0: dignidade e de consideração, de direito e não de caridade ou de punição.
1: A Ordem dos Assistentes teria aqui um contributo também com esta proposta?
0: Teríamos seguramente, nós consideramos que a Ordem dos Assistentes Sociais seria inevitavelmente ouvida. Sentimos quase uma desconsideração, um menosprezo pelo trabalho que há muitos anos vem sendo feito com muito investimento por parte de muitos profissionais.
2: A bastonária da Ordem dos Assistentes Sociais diz à TSF que não sabe quem foi consultado para a elaboração da prestação social única. Fernanda Rodrigues diz que os profissionais se sentem penalizados por terem ficado de fora.
0: Não se sabe quem é que terá sido consultado para esta medida. Quando se trata da laboral, são os sindicatos. Mas então, isto é terra de ninguém. Quando se trata das pessoas em situação de vulnerabilidade, não se ouve, não há uma lógica também do ponto de vista democrático para se ouvir quais são as apreciações que se fazem, quais são as propostas que existem, quais são as alternativas que podem inclusivamente imaginar-se. Nada disso aconteceu e de facto, nós sentimos-nos muito penalizados por uma outra razão. Então, há muitos assistentes sociais que trabalham nesta área e que quando vêem uma medida como esta, se sentem também eles próprios atingidos. Atingidos porquê? Porque, de facto, todo o seu trabalho, que é um trabalho muito de trabalho de articulação com as famílias, um trabalho de articulação com a comunidade, não está minimamente considerado neste legislativo.
2: Declarações de Fernanda Rodrigues à TSF, a bastonária da Ordem dos Assistentes Sociais, lamenta ainda a falta de referências sobre a Estratégia Nacional de Combate à Pobreza, fala numa proposta inaceitável.
0: Não há uma única referência à Estratégia Nacional de Combate à Pobreza, que é, em princípio, o instrumento maior de articulação de todas as medidas no campo da pobreza. Não há nem uma letra relativamente a isso. E, curiosamente, fala-se de acompanhamento muito levemente, mas o que se fala é de um canal de denúncias. Um canal de denúncias, numa prestação que é dirigida à população dos mais vulneráveis entre os vulneráveis. Isto não é aceitável. Não é aceitável. Eu, quando vejo algumas das declarações e das coisas que estão ditas, eu penso que há aqui um equívoco muito grande e que, efetivamente, há um desacerto completo por relação ao que é, efetivamente, viver e sentir a pobreza.
2: E sobre este tema, o Presidente da República já fez saber que só vai falar quando o diploma chegar a Belém. A Agência para a Gestão do Sistema Educativo já publicou as listas definitivas de colocação de professores de educação e pré-escolar e do ensino básico e secundário através de concursos internos e externos. De acordo com o Ministério da Educação, mais de 14 mil professores mudaram de quadro, de zona pedagógica ou de grupo de recrutamento. Entraram para os quadros cerca de 4.800 professores. Lisboa e Setúbal concentram a maioria dessas colocações. O secretário-geral da FENPROF, José Feliciano Costa, esperava mais.
3: Era expectável um número mais elevado porque esse número praticamente quase que cobre apenas o número de apresentações. Eu recordo que nós ainda aqui há dias estivemos na Comissão Europeia, aliás até por causa de uma nota que a Comissão Europeia deu ao Estado português, do incumprimento que continua, da desigualdade que existe pelo facto de, na administração pública, incluindo os professores, os contratados a termo, serem discriminados, por questões de salário e de outras regalias, pelo facto de não serem vinculados, e portanto estamos a falar aqui do abuso da contratação a termo. Eu recordo que nós ainda temos milhares de professores contratados.
2: O secretário-geral da FENPROF revela que o sindicato vai emitir um comunicado este fim de semana sobre a matéria. Isaltino Moraes diz que recebeu a garantia de Bruxelas que Oeiras vai ser a capital europeia da ciência em 2027, uma informação relada pelo autarca de Oeiras no programa Negócios em Português, da TSF.
4: Somos o único município que tem um programa de ciência a nível nacional. A União Europeia, a Comissão Europeia, vai-nos dar o galardão. Tive conhecimento esta semana e 2027 hoje vai ser capital europeia da ciência, juntamente com Génova, e ir para a planeamento que não pode ser, do ponto de vista territorial, sectorizado.
2: declarações de Isaltino Moraes no âmbito de um balanço da Conferência de Mobilidade Ciclável na Portugal Mobi Summit, que aconteceu no passado dia 3 de junho, Dia Mundial da Bicicleta. Também o presidente da EMEL participou neste programa. A TSF Carlos Silva admite que estão a ser preparados novos parques de estacionamento às portas de Lisboa para retirar os carros do centro da cidade.
5: Temos vários parques em pipeline para construção. A ideia é que a pessoa possa estacionar num parque EMEL, navegante, deixar o carro de forma confortável, custo zero, e possa transformar, tomar o resto da sua viagem para o trabalho ou para o local onde se dirige, de forma, através do passo navegante, nos transportes públicos. E, portanto,
6: e desses que estão em estudo, são muitos? Um, dois, três?
5: Temos vários parques a serem projetados, cerca de quatro. Estou a recordar-me do Hub do Beato, estou a recordar-me do Alto São João, e o Hub do Beato é fundamental. Aquela zona hoje em dia precisa de estacionamento. A cidade está-se a transformar naquela zona, com o aparecimento do unicórnio, a chegada de novas empresas, a restauração que ali está a crescer. Penso que está ali um cluster importante no âmbito da restauração, e portanto esse parque vai ser bastante importante. Diferentes zonas da cidade, se o modelo vai ser de navegante ou não, ainda não há uma definição precisa.
2: O presidente da EMEL dá conta ainda do projeto da nova aplicação Gira, que deve entrar em vigor no próximo mês. No entanto, Carlos Silva alerta que o sistema deste serviço pode vir a parar temporariamente.
5: Vamos ter uma nova app e vamos ter a possibilidade de ter um conjunto de novidades em que torna uma aplicação muito mais fluida, muito mais friendly, por assim dizer, e intuitiva, que vai permitir uma experiência para o utilizador completamente diferente. Está previsto entrar em funcionamento a partir de julho, no entanto, vamos estar agora numa fase de testes muito aprofundada. Eu diria que para perceberem melhor a situação, nós vamos ter que ligar num dia para ligar no outro num ambiente completamente diferente. E vai obrigar mesmo a que estamos a ponderar isso, se não temos que parar o sistema durante alguns dias para poder pôr no ar toda a nova operação. E, portanto, nessa perspectiva investimos muito, posso dizer desde já que ronda os cerca de 2 milhões e meio de euros.
2: Declarações de Carlos Silva no programa Negócios em Português da TSF passa este sábado depois da 1 da tarde. O Irão lançou esta noite um ataque com drones contra o Estreito de Hormuz. Alguns foram abatidos pelos Estados Unidos. É o que avança a CNN Internacional, com base em fontes das Forças Armadas norte-americanas, que dizem ter destruído 4 drones. As forças norte-americanas consideram que o ataque teria como alvo embarcações comerciais que navegavam pelas águas da região. E numa entrevista esta noite à NBC News, Donald Trump admite que o Irão tem ainda 21 ou 22% do arsenal de mísseis disponíveis. O presidente dos Estados Unidos garante que a maioria das fábricas de drones, locais de produção e posições de lançamento foram destruídas. Ainda assim, diz que Teherão ainda tem muitas capacidades militares. O Papa Leão XIV inicia esta terça-feira uma visita à Espanha que vai durar 6 dias. Foi revelado esta noite pelo gabinete de imprensa do Vaticano que o Papa vai encontrar-se com as vítimas de abusos sexuais por parte da Igreja, mas não foi revelado nem o local nem os participantes deste encontro. O Papa vai estar em Madrid, Barcelona e também nas Ilhas Canárias. É a primeira visita de um Papa à Espanha em 15 anos. Manuel Vilas Boas.
7: Acabaram-se as zangas de Espanha com o Vaticano. 15 anos depois, um Papa regressa a Madrid. Bento XVI esteve lá nas Jornadas Mundiais da Juventude em 2011. O Papa Francisco não teve tempo para o catolicismo espanhol, que não tem navegado em águas tranquilas. O Papa Leão, contido à guerra com Trump, vem programático observar o que se passa nas terras de Cervantes. Arde Espanha, pelo menos a questão das vítimas de abusos sexuais do clero. Estarão também em relevo as monstruosidades do sodalício, uma guerra velha entre a hierarquia e religiosos espanhóis, misturada com larga corrupção pela América Latina, sobretudo pelo Peru. Leão XIV viajará ainda pelo templo católico mais alto do mundo, a Sagrada Família de Barcelona, do arquiteto e venerável Gaudí. Uma visita com extensão às Canárias, onde são audíveis as dores do Mediterrâneo entre pescadores e imigrantes que ousam tantas vezes a travessia das águas para a terra prometida da Europa.
2: Manuel Vilas Boas, especialista da TSF em assuntos religiosos, outro ponto alto da visita do Papa Leão XIV passa por um discurso a ser feito no Parlamento Espanhol. Terminamos no desporto. A seleção portuguesa feminina goleou esta noite.

0: a criar situações suficientes de finalização. Foi uma primeira parte onde a jogadora portuguesa se encorajou umas às outras, estiveram muito tranquilas em relação a isso, não baixámos nunca o ritmo, e isso para mim foi o que eu lhes disse, que é o melhor. Depois, o número de oportunidades criadas é ótimo num contexto internacional, e as cinco finalizações também é algo que nos agrada. É sempre difícil fazer golos num contexto internacional, fazer 5 é maravilhoso. Sentimos que podia ter sido mais, produzimos para mais, mas é mais preocupante quando não, nem sequer produzimos nada.
1: O próximo adversário da equipa portuguesa é a Finlândia. Francisco Neto admite que vai ser um jogo difícil, mas acredita na vitória das navegadoras. Portugal tem neste momento mais 3 pontos do que a Finlândia. A equipa das Quinas vai enfrentar as nórdicas na próxima terça-feira, às 18h. A Alemanha tornou-se hoje a primeira seleção europeia a qualificar-se para a fase final do Mundial Feminino de 2027, ao vencer a Noruega por 2-0.
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6: Estamos no início da madrugada de sexta para sábado, na emissão TSF. Passam 16 minutos da uma hora dentro de instantes. Primeiro tempo, com a moderação de Mário Fernando. Para já, as temperaturas em instantes. Lisboa, 16 graus, Porto 15, Ponta Delgada também 16 graus, Faro e Funchal há instantes com 19. Para este sábado, dia 6 de junho, o Instituto do Mar e da Atmosfera prevê para o território do continente céu quase sempre limpo, mas com muitas nuvens no litoral norte e centro, nos distritos de Vila Real e Viseu até final da manhã. Chuva fraca no litoral norte e centro nas primeiras horas desta manhã de sábado, vento a soprar de fraco a moderado, mais forte nas terras altas do centro e sul ao longo da manhã e também junto ao mar à tarde. Está prevista uma ligeira subida das temperaturas, principalmente das temperaturas máximas. Nos Açores, tempo cinzento com condições favoráveis à formação de neblinas densas, chuva fraca ao longo da madrugada até ao início da manhã, muitas nuvens com algumas abertas de sol a partir do meio da manhã, aguaceiros fracos e vento a soprar fraco, tornando-se moderada forte e com rajadas. Quanto à Madeira, aumento de nuvens a partir do meio da tarde, vento a soprar de fraco a moderado e também uma ligeira subida das temperaturas. Quanto a máximas previstas para hoje, Funchal 25 graus e Ponta Delgada máxima de 21. Temperaturas máximas para o território do continente. Porto 21 graus, Lisboa 27, Faro 29. Outras temperaturas máximas previstas para este sábado, dia 6 de junho. Bragança máxima de 27 graus, Vila Real 25, Braga 26 graus, Viana do Castelo máxima de 21 graus também em Aveiro, Viseu máxima de 24, também na Guarda 24 graus. Castelo Branco máxima de 30 graus, Porto Alegre 29, também em Santarém 29 graus, Setúbal 28, Leiria máxima de 23, Coimbra 26 graus. Quanto ao Alentejo, Beja máxima de 30 graus e 31 para Évora.
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0: Bem-vindos a mais um Primeiro Tempo, edição 34. Às sextas, por esta hora, tenho comigo Vítor Santos e João Nuno Coelho para refletirmos sobre aquilo que a semana de futebol nos pode dar, mas também sobre os registros dos últimos dias. Antes de irmos aos assuntos pendentes, ou seja, o mercado a vários níveis e o arranque do Mundial Americano, eu propunha que começássemos por um offside e por um canto direto, até porque precisamente tem a ver com estes dois temas. E, Vítor Santos, o José Mourinho surge aqui exatamente em que condição? Explica lá.
1: Numa condição, bom dia, antes de mais, aos nossos ouvintes, ao João Coelho, ao Mário. Vamos lá ver. Surge numa condição, parece-me, bastante difícil. Eu tenho ouvido falar muito e lido, por vezes, mais falado quando tenho algum tempo, porque só ouço determinadas coisas quando, de facto, não tenho mais nada que fazer. Colocar uma pressão, na minha perspectiva, excessiva, às vezes até injusta, sobre a SAD do Benfica, neste caso sobre o seu presidente, que num tempo podia ter resolvido o assunto Mourinho, não resolveu, estamos num outro tempo. E quando, de repente, nós vemos a imagem de José Mourinho, porque, pelos vistos, foi uma imagem desenvolvida por inteligência artificial, antes de José Mourinho fechar o seu vínculo com o Benfica, eu já vou falar sobre isto, a colar-se a uma candidatura e uma candidatura que o anuncia como futuro treinador do Real Madrid, eu parece-me que estamos todos ou alguns um bocadinho equivocados em relação à análise que estamos a fazer neste processo. Se por um lado o Benfica não está em condições, nem clube nenhum em Portugal, de perder 15 milhões de euros, também não pode falar muito. Tem o seu treinador contratado, sabemos todos. Só estamos à espera de que aconteça qualquer coisa para o treinador poder ser apresentado e oficialmente a rescisão de José Mourinho estar feita, sendo que sabemos que há eleições no Real Madrid no próximo domingo. A probabilidade de Florentino Pérez vencer é grande, embora o candidato Riquelme tenha subido. Não são bem sondagens, mas são consultas, estudos de opinião. A marca fez uma espécie de pool com mais de 100 mil adeptos, participaram em 2 horas, creio, e de facto a vantagem é confortável para Florentino Pérez. Portanto, Mourinho vai ser mesmo treinador do Real Madrid, aparecer na condição em que ele está nesta altura, ainda ligado ao Benfica e vinculado ao Benfica. Não parece que isso fique mal ao Benfica, que fique mal ao presidente do Benfica, aos jogadores do Benfica, ou a qualquer Benfica. Isto fica mal a José Mourinho, como é óbvio. Fica mal a José Mourinho, toda a gente sabe, ou pelo menos em Portugal, quem acompanha o futebol e o fenómeno desportivo sabe que o Benfica tem nesta altura um treinador, mas também tem 15 milhões de euros para receber. Eu pergunto, que presidente dispensaria esses 15 milhões de euros? Ontem a própria CMVM veio pedir explicações ao Benfica sobre os contornos deste processo. O Benfica com certeza terá dado as que podia, porque também nada está oficializado. Mas José Mourinho, que segundo percebemos, se explicou ao Benfica ou ao presidente do Benfica, não vir publicamente, antes de ser apresentado como treinador do Real Madrid, bem sei, explicar-se como surge associado, como a sua imagem, de forma abusiva, não foi de certeza, porque não estou a ver Mourinho a processar o antigo patrão. Aliás, já o deveria ter feito, ou pelo menos ter dado nota dessa intenção. Portanto, isto fica mal, e eu já várias vezes, em relação a jogadores, em relação a treinadores, e provavelmente hoje vamos falar do Soares, do ponta-de-lança do Sporting, várias vezes tenho pronunciado no sentido em que os clubes têm que respeitar os seus profissionais, mas os seus profissionais também têm que respeitar os clubes. E quando não respeitam os clubes, estão-se a desrespeitar a si mesmo. Isto vale para o futebol e vale para tudo na vida. Bem sei, houve um tempo, volto ao início, houve um tempo em que, de facto, a direção do Benfica, se tinha intenções de ficar com José Mourinho, se lhe apresentou uma proposta, é porque havia essa intenção, pelo menos até determinada altura, não há dúvidas nenhumas sobre isso. Devia ter resolvido o assunto em devido tempo. Não resolvendo, vamos lá ser coerentes na análise. Esta situação só fica mal ao próprio José Mourinho. Há 3 semanas ou 4 estava a confessar o seu benfiquismo pela primeira vez. Quem o conhece saberá a paixão clubística do José Mourinho, que não o impede de ser um grande profissional, seja em clube for, basta lembrar a carreira que fez no Futebol Clube do Porto. Colocar o ónus na direção do Benfica e nos problemas e na vergonha e na... Sabe, vergonha para o Benfica foi o que aconteceu com os e-mails. Isso é que é uma vergonha, isso ser tornado público. Um treinador aparecer naquelas circunstâncias é uma vergonha para o José Mourinho. Temos que ser coerentes.
2: Pois, eu compreendo as afirmações do Vítor, a quem cumprimento, obviamente, tal como ao Mário, com um abraço. Mas acho que o Benfica, aqui na pessoa do seu presidente, acima de tudo, precisava de comunicar, precisava de falar aos sócios para lhes explicar o que é que está a acontecer. Eu acho que é tão simples quanto isto. Acho que não é uma forma respeitosa de tratar milhões de apaixonados pelo clube, deixá-los na ansiedade de perceber o que é que está a acontecer. É que nós ouvimos muitas coisas, não é? Que há contratos assinados do José Mourinho com o Florentino Pérez, que há um acordo entre o Benfica e Marco Silva, e parece-me que neste momento o que impera é um silêncio comprometedor e comprometido. Ou seja, se calhar nós entendemos porque é que há o silêncio. É porque as coisas têm consequências, há processos.
1: Exatamente.
2: E são
1: exatamente.
2: Eu entendo isso. Mas acho que acima de tudo.
1: Basta olhares para o comunicado da CMVM ontem, ou para a tentativa de averiguação do que está a passar.
2: Exatamente.
1: São 15 milhões de euros.
2: E como compreendo. Assim,
1: não é preciso alguém dizer-me isto para eu perceber o que está em causa, e tu também. São 15 milhões de euros.
2: São 15 milhões de euros, mas acho que esses 15 milhões de euros não compensam a sensação de falta de liderança e de controle sobre a situação que perpassa.
1: Aí discordo, e vou-te explicar porquê.
2: Sim, então diz-me.
1: Falta de controle era se o Benfica não tivesse um treinador. Eu bem sei que o Benfica ainda não comunicou, nem o pode comunicar, mas tu sabes, eu sei, e os ouvintes sabem, que o Benfica tem um treinador.
2: Mas, quer dizer, nós achamos que sim, mas não temos a certeza de nada, não é? Eu acho que a direção do Benfica devia, através do Rui Costa, obviamente, devia dar satisfações, ou pelo menos permitir aos sócios terem a sensação, pelo menos, de que há alguém no comando daquele barco e que as coisas estão a correr conforme planeado, dentro do possível, dadas as decisões de José Mourinho. Porque neste processo da segunda passagem de Mourinho pelo Benfica, nisso sou insuspeito. Eu não gostei da atitude de José Mourinho desde o início.
1: Mas eu sou suspeito, porque eu acho que o treinador ideal para o Benfica era o José Mourinho.
2: Ah, não acredito nisso.
1: Não, tens que acreditar, porque eu já o disse aqui várias vezes no passado.
2: Mas será que um treinador... Que,
1: passado recente.
2: Apesar de estar sempre a dizer que o clube é que é importante, que ele não é importante, mas um treinador que claramente tem um ego que imagina maior que qualquer clube do mundo, pode ser um bom treinador para o Benfica. Essa foi a sensação que eu tive desde que Mourinho chegou a Portugal, muito sinceramente.
1: Mas Mourinho é assim, sempre foi, não é uma novidade.
2: Pois, mas eu acho que não é bom para a maior parte dos clubes. E para o Benfica não foi bom, de certeza. E por isso é que eu acho que o Rui Costa, a páginas tantas, percebeu que não era aquele treinador que queria, e por isso é que não lhe apresentou nenhuma proposta de renovação, e só lhe apresentou a proposta quando sabia que ele não ia aceitar. Porque o Rui Costa deu-lhe muito jeito, o José Mourinho, para ganhar as eleições, mas rapidamente percebeu que não é com o José Mourinho que o Benfica vai ter sucesso. O Benfica vai ter sucesso com um treinador que se integre numa estrutura, que seja, obviamente, alguém com caráter, com carisma, que eu acho que o Marco Silva tem, com muito conhecimento, como o Marco Silva tem, com tarimba no maior campeonato do mundo, como o Marco Silva tem, e vai ter que ser um trabalho de equipa. Não vai poder ser alguém que se acha acima de tudo e de todos, que vai resolver os problemas do Benfica. E, portanto, a mim parece-me, sinceramente, que todos os benfiquistas precisavam também de ouvir isto, se calhar. Porque parece-me que neste momento o que se vive é uma autêntica paz podre para cumprir os dias que faltam até às eleições no Real Madrid e para depois dizer tudo está bem porque o Florentino Pérez ganhou as eleições, o José Mourinho relançou a carreira ao mais alto nível dos tubarões com a chegada ao Real Madrid e o Benfica vai seguir o seu caminho com o Marco Silva, com um projeto, com uma ideia para o futuro do Benfica. Mas ninguém pode esquecer que foi este período que passou, que foi muito lato, foi muito grande e em que, na minha opinião, os sócios do Benfica andaram completamente à nora, com receio de que uma próxima temporada possa ser comprometida por meia dúzia de semanas de indecisão e de expectativa.
1: Eu concordo.
0: Só para concluir, sim.
1: Eu concordo com quase tudo o que tu disseste. Há coisa, acho que no Discord fui-te dizendo. E há uma coisa que eu queria sublinhar, e aí concordo contigo. O ideal seria o presidente, conforme prometeu na altura, já ter falado.
3: Sim.
1: Não há dúvida nenhuma. Mas também não vejo que andei gente a suicidar-se por causa do Benfica, por causa desta questão. Presumo que não.
2: Essa pátria, não. Não,
1: claro, e aligerei aqui um bocadinho, se calhar claro, não devia. Mas, para além disso, esta é uma questão mais ou menos resolvida. E eu recordo que a certa altura o que se colocava era o problema do Benfica começar a época sem um treinador e o tempo, etc, etc, etc. Eu conheço clubes, e tu também, até conheces melhor do que eu, porque devido ao conhecimento que tens da história do futebol, que foram muito bem sucedidos, a trocar treinadores no início da época,
2: sim,
1: a trocar treinadores a meio da época, que estamos cheios desses exemplos. Por isso é que eu acho que não há razão para dramatizar. Também, e para fechar, concordo contigo, é evidente que o ideal teria de ter comunicado. Parece-me que o Presidente do Benfica, num dia de comunicar, não vai deixar de dizer isso, não pode. É preciso falar com os sócios, com os adeptos, seja lá. É preciso explicar, mas por outro lado, eu percebo bem porque é que ele não explica.
2: Pois,
0: já iremos ao mercado, até porque isto é bastante mais vasto do que a mudança de treinador no Benfica. Portanto, João Nuno Coelho, um parênteses para um canto direto com um elogio muito particular.
2: Sim, o canto direto vai para Vitinha. Não só foi o MVP, o melhor jogador, considerado melhor jogador da final da Champions.
1: Também está aí na roda do Real Madrid, não é?
2: Pois, agora também se fala disso. É como... acho que nestes últimos dias tem ganho dentro e fora do campo, porque se conduziu o PSG à revalidação da Champions, a primeira vez que acontece desde o Real Madrid no final da década passada, e a segunda desde 1990, quando o Milan ganhou duas taças campeões seguidas. Além disso, acho que também ganhou fora do campo, porque a entrevista que ele deu ao jogo mostra uma confiança, mostra uma atitude de desempoeirada, completamente aberta em relação ao que é o Campeonato do Mundo e dizendo que temos equipa, temos jogadores para ganhar o Campeonato do Mundo e temos que ir para lá para o ganhar. Depois, se não ganharmos,
1: só pode ganhar um.
2: E esta atitude, que eu acho que resulta também, lá está, do tal estatuto que, entretanto, ganhou e que faz com que tenha sido terceiro na Bola de Ouro, seja provavelmente o grande favorito para a conquistar este ano, e vai depender, obviamente, muito do Mundial. Mas está muito bem encaminhado. Agora também até já se diz que faz parte dos planos de José Mourinho para o Real Madrid. Portanto,
1: se eu tivesse uma equipa de futebol também fazia parte dos planos, não é?
2: Sim, nem que fosse para jogar no quintal com os amigos.
1: É verdade.
2: Porque é realmente um jogador absolutamente extraordinário e fiquei com muita pena de que aquele último remate dele no jogo, já mesmo perto do fim, não tivesse resolvido a partida, porque teria sido um golo belíssimo.
1: E ficava na história.
2: E ficava na história, e seria mais que justo que fosse o Vitinha a decidir a partida, porque teve um peso muito grande. Ele realmente tem uma virtude que já se notava quando começou a jogar na equipa principal do Porto. Eu notei aí, não notei antes, porque apesar de reparar nele na equipa que ganhou a Youth League, mas depois é que explodiu mesmo, que é, ele põe uma equipa a jogar, E isso é absolutamente extraordinário. Ele fez 150 passes. 150 passes foi... Quer dizer, o Arsenal durante os 90 minutos não terá feito muitos mais passes do que isto. E falhou 9. E, bem, mesmo não tendo sido um jogo brilhante do PSG, porque não foi, estava também preocupado com aquela atitude especulativa do Arsenal.
1: Quem é o adversário também.
2: Obviamente. Mas enquanto ele esteve, a equipa tinha um rumo. Quando ele saiu, tornou-se uma equipa completamente inócua.
1: Sim, mais anárquica.
2: É impressionante a ordem que ele consegue colocar no jogo. E, portanto, o meu canto direto para o Vitinha, já agora dizendo que espero que ele faça um grande Mundial e que possa também conduzir Portugal a altos voos.
1: Deixa-me só sublinhar em relação ao Vitinha que ele pertence a uma casta de jogadores que felizmente abundam cada vez mais, gente bem formada,
2: que trabalha
1: para o coletivo.
2: Também é verdade.
1: Que trabalha para o coletivo e que desce para aquelas vestes de estrela.
2: Sim.
1: Olho para o João Neves na mesma linha, olho para outros jogadores, uma série de jogadores.
2: Bruno Fernandes.
1: É uma nova casta. E essa é também a imagem do PSG, que era uma equipa cheia de estrelas, naquela fórmula galáctica, por assim dizer, copiada do Real Madrid, deixou de ter estrelas, passou a jogar com 11 jogadores a defender e 11 jogadores a atacar. Estou cansado de dizer isto. E, na verdade, os resultados estão à vista.
2: É isso mesmo.
0: Ora bem, vamos então aqui espreitar um pouco melhor o mercado, se vos aprover dizer mais alguma coisa que possa acrescentar isto. Em relação ao Benfica, pronto, as coisas estão um pouco também dependentes dos próximos dias, ou se quisermos, da chegada do Marco Silva para que se começarem a definir várias coisas. No Sporting, já sabe que temos mais umas quantas entradas asseguradas e eventuais saídas. Agora a questão é esta questão do Soares. Isto depende um bocadinho também das eleições do Fenerbahçe. E um Futebol Clube do Porto que, digamos que está a fazer um caminho talvez mais tranquilo, enfim, o que também não surpreende, atendendo ao facto de ser o campeão em título e, portanto, enfim, está num quadro um bocadinho diferente. Em relação a este todo, a este embrulho, o que é que, em relação à semana passada, vos apraz acrescentar?
1: A mim chama-me a atenção, é evidente, a forma como o Sporting está a reforçar. Não é que me surpreenda, o Sporting tem trabalhado, na minha perspectiva, bem os mercados de verão, percebe que, havendo um Mundial, fechar um negócio será sempre mais simples antes da competição acontecer, independentemente dos jogadores lá estarem ou não. Porque o mercado em Inglaterra está a mexer e vai mexer, há mudanças profundas que levam a mudanças que levam a que o mercado seja de facto bastante agitado, e isso faz prever que também será agitado nos outros países.
0: É um bocado aquela lógica.
1: É cascata.
0: Para comprar, o ideal é antes, para vender é depois.
1: Exatamente. É evidente que, sabendo nós que jogadores, por exemplo, como o Hummeland, estarão de saída do Sporting, se aparecer naturalmente a proposta ideal, e parece que não vai faltar. Associada agora a esta questão do Soares, eu aqui nem é tanto o Sporting, mas nós criticamos o José Mourinho, e bem, na minha perspectiva, bem, também temos que criticar jogadores como o Soares, que, tendo contrato, saliam a candidatos. No fundo, não, eles não são reforços de ninguém, porque se são candidatos, não sabemos, são apenas trunfos eleitorais, ou seja, são usados, olha, como a inteligência artificial ou como um troféu que nós metemos, nós não, que eu não meto, mas que a generalidade das pessoas, ou boa parte das pessoas, mete no Instagram para dizer que tem isto, que tem aquilo, e se nos chegarmos perto também vamos ter, ou podemos pelo menos cheirar aquele prato sumptuoso. Na verdade, lá está, também não fica bem ao jogador, e o Sporting não tem culpa nenhuma disto. Mas se de repente perder um jogador com esta qualidade, o melhor finalizador do nosso campeonato, é evidente que é um problema. O Sporting tem estado muito bem no mercado, depois de conseguir os Jokeres, conseguiu o Soares, foi buscá-los a segundo escalões de dois grandes campeonatos, e, na verdade, isto, o que é que isto nos quer dizer? É que o scouting do Sporting está a trabalhar muito bem, não é?
2: Sim, mas mesmo que não perca, esta atitude do jogador não vai passar em claro, e tem as suas consequências. O compromisso dele parece-me, no mínimo, questionável quando se coloca numa situação destas, em que na verdade, parece estar com vontade de sair, e ainda por cima num processo que não é claro. Porque para isso tinha que haver oferta, tinha que haver discussão e não esta espécie de quase que apresentação condicional, não é? de uma saída. Quer dizer, isto é realmente, na minha opinião, um sinal muito negativo do caráter do Luís Soares. Ninguém põe em questão a qualidade dele como jogador, como goleador, mas claramente não me parece uma atitude que contribua para a construção de um grupo, ainda para mais num Sporting, que é importante percebermos, está a fazer uma pequena revolução. Aquilo que se calhar pouca gente esperava é que o Sporting, não sei se fruto do final de temporada complicado, com várias desilusões que foram depois no fundo traduzidas naquela final da taça perdida para... Sim, mas há maneiras e maneiras de perder, não é? Ou de não ganhar. E perder a final da taça com uma equipa da segunda liga, pela primeira vez na história do futebol português, deixa a sua marca. Não sei se tem a ver com isso ou não. Pelos vistos não terá. Pelos vistos já era algo planeado anteriormente.
1: Também parece.
2: Há aqui a ideia de fazer uma mudança de ciclo, que me surpreendeu, sinceramente. Porque, ao que consta, até jogadores como Trincão estão no mercado. Foram colocados no mercado pelo Sporting. E, portanto, há aqui uma ideia de mudança, há aqui uma ideia de transição, ainda que com o mesmo treinador, que pode ter custos, nomeadamente no início da temporada. E sabemos que Rui Borges não saiu propriamente fortalecido da tal ausência de títulos encimada pela questão da perda da taça. E portanto, há um risco óbvio em entrar na nova temporada com tantas mudanças. Depois, quando temos, se calhar, o melhor jogador da equipa a pôr-se nesta situação, como ao Soares, não me parece que seja uma forma muito, muito inteligente de construir um novo grupo, porque vai haver muita gente nova, e portanto, acho no mínimo preocupante este cenário atual do Sporting. Deixa-me só acrescentar que fiquei bastante impressionado, e bem impressionado, por aquela que terá sido a primeira reação de Marco Silva ao plantel e ao mercado. Pelos vistos, o Marco Silva recebe com agrado o plantel, o atual plantel do Benfica. E pelos vistos, está a pensar em fazer poucas alterações. Eu acho que isto é de treinador. Ou seja, há jogadores ali que foram caros, que não foram ainda devidamente rentabilizados em termos competitivos, desportivos, e o Marco Silva vai fazê-lo. Não tenho grandes dúvidas sobre isso, porque são jogadores, podendo gostar mais ou menos de algumas características, são jogadores de qualidade. E portanto, eu acredito que o mercado do Benfica não vai provocar nenhuma revolução no plantel, porque o Marco Silva vai conseguir tirar valor dos jogadores que tem ao seu dispor já neste momento. Finalmente, em relação ao Porto, é o que o Mário diz, e com toda a razão, claro que é tudo muito mais tranquilo. Ainda por cima, se calhar alguns dos melhores jogadores da equipa, que naturalmente poderiam e deveriam estar no Mundial, nem sequer vão ao Mundial, estão escondidos, estão a descansar, devem estar na praia, felizes da vida, e provavelmente vão chegar ao primeiro dia, ao dia da apresentação, cheios de força e cheios de vontade para a nova época. Claro que isso faz com que haja estabilidade, isso é sempre um valor importante, com um acerto ou outro, nomeadamente no lado esquerdo da defesa, no meio-campo, devido à saída do Fofaná, e no ataque, aí com mais impacto, espera-se, porque realmente faltam valores ao ataque, e nomeadamente ao centro do ataque do Porto. Com esses acertos, o Porto pode ficar mais forte.
0: Se calhar o maior problema do Porto até poderão ser as consequências do Mundial, não?
2: Ou seja, sim, nomeadamente o guarda-redes.
0: Exatamente. Um ou outro jogador, nomeadamente o Diogo Costa, que é sempre um alvo apetecível para grandes clubes na Europa, não é?
1: Sim, é um grande guarda-redes, é um dos melhores guarda-redes do mundo, sabemos todos. Já se falou do interesse, por exemplo, do PSG. O Diogo Costa podia ter saído para a Arábia Saudita, como sabemos, podia ter acontecido. Mas, como disse, eu acho que já aqui disse isso, acho que é sempre, não obstante a importância, se calhar o Diogo Costa nunca, como na época passada, foi tão importante numa equipa do Futebol Clube do Porto, parece-me, até enquanto capitão. A verdade é que substituir um guarda-redes não parece que seja a tarefa mais difícil de qualquer administração. É evidente que, sendo um jogador como o Diogo, um guarda-redes com o valor, não é fácil encontrar outro igual, não é? Por isso é que não há assim tantos como ele. Mas eu creio que este Mundial vai ser importante para o jogador e ele de facto pode sair. É evidente, há alguma estabilidade no plantel do Futebol Clube do Porto, até pela expectativa do grupo. Há jogadores muito jovens que têm mercado, mas também vão ter a primeira experiência da Liga dos Campeões, depois de uma época que foi muito importante para o Futebol Clube do Porto regressar aos títulos nacionais. Ou seja, eu acho que esta estabilidade beneficia, e sim, o grande perigo, por assim dizer, é perder o seu guarda-redes, estando Samu lesionado, porque Samu seria sempre um jogador interessante, ia estar no Mundial de certeza. Estando Samu lesionado, parece-me que Diogo Costa é o jogador mais exposto, por assim dizer.
0: Olha, o nosso próximo programa já é depois do arranque do Mundial, mas evidentemente vamos ter a hipótese de dissecar bastante mais o andamento do Mundial, à medida que as coisas forem andando. Também voltaremos ao mercado, mas de qualquer forma, assim sucintamente, aqui na antecâmara do pontapé de saída, que é na quinta-feira, quem é que vos parece que poderá dar cartas, ou estará em melhores condições para dar cartas neste Mundial? Os do costume?
2: Sim, claro. O Mundial tem essa particularidade, não é? Em 22 edições ganharam 8 equipas, 8 seleções. Por exemplo, no Europeu, acho que foi em 17, ganharam 10 seleções diferentes. Portanto, é realmente um bocado exclusivo, dando razão ao nosso selecionador, em parte, pelo menos, quando diz que uma condição importante para ser favorito ao Mundial é já ter ganho a competição, porque há esse aspecto psicológico importante. Parece-me que são os do costume. Há dúvida, os do costume, sendo que o Brasil é uma grande dúvida, uma grande incógnita, que Brasil é que vamos ter. Mas a França, Espanha,
1: Alemanha
2: também, acho que acaba por ser sempre.
1: E as duas sul-americanas.
2: E a Argentina e eventualmente o Brasil.
1: Concordo,
2: acho que são os grandes favoritos. E nós estamos logo ali numa segunda linha.
1: Acrescento Portugal, não é por uma questão de fé. É mesmo por uma questão.
2: Sim. E com todo sentido. Portugal, a Inglaterra, que teve uma convocatória polémica, muito assente no futebol mais físico e deixando de fora alguns criativos, mas que é uma equipa com um poderio enorme em termos individuais. E pronto, eventualmente uns Países Baixos que tenham uma boa atitude, podem também ser sempre perigosos, e sinceramente não acredito que possa haver muito mais candidatos reais a ganhar o campeonato do mundo. E em termos individuais, claro, esperamos que jogadores como o Vitinha, como o Nuno Mendes, por exemplo, possam ser tão estrelas no Mundial como foram, ou o João Neves, como foram na Liga dos Campeões. E claro, e depois a minha maior dúvida em relação a Portugal passa pelo ataque, porque continuamos muito dependentes do Cristiano Ronaldo.
1: Porque queremos.
2: Porque, eventualmente, mas é um facto. E portanto vai depender também muito do estado em que ele chegar à competição. E depois também um outro aspecto que me parece importante. Eu tenho todo o respeito pelo nosso selecionador, o Roberto Martínez. Já fez coisas boas, não só na seleção portuguesa. Quando chegamos a esta altura, pré-competições, a minha vontade é sempre... A minha preocupação é sempre que ele invente o menos possível. Ou seja, que não complexifique demasiado algo que, no caso das seleções, com tão pouco tempo para treinar, com tantas especificidades, final da época, que simplifique o mais possível para podermos almojar a pelo menos estar nas decisões.
0: Olha, temos aqui 3 minutinhos. 1 minuto e meio é para cada um. Não sei, Vítor, se querias acrescentar mais alguma coisa em relação a isto, se não despacharmos.
1: Não, também não temos muito tempo. Também não temos muito tempo.
0: Ok.
1: Fica para a próxima. Vamos ter tempo para falar.
0: Não, para hoje. Para a semana vamos ter. Pode-se falar de muita coisa. Aliás, até porque para a semana já temos a sequência de jogos de preparação e pronto.
1: Exatamente.
0: Pronto.
1: Exatamente.
0: João Nuno Coelho, no teu offside desta semana, deixas uma reprimenda ao Arsenal, ou é apenas uma constatação de algo que não bateu certo?
2: Não é uma reprimenda, claro. Quem sou eu para dar reprimendas
1: não,
2: ao Arsenal?
1: Podes.
2: Principalmente um Arsenal que foi campeão inglês 22 anos depois, ou reprimendas ao Arteta, que conseguiu esse
1: também
2: feito.
1: Podes. Também
2: agora,
1: podes.
2: O que me faz aí, admito, alguma confusão, é uma equipa que chega à final da Champions sem derrotas, como campeão inglês, e que depois faz 4 remates nos 90 minutos, um deles enquadrado, que deu o golo, tem uma grande oportunidade durante 120 minutos e passou o tempo à espera do erro do adversário. Isto a mim faz muita confusão quando estamos a falar de plantéis de quase 1 bilhão de euros, quando há jogadores de enorme qualidade em termos ofensivos, em termos defensivos, em todo lado. É uma grande equipa, porque é muito organizada, é muito consistente, mas depois falta-lhe um bocadinho de risco. Eu já não estava a pedir que fosse uma equipa de ataque declarado, cada um tem as suas ideias, mas é muito pouco, 22% de posse de bola, mesmo contra o PSG, não faz sentido. Ainda por cima, apanharam-se a ganhar logo aos 6 minutos, nunca saberemos como é que seria o jogo se não tivesse havido um gol tão cedo, mas o facto é que o Arsenal, em termos ofensivos, é praticamente inexistente. Aposta nas bolas paradas e pouco mais. Só teve 3 cantos durante o jogo, porque o próprio Paris Saint-Germain também não queria dar-lhes cantos. E, portanto, foi um jogo pobre, muito por culpa do Arsenal.
0: E, Vítor, o teu canto direto para um regresso oportuno, é isso?
1: Um regresso oportuno aos 30 anos do André Silva ao Futebol Clube Porto. A transferência ainda não foi oficializada. Eu estou convencido que nos próximos dias será oficializado o negócio. O Futebol Clube Porto está a reforçar-se no ataque. Temos falado, ou temos lido abundantemente até sobre o tema Lewandowski, que é um jogador muito caro em termos de salários. Veremos o que vai acontecer. Mas sabemos que André Silva vai ser jogador do Futebol Clube Porto. Foi um jogador que saiu de forma precoce, como outros que saem do futebol português, em função das necessidades de encaixes financeiros que os clubes têm. Será sempre assim, a realidade é o que é. Já deu uma volta à Europa, Espanha, Alemanha, Itália, mais Alemanha do que outro país qualquer. Na verdade, a mim, enquanto eu que conheço o André Silva, que o vi começar a dar os primeiros passos até nos escalões de formação do Futebol Clube Porto, creio que é uma contratação inteligente e é o clube certo para o André Silva fazer 3 ou 4 épocas a marcar golos, como não marcou durante este período em que esteve fora do Futebol Clube Porto e do futebol português. A certa altura foi uma esperança grande até para a seleção, se nos lembrarmos. E até resultou. Na seleção o André Silva até resultou. E é isso que eu espero. Ele não tem jogado assim tanto, também teve uma outra lesão mais aborrecida. Portanto, espero de facto que seja o relançar da carreira do André Silva, porque hoje, aos 30 anos, como é óbvio, sabemos todos, um jogador pode estar a começar um novo ciclo na carreira com alguma durabilidade. Oh, Mário, e é isto, é muito resumidamente é isto.
0: Posto isto, vamos então ao meu contra-ataque desta semana. Até tinha pensado em começar pelo acontecimento desportivo do ano, o Mundial de Futebol. Só que, entretanto, reparei nos desenvolvimentos das novelas de verão do futebol. Temos atos eleitorais este fim de semana, com o Florentino Pérez à espera de ser reeleito no Real Madrid e, consequentemente, levar José Mourinho de volta ao Santiago Bernabéu. Mourinho que, entretanto, viu imaginem, o Tribunal Europeu dos Direitos Humanos aceitar uma queixa que ele interpôs contra as autoridades disciplinares do futebol turco. E tudo por causa das sanções aplicadas pela Federação em 2024, na sequência de declarações públicas e de comportamentos considerados inadequados pelas autoridades disciplinares turcas. Ora, convém lembrar que tudo isto sucedeu quando Mourinho estava ao serviço do Fenerbahçe. O mesmo Fenerbahçe que, tal como o Real Madrid, também tem eleições este fim de semana e que, tal como os candidatos do Real, também apresenta os seus trunfos eleitorais. Sendo que um deles, já aqui falámos, é Luís Suárez, o tal que sucedeu a Iócares no Sporting. Portanto, o colombiano, se o candidato dele ganhar, vamos pôr as coisas assim, prepara-se para ir direto dos Estados Unidos para Istambul. Aliás, esta de anunciar possíveis jogadores nas eleições é algo quase inevitável. De resto, é o que está também a fazer Henrique Riquelme ao atirar com o nome de Haaland, se bem que aqui já tenha arranjado um sarilho com o Manchester City, porque os ingleses garantem que não existe qualquer cláusula que permita ao jogador sair antes de cumprir o contrato. É muito provável que Florentino ganhe, sendo que para Gianni Infantino isto já é um dado adquirido. Daí que, ainda agora, na final da Champions, tenha aproveitado para dar um recado ao presidente do Real, qualquer coisa como: contigo o futuro será ainda mais promissor. Quer dizer, o presidente da FIFA, seguindo a lógica do amigo Donald Trump, agora também se intromete nas eleições dos outros. Mas eu tinha falado do Mundial no início, não era? Bom, para já, isto de ser o primeiro Mundial da história em que participam dois países em guerra, sendo um deles co-organizador, já é um indicador de que isto será um acontecimento grande, mas pode não ser exatamente um grande acontecimento. Por exemplo, continuo com enorme curiosidade em ver que jogos é que podem ser interrompidos por causa das trovoadas, ou ainda que temperatura vai estar ao meio-dia ou às 3 da tarde, mas palpita-me que não seja o mais estimulante para se jogar a bola. Mas o pior é que os espectadores não vão poder levar garrafas de água, nem vazias, para os lugares. Diz a FIFA que quem quiser terá de as comprar dentro do estádio. Claro que pode sempre argumentar-se que a FIFA tem legitimidade para decidir fazer as coisas assim, sobretudo quando invoca razões de segurança. Simplesmente, numa estranhíssima reviravolta que ninguém consegue explicar, a FIFA alterou nos últimos dias um protocolo que já estava em vigor. Depois de ter adotado um protocolo há apenas 3 semanas, em que se dizia, para não haver dúvidas, que os espectadores podiam entrar no estádio com garrafas vazias de plástico, transparentes, reutilizáveis e com capacidade para, no máximo, 1 litro, agora, para não haver dúvidas, esqueçam isto tudo, porque não podem. Ninguém entende como é que é possível, numa matéria sensível como esta, a FIFA tomar uma posição supostamente ponderada para a alterar radicalmente logo a seguir. Como se não bastasse o Irão ter de se instalar no México, apesar de ir jogar nos Estados Unidos, e ainda sem ver clarificada a questão dos vistos para a comitiva. E depois daquela patética tentativa de juntar os representantes das federações de Israel e da Palestina no último congresso da FIFA, Infantino e o seu séquito continuam a dar tiros nos pés. Mas podemos ficar descansados. A partir da próxima semana, há mais. Vítor, João Nuno, obrigado pela vossa presença. Para os ouvintes, não percam o Visão do Jogo na segunda-feira. O primeiro tempo volta na sexta, à hora habitual.
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1: Vamos dançar. 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Um espetáculo sobre crescer na dança, cair, resistir e transformar cicatrizes em autenticidade. E não será o que todos nós precisamos?
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2: O protesto contra o pacote laboral, em dia de greve geral, acabou com uma intervenção policial e 6 detenções. Um grupo de manifestantes tentou bloquear a rua de São Bento, em frente ao Parlamento, e arremessou garrafas de vidro contra as autoridades, que não suportam pessoas que não fazem reciclagem. Desordem muito bem, distúrbios pode ser, se não fazem reciclagem, carga. Encontrei muitas críticas ao radicalismo deste grupo, mas considero todas injustas. Até deviam ser pessoas pacíficas, moderadas e respeitadoras, mas ofereceram-se para fazer de um protesto contra a legislação laboral um verdadeiro protesto contra a legislação laboral que precisa sempre de pelo menos um foco de incêndio, um pote de fumo, uma explosão, vidros e um casal a beijar-se. Estive a acompanhar a jornada de luta e até àquela hora tínhamos pessoas na praia, mas não era na praia a destruir as concessões. Nem sequer revolucionariamente à frente delas, de pé, com a mão no chapéu e a cantar a Internacional. Não, era na praia, como se está na praia e é inconfundível. Também tínhamos pessoas a aproveitar para tratar das coisinhas do quotidiano, aquelas para as quais nem sempre temos tempo. Foram às compras e pagaram, ainda se saíssem sem pagar. Foram levantar uma encomenda, lavar o automóvel e ver a pressão dos pneus, porque vão uns dias até à Sertã, isto depois de verem o influencer Tozé Seguro, fotografado naquelas paisagens maravilhosas. O Presidente da República está a promover o turismo interno e em regiões menos populares ou a recuperar de calamidades. E faz muito bem, faz muita falta a promoção do turismo interno, até porque 9 em cada 10 portugueses que vão até ao estrangeiro depois passam a vir só uma semana no Natal. Voltando à luta, até meio do dia, temos de o dizer com toda a sinceridade, era uma vergonha de um protesto, de uma manifestação e de uma greve. Então os franceses estavam parvos, os franceses nem queriam acreditar, c'est pas possible, como é que isto é uma greve geral e o povo na rua contra alterações à legislação laboral? Isto é mesmo um protesto? É assim que demonstram a vossa revolta? Bem, pelo meu país, arranquei até ao Príncipe Real, virei 2 automóveis de pernas para o ar e incendiei outros 3. Ficou logo com outro aspecto, estava muito mais composto. Juntou-se uma malta e ajudou a destruir algum mobiliário urbano. Entretanto, chegou a polícia, queriam prender-nos, mas explicámos tudo e eles compreenderam. Foram buscar o canhão d'água e deram-nos um banho. Nós íamos gritando, não, parem, parem, estamos a lutar também por vocês contra o grande capital e a exploração. E eles, com a água, correu muito bem, nem tínhamos ensaiado. Os franceses, entretanto, já estavam com outra cara. Até recolheram as suas casas com algum receio, reconhecendo que isto já estava muito perto de meio motim. Passaram só pela queijaria para comprar mantimentos. Eu, só para aquele empurrão final, gritei, já abaixas na Praça das Flores! Entretanto, ao fim do dia, quando vi aquelas imagens, pensei, ah, felizmente houve mais gente a pensar como nós. Também provocaram uma bela desordem à porta do Parlamento, mas lá dentro ainda estava pior.
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3: Sudão, a guerra civil, a maior crise humanitária do planeta. Alexandra Magnólia Dias é convidada do Mapa Mundo. Há uma notícia que acaba de chegar e que indica que pelo menos 350 pessoas morreram, 220 ficaram feridas e 9 aldeias foram incendiadas em 5 dias de combate entre duas tribos rivais no Darfur do Sul, no sudoeste do Sudão, segundo anunciaram as autoridades locais. O governador Bashir Marsal disse numa entrevista televisiva que os confrontos opuseram as tribos Salmat e Beni Haiba, na localidade de Kabum, tendo sido originados por uma disputa relacionada com o roubo de um veículo e de gado. É apenas uma das muitas dimensões desta guerra civil. As forças de apoio rápido, as RSF, uma milícia paramilitar, e as forças armadas sudanesas, as forças armadas oficiais do país, já foram aliadas. Em abril de 2023, voltaram uns contra os outros, mergulhando o Sudão numa guerra que devastou o país. À medida que os combates se espalhavam por Khartoum, capital sudanesa, as populações viram-se presas entre as duas forças beligerantes. De acordo com as Nações Unidas, a guerra deslocou 14 milhões de pessoas. Investigadores estimam que entre 150 mil e 400 mil pessoas podem ter morrido devido à violência, à fome e ao colapso dos serviços básicos. Nos últimos tempos, os drones têm vindo a ganhar cada vez mais importância neste conflito, permitindo que os dois lados realizem ataques por todo o país, mantendo as tropas já bastante reduzidas longe das linhas da frente. Entre janeiro e abril, pelo menos 880 civis foram mortos em ataques com drones, segundo a ONU. No passado dia 26 de maio, portanto, a semana passada, o general Abdel Fattah al-Burhan, chefe do Exército do Sudão, presidente e governante de facto do país, escolheu a festa do Eid para anunciar que o Sudão realizaria em breve um diálogo político abrangente. O governo, disse al-Burhan, forneceria tudo o que fosse necessário para o sucesso desse diálogo e os convites seriam enviados às forças cujas mãos não estejam manchadas com o sangue do povo sudanês. O comandante das Forças de Apoio Rápido, as Forças RSF, Mohamed Hemdeti Dagalo, fez também o seu próprio discurso das festividades do Eid, prometendo reconstruir o Estado sudanês sobre novos alicerces e criar um exército cuja lealdade seja à nação. Ambos os discursos foram elaborados para consumo político interno. Desde abril de 2023, a guerra assola o país entre as forças destes dois generais. Bem-vindo ao Mapa Mundo, Alexandra Magnólia Dias, professora auxiliar no Departamento de Estudos Políticos da Universidade Nova de Lisboa, investigadora do IPRI, do Instituto de Poderes de Relações Internacionais, é também membro fundadora da Rede Mulheres Mediadoras do Mediterrâneo, tem como principais interesses de investigação precisamente a segurança em África, os assuntos africanos. Alexandra, o diálogo proposto pelo general al-Burhan é sério, ou seja, o país, a capital, ainda são zonas de guerra ativas, há vastas áreas do território que estão fora do controle do Exército Nacional. Nestas circunstâncias, para além de quando ele diz que os convites são enviados às forças cujas mãos não estejam manchadas com o sangue do povo sudanês, está de alguma forma desde logo a excluir as forças de reação rápida?
4: Muito obrigada, antes de mais, por esta oportunidade para estarmos aqui a falar sobre um dos conflitos que acaba por receber menor atenção mediática, não obstante estar tão interligado e estar a sofrer com as implicações do novo conflito do Médio Oriente, e é tão visível essas mesmas implicações desde o lançamento da Operação Epic Fury, desde 28 de fevereiro de 2026. E eu gostaria de começar com uma frase do antigo chefe da Operação das Nações Unidas no Ruanda, Romeo Dallaire, e que é o título de um livro, Dar um Passo ao Bem ao Diabo, Shaking Hands with the Devil. Ou seja, porque é que Hamdan Dagalo, o Emeti, diz justamente não, nós também vamos prestar e reconhecer a nação, porque efetivamente temos neste momento um governo paralelo. E esse governo paralelo denomina-se Tazis e corresponde às áreas sob controlo das forças de apoio rápido, a território Darfur e Kordofan, que se estabeleceram como um governo paralelo ao governo controlado pelo que é reconhecido como o presidente Fatah do Sudão, o general Al-Burhan. E quando o general Al-Burhan, neste momento tão simbólico, numa nação ou num estado, digamos assim, de maioria muçulmana, nas celebrações do Eid, diz que está preparado para dar início a um processo de reconciliação nacional, a um diálogo que inclua outros protagonistas que não tenham as mãos manchadas, e é preciso também sermos honestos. Aqui não há nenhum dos intervenientes no conflito, nenhuma das partes beligerantes, que não tenha as mãos manchadas.
3: Portanto, o diálogo está longe de poder ser considerado abrangente.
4: Longe de ser. É importante que tal seja mencionado. Ou seja, significa que se pretende também incluir formações da sociedade civil. Este já é um passo importante. Agora, parece-me a mim também que pode estar nas entrelinhas uma tentativa de exclusão das forças controladas por Emeti. E tal não é possível. Não é possível estarmos a pensar num processo de paz em que as forças de apoio rápido sejam efetivamente excluídas. Um processo de paz tem que passar também por incluir estas forças. Então esta seria uma primeira nota a assinalar. Em segundo lugar, também não podemos deixar de ter em conta que com a eclosão do novo conflito no Médio Oriente, o que é que acontece? Estávamos até 28 de fevereiro de 2026, o que é que nós estávamos a assistir? Um crescendo de rir.

0: rápido.
1: E Mohammed bin Salman, dos Emirados Árabes Unidos, sempre estiveram por detrás...
0: Da Arábia Saudita.
1: O líder da Arábia Saudita sempre esteve por detrás do líder do Sudão, ou do presidente de facto, do general al-Burhani. Ora, estando perante um inimigo comum, o Irão, as atenções são concentradas e passam a estar unidos e estão concentrados perante esse mesmo inimigo comum, sendo que há ali um vazio momentâneo que vai ser preenchido, lá está, por outra força que também, ou por outro chefe de Estado da região, que é apoiado também pelos Emirados Árabes Unidos, neste caso, pelo líder da Etiópia, o primeiro-ministro Abiy Ahmed, que, contrariamente àquilo que seria expectável, também está por detrás de Hemeti. Então, neste momento de vazio, não posso afirmar que Hemeti se encontra enfraquecido, mas tem vindo a beneficiar, por exemplo, chegam-nos notícias de que tem vindo a beneficiar de mercenários ou de companhias militares de segurança privada provenientes da Colômbia. Ou seja,
0: há muitos atores externos envolvidos nesta Guerra Civil do Sudão.
1: Há aqui uma tentativa, exatamente, envolvimento aqui de atores externos. Também tínhamos aqui ajuda proveniente do general Haftar, da Líbia, que também estava por detrás de Hemeti. Ou seja, há aqui uma regionalização do conflito. Há aqui um momento em que os dois principais rivais momentaneamente estão unidos contra o seu principal inimigo na região, que é o Irão, e cria-se um vazio. Portanto, por um lado, há um aumento de impunidade, e foi justamente assim que o Ricardo começa a introdução hoje, com um aumento de massacres, uma continuidade de intensificação das baixas. Estamos a falar em 3 anos de conflito em 150 mil baixas. E as atrocidades
0: 14 milhões de deslocados.
1: E as atrocidades continuam a ser perpetradas. Ainda em 15 de abril, 120 delegações reuniram-se em Berlim. Há um reconhecimento de que são necessários mais de 1,5 mil milhões para a mínima provisão das necessidades humanitárias. O representante máximo do Escritório das Nações Unidas para a Coordenação dos Assuntos Humanitários, Tom Fletcher, de forma incansável, tem continuado a chamar a atenção para as necessidades desta tragédia humanitária provocada pelo conflito do Sudão.
0: Ou seja, este conflito, pelas características que tem, pelos sinais de alerta que já fez acionar, digamos assim, até para representantes das Nações Unidas. Este conflito pode ou deve ser uma prioridade para a agenda de um país como Portugal, que acaba de ser eleito para membro não permanente do Conselho de Segurança?
1: Vamos ter que começar por saudar que tenha sido justamente incluído na agenda de candidatura e que Portugal tenha conseguido justamente ter sido eleito logo à primeira ronda de votação, daqui privilegiando do seu estatuto institucional ao nível internacional, que tenha justamente chamado a atenção para um conjunto de conflitos que ficam sempre subordinados ou que recebem menor atenção face aos conflitos com implicações globais e que estão sempre no centro da agenda mediática. E aqui o Sudão foi efetivamente sublinhado como sendo um dos conflitos que deve figurar na agenda do Conselho de Segurança das Nações Unidas. E é de saudar justamente essa colocação no centro das preocupações durante a permanência de Portugal enquanto membro não permanente neste mandato que se inaugura agora de 2 anos.
0: Este diálogo proposto por al-Burhani parece ter sido concebido para fornecer uma face mais respeitável do exército, eventualmente também aproveitando um momento militar em que no campo de batalha o exército sudanês parece estar com algum ascendente. Khartoum foi recuperada, os cercos em Kordofan do Sul foram rompidos, mas e além

0: Isso, segundo algumas análises, as forças de resposta rápida ou de reação rápida podem estar a passar por um mau bocado. Conta o The Arab Weekly que as deserções de alto nível nas forças de reação rápida abalaram esta milícia, que agora parece ter o futuro ameaçado. Enquanto o exército faz movimentos políticos em Khartoum, houve uma reunião em Nairobi. A primeira foi em dezembro de 2025, agora uma segunda reunião que reuniu políticos civis, grupos rebeldes, partidos políticos que unem várias facções e vários elementos de partidos políticos do Baath ao antigo Partido Nacional Huma, portanto, facções políticas sudanesas, umas reuniões que produziram uma carta pedia uma autoridade de transição totalmente civil, sem participação militar, um sistema federal que separe religião do Estado e o desmantelamento das redes do antigo regime islâmico. Faz sentido? São reivindicações irrealistas?
1: A solução que terá que ser encontrada para uma transição pacífica tem que ser uma solução encontrada justamente pelos atores do Sudão, e incluindo vozes da sociedade civil, incluindo também vozes não militares. Não nos podemos esquecer que assistimos a quando da derrocada de Omar al-Bashir a um movimento que emergiu, como nós dizemos, a partir de baixo, um movimento que emergiu a partir das forças sociais. E esse movimento foi justamente acaparado pelas forças do regime. E foi a partir daí que surgiu esta aliança meramente de conveniência entre o general al-Burhan e Emeti, e que foi de pouca duração. Acapararam justamente o tal movimento civil, acabariam por afastar pela via de um golpe de Estado o primeiro-ministro civil, que tinha legitimidade, e posteriormente desentenderam-se, lá está, pelas lutas pelo poder, pela chamada avidez pelo poder, acabariam por se desentender e estamos perante uma guerra civil que já dura há 3 anos. Essas forças parecem legítimas, as reivindicações parecem legítimas, as soluções têm que ser interiores. Agora, não podemos deixar de ter em conta que eventualmente Hemeti se possa encontrar num momento de maior vulnerabilidade, que não pode ser separado das consequências e das implicações para o conflito do Sudão da nova guerra do Médio Oriente, lá está, e do atenuar, digamos assim, da rivalidade entre os Emirados Árabes Unidos e da Arábia Saudita, porque têm que se unir face ao seu inimigo comum, face a Teherão, lá está, e então não estão tão disponíveis para investirem os seus apoios aos diferentes protagonistas que apoiavam no conflito no Sudão. Mas também não nos podemos esquecer que há também evidências, indicadores de que as forças de Emeti continuam a beneficiar de apoios externos, nomeadamente que existe um campo de treino perto do aeroporto de Assosa, na Etiópia, numa área de interseção entre a Etiópia, o Sudão e o Sudão do Sul, onde as forças de intervenção rápida ou de reação rápida, consoante a forma que utilizemos para traduzir para português a designação em inglês, Rapid Support Forces, que beneficiam de treino. E temos também um enorme apoio do qual a Etiópia tem sido beneficiária por parte dos Emirados Árabes Unidos para o reforço das suas forças, das suas capacidades de defesa aérea. Associa-se este aeroporto e esse tal campo de treino está muito próximo também da grande barragem da Renascença Etíope, que serve então dois propósitos. Por um lado, continuar a apoiar as forças de reação rápida, que são parte no conflito do Sudão, e também providenciar algum apoio à Etiópia face ao seu rival, o Egito, que opõe justamente a facção oposta no conflito no Sudão. Lá está o general Al-Burhani, aquele que é reconhecido enquanto o presidente de facto, digamos assim, do Sudão. Então, pode ser um enfraquecimento, digamos assim, momentâneo, de Emeti, com deserções, lá está, se não há forma de continuar a alimentar essas mesmas forças não estão por identificação ideológica, étnica, não nos podemos esquecer que os Emirados Árabes Unidos, ainda que não seja reconhecido, passaram de um momento para o outro para os maiores exportadores de ouro. Não há ouro nos Emirados Árabes Unidos. Onde é que há ouro? Há justamente minas de ouro nas áreas controladas pelo governo, pelo governo paralelo, que não é reconhecido, com certeza, do Darfur, controlado pelas forças de Emeti. Ou seja, podem ser, não tenho dados sólidos para o afirmar, mas pode ser um enfraquecimento momentâneo, derivado à falta de liquidez por parte do general Emeti, que tenha conduzido a essas deserções. O que podemos também afirmar é que, paradoxalmente, a impunidade continua em crescendo.
0: Que se traduz em?
1: A impunidade nos massacres.
0: Nos massacres
1: que têm vindo a relatar.
0: Nas vítimas civis, sobretudo.
1: Nas vítimas civis, e à medida que nos aproximamos de um crescendo de conflitos, de volatilidade em termos do sistema internacional, uma escalada na competição entre as grandes potências, na violação do direito internacional por aqueles que deveriam ser os seus principais defensores, uma desordem internacional generalizada, esta impunidade também vai aumentando nos conflitos à escala regional. Há, desde sempre, uma tendência para a regionalização dos conflitos nesta região. Não são tendências novas. Os padrões que estamos a observar não são padrões novos, mas a impunidade com que atuam estes atores tem-se vindo a intensificar.
0: A posição militar das Forças Armadas Sudanesas está agora, sem dúvida, no seu ponto mais forte, mas ainda não o suficiente para se poder sequer falar de uma vitória, muito menos uma vitória total. Recapturar Khartoum não é o mesmo que pacificar o Darfur, uma região que é do tamanho de França, onde as forças de apoio rápido podem recorrer a táticas de guerrilha por tempo indefinido, ou pelo menos enquanto tiverem os tais apoios externos de que a Alexandra falava. O corredor de Kordofan, que as Forças Armadas Sudanesas estão a trabalhar para abrir como rota de acesso ao Darfur a partir do leste, é bastante disputado. Portanto, implicaria sempre uma operação lenta. A estação chuvosa, que começa agora em junho, limita as operações a larga escala, provavelmente por alguns meses, dando tempo a ambos os lados para se rearmarem, se prepararem para a próxima fase. Mas, enquanto isso, as Rapid Support Forces, as forças de apoio rápido, estão sob forte pressão. Parece que as alianças tribais parecem estar a fragmentar-se. Tenho aqui, ainda baseado nesse artigo do Arab Weekly, um brigadeiro-general conhecido como Al-Savana apareceu diante das câmaras de televisão em Khartoum na semana passada e apresentou o que parecia ser uma espécie de autópsia da organização pela qual lutou durante anos, precisamente as forças de apoio rápido. Disse ele que estavam em colapso, que o comandante, o general Dagalo Emeti, não sabe o que fazer, que as forças militares se estão a desfazer ao redor dele, que as decisões reais estão agora a ser tomadas por grandes potências e países importantes que emitem ordens, que o irmão e vice de Emeti, Abdelrahim, está a comandar a guerra, consolidando o poder e eliminando qualquer um que ele considere uma ameaça, mas que as deserções de um comandante dele próprio, Al-Savana, e de um comandante chamado Al-Kuba, que comandava a localidade de Khartoum, no norte de Darfur, que ajudou a liderar o cerco de Al-Fasher, que partiu com um contingente estimado de entre 50 e 130 veículos de combate e saiu das RSF. Al-Savana, por sua vez, ele próprio era sejam responsável pelas rotas de abastecimento no deserto, através do triângulo fronteiriço Sudão, Líbia e Egito, das forças de apoio rápido, exatamente os corredores que o exército está agora a visar, o exército das Forças Armadas Sudanesas. Ambos estes homens, estes dois comandantes que desertam das forças de apoio rápido, pertencem ao clã Mahamid, um ramo da confederação tribal Rizegat, da qual o próprio Emeti descende, embora de um subgrupo rival. Os Mahamid mantêm há muito tempo uma relação tensa com a liderança das forças de apoio rápido. Há uma figura deste grupo que foi o antecessor de Emeti como homem forte, escolhido pelo governo para o Darfur. Emeti prendeu tal homem, Musa Hilal, e em seguida transformou as forças de apoio rápido num exército paralelo poderoso o suficiente para enfrentar o Exército Nacional do Sudão. Estas clivagens étnicas, para nós um pouco difíceis de compreender, são importantes dentro das forças de apoio rápido e dentro da lógica do Sudão?
1: É fascinante regressarmos a Musa Hilal. Musa Hilal foi um daqueles que esteve por detrás da produção, da formação de Emeti, e Emeti, quando teve a oportunidade, nem sequer hesitou em traí-lo. Ou seja, há outro tipo de solidariedades que se sobrepõem às solidariedades clânicas, étnicas. O que é que eu gostaria de salientar? Para além das solidariedades clânicas, subclânicas, o que nós verificamos nesta região é que existe e perdura através de várias eras de relações internacionais, ao nível local, e que são depois alavancadas e suportadas por atores externos, e os atores locais vão manipular as intervenções externas em proveito próprio, em momentos críticos, quando querem aproveitar esses apoios externos para ascenderem a lugares de poder. Há um padrão volátil de formação de alianças. Significa que os aliados de hoje podem se vir a tornar os inimigos de amanhã. Neste caso, Emeti foi uma criação, digamos assim, de Musa Hilal, mas Emeti, quando teve oportunidade que lhe foi oferecida por Omar al-Bashir de ascender ao poder, não hesitou em colocar Musa Hilal na cadeia. E posteriormente, Emeti e al-Burhan, quando tiveram a oportunidade, através da sua participação ao lado dos Emirados Árabes Unidos e da Arábia Saudita, com boots on the ground, com forças na guerra civil do Iémen, que lhes ajudou a ganharem prestígio junto destes atores externos, quando tiveram a oportunidade de ascenderem, não hesitaram também em trair Omar al-Bashir e ascenderam então também ao poder. E agora estamos a ver aqui novamente um reverso das alianças que no passado eram totalmente diferentes. Portanto, aquilo que eu penso que é importante termos sempre em conta é seguir a trajetória dos indivíduos, porque eles vão alterando as configurações das alianças de acordo com as suas conveniências no momento. Se a Emeti neste momento está numa fase de maior fragilidade, e não nos podemos esquecer que o seu próprio irmão, Abdelhaim, tem um mandato de captura e tem mesmo sanções interpostas por parte da própria União Europeia, também está ele numa posição agora de maior força perante o seu irmão, o Hamdan Dagalo, que era aquele que tinha uma voz mais ativa e que era aquele que tinha uma maior capacidade de se apresentar na região como um ator com maior capacidade de ser recebido pelas lideranças dos Estados na região, a par com o general al-Burhan. Agora está num momento de enfraquecimento, mas esta conjuntura pode alterar. E neste momento nada nos garante que o general al-Burhan consiga vir a controlar novamente Kordofan e Darfur.
0: O governo paralelo que foi estabelecido no Darfur, que pode até ter causar alguma impressão por estar no papel desde logo e por ocupar uma área que é considerável, mas na prática não acaba por ser vazio no momento em que quem controla essa região está a sofrer ataques aéreos das Forças Armadas Sudanesas, tem deserções dos seus próprios combatentes, não acaba por ser apenas algo vazio.
1: O Darfur já foi alvo praticamente de um genocídio em 2004, 2005. Não nos podemos esquecer dessa fase em que nunca foi pronunciado e nunca foi categorizado enquanto genocídio, mas que nada foi feito na altura para o prevenir. Portanto, o Darfur já tem uma longa história de marginalização, de clivagens. Nada nos garante qual é que vai ser a futura configuração do Sudão. Já assistimos à criação de um novo Estado a partir daquela que era a entidade original do Sudão e ficámos convencidos...
0: Que é o Sudão do Sul.
1: O Sudão do Sul. Ficámos convencidos, e não era definitivo, ou não era inevitável, que o Sudão do Sul, não nos podemos esquecer que quando John Garang morre num acidente de helicóptero, não nos podemos esquecer que não era inevitável a separação do Sudão do Sul. E nós estávamos convencidos de que aquele acordo compreensivo, que depois resultou na independência do Sudão do Sul, na sequência do tal referendo que daria a maioria à solução do separatismo e da independência, seria a fórmula para evitar a recorrência de conflitos. Quem é que nos diria que passado 2 anos de independência estávamos outra vez a braços com uma guerra não entre Khartoum e a capital do novo Estado, Juba, mas sim entre o presidente e o vice-presidente do recém-estado criado, apenas passado 2 anos da sua criação? Quem é que nos garante que o Sudão, tal como o conhecemos atualmente, se vai permanecer tal como o conhecemos, com a capital em Khartoum, e que Niala, que era então a tal capital do governo Tazis, controlado por Emeti, não será no futuro? O facto de Emeti estar a dizer que vai reconhecer a nação do Sudão, o facto de Emeti ter tido uma reunião com o representante especial das Nações Unidas para... representante especial das Nações Unidas para o Sudão, Pekka Haavisto, o enviado especial do secretário-geral das Nações Unidas, também é significativo. Significa que Emeti quer recuperar alguma credibilidade, alguma legitimidade face a uma pluralidade de protagonistas que estão a emergir face à fragmentação de forças que representam esta região e à fragmentação das forças de reação rápida. Quer-se ainda apresentar como um líder, não obstante todas as atrocidades cometidas, que ainda reconhece o Sudão como uma entidade unida. Daí ter proferido a tal frase mágica naquele momento simbólico das celebrações do Eid, que continua a reconhecer a tal nação do Sudão. Eu penso que as palavras são importantes neste contexto de fragmentação, deserção de forças, etc.
0: Mas e tenta ter uma voz de âmbito nacional quando no próprio território que controla parece ser cada vez mais acossado, e numa altura em que as Forças Armadas do Sudão, do general Burhan, podem avançar sobre o Darfur e tentar quebrar o domínio das forças de apoio
1: rápido. E essa voz pode mudar e pode perder o mesmo discurso, pode ser totalmente diferente no próximo mês, consoante avançarem e consoante se forem desenrolando, digamos assim, os confrontos na frente de batalha. Portanto, penso que por tudo aquilo que nós conhecemos da trajetória do Sudão desde 1956 a esta parte, dos vários conflitos, da tendência de recorrência de conflitos na região, estas declarações são declarações vazias, conjunturais. Os protagonistas políticos, militares do Sudão são especialistas, empreendedores em termos de negociações e sabem retirar partido das iniciativas de mediação para a paz. E o que nós estamos a verificar, temos que olhar para aquilo que se está a passar, é que a par com estas iniciativas políticas, que têm estado muito, como é que eu poderia dizer, muito adormecidas, penso que é mais, e mesmo em termos concretos de condenação ou de apontar o dedo àquela ação negativa que tem sido levada a cabo, e temos que chamar a atenção concreta para a ação muito negativa que tem sido levada a cabo pelos intervenientes, quer pelos intervenientes regionais das monarquias do Golfo,
0: quer por parte dos Emirados Árabes Unidos.
1: Os Emirados Árabes Unidos, que negam, mas que há mais do que evidências de que têm tido uma intervenção que tem contribuído para a intensificação do conflito em termos de baixas, para o perpetuar do conflito e para também o afastar dos atores civis que poderiam ter tido um papel importante em iniciativas anteriores de mediação para a paz.
0: A região do Darfur caiu quase inteiramente nas mãos das forças de apoio rápido em 2023-2024. A queda de El Fasher em outubro foi acompanhada por massacres que investigadores da ONU descreveram como tendo as características de genocídio. Esse evento parecia ter encerrado qualquer possibilidade de reversão no plano militar a curto prazo, mas agora, como já temos estado aqui a dizer, a situação parece ser diferente. A campanha das Forças Armadas Sudanesas em Kordofan tem o objetivo explícito de abrir rotas para o Darfur a partir do leste. As operações com drones do exército estão, segundo vários relatos, a corroer a infraestrutura a defesa aérea das forças de reação rápida. De qualquer modo, como já disse, o Darfur é uma região vasta. As forças das RSF mantêm uma capacidade de combate significativa, os apoios externos mantêm-se, não foram abandonados. O Darfur, se as forças do exército de Buram avançarem para o Darfur, lutariam contra uma força muito conhecedora desse próprio território, que poderia recorrer à guerra de guerrilha. As forças armadas sudanesas também precisariam de proteger as linhas de abastecimento e conquistar lealdades locais. Tudo isso enquanto gerem uma crise humanitária catastrófica. As finanças do país estão num estado bastante debilitado, digamos assim, cofres falidos, é a expressão usada no tal artigo que li do Arab Weekly. Vale lembrar também, Alexandra, que o exército sudanês nunca foi capaz de projetar poder nessas zonas mais periféricas do país, ou seja, e foi precisamente essa fraqueza que levou o Khartoum a armar os Janjaweed para combater os insurgentes.
1: Qual é que é a grande fraqueza em termos de forma de manutenção do poder por parte das lideranças do Estado do Sudão? A proliferação de milícias, o armar de atores não estatais para garantir a totalidade de proteção do Estado através de atores não estatais, dada a extensão do território, não eram as Forças Armadas que garantiam um monopólio dos meios de coerção legítima, mas sim através da criação de milícias, que eram elas próprias apoiadas pelas Forças Armadas e criadas pelas mesmas. Aplicava-se a máxima de dividir para reinar, E eram essas mesmas paramilícias ou forças locais que se garantia que o Estado ia mantendo um controlo das regiões periféricas, daquelas regiões que, por estarem tão afastadas do centro de poder, acabavam por não beneficiar da presença quer das instituições, quer dos agentes do Estado. E o Darfur é uma destas regiões mais negligenciadas. E podemos ver outras regiões do Sudão em que estas mesmas clivagens regionais se vão manifestando. Daí nós termos várias camadas que permitem caracterizar o conflito do Sudão. E aquelas leituras muito dicotómicas em termos de causalidade do conflito do Sudão são completamente erróneas e não nos permitem compreender o porquê de recorrência de conflitos ao longo de várias décadas do conflito no Sudão. E aqui estamos a ver a mesma tendência, que é uma fragmentação das forças. Estão unidas durante um determinado período de tempo e depois há uma fragmentação. E estamos agora a assistir a este momento. O que eu não daria por certo é que Emeti, não daria já por certa a derrota de Emeti e a ascensão e capacidade de controlo deste vasto território por parte das Forças Armadas do Sudão, associadas àquele que é reconhecido internacionalmente como seu presidente de facto, o general Al-Burhani, e por mais que os atores da sociedade civil também reconheçam que as Forças Armadas do Sudão tenham perpetrado atrocidades contra os seus próprios cidadãos, nomeadamente aqueles que estavam a levar a cabo aquele movimento de revolução que levou à queda de Omar al-Bashir, e general Al-Burhani, tanto como Emeti, não tem as mãos limpas durante aquele período de repressão do movimento civil que emergiu de forma espontânea e que levou à queda de Omar al-Bashir, no geral é mais importante terem um líder que represente de alguma forma o Estado, com alguma credibilidade internacional, do que continuarem nesta situação de guerra há 3 anos. E repare o que é diferente nesta guerra que dura há 3 anos. A guerra veio até à capital. Tal nunca tinha acontecido.
0: Um diálogo genuíno exigiria, no mínimo, algum entendimento sobre partilha de poder entre as Forças Armadas Sudanesas e as Forças de Apoio Rápido, e voltar à questão de como é que as Forças de Apoio Rápido se poderiam integrar com o Exército, e foi essa a questão que deu também início à guerra. Também exigiria mecanismos de cessar-fogo com supervisão internacional, com monitorização internacional confiável, e exigiria desde logo que os líderes militares e lideranças civis também estivessem dispostos a sentar-se na mesma sala. Mas nenhuma dessas condições parece existir atualmente, certo?
1: Quem é que vai garantir? Quem é que vai garantir? Só se temos aqui o representante especial, o enviado especial do secretário-geral das Nações Unidas, PECA visto, estamos num movimento agora, num momento de transição nas Nações Unidas. Quem será o próximo ou a próxima secretária-geral das Nações Unidas? Estamos num momento muito grave de crise intensificada do multilateralismo. A própria representante especial das Nações Unidas, peço desculpa, da União Europeia para a região, a União Africana e o mote de soluções africanas para problemas africanos tem-se revelado completamente ineficaz. Portanto, há aqui também, em termos de atores internacionais que pudessem ter um papel fundamental, poderia ser a União Europeia. Ao nível do Conselho de Segurança das Nações Unidas, ter esta questão mais no centro da agenda, esta iniciativa, eventualmente, que traga também para a mesa das negociações atores da sociedade civil, é uma iniciativa de louvar. parar, mas vamos ver como é que vai avançar a situação, continuar a insistir nestas iniciativas, ainda que tenhamos que ser realistas. Não podem ser abandonadas as iniciativas, mas aquilo que tem sido alcançado, e mesmo na última reunião em Berlim, a 15 de Abril, com as tais 120 delegações, o que foi alcançado, mesmo em termos de provisão de ajuda humanitária, nem sequer tem havido cooperação para garantir um princípio básico do direito internacional humanitário, que é o princípio de garantir que, mesmo em tempo de hostilidades, a ajuda humanitária continua a chegar aos civis. E aqui os principais visados durante este conflito têm sido os civis. Como nós temos aprendido, e com as imagens de satélite que nos têm chegado, este conflito tem a sua marca principal, tem sido um crescendo de massacres, um crescendo de impunidade, e o futuro é muito incerto. Portanto, temos que continuar a seguir, a saudar as iniciativas que possam tentar levar a cabo iniciativas de mediação que ampliem o leque de atores que estão na mesa de negociações, para além dos beligerantes.
0: Alexandre Magalhães Dias, muito obrigado. O Mapa Mundo regressa à TSF na próxima semana.
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0: 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Seguimos com as propostas gastronómicas de Fernando Melo. 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
2: A possibilidade de guiar uma única civilização do início até ao final do jogo chegou finalmente a Civilization 7. A produtora Firaxis lançou uma grande atualização chamada Test of Time, que responde às maiores críticas feitas pelos jogadores desde o lançamento. A versão inicial do Civ 7 obrigava os utilizadores a mudarem de civilização ao longo das várias eras, uma mudança que quebrava a tradição da série, na qual em cada jogo só se controlava o destino de um povo. O tal Test do tempo. Agora, o menu inicial passa a disponibilizar mais de 40 civilizações, logo na era da antiguidade, contra as anteriores 14. Outra alteração profunda acontece nas condições de vitória. O sistema linear de objetivos foi substituído pelas conquistas, uma lista vasta de pequenas metas que permite vencer a partida mais cedo, logo na era da exploração. A atualização foi desenhada em conjunto com a comunidade, através de reuniões diretas no Discord. Com estas mudanças, os criadores pretendem devolver a liberdade e o espírito de partilha que definiram o sucesso da franquia, criada por Sid Meier há 35 anos.
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3: Cego aos 7 anos, dedilhava com desenvoltura as teclas do piano. Explorava o gospel, jazz, blues e country, com letras que contrariavam as ideias de uma sociedade conservadora. Ray Charles, figura incontornável da cultura norte-americana e do combate pelos direitos civis. Em julho de 1973, em companhia de Baldwin, no Carnegie Hall, apresentar uma peça na tentativa de reavivar a força do movimento dos direitos civis. James Baldwin, um escritor que, curiosamente, elegante no vestígio, com o seu inevitável cachimbo, escondia um lutador pacífico que enfrentava a polícia em manifestações civis. Colecionava discos que contavam as histórias do cotidiano, dos sentimentos, da intervenção política e social. E Ray Charles estava nas suas preferências. Aqui em dueto com Natalie Cole, filha de Nat King Cole, outro grande nome do jazz e dos blues nos anos 50 e 60. Nas memórias, Fever, a metáfora para descrever desejos apaixonados e eróticos numa conversa de sedução e cumplicidade.

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0: 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Voltamos à música e ao vivo nos estúdios da TSF. 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
0: Rosa no Céu é o terceiro álbum de Maria Luísa Jobim. O apelido é do mais musical que há, até porque é mesmo filha de António Carlos, Tom Jobim. Mas Maria Luísa tem vida e talentos próprios e é o que vamos ouvir ao vivo no concerto de bolso TSF desta semana.
3: Olá, boa tarde. Muito obrigada pelo convite, Miguel.

0: Maria Luísa Jobim, ao vivo na TSF, acompanhada também por Rodrigo Bartolo na guitarra. Bem-vindos. Maria Luísa, o seu novo álbum chama-se Rosa no Céu, tem a ver com o pôr do sol que vimos aqui em Lisboa, mas também com o céu que pode ver no seu Rio de Janeiro?
1: Sim, esse rosa, na verdade, era uma brincadeira minha e da Malu Magalhães, minha amiga. E a gente inventou essa cor, esse nome, essa sensação, quando uma vez a gente foi para a Costa da Caparica. E estava um desses dias, noites, em que o céu fica pintado de rosa. E a gente ficou assim, embasbacada com aquilo e virou a nossa love language. Então, sempre que eu tava no Brasil, qualquer lugar, eu mandava e via um rosa no céu, eu mandava para ela uma foto e ela fazia o mesmo. E assim, basicamente, é esse momento fugaz entre o dia e a noite. E que eu acho que esse disco traz um sabor de leveza, de verão, de dias longos. É isso.
0: E a segunda canção do álbum chama-se Portugal, já vamos ouvir no final do concerto de bolso. Vive cá, vai vivendo cá e lá? Como é que é a vida da Maria Luísa Jobim?
1: Portugal, a minha vida é em Portugal agora. Eu me mudei esse ano pra cá, vim pra Lisboa. E essa música, na verdade, é uma homenagem a esse momento de estar aqui e o carinho que eu tenho por essa cidade, por esse país. Eu tenho uma relação longa com Portugal. A primeira vez que eu vim aqui foi, na verdade, quando eu tinha 5 anos, eu acho, com meu pai, no show que ele foi fazer aqui no Mosteiro dos Jerônimos. E, enfim, eu só lembro de comer amêijoas e ver novela do Brasil no quarto do hotel. Mas, então, essa música Portugal é uma homenagem a essa relação que se estreitou nos últimos tempos.
0: Já lhe vou perguntar pelo seu pai. É inevitável, tinha que lhe perguntar, mas de qualquer maneira, o seu primeiro álbum chama-se Casa Branca, o segundo álbum chama-se Azul, o terceiro Rosa no Céu. Há sempre aqui uma imagem de cores.
1: Sim, eu gosto muito, quando eu falo sobre o meu processo criativo, eu penso muito em sinestesia, sabe? No cheiro das coisas, qual é a textura que aquele som representa. Enfim, eu gosto de pintar, eu gosto de imaginar que eu tô pintando paisagens sonoras. É uma coisa sensorial mesmo. E essa coincidência, né, foi uma coincidência, na verdade, porque eu me dei conta depois que era Casa Branca, Azul e Rosa no Céu. Eu e Marcelo, nossa, realmente cada disco uma cor. E é isso, acho que é uma particularidade minha, assim.
0: Já as palavras podem passar a língua pelo inglês, ouvimos agora o go, go, go, pelo português e até pelo francês. Há aqui também uma viagem por diferentes sonoridades.
1: Sim, eu acho que esse disco, ele tem esse sabor, assim, de liberdade. É um disco sem fronteiras. Justamente, eu tenho uma história, assim, de... Eu me mudei várias vezes na vida. Quando eu nasci, eu fui morar em Nova York. Nasci no Rio e fui morar em Nova York muito cedo. Então, meu primeiro contato foi com inglês e... Enfim, falava português em casa, ia para a escola, falava inglês desde muito pequenininha. Então eu tenho a Go Go Go, ela na verdade é uma música que para mim é totalmente Nova York, sabe? Eu fiz para um amor que começou em Nova York, inclusive. Então tem essa coisa. A Javanese, por exemplo, que é uma música em francês que eu canto, do Serge Gainsbourg. É uma canção que eu já cantava há muito tempo nos meus concertos. Então, a coisa de cantar em outras línguas, eu acho que É bem natural. É uma escolha natural.
0: Há pouco falou Nova Iorque, deixa-me fazer uma viagem de 30 e tal anos. A Maria Luísa Jobim chegou a gravar com o seu pai no álbum António Brasileiro, de 1994, que é o último do Tom Jobim. Que memórias é que tem dessas gravações? Há lá dois temas com a sua voz. Num deles... ele é completamente dedicado a si, é do cabelo amarelo, ele fala consigo, ele até acaba no final a dizer qualquer coisa, tipo, para não falar porque estava a gravar, não
1: fala,
0: não é?
1: Que grava.
0: É, exato.
1: Eu lembro, eu super lembro desse dia, ainda bem, né, graças a Deus, e assim, foi um dia muito feliz, muito legal, não tinha nenhum quê de trabalho, era totalmente, eu acho que é o que devia ser, né? Eu era uma criança, então era uma extensão das nossas brincadeiras, porque a gente em casa tinha muito esse ambiente musical, e o meu pai, quando eu era, enfim, na minha época ali, na minha ingerência, ele era muito dedicado à família, então a gente tinha uma rotina muito próxima. E eu cantava e ele tocava com muita frequência. Então, quando a gente foi cantar o samba, gravar o samba, era uma extensão daquelas brincadeiras que a gente já estava acostumada. E por isso que no final eu falei de novo, porque eu estava gostando.
0: O samba da Maria Luísa. Mas havia o Forever Green, há pouco estava a falar do inglês, e aí cantava em inglês e até com uns coros, não é?
1: Era muito, muito bonitinho aquilo, é muito engraçado. Uhum. E eu lembro, sim, quem cantava, quem me ajudou muito foi a Paulinha Morelenbaum, que é muito amiga nossa até hoje, muito minha amiga. É amiga da nossa família. E eu lembro, assim, aquele microfone que vem de cima, né? Esse microfone, assim, de gravação. E aí, meu pai, a gente gravou ao mesmo tempo. Meu pai do lado esquerdo, a Paulinha do meu lado direito e eu numa cadeira, em pé, pra ficar na altura deles.

0: Olha, assim, desde que eu comecei a me dedicar à música assim como um ofício, né, que eu escolhi a música como um ofício, não foi sempre linear, porque eu no começo eu realmente precisei, quis me afastar da obra dele, para conseguir entender quem eu era e me buscar na música. E então, assim, eu comecei tocando música eletrônica. Eu tinha um duo de música eletrônica. E eu fiz isso durante 6 anos. Não usava o meu nome. Era assim, eu fui pro extremo oposto. E eu acho que foi muito importante. Sem isso, eu não estaria hoje em dia onde eu tô, nesse lugar de tranquilidade, de poder transitar na obra dele, assim, né? Poder tocar e cantar com naturalidade quando eu acho que faz um sentido artístico para mim. Então é isso. A Casa Branca foi a primeira vez que eu gravei ali o Meditation, que eu gravei em inglês, porque era a maneira como eu escutava ele tocar e tal. E é isso.
1: Mas a Maria Luísa tem um novo álbum, este Rosa no Céu. Já ouvimos o Go Go Go. Já vamos falar também um pouco mais deste novo disco, mas agora vamos até ao Sofá Vermelho.
0: Vamos.

0: Fá Vermelha é um dos temas do novo disco de Maria Luísa Jobim, o álbum Rosa no Céu. Maria Luísa Jobim aqui ao vivo no Concerto do Bolso. Maria Luísa Jobim, um disco que tem muito da sua autoria, mas tem também muito trabalho de duas pessoas que já referi, que nós conhecemos muito bem, que é o Marcelo Camelo e a Malu Magalhães.
1: Sim, eu tive a honra de trabalhar muito, de forma muito próxima com o Marcelo, que é um mestre, um gênio, muito generoso,

0: abraçou completamente esse trabalho que a gente. Foi um ano assim de muita entrega e dedicação. E, né, começou, na verdade, assim, de uma amizade que eu tenho com a Malu, que eu admiro muitíssimo como artista, incrível, muito talentosa. E um dia eu falei para ela, falei: Malu, será que o Camilo tem vontade de produzir alguma coisa minha? E eles são super reservados, então eu tava com muito receio de perguntar isso. Ela falou: claro, manda as suas músicas para ele, vê o que que ele acha e tal. E aí acho que foi assim, foi um encontro, foi amor à primeira vista, porque ele, assim que tocou na primeira música que eu fiz, que foi a Go Go Go, e me mandou um arranjo, eu chorei, fiquei emocionada, assim. Ele elevou o trabalho demais.
1: É o seu terceiro álbum. Como é que é o seu trabalho de composição? Muito na guitarra, em certos períodos, vai escrevendo muito, tem muita coisa guardada.
0: Sim, eu tenho um banco de ideias que hoje em dia eu boto no nada glamouroso celular, né? Mas eu sou muito analógica, assim, eu sou dos caderninhos, tenho muitos caderninhos e escrevo. Eu tenho fases, assim, eu acho que a vida de quem trabalha com música é uma coisa muito cíclica, assim, tem muitos ciclos, e eu gosto muito dessa dinâmica. Então, tem um momento que você lança o disco e está divulgando o disco, e essa correria de divulgação, tem um momento que você está ensaiando para o show, tem um momento que é tudo, e tem um momento da composição, que é um momento muito mais introspectivo. Mais íntimo, assim. E, como eu tava falando, eu trabalho muito, a minha cabeça funciona muito com a coisa da sinestesia do meu universo, assim, sabe? A natureza, os bichos, as árvores, as pessoas ao meu redor, a coisa que algum amigo fala, sabe? Então, é por aí, eu tento levar a vida mais inspiradora possível.
1: E as suas referências? Vem muito a música do Brasil, mas também tem, por exemplo, uma versão de um tema francês, já falou há pouco, do La Javanaise, do Serge Gainsbourg, mas, por exemplo, já teve um grupo de música eletrónica, portanto, eventualmente houve também outras coisas.
0: Muitas coisas. Eu sou extremamente eclética no que eu escuto. Eu tento realmente manter meus ouvidos abertos, assim. Eu escuto desde Bach, Debussy e Chopin, até a Dua Lipa no carro com a minha filha, sabe? Eu amo João Gomes, eu amo as coisas novas do Brasil, eu amo as coisas antigas do Brasil. Mas eu tenho uma coisa assim, quando eu tô compondo, quando eu vou fazer um trabalho, eu não escuto música. Eu acho que eu me sinto melhor. Eu sei que aqui dentro tem um arsenal, sabe? Tem tudo isso. Tem a Dua Lipa, tem o João Gomes, tem o Caetano Veloso, tem todo mundo aqui dentro, tem o Radiohead. E aí vai sair do meu jeito, na minha leitura, e eu procuro não ficar. Acho que interfere um pouco, sabe?
1: Agora, este Rosa no Céu, as músicas novas, estamos a ouvir aqui na versão de viola, também com o Rodrigo Bartolo. No álbum há muito mais instrumentos e até o tema título Rosa no Céu tem muitas cordas, tem um arranjo de cordas de um outro nome. Há pouco falou desse nome também, no caso do Jacques Morlembaum, não é?
0: Sim, foi uma honra enorme ele participar. Chamei ele para escrever o arranjo das cordas que a gente gravou na Rússia. Aliás, é muito incrível isso, né? A tecnologia tem um software, que eu esqueci o nome, mas que permite que você escute ao vivo. Eu escutei a gravação de todas as cordas ao vivo no carro. Então, eu no carro viajando e ouvindo os caras lá na Rússia tocando, sabe? Era muito emocionante, assim. Como se eu estivesse dentro da sala de gravação. Então, é isso. O Jaquinho participou e acho que ficou muito lindo. Ele é um arranjador e Músico incrível.
1: Eu tenho o título deste álbum, Rosa no Céu. Também tem uma participação do Chico Chico, que canta consigo.
0: Sim.
1: Maria Luísa Jobim, que já cantou também, ou tem participações noutros álbuns, por exemplo, da Adriana Calcanhoto, ou já gravou, por exemplo, com o Otto, há muito tempo também. Agora com Chico Chico.
0: Sim, agora com Chico Chico, que é esse artista, assim, que está crescendo muito. Eu estou amando acompanhar o crescimento dele. Ele tem muita originalidade e é carioca como eu. E eu vejo assim o Chico Chico muito, ele tem uma voz muito própria, um jeito muito particular de cantar, muito carioca e muito masculino, assim, no melhor sentido. E eu achava que ia combinar muito com esse dueto, nessa coisa do Sérgio Gainsbourg e com uma voz mais delicada, assim, né? Então tem essa coisa, tem uma certa aspereza na voz, e eu tenho essa voz mais delicada, então esse chiaro escuro fica bonito, assim, eu gosto. E acho que ficou lindo.
1: Tudo para descobrir no disco Rosa no Céu, da Maria Luísa Jobim, tanto esse dueto com o Chico Chico, como, por exemplo, o arranjo do Jacques Morlenbaum no Rosa no Céu. Aqui ouvimos na versão violões, ao vivo, e no caso agora com uma canção do seu pai, do início dos anos 80, talvez, o Dindi.
0: Sim, vamos de Dindi.

0: Gingy, António Carlos Jobim, aqui na versão de Maria Luísa Jobim, ao vivo no Concerto Pulse TSF. Ela que tem agora um novo álbum, Rosa no Céu, e com vários espetáculos, já no dia 13 em Felgueiras, dia 20 em Estarreja, 27 em Vila Nova de Gaia, mas acredito que seja especial no dia 8 de julho estar na primeira parte do Gilberto Gil no Cool Jazz em Cascais.
1: Nossa, demais, demais, que honra, que privilégio. Estou muito animada, estou nervosa, com frio na barriga, mas eu acho que vai ser, mais que tudo, vai ser emocionante, vai ser uma noite de muito Brasil, abrindo esse festival tão importante.
0: Uhum. Vai tocar as canções dos seus álbuns, outras canções eventualmente, mas este Rosa no Céu, há pouco falava também quase de pinturas, e de facto tem algumas pinturas, imagens que são pinturas de uma artista portuguesa?
1: Ah, sim, a capa é... Então, eu queria realmente fazer uma pintura, eu queria que a capa fosse uma pintura. Acho que nos tempos de hoje, assim, de agora, essa coisa, inteligência artificial e as coisas todas muito robotizadas, eu vejo uma importância enorme da gente resistir a isso, e eu queria, mais do que o grão da foto, eu queria uma qualidade muito humana, assim, naquela imagem, sabe? Que é o abre-alas do disco, né? A capa do disco. Então, eu escolhi uma mulher, uma artista portuguesa, a Mariana Moura Santos, que é uma mulher incrível. E eu nunca tinha sido pintada, e ela fez essa pintura, e eu, enfim, eu adorei, assim, foi especial pra mim.
0: Uhum.
1: E é isso, muito, muito por essa qualidade humana da pincelada ali, que você vê o olhar do outro presente.
0: Uhum. Segundo sei, a Maria Luísa Jobim chegou a cursar arquitetura e letras, mas tinha de ser música mesmo?
1: Tinha de ser, porque não tinha plano B. Não, eu cursei 5 anos de arquitetura, não me formei, e letras também. Eu, na verdade, eu entrei para arquitetura porque eu sempre desenhei e pintei. Então, eu tinha um olhar um pouco romantizado da profissão. E quando eu comecei a trabalhar, quando eu comecei a estudar, eu vi que tinha muita matemática para erguer os prédios, né? Era preciso. E eu sou péssima em matemática. E quando eu comecei a trabalhar também, era um trabalho muito... coisa do computador, né? Eu ficava o dia inteiro olhando pro computador, fazendo os desenhos, e eu queria fazer os desenhos à mão livre, e não era assim. Então, a gente foi por caminhos separados, eu e a arquitetura.
0: E deu na música, Jobim.
1: Deu.
0: Maria Luísa, muito obrigado. Rodrigo Bartolo, muito obrigado também por terem estado ao vivo na TSF. Para o final, ainda ouvimos Portugal.
1: Portugal.
0: Neste concerto de bolso com a técnica do Abel Paiva. Muito obrigado.
1: Muito obrigada.

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0: Olá e bem-vindos a mais um episódio do Ponto da Mente. Eu sou o Marco António Ribeiro. Hoje falamos de um tema que continua a despertar curiosidade, alguma desconfiança e muitas ideias feitas: a hipnose clínica. Durante anos, a palavra hipnose ficou associada a espetáculos, demonstrações públicas e imagens pouco fiéis ao que realmente acontece em contexto clínico. No entanto, a investigação psicológica e médica das últimas décadas permitiu compreender melhor este fenómeno e a forma como pode ser integrado em intervenções terapêuticas específicas. Afinal, o que acontece durante um estado hipnótico? Será verdade que a pessoa perde o controlo? Em que casos pode a hipnose ser útil? E quais são os seus limites? É para isso que hoje reunimos, uma vez mais, Bruno Filipe Silva e Violeta Maria Oliveira, hoje sem Ana Isabel Teixeira, psicólogos clínicos e da saúde. Bem-vindos.
1: Olá.
0: Como é que foi a viagem?
1: Foi muito bom.
0: Sim, o Oriente recebeu-te de braços abertos.
1: Sempre.
0: É isso que nós queremos. E hoje com uma convidada muito especial, Rosana Sousa, psicóloga clínica e da saúde e hipnoterapeuta. Bem-vinda, Rosana.
2: Olá, obrigada pelo convite e é um gosto estar convosco nesta mesa.
0: É para nós também um grande gosto e vamos falar hoje sobre um tema que é próximo à Rosana, mas que também desperta a curiosidade do Bruno e da Violeta como profissionais de saúde mental que são. E começo especificamente pelo Bruno para te perguntar, quando a palavra hipnose surge numa conversa, muitas pessoas pensam logo que estamos a falar de espetáculos ou em números de entretenimento. Porquê que continuam a existir tantas ideias erradas sobre este tema?
3: Precisamente porque acredito que se fez muito circo mediático em torno da hipnose, não é? Pegou-se naquilo que é hipnose, desvirtuou-se aqui, baralha-se, dá-se outra vez, e a verdade é que muitas das vezes nós percebemos que deu audiências, ou que dá audiências de alguma forma, tornar a hipnose num espetáculo mediático, não é? E, portanto, isso acaba por ficar um bocadinho imprimido no nosso consciente coletivo, não é? Para todos os efeitos, esta ideia de que, então qualquer pessoa pode fazer assim uma figura ridícula sem se aperceber que fez esta figura ridícula. Até que ponto é que nós conseguimos controlar o funcionamento da outra pessoa através da hipnose, não é? E, portanto, a partir daí se vai desvirtuando ou se vai descaracterizando aquilo que, na realidade, acredito que é a hipnose enquanto ferramenta clínica.
0: Isso leva-nos, Violeta, à forma como o desconhecimento sobre a hipnose pode influenciar a forma como as pessoas olham para a psicologia e para os tratamentos de saúde mental, verdade?
1: Sem dúvida, até porque a questão está precisamente aí, em que deveriam ser os psicólogos, e a hipnose é uma técnica das ciências psicológicas, e portanto não é qualquer pessoa sem formação nenhuma que a pratica, e o que nós temos vindo a assistir é de facto muita gente sem formação a praticar um ato psicológico. A hipnose clínica é um ato psicológico e, como tal, também a contribuir para esta desinformação e para muito daquilo que o Bruno estava a dizer anteriormente.
0: E, Rosana, vamos começar pelo essencial: o que é a hipnose clínica e o que a distingue daquilo que habitualmente vemos em contextos de entretenimento que nada têm a ver com as ciências da saúde mental?
2: A hipnose é um estado de focalização da atenção e da concentração. E há aqui uma abstração daqueles que são os estímulos periféricos. É natural, portanto, todos nós entramos em hipnose de uma forma natural, é uma ferramenta que todos temos. Estima-se que entramos em hipnose mais ou menos a cada 90 minutos, de uma forma muito natural. Quando fazemos uma viagem não nos lembramos do trajeto, quando sonhamos acordados, quando estamos a ver um filme ou a ler um livro e ficamos aliados de tudo aquilo que está à nossa volta. E, portanto, nós podemos dizer que é um estado de limitrofia entre a vigília e o sono. Existem diferenças muito claras entre a clínica e o palco. Primeiro, na clínica, a hipnose é feita por um hipnoterapeuta, no palco por um hipnotista. Na clínica, procura ajudar na resolução de problemas, ou seja, ir à origem do sintoma. E no palco, serve para diversão. Na clínica, a pessoa mantém o controle e o discernimento ao longo de todo o processo. No palco, isto é cedido, ou o protagonismo é cedido ao hipnotista. Na clínica, qualquer pessoa pode beneficiar desta técnica, porque é uma ferramenta terapêutica. E no palco, as pessoas são escolhidas depois de testes de hipnossensibilidade. Portanto, só as pessoas altamente suscetíveis à hipnose é que são chamadas. E na clínica, há um ambiente privado, há um ambiente seguro, há um ambiente confidencial. E no palco existe aqui um teatro, não é? Feito num estúdio, sobre a pressão do público. Portanto, a hipnose clínica, aqui antes de mais, permite que o nosso arquivo de memórias fique mais acessível e por isso é mais fácil recordar eventos ou aspectos do passado, compreendê-los, libertá-los e trabalhá-los na própria relação terapêutica.
0: E vamos olhar para essa relação terapêutica, não tarda nada. Bruno, pegando aqui na intervenção psicológica, a evidência científica é central, portanto, quando certo. Falamos nesta temática. Porquê é que é tão importante distinguir, como a Rosana aqui já fez, e bem, o que está comprovado do que resulta apenas de crenças ou expectativas?
3: É muito importante que toda a intervenção psicológica ou psicoterapêutica esteja, de facto, alicerçada naquilo que é um método científico, e por isso é que é uma ferramenta terapêutica, por isso é que é terapia, não é? Portanto, é preciso haver o cumprimento de pressupostos éticos para que a terapia tenha efeito. Nós não podemos comprovar a eficácia de algo que não está sujeito ao crivo da ciência. Trocando isto por miúdos ou explicando isto de forma muito simples. Se eu tenho um método psicoterapêutico, eu tenho que garantir, de uma forma mais ou menos estável, que este método será eficaz com todas as pessoas. Obviamente que eu não posso garantir que vai ser 100% eficaz e é, como dizer, de certa forma errado assumirmos que qualquer método na psicologia é 100% universal. Não é, não existem métodos 100% universais, mas existem métodos que são fiáveis, e é isso que eu estou a querer dizer aqui, a fiabilidade. Portanto, a hipnoterapia, como qualquer outra ferramenta da mala da psicoterapia, não é? Ou qualquer outra estratégia psicoterapêutica, tem que estar baseada em ciência que explica a sua eficácia. Porque senão qualquer pessoa poderia dizer, criei um método de psicoterapia XPTO, não tem qualquer base científica, portanto qualquer pessoa pode, a seu risco, seguir este método e não garanto os resultados positivos. Até posso fazer pior do que simplesmente não ajudar. Uhum. É preciso haver responsabilidade. É o outro lado daquilo que é o cunho científico destas coisas.
0: E Violeta, porquê é que algumas abordagens psicológicas geram mais resistência pública do que outras, mesmo quando existe investigação científica que as sustenta?
1: Então, Marco, primeiro porque nem toda a gente está propriamente informado sobre a investigação científica que sustenta estas abordagens, como o Bruno disse. E por outro lado, como a Rosana tinha dito, há de facto algumas abordagens, como é o caso da hipnose clínica, que tendo aqui um outro lado mais de exposição, as pessoas tendem a reagir um bocadinho, quando nós, por exemplo, propomos, ou quando há aqui uma abordagem um bocadinho diferente. Uhum. Às vezes também, lá está, porque é diferente, porque não estão à espera, porque é uma técnica diferente daquilo que a pessoa estaria acostumada nas suas sessões de terapia, porque depois, lá está, muitas vezes, podendo não ser feita por profissionais da saúde mental, pode ter aqui um cunho, por exemplo, mais místico ou mais esotérico, e a pessoa ter aqui uma resistência também por essa via. Portanto, há aqui várias camadas do porquê das resistências. Outra coisa que eu também acho interessante e importante frisar é esta questão do controle, porque eu acho que as pessoas, quando pensam em hipnose, numa hipnose de eu vou perder o controlo, muitas vezes ativa exatamente os mecanismos de ansiedade, né? Se eu vou perder o controlo, como é que eu vou, o que é que eu vou fazer, o que é que eu posso fazer, e quase que ficam com medo delas próprias muitas vezes, e é importante também clarificar isto e securizar a pessoa.
2: E que não acontece, não é? Porque a pessoa nem perde o controlo, nem o livre arbítrio, não, durante todo o processo.
0: E isso, Rosana, era precisamente o que te queria perguntar. O Bruno já falou aqui sobre esta questão de muitas vezes olharmos para a televisão, para o cinema, para o teatro e perante aquilo que nos é mostrado e que está numa componente de entretenimento e não científica ou clínica, ficarmos com alguns receios, com algumas expectativas. Quais são as mais comuns que chegam até ti quando tu propões um processo de hipnoterapia? Doutora, será que vou sair pela porta a caminhar e vou atravessar a rua sem
2: será
0: me aperceber?
2: Será que posso não acordar? Será que posso perder o controlo? São medos típicos associados à hipnose que têm muito a ver com este espetáculo de palco, não é? Que não é de todo no processo terapêutico. A pessoa está simplesmente está num estado de relaxamento mais profundo, está mais focada naquilo que é pedido. É utilizada a metáfora para muitas vezes para conseguir aceder ao conteúdo interno, não é? Porque a metáfora adormece a criança e acorda o adulto. Mas estes processos, a pessoa tem o controlo ao longo do processo, simplesmente está num estado de maior foco. numa determinada fase da vida, se assim quisermos.
0: E vamos olhar para as facetas que acabam por se revelar positivas da hipnose clínica. Quais são as mais comuns? Quando estás perante um dado caso, é comum recomendares, por exemplo, em que circunstâncias? Por exemplo, cessação tabágica. Já ouvi dizer que é uma delas, pode acontecer.
2: Sim, pode acontecer. É importante nós percebermos, tal como na hipnoterapia, como em qualquer outra abordagem terapêutica, que se existe um vício, existe uma causa para o vício. Portanto, se nós não resolvermos a causa do vício, este vício vai ser transferido para outro lugar. Não é importante aqui a resolução do sintoma apenas, porque nós aqui estamos a criar um deslocamento do objetivo, da causa, não?
0: E Bruno, que impacto tem para uma pessoa encontrar uma intervenção ajustada às suas necessidades e características individuais? Já tocamos aqui a questão do vício, mas não é a única.
3: Sim, tem todo um impacto, ou pode ter um impacto muito positivo, não é? O sentirmos que alguma coisa funciona para nós, mais do que ser uma panaceia, não é? Mais do que ser algo que resulta para todas as pessoas, é como é que isto me ajuda. Eu gosto muito, na prática clínica, trazer esta ideia para cima da mesa de como é que isto me pode ajudar, como é que isto me pode ser útil. E muitas vezes, desviando aqui um bocadinho da tua pergunta, mas ao mesmo tempo tentando responder, às vezes as pessoas trazem narrativa sobre coisas que decidiram experimentar. Olha, eu decidi fazer isto, eu não sei se me ajuda ou não ajuda, ou eu não tenho a certeza se isto vai ser bom. E aquilo que eu digo muitas vezes é: se ajuda, vamos fazer. Ou se estamos na disposição de experimentar, vamos fazer. Mesmo que eu, enquanto pessoa, possa não acreditar naquilo, não interessa se eu acredito. Interessa se a pessoa sente que aquilo ajuda de alguma forma. E, portanto, respondendo à tua pergunta, ou procurando responder de forma mais concreta ao que tu me estás a dizer, eu acredito que pode ter todo o impacto. A pessoa sentir que esta abordagem ajuda-me, permite-me, dá-me alguma coisa, de certa forma acrescenta ao meu funcionamento de alguma forma. Agora, claro que, como também já foi dito aqui pela Violeta e pela Rosane muito bem, é preciso que nós tenhamos competências para conseguir trabalhar esse método e essa estratégia. Eu não tenho formação em hipnose clínica e, portanto, eu não poderia propor à pessoa uma abordagem que utilizasse dessa ferramenta, mas se a pessoa me dissesse: olha, eu gostava de experimentar ou acredito que me pudesse ajudar, eu teria: ok, se é algo que eu sinta que possa ajudar, então vamos procurar alguém que tenha competência técnica específica, que tenha capacidade reconhecida para o fazer e que possa experimentar essa abordagem.
1: E às vezes é mesmo esta questão de fazermos a ponte com colegas, não é, que consigam de facto desbloquear às vezes algumas situações, que lá está, não é a questão de curabilidade. Muitas vezes as pessoas dizem-nos: já experimentei tudo, já fiz não sei quantas coisas já, e não consigo. E às vezes é uma questão de cada pessoa é particular e é única, e portanto funciona exatamente da mesma maneira que os fármacos. Cada um vai ter uma reação diferente, se for eu, se for o Bruno, enfim.
3: Exato.
1: Vamos ter reações diferentes, e com a terapia funciona exatamente da mesma forma. Ou seja, às vezes é preciso procurar outras soluções e soluções diferentes, e essencialmente procurar fontes fidedignas também de informação sobre os profissionais que podem propor este tipo de práticas.
0: Tocaste aí na ferida e eu vou ainda esmiuçar mais essa ferida, que tem que ver com os problemas complexos e as soluções rápidas que muitas vezes as pessoas necessitam. Cautela, muitas vezes, quando falamos também em hipnose, porque não existem fórmulas milagrosas para nada, não é?
1: Exatamente, como tudo. E mais, e esta questão das promessas de que vamos resolver tudo em 3 sessões. Se alguém promete uma coisa destas, no fundo está a monetizar a segurança da pessoa. No fundo, a pessoa sente-se mais segura e o outro lado lucra com essa segurança, mas não é de todo uma coisa que nós possamos fazer assim à viva força e boca cheia.
3: Sim, isto leva-nos novamente à questão da responsabilidade ética e moral e científica que também temos que ter, não é? E perceber que muitas das vezes no nosso trabalho nós trabalhamos com a vulnerabilidade das pessoas, nós trabalhamos com a necessidade das pessoas. E até que ponto é que é correto eu oferecer à pessoa a ideia de que eu vou conseguir curar alguma coisa que eu não sei se vou conseguir fazer. Na psicoterapia, o processo de cura, entre aspas, ou o processo de resolução, não depende única e exclusivamente, acredito eu, do método psicoterapêutico ou mesmo da pessoa psicoterapeuta. Depende da relação de outras variáveis que estão muito para além do nosso controlo. E, portanto, resumir a nossa intervenção a vamos fazer isto e vai resultar, não só é perigoso, como é falacioso, como pode alimentar um complexo de divindade e de ego terapêutico que não tem que caber, acredito eu, num espaço de psicoterapia. Portanto, isto para dizer, resumindo, é perigoso e errado fazer isso. Mas há muita gente que efetivamente vende essas soluções mágicas, e quem está em desespero necessariamente quer comprar.
1: E que muitas vezes não tem a informação lá está para as fazer, não é?
3: Ora, o exatamente.
1: Acabamos por entrar aqui quase num problema de saúde pública.
3: Pois.
1: Por exemplo.
0: E agora, Bruno, vais gostar disto porque, Rosana, como diz o Bruno e bem, o psicoterapeuta, o psicólogo, não está fora do processo clínico. Faz parte dele. O Bruno diz muitas vezes isso. Partilhas desta opinião e, a reboque disso, como é que pode ser integrada num plano de intervenção psicológica a hipnose?
2: A hipnose deve ser integrada num plano de intervenção psicológica mais amplo. Eu vejo a hipnose como uma técnica potencializadora de resultados, como uma ferramenta terapêutica complementar. E também há aqui algum estigma à volta da hipnose, porque a hipnose não é utilizada só em hipnoterapia. Ela é usada por outras abordagens terapêuticas, por exemplo, nós temos a terapia de esquema, que foi criada nos anos 90, é uma terapia integrada da TCC, de um modelo psicanalítico, na teoria das relações objetais e na Gestalt, onde também é utilizado um processo de olhos fechados, em que a pessoa vai à memória inicial. A terapia da exposição narrativa também utiliza o lugar seguro. Portanto, há técnicas da própria hipnoterapia que são utilizadas também noutros modelos terapêuticos. Aquilo que me parece é que é importante sempre que o psicólogo, e que seja um psicólogo, que seja um profissional de saúde mental, obviamente, mas que o psicólogo siga a abordagem terapêutica ou a escola com a qual mais se identifica, mas, e que use as técnicas que domine de outras abordagens, se isso for vantajoso para a relação terapêutica. Exato. E aqui acho que nós psicólogos e os outros profissionais de saúde temos que nos deixar de pretenciosismos e olhar para a saúde como um todo e de uma forma integrada. Isto traz-nos várias vantagens, não é? Na conexão mente-corpo, relativamente à psicossomática, que está muito estudado, de que forma em que as doenças mentais vão originar doenças físicas e de que forma é que as doenças físicas vão despoletar doenças mentais. Vai-nos permitir uma prevenção muito mais eficaz e também tratamentos mais personalizados. E aqui vou sempre buscar o Jung, não é? Que nos diz: conheça todas as teorias, domine todas as técnicas, mas ao tocar numa alma humana, seja apenas outra alma humana.
0: Isso às vezes é um equilíbrio que não é fácil, e tiro-vos o chapéu por conseguirem em grande parte do vosso tempo de prática clínica. E Bruno, quando se fala em hipnose, ainda existe o receio da perda de controle, como aqui já falamos, ou de manipulação. Porque é que estas preocupações continuam tão presentes no imaginário coletivo, quando já temos profissionais, como é o exemplo da Rosana, que trazem ciência, trazem pedagogia para cima da mesa? Continua a ser mais apetecível o teatrinho?
3: Ora, essa aí está, não é? Temos que perceber que a velocidade a que a informação passa difere muito de acordo com o peso que essa informação tem. O que é que eu quero dizer com isto? A informação jocosa ou preocupante ou de certa forma negativa tende a ser disseminada de forma mais rápida, mais imediata, e tende a ser mais pegajosa, por assim dizer, no nosso consciente coletivo do que a informação positiva. E é também por isso que, infelizmente, embora haja muita divulgação científica, e poderíamos estar aqui o resto do tempo a falar sobre como é que essa divulgação científica nem sempre está adequada ao público-alvo, nem sempre está preparada para uma divulgação mais alargada. Mas não quero ir por aí. Mas dizer que, para não me perder, é também por isso que, embora exista divulgação científica, as fake news e as notícias, ou seja, notícias falsas ou notícias erradas sobre procedimentos clínicos ou médicos, continuam a existir e muitas vezes são pervasivos e mais duradouros do que a informação científica. Basta recuarmos uns anos à pandemia de Covid-19. E embora se dissesse as práticas corretas são estas, estas e aquelas, continua a existir muita contra-informação sobre o que é que deveria ser feito e sobre os efeitos nefastos das vacinas. Portanto, havia toda uma contra-informação, uma contra-corrente. E o mesmo, acredito eu, de forma diferente e adaptada, acontece também aqui com a questão da hipnoterapia. Tu tens profissionais como a Rosana, que muito bem falam sobre a hipnose enquanto método científico, terapêutico, que deve ser, e a Violeta também já o referiu muito bem, que deve ser praticado por pessoas que tenham formação específica para tal, que sejam profissionais de saúde mental. E, no entanto, embora tudo isto seja correto, adequado, parece ter menos impacto do que aqueles programas de televisão que nós tínhamos há uns anos atrás, em que víamos pessoas a imitarem galinhas, outros animais, ou a fazerem coisas absurdas das quais, novamente, e a Rosana falámos também aqui na questão desta hipnose de palco, não é? Que até é feita por uma pessoa que não hipnoterapeuta, na realidade.
0: Se lembram do professor Herrero, que ia ao Herman Sick, ou o outro
3: Firmir-te
0: com o Barra de Ferro.
3: Exatamente. Portanto, tudo isto tem um valor teatral, novamente, e pode ser entretenimento puro, e podemos novamente discutir a qualidade deste tipo de entretenimento. Isto fica. E, portanto, as pessoas, quando pensam na hipnose, mais rapidamente vão para este lugar de... lá está, uma prática na qual eu vou perder o controle e vão aproveitar-se de mim e vão poder fazer tudo isto e mais um par de botas. E menos para um lugar onde eu vou poder, como também já foi dito aqui, aceder a informação que, eventualmente, eu consigo, quando me concentro mais, a conseguir entrar neste espaço de maior introspeção, que sim, como foi dito aqui muito bem, é hipnose para todos os efeitos.
1: Acho que aqui a grande questão está mesmo no espetáculo, ou seja, o espetáculo acaba por vencer.
3: Sim.
1: E muito porque, no fundo, o ser humano é muito atraído para esta questão do limite.
3: Ora,
1: não é?
3: Certo.
1: De tudo o que é limite. E uma hipnose de palco é quase, não é? De repente passamos para o outro lado. E é qualquer coisa que nos atrai muito. Esta ideia de passar, não é? De repente eu não tenho o controle, então quem é que tem e como é que a nossa mente funciona? E há tanto mistério à volta disto, pois, que acaba por também, eu acho, acabar por adensar muitas destas crenças.
0: E Rosana, vamos à evidência científica.
2: A hipnose clínica tem algumas evidências científicas que eu acho que podem ser interessantes nós falarmos sobre elas. A nível da gestão da dor, existe uma meta-análise de 45 ensaios que concluiu que pacientes hipnotizados sentiram um alívio de dor de 75% em relação ao grupo de controlo. É muito usada a hipnose clínica em partos, em cirurgias, em medicina dentária. Nós neste momento temos alguns hospitais do país que já usam a hipnose clínica no parto. Também existem muitos estudos relativamente à ansiedade e ao stress, é altamente eficaz, ajuda a modular os níveis de cortisol e a desacelerar as respostas físicas ao stress. Na depressão major também existe uma revisão sistemática recente que mostra uma redução de moderada a alta nestes fenómenos depressivos. E também é interessante nós percebermos o que é que acontece no nosso cérebro, porque há uma diminuição durante o processo de hipnose da atividade no córtex cingulado anterior, ou seja, o cérebro desliga o sistema de alerta e reduz as distrações ambientais. E existe também um aumento da conexão entre o córtex pré-frontal e a ínsula, que aumenta a capacidade da mente controlar e processar aquilo que nos está a acontecer no corpo, como por exemplo a dor, os batimentos cardíacos. Portanto, é uma técnica muito interessante se for integrada num processo terapêutico.
3: Claro.
0: E Rosana, vamos olhar para os limites e que cuidados devem existir para garantir uma utilização ética e segura.
2: Certo. Relativamente aos resultados, temos resultados, como eu falei há pouco, a nível da gestão da dor, não é? O controle da ansiedade, fobias, depressão, perturbações psicossomáticas e a nível da modificação de comportamentos, a hipnoterapia também é uma técnica muito interessante. Existem alguns limites. É desaconselhada a pessoas com perturbação bipolar, a esquizofrenia. Quando uma pessoa está sob efeito de substâncias, também não deve fazer hipnoterapia. E quando falamos desta utilização ética e segura, nós já fomos tocando nisto de alguma forma, não é? Mas como não existe nada que regulamente a hipnoterapia, infelizmente, nós temos pessoas que não têm uma formação superior em saúde mental, que fazem um curso de um ou dois dias e que se dizem hipnoterapeutas e que trabalham como tal. Por isso, aquilo que eu sugiro é que as pessoas que queiram de facto fazer hipnoterapia, que percebam a habilitação profissional que aquela pessoa tem e que tem um curso superior em saúde mental. E também é importante nós trabalharmos só com aquilo que sentirmos competência para tal.
3: Pois.
2: E se não tivermos competência, passamos o caso a alguém que a tenha.
0: Bruno, não podemos passar ao lado daquilo que são as perguntas que muitas vezes chegam até ti, porque seguramente, e aqui já também tocaste nesse tópico, muitos pacientes falam contigo sobre que outras possibilidades existem, que outras técnicas, que outras intervenções são possíveis. Já aqui falaste que respondes muitas vezes, se lhe fizer bem,
3: sim,
0: tudo certo, mas além disso, a recomendação e o encaminhamento por norma, como é que funciona nestes casos?
3: Ora bem, funciona muito no sentido de nós percebermos, ou seja, avaliando a necessidade da pessoa, fazermos esta leitura interna de tenho competências para responder a este pedido, de que forma é que eu consigo responder a este pedido, é uma área que eu domino, isto quando a pessoa não pede especificamente a abordagem XPTO, não é? Se a pessoa pede especificamente eu gostava de experimentar a abordagem XYZ, então aí eu tenho que perceber se eu não tenho competências específicas para esse tipo de abordagem, indicar claramente à pessoa, faz-me todo sentido, ou seja, é perfeitamente válido que exista esta vontade, mas eu não tendo esta competência terei que fazer o encaminhamento, não é? Não havendo este pedido específico, nós temos que avaliar dentro daquelas que são as respostas que nós conhecemos, as respostas clínicas que nós conhecemos, quais é que poderão fazer sentido e perceber novamente, ok, é um pedido muito específico que eventualmente pode ser trabalhado, vamos imaginar, através da questão da hipnose. Podemos sugerir, olha, estava aqui a ouvi-lo e a pensar como eventualmente poderia fazer sentido uma abordagem mais ligada à hipnose, à hipnoterapia, à hipnose clínica. Gostaria de experimentar, eu não tenho essa competência, mas poderei recomendar dentro de uma lista de profissionais que eu conheço, pessoas que estariam na disposição de o fazer. E a própria pessoa toma essa decisão de experimentar essa abordagem com outro terapeuta, porque muitas vezes também acontece haver esta devolução e a pessoa sentir, não, mas na realidade era mais uma curiosidade e até prefiro continuar. Sim. E manter-me no processo exatamente como estamos, não é? Nem sempre estas partilhas acabam num encaminhamento. Mas como também já foi dito aqui hoje e muito bem, é muito importante sabermos trabalhar em equipa, não é? Não foi dito de forma assim explícita, mas a Rosana deu a entender isto. Acho que é muito importante, enquanto profissionais, conseguirmos perceber quais são os limites da nossa atuação. Que os nossos limites não têm que ser necessariamente negativos, porque aquilo que realmente importa num processo psicoterapêutico

0: é o bem-estar das pessoas com quem trabalhamos. Se realmente eu quero ajudar a pessoa, e ajudar a pessoa é mais importante do que servir o meu próprio ego terapêutico, então eu vou reconhecer os meus limites e encaminhar quando necessário for.
1: Sim, e como a Rosana tinha dito há bocadinho, e eu acho que é importante reforçar, é hipnose clínica integrada num processo terapêutico.
2: Exatamente.
1: Ou seja, não é hipnose por hipnose. Eu não chego, não me sento e começo a... Quer dizer, isto não funciona assim, não é? Ou seja, há uma relação terapêutica na mesma. Claro. Eu conheço o paciente, eu percebo o que é que está ali e acho que esta técnica, que é a hipnose clínica, pode ser útil a esta pessoa para ela melhorar da questão que me traz a um processo clínico.
2: Porque muitas vezes aquilo que acontecia, a hipnose começa no século XIX, também com Freud, não é? A hipnose tinha as três etapas, que era a rememoração, ou seja, tornar consciente um facto que estava esquecido, a reação, que é libertar a carga emocional que tinha sido bloqueada, e o alívio do sintoma. Mas isto, se não for integrado num processo terapêutico, o sintoma tem uma função e o sintoma volta.
1: Exatamente, claro. Até pode ser de outra forma.
2: Exatamente,
1: mas volta.
2: A expressar-se de outra forma, mas volta, não é?
3: E Violeta, um tema que nos é querido a todos, estamos ultra sensíveis a esse tópico, pelo menos aqui no Ponto da Mente, tem que ver com as questões de violência de género, também casos de violação. Já aqui falamos sobre alguns casos marcantes da nossa sociedade, até recentemente na Academia do Porto, tivemos a oportunidade de frisar esse tópico. Pode ser também aqui uma opção plausível, interessante, quando falamos de vítimas de violência, inclusivamente de violação?
1: Acho que a questão do trauma poderá ser aqui tratada com acesso a várias perspectivas, vendo aqui alguma coisa mais, vou usar o termo, bloqueada, mas lá está, de novo, sendo avaliado por um profissional que saiba. Porque todas as questões que tenham que ver com violência e com trauma, convém que sejam profissionais que estejam habilitados a trabalhar com estas temáticas. Porque, lá está, são questões muito profundas que foram, de alguma forma, arrumadas, digamos assim, no nosso sótão, como eu costumo dizer, de uma determinada maneira, e que é preciso cuidado para nós as desarrumarmos e as voltarmos a arrumar de uma outra forma mais adaptativa para a pessoa. Neste processo de desarrumar é um processo doloroso e, portanto, convém que seja feito por alguém que sabe o que está a fazer.
3: Bruno.
0: Sim. Eu estava aqui a ouvir-te, Violeta, e a pensar como um dos princípios do nosso código ético enquanto psicólogos e psicólogas é precisamente o da beneficência e não maleficência.
1: Exatamente.
0: Não é? E o quanto nós temos que ser responsáveis na forma como gerimos a vulnerabilidade das pessoas, como gerimos as suas necessidades.
1: E os limites delas.
0: Não é? Exatamente, conhecer e respeitar os limites delas e, portanto, agir no sentido de promover autonomia, mudanças positivas e não de fazer pior ou de fazer dano, não é? E quando tu nos falas aqui sobre, novamente, a serem pessoas competentes para o fazer, isto acredito que liga bem com outra pergunta que o Marco fez, não é? De que forma é que, quando nós sentimos que não temos competências para, devemos fazer este encaminhamento, precisamente em respeito por este princípio da beneficência e não maleficência.
3: E Rosana, para ti, a última pergunta do programa. Estamos na semana onde assinalamos o Dia Mundial da Criança e aqui, quantas vezes falamos sobre a importância de olhar para aquilo que é o nosso passado, para aquilo que é a nossa bagagem, para aquilo que foi a nossa vivência como crianças. Neste trabalho que desenvolves como hipnoterapeuta, imagino que visites muito frequentemente este lugar, não é?
2: Exatamente. Nós sabemos que cadências emocionais que nos aparecem na idade adulta têm origem na infância, não é? E, portanto, aceder a estas memórias iniciais onde isto foi formulado, onde esta própria dinâmica inconsciente começou a acontecer, é extremamente importante para depois conseguirmos ressignificar isto. A minha abordagem é mais psicodinâmica, é mais ligada à hipnoterapia, utilizo técnicas de outras áreas, se as dominar. relativamente a este resgate da criança interior, eu considero que é mesmo fundamental e que este trabalho com o inconsciente é a base de qualquer trabalho de consciência.
3: com isto chegamos a Freud Explica, nem Freud Explica. E esta semana quero saber como é que estamos. Violeta, esta semana estamos para cima ou para baixo?
1: Olha, por acaso achei piada esta questão do inconsciente e de repente viramos para Freud. Esta semana, por acaso, Freud está um bocadinho confuso. Não sabe bem se explica ou se não explica.
3: Ele agora então, está em aniversário, não é? Acho que foi por estes dias.
1: Enfim, ele tem a sua... É um espírito crítico. Então, Freud não explica os números crescentes do vício em jogo. Nomeadamente jogos de apostas e apostas esportivas. Pronto. O que é que Freud explica? Explica várias campanhas que têm sido feitas e petições lançadas para tentar controlar aqui um bocadinho a publicidade que se faz a este vício, alegando que não é assim tão mau e que até é uma coisa muito boa e positiva. Há publicidade por todo o lado, como se, enfim, uma pessoa vai apanhar o autocarro e está lá, várias casas de apostas, e é um vício como outro qualquer, e portanto acho que é de valor estas campanhas que estão a ser, e a divulgação, podcast e vários programas que estão a ser feitas exatamente para tentar diminuir estes números e que as pessoas percebam que isto é um problema real e procurem ajuda o quanto antes, porque há ajuda, é possível. Profissionais qualificados, hipnose, não hipnose, enfim, o que o profissional achar que pode ajudar, mas procurem ajuda, acho que é um ponto positivo.
3: Não esquecendo que o jogo é sempre para maiores de 18 anos. Bruno, esta semana Freud explica ou nem Freud explica?
0: Ô Marco, esta semana Freud explica, não é?
3: Meu Deus!
0: É verdade!
3: Vai cair um santo de
0: altar. É verdade!
3: Positivos esta semana.
0: Eu pensava no último episódio, eu estou sempre a trazer episódios negativos, não é?
1: Foi exatamente o que eu pensei.
0: Desta vez não, desta vez Freud explica. Freud tive aqui que procurar e felizmente não tive que procurar.
1: Freud fez hipnose clínica.
0: Freud
1: e
0: fez.
1: E agora está...
0: É a aproximação do período estival e, portanto, Freud já está a ficar aqui um bocadinho
1: solstício.
0: Mais feliz. Então, felizmente não tive que procurar muito e Freud explica. A CNN fez uma reportagem sobre crianças adotadas por famílias homoafetivas e que mostra de uma forma bonita e leve o quanto diferentes famílias podem funcionar. Ainda existe muito estigma sobre aquilo que é a adoção de crianças por casais do mesmo sexo e o quanto é que esta, a educação destas crianças pode estar comprometida, o quanto estas crianças podem estar vulneráveis. E, no entanto, nessa belíssima reportagem, há uma psicóloga, Inês Oliveira Ferreira, que veio falar sobre aquilo que a literatura disse a respeito destas famílias. E aquilo que a colega disse foi que a evidência mostra-nos que não existe nenhuma diferença. O desenvolvimento de uma criança não se relaciona com a orientação sexual dos pais, mas sim com a qualidade da relação familiar. Tem muito mais a ver com vínculo, segurança e estabilidade emocional. Foram as palavras desta nossa colega. E, portanto, reforço aqui que o importante, acima de tudo, é nós darmos às crianças um lar, e dar um lar não é só dar-lhes um espaço físico, é dar-lhes um espaço de conforto, de oportunidade de desenvolvimento, de crescimento,
1: de autonomia,
0: onde possam explorar o mundo, onde possam crescer sabendo que são amadas. E isto...
2: Exatamente.
0: Qualquer pessoa pode dar.
1: Viva os vínculos seguros.
0: Viva os vínculos seguros. Portanto, Freud explica.
3: E com isto chegamos ao final do programa de hoje. Rosana Sousa, muito obrigado por ter estado connosco. Foi um grande gosto contar contigo para falarmos sobre este tema na área da saúde mental e esperamos voltar a ver-te em breve. Fica bem. Até
1: obrigada.
3: À próxima. Bruno e Violeta, estamos a ver-nos de hoje a 8 dias, já com Ana Isabel Teixeira, que regressa também de uma breve pausa quase estival, digamos assim. Tchau. Fiquem bem.
0: Tchau.
1: Tchau.
3: A hipnose clínica continua a suscitar muitas perguntas, mas talvez a principal conclusão seja esta. Quanto mais conhecemos a ciência por trás do fenómeno, menos espaço fica para os mitos. Como acontece com qualquer intervenção psicológica, o valor da hipnose não está em promessas extraordinárias, mas na forma rigorosa, ética e fundamentada como pode ser usada em benefício das pessoas. Este foi o Ponto de Mente dedicado à hipnose clínica. Cuidados técnicos de Joaquim Pedro, sonoplastia de Joaquim Dias. Eu sou o Marco António Ribeiro e pode voltar a escutar-nos em podcast e, claro, em tsf.pt.

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1: As primeiras músicas de George Michael que me chamaram a atenção foram Last Christmas e Careless Whisper, ainda enquanto membro da banda Wham. Mas seria A Different Corner que me daria a sensação de estar perante uma revelação credível da música pop britânica. É uma música carregada de melancolia e de angústia, que reflete o fim de uma relação amorosa de Michael, que deixara marcas dolorosas, mas também a ruptura iminente com o seu parceiro do Wham, projeto com o qual já não se identificava. O resto já sabemos. Michael tornou-se um dos mais aclamados compositores da transição para o século XXI, um ultra-perfeccionista em estúdio, com uma voz difícil de suplantar. Contou por isso com duetos com outros artistas como Elton John, Aretha Franklin e os Queen, num tributo memorável a Freddie Mercury.

Outro grande cantor, infelizmente desaparecido precocemente, foi Freddie Mercury, dos Queen. Conheci esta banda através do LP A Night at the Opera, que entrou na vida da nossa família pela mão de um dos meus irmãos. Seduziu-me num ápice com músicas como Bohemian Rhapsody ou Love of My Life. Mas a música que ganhou recentemente um novo significado para mim foi o Want to Live Forever, do álbum Kind of Magic, de 1986. Muitos pensam estar relacionada com a doença de Mercury, mas a música foi criada para o filme Highlander, O Guerreiro Imortal, e reflete sobre o drama e os sentimentos que emergem do inevitável falecimento da esposa do imortal Connor McLeod.

Também presente no Rock in Rio de Lisboa esteve o músico e compositor Sting. Conheci a sua voz através de Roxanne, a música que lançou os Police, a que se seguiram sucessos como Message in a Bottle ou Don't Stand So Close to Me. No ano seguinte ao fim dos Police, Sting lançou em 1987 o álbum a solo Nothing Like the Sun, onde se destacou a música Fragile, escrita em homenagem a Ben Linder, um engenheiro americano assassinado pelos contras na Nicarágua enquanto trabalhava. É uma música que reflete sobre a inutilidade da violência e a precariedade da vida humana. Fragile tornou-se uma espécie de hino universal sobre o luto ao ser cantada, seguida de um minuto de silêncio, no concerto Sting, difundido mundialmente a partir da sua casa em Itália, na noite de 11 de setembro de 2001, o dia do ataque às Torres Gêmeas de Nova Iorque.

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1: Também nos anos 80 conheci Prince, um dos músicos mais criativos e inesgotáveis que segui. Compôs, produziu e tocou todos os instrumentos da maioria das suas músicas e no seu primeiro contrato com a Warner Brothers exigiu controle criativo absoluto. Foi também compositor de sucessos de outros músicos, como Nothing Compares to You de Sinéad O'Connor, e embora Purple Rain seja o seu maior sucesso, a minha escolha incide sobre Adore, onde ele surge com variações vocais até ao absurdo. É uma balada soul de um romantismo crescente arrebatado, que em termos formais tem singularidade não possuir qualquer refrão. Tive a sorte de assistir ao concerto Prince no estádio de Alvalade em 1993, onde, além de tudo mais, provou ser um guitarrista absolutamente fora de série.

Glory Box é a música aclamada com que os ingleses Portishead se estrearam de forma retumbante através do álbum Dummy de 1994. Glory Box, que na Austrália e Nova Zelândia é o baú do enxoval de casamento das mulheres, é geralmente visto aqui como uma metáfora irónica que apela à transformação. Para anuar o cansaço provocado pelos estereótipos impostos sobre as diversas ramificações do papel das mulheres na sociedade. Há uma espécie de grito de libertação, um apelo à mudança. Exaustão é talvez a condição emocional mais saliente da expressão vocal de Beth Gibbons, que, a par de Geoff Barrow, formava o núcleo central desta banda, que se tornou extremamente influente na cena musical daqueles anos 90.

O filme The Hours, dirigido por Stephen Daldry e baseado no livro de Michael Cunningham, do mesmo nome, teve uma parte importante da sua textura psicológica à banda sonora criada por Philip Glass. Na minha opinião, o exemplo mais poderoso é Morning Passages, música que escutei inúmeras vezes em loop enquanto desenhava no ateliê. Embora estejam presentes as estruturas repetitivas recorrentes em Glass, incorpora agora uma nova dimensão emocional e lírica. Como parte do filme, ajuda a aprofundar o peso do tempo sobre uma vida interior que colapsa, enquanto o cotidiano se repete indefinidamente. Não consigo imaginar aquela brilhante e dramática história, com o espectro de fundo de uma Virginia Woolf em queda, sem que me venha à mente Morning Passages.

0: Se há músicos que sempre apreciei pela riqueza da sua carreira, reflexões experimentais e colaborações, tenho de referir David Sylvian, que se tornou conhecido como líder dos Japan, e Richie Sakamoto, dos Yellow Magic Orchestra. Depois de distinguirem as suas bandas, seguiram carreiras polifacetadas, ricas em colaborações, tendo trabalhado juntos em músicas como a maravilhosa Forbidden Colors. Outro exemplo da sua colaboração é a singular World Citizen, I Won't Be Disappointed, loop de piano. Nome tão extenso como a lista de coautores, que inclui ainda Amadeu Pace, Keigo Oyamada e Sketch Show. Trata-se de uma música inspirada pelo filme Babel, criada a partir da versão original da World Citizen, composta originalmente por Sylvian e Sakamoto.
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1: Decorreu o ano 2007 quando desafiámos Bernardo Sassetti para uma sessão de improviso na primeira edição da Trienal de Arquitetura de Lisboa, no pátio central do Pavilhão de Portugal, onde um solitário carvalho assenta sobre um tapete de seixos. Queríamos um diálogo com o espaço e as circunstâncias, a variação do céu e da luz solar, uma pessoa ou um pássaro que surgissem. O Bernardo propôs 6 a 8 horas com pausas e desvios. Instalámos um piano, um banco e alguns puffs, e assim nasceu um dos momentos altos da Trienal. Sem gravação dessa sessão, escolho capítulo 3, epílogo, Amanhã, que Sassetti compôs em 2004 para o filme Alice, o conhecido drama dirigido por Marco Martins, que relata o desespero dos pais na procura pela sua filha desaparecida.

No âmbito da primeira edição da Trienal de Arquitetura de Lisboa, convidámos Mário Lajinha para compor um álbum que refletisse sobre a arquitetura. Como ponto de partida, viajámos juntos através de um roteiro de edifícios relevantes de diversas épocas, desde Lisboa até o Minho, onde expus os princípios de composição de edifícios, como o Mosteiro da Alcobaça ou o Burgo de Souto de Moura. Há viagens como esta, cujo brilho resiste ao tempo, e desta nasceu o álbum Espaço, gravado em trio com Bernardo Moreira e Alexandre Frazão. Lançado em 2007, foi tocado pela primeira vez na Culturgest como parte dos Encontros de Música e Arquitetura da Trienal. Obteve nota máxima da crítica e gosto particularmente da música Tanto Espaço.

0: O músico canadiano Patrick Watson seduz-me pela beleza estética do seu trabalho, que tantas vezes nos transporta para um território onírico de atmosferas densas e envolventes. Há nele um sentido cinematográfico, como se cada tema fosse uma sequência de imagens suspensas, por vezes atravessadas por uma melancolia profundamente emocional. Algumas das músicas revelam-nos uma dimensão surrealista, onde se adivinha o eco de experiências vividas, memórias difusas, fragmentos de intimidade. Essa ambiguidade entre o sonho e a realidade confere à sua obra uma ressonância íntima rara. Here Comes the River, do álbum Wave de 2019, é disso um bom exemplo, uma composição que flui como um curso de água, que nos envolve e conduz a um estado de contemplação.
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1: Tenho em mim o impulso constante da viagem. De todos os lugares que percorri, foi o Japão, de onde não se regressa igual, que me marcou mais. Voltarei porque a sua beleza permanece na minha memória como uma impressão funda. Em Kyoto atravessámos pontes de pedra e madeira, detivemo-nos silenciosos em pavilhões de chá, em silêncio, escutando o eco dos gongos de templos. Perdemos-nos em lojas de bairro, entre mapas, tecidos e objetos que pareciam guardar histórias. Nunca esquecerei o Japão, das ruas cobertas de pétalas de cerejeira, suspensas no ar antes de pousarem sobre nós, o que ali vimos, vivemos e sentimos. Ou a escadaria onde nos sentámos, do templo que foi cenário do filme O Último Samurai. É por isso que a música A Way of Life, de Hans Zimmer, evocará sempre essa viagem.

A música Zorro, na versão de António Zambujo, está presente no livro O Sorriso, que escrevi e que foi publicado recentemente. O meu filho Bartolomeu, figura central do livro, após ter sofrido um acidente de automóvel que marcou para toda a vida, gosta muito desta música, que chegava a cantar no duche. Ao saber que a cantávamos para o nosso filho, quando se encontrava ainda em coma no hospital, o meu irmão António, numa iniciativa que me lembra um inspirador e comovente filme Favores em Cadeia, de 2000, fez-nos chegar uma versão dedicada ao Bartolomeu, gravada realmente por Zambujo. A partir daí, passámos a reproduzir e a cantar-lhe essa versão. Mais tarde, essa música viria a estar no centro de um momento-chave da narrativa de O Sorriso. 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

Laurie Anderson conquistou-me pelo caráter poliédrico da sua obra. Com uma formação inicial em História da Arte, Escultura e aprendizagem muito jovem básica de violino, veio a destacar-se pelo seu trabalho experimental entre música, performance e multimédia. Gosto muito de Free Fall, música de múltiplas interpretações ligadas à perda de controle, à desorientação, afetiva ou emocional, aos labirintos em que muitas vezes vivemos. Com uma linguagem clínica e hipnótica, afundamos num mundo que me recorda sonhos, em que sou confrontado com mensagens enigmáticas, coisas que fogem ao meu controle e que me aprisionam. Integrada no álbum Bright Red, esta música foi coproduzida por Brian Eno.

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1: Enquanto a minha desejada viagem à Islândia continua suspensa, são paisagens longínquas e criações como a obra de Björk que me trazem fragmentos de vislumbres do país. Um dos seus álbuns que mais escutei foi Vespertine. Há nele uma pulsão intrigante, feita de um largo espectro de sonoridades. Refirma a combinação da voz de Björk com vestígios de A Noite Transfigurada de Arnold Schoenberg e sons produzidos por objetos não identificáveis, harpas e coros que conferem uma ampla e mística espacialidade. O resultado são melodias pesadas a partir de samples no computador portátil de Björk, cujo resultado seria depois aprofundado através de colaborações com figuras como Matthew Herbert. Lembro sempre de Hidden Places.

Ser o mais novo de quatro irmãos trouxe-me vantagens decisivas. Por exemplo, também no campo da música, porque antecipou encontros que noutras circunstâncias teriam chegado muito mais tarde. Foi assim, por exemplo, quando eu tinha 8 ou 9 anos, descobri a primeira banda de hard rock que me liguei verdadeiramente com devoção, os Led Zeppelin. Entre tantas canções permanece, por exemplo, Stairway to Heaven, do quarto álbum sem título, editado em 1971, onde se revela de forma exemplar o talento extraordinário de todos os seus membros. Infelizmente, a sua história foi breve. A morte de John Bonham, em 1980, um dos maiores bateristas de sempre, como sabemos, e o mais próximo de Robert Plant, após a perda do seu filho Karak, poucos anos antes, acabaria por selar o destino da banda.

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1: Passei a adolescência no Colégio Militar. É um internato onde, a par de uma formação exigente, fiz amigos para toda a vida. Entre os 15 e os 16 anos comecei a desafiar a disciplina inegociável da instituição. Multiplicaram-se as escapadas noturnas para encontrar amigos ou assistir a jogos do Benfica. E dentro do colégio, o ponto estratégico para correr e saltar o muro para o exterior era a sala de leitura da 4ª Companhia, onde também circulavam álbuns de bandas de culto. Foi ali que eu vi pela primeira vez Riders on the Storm dos Doors. Desde então, a música tornou-se uma espécie de banda sonora das minhas fugas noturnas, fugindo à ronda dos soldados, escapando entre cepos, sombras e um muro para saltar.

Tendo eu nascido nos anos 60, incluir Pink Floyd é inevitável. O LP Dark Side of the Moon entrou na discografia da minha família mal foi lançado e tornou-se instantaneamente um LP de culto. Mas a música que eu escolho é Wish You Were Here, do álbum seguinte com o mesmo nome, que incorpora uma crítica mordaz à indústria da música. Mas existe algo mais que me interessa nesta música. Um vulto ou uma espécie de espectro de fundo? Após o sucesso estrondoso de Dark Side of the Moon, agravaram-se divisões internas na banda que haviam emergido após a saída de Syd Barrett, o compositor, líder carismático e autor do nome da banda. Wish You Were Here, que nos verões da minha adolescência cantávamos à roda das fogueiras noturnas na praia de Melites, reflete a nostalgia gerada por afastamentos. O de Barrett e o dos membros da banda entre si.

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1: Outra banda de culto da minha geração, o Genesis, conseguiu igual estatuto junto dos meus três filhos. Depois de alguns álbuns memoráveis como Foxtrot ou Selling England by the Pound, lançaram o conceptual The Lamb Lies Down Broadway, que me foi oferecido, para sorte minha, no Natal de 1974. É onde levam mais longe o conceito de opera rock, sem concessões comerciais à indústria da música. Durante muito tempo fruí com enorme prazer o álbum, tentando decifrar os seus mistérios. Onde um dos pontos altos é a música The Carpet Crawlers. Se na altura não recorria à revista Música e Som à procura de descodificações, hoje abundam na internet, com o exemplo de que se trata de uma metáfora poética sobre a busca humana por propósito e transcendência num mundo confuso e limitado.

A admiração que tenho por Frank Zappa remonta à minha tenra infância. De uma criatividade prolífica assente num excepcional virtuosismo técnico, às suas letras muitas vezes cáusticas, álbuns como Joe's Garage, de 1979, eram escutados por nós até o vinil não aguentar mais. Watermelon in Easter High é a música desse álbum que suscitou em mim uma espécie de aura e que, apesar de reparos da crítica que não suportava o tom jocoso das suas letras, para mim uma dimensão fundamental do seu trabalho, hoje é reconhecida como uma obra-prima. Na narrativa do álbum, é o último solo de guitarra imaginário da personagem principal num mundo onde a música fora banida. Um solo de um guitarrista exímio, Frank Zappa, uma sonoridade excepcional e profunda, gerada por técnicas inovadoras naquela época.

Tive a sorte e o meu irmão mais velho trabalhar na editora discográfica Nova, facto que me deu acesso privilegiado a bandas marcantes da New Wave, como os Pretenders, Yanduri ou os Talking Heads. A minha devoção acabaria por fixar-se nestes últimos, talvez pela riqueza da sua linguagem, onde se cruzam punk, art rock, funk e pulsões dançantes próximas do afrobeat, sustentadas por letras inteligentes, atravessadas por um fino sarcasmo. Integrada no álbum Remain in Light, de 1980, Once in a Lifetime nasceu de um processo experimental conduzido com Brian Eno. As ideias emergiram de longas sessões de improvisação, feitas de repetições e grooves que sedimentavam até formar a música. No fim, deixa-nos uma inquietação. Por que razão tantas vezes vivemos em piloto automático?

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1: No final da digressão de 1975 de The Lamb Lies Down on Broadway, Peter Gabriel chocou os fãs ao anunciar a sua saída dos Genesis. Tensões criativas, o desgaste das longas turnês e o apelo de um percurso a solo terão pesado nesta decisão. Após o lançamento do álbum 3, levou a sua música ao Pavilhão Dramático de Cascais, onde tive a sorte de estar presente. Nunca esquecerei a batida sincopada da música Bico, enquanto os músicos abandonavam o palco um a um, deixando o pavilhão em ebulição, iluminado por isqueiros na escuridão. A mesma batida com que esta poderosa canção de protesto, evocando a prisão e morte do ativista sul-africano Steve Biko, encerrou, 24 anos depois, o concerto de Peter Gabriel no Rock in Rio de Lisboa.

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1: Bom dia, 6:58, menos uma hora nos Açores.

0: Oeiras vai ser capital europeia da ciência no próximo ano, anúncio feito na TSF, presidente da autarquia Isaltino Moraes. António José Seguro e Luís Montenegro juntam-se hoje no Luxemburgo, no arranque das comemorações do Dia de Portugal. O Papa Leão XIV começa esta manhã uma visita de 6 dias à Espanha. Há 15 anos que Espanha não recebia a visita de um Papa.
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2: Nesta altura, 14 graus no Porto, 16 em Lisboa, estão 17 em Ponta Delgada, 18 em Faro, 20 graus no Funchal. Vamos às notícias, edição às 7 na TSF, Cristina Leiman.
0: A cidade de Oeiras vai ser capital europeia da ciência em 2027. A escolha de Bruxelas foi transmitida esta semana ao presidente da Câmara de Oeiras, Isaltino Moraes, que faz o anúncio na TSF.
3: Somos o único município que tem um programa de ciência a nível nacional. A União Europeia, a Comissão Europeia, vai-nos dar o galardão. Tive conhecimento esta semana e 2027 Oeiras vai ser capital europeia da ciência, juntamente com Génova, e para a planeamento que não pode ser, do ponto de vista territorial, sectorizado.
0: Isaltino Moraes, em declarações ao programa da TSF, Negócios em Português, que foi gravado na Conferência Portugal Mobi Summit, onde esteve também o presidente da EML, Carlos Silva, adianta que estão a ser preparados novos parques de estacionamento às portas de Lisboa para retirar os carros do centro da cidade.
4: Temos vários parques em pipeline para construção. A ideia é que a pessoa possa estacionar num parque EML, navegante, deixar o carro de forma confortável, custo zero, e possa tomar o resto da sua viagem para o trabalho ou para o local onde se dirige, de forma, através do passe navegante, nos transportes públicos. E, portanto,
5: e desses que estão em estudo, são muitos? Um, dois, três?
4: Temos vários parques a serem projetados, cerca de 4. Estou a recordar-me do Hub do Beato, estou a recordar-me do Alto São João, e o Hub do Beato é fundamental. Aquela zona hoje em dia precisa de estacionamento. A cidade está-se a transformar naquela zona, com o aparecimento do unicórnio, a chegada de novas empresas, a restauração que ali está a crescer. Penso que está ali um cluster importante no âmbito da restauração, e portanto esse parque vai ser bastante importante.
0: O presidente da EML dá conta ainda no projeto da nova app Gira, que deve entrar em vigor no próximo mês, uma mudança que pode levar à paragem temporária do sistema.
4: Vamos ter uma nova app e vamos ter a possibilidade de ter um conjunto de novidades em que torna uma aplicação muito mais fluida, muito mais friendly, por assim dizer, e intuitiva, que vai permitir uma experiência para o utilizador completamente diferente. Está previsto entrar em funcionamento a partir de julho. No entanto, vamos estar agora numa fase de testes muito aprofundada. Eu diria que para perceberem melhor a situação, nós vamos ter que ligar num dia para ligar no outro, num ambiente completamente diferente. E vai obrigar mesmo a que estamos a ponderar isso, se não temos que parar o sistema durante alguns dias para poder pôr no ar toda a nova operação. E, portanto, nessa perspectiva investimos muito. Posso dizer desde já que ronda os cerca de 2 milhões e meio de euros.
0: A EML calcula que existem mais de 150 mil utilizadores das bicicletas partilhadas em Lisboa. A app Gira pode ficar suspensa temporariamente para a entrada em vigor do novo sistema. As comemorações do Dia de Portugal começam hoje com a visita do Presidente da República ao Luxemburgo. António José Seguro vai ser recebido pelos grão-duques do Luxemburgo e tem reunião marcada com o Primeiro-Ministro, o Governo e os deputados do Parlamento luxemburguês. Ao final do dia, Luís Montenegro junta-se ao Presidente da República. Os dois passam o dia de amanhã no Luxemburgo, no âmbito das comemorações do 10 de junho, que terá também como palco a Ilha Terceira, nos Açores. Madrid está hoje em festa para receber o Papa Leão XIV. O chefe da Igreja Católica chega esta manhã, por volta das 9:30, hora portuguesa, segue para o Palácio Real, onde se encontra com os reis de Espanha e o Primeiro-Ministro Pedro Sánchez. É a primeira visita de um Papa a Espanha desde 2011. Manuel Vilas Boas.
6: Acabaram-se as zangas de Espanha com o Vaticano. 15 anos depois, um Papa regressa a Madrid. Bento XVI esteve lá nas Jornadas Mundiais da Juventude em 2011. O Papa Francisco não teve tempo para o catolicismo espanhol, que não tem navegado em águas tranquilas. O Papa Leão, contido à guerra com Trump, vem programático observar o que se passa nas terras de Cervantes. Arde em Espanha, pelo menos, a questão das vítimas de abusos sexuais do clero. Estarão também em relevo as monstruosidades do sodalício, uma guerra velha entre a hierarquia e religiosos espanhóis, misturada com larga corrupção pela América Latina, sobretudo pelo Peru. Leão XIV viajará ainda pelo templo católico mais alto do mundo, a Sagrada Família de Barcelona, do arquiteto e venerável Gaudí. Uma visita com extensão às Canárias, onde são audíveis as dores do Mediterrâneo entre pescadores e imigrantes que ousam tantas vezes a travessia das águas para a terra prometida. Europa.
0: O Papa vai dedicar 2 dos 6 dias da visita ao tema da imigração. Além de Madrid, Leão XIV passa por Barcelona e pelas Ilhas Canárias. O Vaticano fez saber ontem à noite que o Papa vai reunir-se com vítimas de abusos sexuais por parte da Igreja, mas não foi revelado o local nem quem estará presente no encontro. A Serra da Estrela foi distinguida pela Unesco, passa a ser reserva da biosfera, elevando para 14 o número de reservas da biosfera em Portugal. A coordenadora científica da candidatura, Helena Freitas, recebeu o anúncio com uma enorme felicidade e também com um grande sentido de responsabilidade.
7: É uma enorme responsabilidade, são 800 reservas da biosfera no mundo, representam quase 6% do território global do mundo, portanto, em que há realmente uma crescente harmonização. Os planos são modelos de desenvolvimento integrado que perspectivam uma prosperidade económica que assume plenamente, digamos, a procura da harmonia também, desenvolvida com a preservação da natureza. Portanto, este território que nós temos é a nossa grande montanha, a Serra da Estrela, tem de facto uma riqueza biocultural absolutamente única e, portanto, responsabiliza Portugal, claro que sim.
0: A reserva da biosfera da Serra da Estrela abrange 6 municípios: Ceia, Gouveia, Celurico da Beira, Guarda, Manteigas e Covilhã. Helena Freitas defende uma aposta na transição ecológica nestes municípios.
7: Estas áreas têm que ser espaços, têm que ser áreas prioritárias. Os municípios, as cidades, os urbanos que estão nestes territórios têm que ser priorizadas, temos conseguido dar, digamos, valorizar o trabalho do agricultor, o trabalho das áreas naturais que preservam os recursos hídricos, nos quais depois vamos buscar também a capacidade de energia e um serviço fundamental. Portanto, um grande desafio, penso eu também, da Sra. Ministra, no que diz respeito a esta área, é conseguir que os serviços de ecossistema sejam, de facto, a narrativa da economia verde, como nós gostamos de chamar. Portanto, a transição ecológica é muito importante nós valorizarmos estes territórios que têm, de facto, serviços de ecossistema únicos, fundamentais para o futuro do país.
0: O recado ao Ministério do Ambiente, liderado por Maria da Graça Carvalho, a reserva da biosfera da Serra da Estrela, tem a partir de agora 10 anos para aplicar o plano que foi aprovado pela Unesco. As reservas da biosfera são territórios onde se concilia a conservação da natureza e o desenvolvimento humano sustentável. Futebol, a Seleção Nacional faz hoje o primeiro teste para o Campeonato do Mundo. Portugal tem encontro marcado com o Chile no Estádio Nacional, em Oeiras. O pontapé de saída é dado às 6:45, com um jogo com relato na TSF. Antes de seguir para os Estados Unidos, a seleção ainda joga na próxima quarta-feira com a Nigéria no estádio de Leiria. No futebol feminino, Portugal reforçou a liderança do grupo de apuramento para o Mundial do próximo ano no Brasil. A equipa de todos nós goleou a Letónia por 5 golos sem resposta. O treinador Francisco Neto elogiou a maturidade demonstrada pela equipa.
8: Acima de tudo, olha, fica a maturidade da equipa, que noutros tempos, quando a bola não entrava, ficávamos muito mais intranquilos, ficámos e percebemos que as coisas estavam a correr como tínhamos planeado, estávamos a criar situações suficientes de finalização. Foi uma primeira parte onde a jogadora portuguesa se encorajou umas às outras, estiveram muito tranquilas em relação a isso, não baixámos nunca o ritmo. E isso para mim foi o que eu lhes disse, que é o melhor. Depois, o número de oportunidades criadas é ótimo num contexto internacional, e as 5 finalizações também é algo que nos agrada. É sempre difícil fazer golos num contexto internacional, fazer 5 é maravilhoso, sentimos que podia ter sido mais, produzimos para mais, mas é mais preocupante quando não, nem sequer produzimos nada.
0: O próximo jogo de Portugal será com a Finlândia. Francisco Neto prevê que essa partida seja mais difícil para a equipa portuguesa. A Finlândia está a 3 pontos de Portugal, jogou ontem, também goleou a Eslováquia e também por 5-0.
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Música de Samuel Lúria na TSF, manhã de sábado, 6 de junho. Para hoje, conto com céu pouco nublado, com muita nebulosidade e períodos de chuva fraca ou chuvisco, o litoral norte e centro até meio da manhã, de acordo com o Instituto Português do Mar e da Atmosfera. Conto também com a subida da temperatura, especial da máxima. Quanto a máximas, a previsão aponta para 21 graus de máxima no Porto, também em Ponta Delgada, 25 no Funchal, 27 em Lisboa, 29 em Faro, 30 graus, a máxima prevista para Beja, também para Castelo Branco, mais quente em Évora, com 31 graus de máxima. Nesta altura, 14 graus no Porto, 16 em Lisboa, 17 em Ponta Delgada, 18 em Faro, 20 graus no Funchal. Mais música, Lana Del Rey e os Depeche Mode. Bom dia e bom fim de semana.

Portanto, We Trust na TSF com este Again. Estamos a 5 minutos das 7:30. Às 7:30 atualizamos as notícias com Cristina Lyman na TSF. Antes ainda tempo de ouvir Margarida Campelo e este Um Só Final.

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0: Bom dia, 7:30 menos uma hora nos Açores, temperaturas atualizadas, 15 graus no Porto, 17 em Lisboa, em Ponta Delgada e também em Faro, 20 graus no Funchal. Voltamos a olhar para a atualidade, Cristina Lyman. O Papa chega esta manhã a Madrid para uma visita apostólica de 6 dias.
1: É uma visita que está a ser aguardada com grande expectativa. Há 15 anos que Espanha não recebia a visita de um Papa. Leão XIV chega daqui a cerca de 2 horas a Madrid. Vai ser recebido no Palácio Real pelos reis de Espanha e pelo primeiro-ministro Pedro Sánchez. A visita apostólica de 6 dias vai ainda levar o Papa a Barcelona e às Ilhas Canárias, onde a imigração vai ser tema em destaque. Vamos acompanhar a visita do Papa esta manhã com reportagem da correspondente da TSF em Espanha, Joana Rey. No Luxemburgo começam hoje as comemorações oficiais do 10 de junho. O programa do Dia de Portugal divide-se este ano entre o Luxemburgo e a Ilha Terceira, nos Açores. Ao final do dia, António José Seguro e Luís Montenegro juntam-se no Luxemburgo para assinalar o arranque das comemorações. Portugal joga hoje com o Chile, é o pontapé de saída da preparação para o Campeonato do Mundo de Futebol. A seleção joga no Estádio Nacional em Oeiras a partir das 6:45, jogo com relato na TSF. A Vila de Oeiras vai ser capital europeia da ciência no próximo ano. A revelação foi feita à TSF por Isaltino Moraes. O autarca de Oeiras adianta que recebeu indicação esta semana de Bruxelas. Além de Oeiras, a cidade italiana de Génova vai ser também capital europeia da ciência em 2027.
0: São temas para desenvolver no Jornal das 8 na TSF, neste dia cujas máximas devem chegar aos 21 graus no Porto e em Ponta Delgada, 25 no Funchal, 27 em Lisboa, 29 em Faro, máxima de 30 para Beja e para Castelo Branco, mais quente em Évora com 31 graus de máxima prevista, de acordo com o Instituto Português do Mar e da Atmosfera.
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0: Para acompanhar na antena da TSF, também em tsf.pt. Estamos a 26 minutos das 8, Lala Yang, já a seguir. Bom dia e um bom fim de semana.
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1: Nova música portuguesa passa na TSF, mas também a música portuguesa com mais aninhos, os clássicos da música portuguesa, também têm direito a passar na TSF, claro. O GNR de Rui Reininho, recordação deste

Música nova dos Rolling Stones, de Mick Jagger, com este In the Stars. É um dos temas que faz parte do novo álbum Foreign Tongues, que vai ser editado no próximo dia 10 de julho. Estamos a 7 minutos das 8, daqui a pouco atualizamos as notícias na TSF nesta manhã de sábado com Cristina Lyman. Até lá, mais música nova. Os Maroon 5 e este Heroin.

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1: Sete e 58, menos uma hora nos Açores. Bom dia.
2: Leão XIV chega esta manhã a Madrid, há 15 anos que Espanha não recebia a visita de um Papa. Juntos no Luxemburgo, António José Seguro e Luís Montenegro marcam o arranque das comemorações do Dia de Portugal. Oeiras vai ser capital europeia da ciência no próximo ano. Anúncio feito na TSF do presidente da autarquia, Isaltino Moraes.
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0: Nesta altura, 15 graus no Porto, 17 em Lisboa e em Ponta Delgada, 18 graus em Faro, 19 no Funchal. Notícias, edição das 8 com Cristina Leiman.
1: O Papa já voa para a Espanha a esta hora. Leão 14 deve aterrar em Madrid daqui a cerca de hora e meia, quando forem 9h30 em Portugal continental. O Papa será recebido no aeroporto de Barajas, em Madrid, pelos restos de Espanha. Segue depois para o Palácio Real. É a primeira visita de um Papa à Espanha desde 2011. Manuel Vilas Boas.
2: Acabaram-se as zangas de Espanha com o Vaticano. 15 anos depois, um Papa regressa a Madrid. Bento XVI esteve lá nas Jornadas Mundiais da Juventude em 2011. O Papa Francisco não teve tempo para o catolicismo espanhol, que não tem navegado em águas tranquilas. O Papa Leão, contido à guerra com Trump, vem programático observar o que se passa nas terras de Cervantes. Arde em Espanha pelo menos a questão das vítimas de abusos sexuais do clero. Estarão também em relevo as monstruosidades do sodalício, uma guerra velha entre a hierarquia e religiosos espanhóis, misturada com larga corrupção pela América Latina, sobretudo pelo Peru. Leão XIV viajará ainda pelo templo católico mais alto do mundo, a Sagrada Família de Barcelona, do arquiteto e venerável Gaudí. Uma visita com extensão às Canárias, onde são audíveis as dores do Mediterrâneo entre pescadores e imigrantes que ousam tantas vezes a travessia das águas para a terra prometida da Europa.
1: O Papa vai dedicar 2 dos 6 dias da visita ao tema da imigração. Além de Madrid, Leão XIV passa por Barcelona e pelas Ilhas Canárias. O Vaticano fez saber ontem à noite que o Papa vai reunir-se com vítimas de abusos sexuais por parte da Igreja, mas não foi revelado o local nem quem estará presente no encontro. No Luxemburgo começam hoje as comemorações do Dia de Portugal com a visita do Presidente da República. António José Seguro vai ser recebido pelos Grão-Duques do Luxemburgo e tem reunião marcada com o Primeiro-Ministro, o Governo e os deputados do Parlamento luxemburguês. Ao final do dia, Luís Montenegro junta-se ao Presidente da República. Os dois passam o dia de amanhã no Luxemburgo, no âmbito das comemorações do 10 de junho, que terá também como palco a Ilha Terceira, nos Açores. Oeiras vai ser capital europeia da ciência em 2027. A escolha de Bruxelas foi transmitida esta semana ao Presidente da Câmara de Oeiras, Isaltino Moraes, que faz o anúncio na TSF.
3: Somos o único município que tem um programa de ciência a nível nacional. A União Europeia, a Comissão Europeia, vai nos dar o galardão. Tive conhecimento esta semana e 2027 hoje vai ser capital europeia da ciência, juntamente com Génova. E repara, há planeamento que não pode ser, do ponto de vista territorial, sectorizado.
1: Isaltino Moraes, em declarações ao programa da TSF, Negócios em Português, que foi gravado na Conferência Portugal, Mobi Summit, onde esteve também o presidente da EML, Carlos Silva, adianta que estão a ser preparados novos parques de estacionamento às portas de Lisboa para retirar os carros do centro da cidade.
4: Temos vários parques em pipeline para construção. A ideia é que a pessoa possa estacionar num parque EML, navegante, deixar o carro de forma confortável, custo zero, e possa transformar, tomar o resto da sua viagem para o trabalho ou para o local onde se dirige, de forma, através do passe navegante, nos transportes públicos.
5: E, portanto, e desses que estão em estudo, são muitos? 1, 2, 3?
4: Temos vários parques a serem projetados, cerca de 4. Estou a recordar-me do Hub do Beato, estou a recordar-me do Alto São João, e o Hub do Beato é fundamental. Aquela zona hoje em dia precisa de estacionamento. A cidade está-se a transformar naquela zona, com o aparecimento do unicórnio, a chegada de novas empresas, a restauração que ali está a crescer. Penso que está ali um cluster importante no âmbito da restauração, e portanto esse parque vai ser bastante importante.
1: O presidente da EML dá conta ainda do projeto da nova app Gira, que deve entrar em vigor no próximo mês. É uma mudança que pode levar à paragem temporária do sistema das bicicletas partilhadas.
4: Vamos ter uma nova app e vamos ter a possibilidade de ter um conjunto de novidades em que torna uma aplicação muito mais fluida, muito mais friendly, por assim dizer, e intuitiva, que vai permitir uma experiência para o utilizador completamente diferente. Está previsto entrar em funcionamento a partir de julho, no entanto, vamos estar agora numa fase de testes muito aprofundada. Eu diria que para perceberem melhor a situação, nós vamos ter que ligar num dia para ligar no outro num ambiente completamente diferente. E vai obrigar mesmo a que estamos a ponderar isso, se não temos que parar o sistema durante alguns dias para poder pôr no ar toda a nova operação. E, portanto, nessa perspectiva investimos muito, posso dizer desde já que ronda os cerca de 2 milhões e meio de euros.
1: A EML calcula que existem mais de 150 mil utilizadores de bicicletas partilhadas em Lisboa. A app Gira pode ficar suspensa temporariamente para a entrada em vigor do novo sistema. É um programa de negócios em português que pode ouvir depois das notícias da 1 da tarde na TSF. A Serra da Estrela foi distinguida pela Unesco, passa a ser reserva da biosfera, elevando para 14 o número de reservas da biosfera em Portugal. A coordenadora científica da candidatura, Helena Freitas, recebeu o anúncio com uma enorme felicidade e também com um grande sentido de responsabilidade.
6: É uma enorme responsabilidade, são 800 reservas da biosfera no mundo, representam quase 6% do território global do mundo, portanto, em que há realmente uma crescente harmonização. Os planos são modelos de desenvolvimento integrado, que perspectivam uma prosperidade económica que assume plenamente, digamos, a procura de harmonia também, desenvolver com a preservação da natureza. Portanto, este território que nós temos é a nossa grande montanha, a Serra da Estrela, tem de facto uma riqueza biocultural justamente única e, portanto, responsabiliza Portugal, claro que sim.
1: A reserva da biosfera da Serra da Estrela abrange 6 municípios: Ceia, Gouveia, Celurico da Beira, Guarda, Manteigas e Covilhã. Helena Freitas defende uma aposta na transição ecológica nestas autarquias.
6: Estas áreas têm que ser espaços, têm que ser áreas prioritárias. Os municípios, as cidades, as urbanas que estão nestes territórios têm que ser priorizadas. Temos conseguido valorizar o trabalho do agricultor, o trabalho das áreas naturais que preservam os recursos hídricos, os quais depois vamos buscar também a capacidade de energia e um serviço fundamental. Portanto, um grande desafio, penso eu também, da Sra. Ministra, no que diz respeito a esta área, é conseguir que os serviços de ecossistema sejam, de facto, a narrativa da economia verde, como nós gostamos de chamar, da transição ecológica. É muito importante nós valorizarmos estes territórios que têm, de facto, serviços ecossistema únicos, fundamentais para o futuro do país.
1: O recado ao Ministério do Ambiente, liderado por Maria da Graça Carvalho, a reserva da biosfera da Serra da Estrela tem, a partir de agora, 10 anos para aplicar o plano que foi aprovado pela Unesco. As reservas de biosfera são territórios onde se concilia a conservação da natureza e o desenvolvimento humano sustentável. O Bahrein diz que foi alvo de ataques do Irão, queixa-se de uma agressão flagrante, sem, no entanto, adiantar mais pormenores sobre este ataque. A Guarda Revolucionária do Irão já tinha anunciado ataques contra bases inimigas na região, nomeadamente contra o Bahrein e o Kuwait. Noutra frente de guerra, o exército do Líbano anuncia que vários soldados foram mortos esta manhã numa nova ofensiva por parte do exército israelita no sul do Líbano. Futebol, a Seleção Nacional faz hoje o primeiro teste para o Campeonato do Mundo. Portugal tem encontro marcado com o Chile no Estádio Nacional, em Oeiras. O pontapé de saída é dado às 6h45 e o jogo tem relato na TSF. Antes de seguir para os Estados Unidos, a seleção ainda joga na próxima quarta-feira com a Nigéria no estádio de Leiria. No futebol feminino, Portugal reforçou a liderança do grupo de apuramento para o Mundial do próximo ano no Brasil. A equipa de todos nós goleou a Letónia por 5 golos sem resposta. O selecionador Francisco Neto elogiou a experiência demonstrada pela equipa.
7: Acima de tudo, olha, fica a maturidade da equipa, que noutros tempos, quando a bola não entrava, ficávamos muito mais intranquilos, ficámos e percebemos que as coisas estavam a correr como tínhamos planeado, estávamos a criar situações suficientes de finalização. Foi uma primeira parte onde a jogadora portuguesa se encorajou umas às outras, estiveram muito tranquilas em relação a isso, não baixámos nunca o ritmo, E isso para mim é foi o que eu lhes disse, que é o melhor. Depois, o número de oportunidades criadas é ótimo num contexto internacional, e as cinco finalizações também é algo que nos agrada. É sempre difícil fazer golos num contexto internacional, fazer 5 é maravilhoso. Sentimos que podia ter sido mais, produzimos para mais, mas é mais preocupante quando não, nem sequer produzimos nada.
1: O próximo jogo de Portugal será com a Finlândia, que está a 3 pontos de diferença. A seleção finlandesa também jogou com a Eslováquia e também venceu com uma goleada de 5-0 sobre então esta equipa da Eslováquia.
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1: 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Bom dia.
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0: nos vê em parada ou em alguma cerimónia oficial, nem imagina o tanto que pode fazer um cavalo ao serviço da GNR. Quem nos leva pelos meandros da vida destes animais e como são preparados para várias situações é o Major Wilson Fernandes. Ele é o responsável pela formação e faz parte da Unidade de Segurança e Honras de Estado. Ora, da segurança às honras de Estado, estes cavalos podem ter que fazer muitíssima coisa, por exemplo, dançar, praticamente, ou intervir para dispersar multidões em fúria. Está ali alguém que já está irritado.
1: Está a chamar pela hora da ração.
0: Então, Sr. Major, que tipo de treino é que fazem aqui? Antes de mais, apresente-me quantos animais é que tem aqui.
2: Nesta unidade nós temos aproximadamente 250 solípedes.
0: Solípedes cavalos?
2: Solípedes, que é uma terminologia técnica de cavalos, sim.
0: Sim, senhor. E são de alguma raça especial?
2: Nós, a grande porcentagem do nosso efetivo são cavalos de pura raça lusitana, se bem que contamos também com alguns cavalos de algumas raças específicas, fruto um bocadinho do desempenho da atividade para a qual desempenham aqui, cavalos nomeadamente de tração, cavalos de sangue frio, em número muito mais reduzido, mas a grande porcentagem são cavalos ou puro sangue lusitanos ou cruzados de lusitano com outras raças.
0: Mas fazem a criação aqui também ou adquirem, compram estes cavalos?
2: Não, a Guarda Nacional Republicana não faz reprodução. Os cavalos do seu efetivo são adquiridos através de concurso público, onde concorrem vários criadores nacionais. Todo o criador nacional pode concorrer aos concursos públicos da Guarda para a aquisição de cavalos. E há inclusive instituições também do Estado, como é a Companhia das Resírias e Alter Real, que produzem única exclusivamente cavalos por sangue lusitanos, que também concorrem. Temos aqui muitos cavalos oriundos dessas colarias.
0: E explicava-me há bocadinho que estes cavalos são preparados e tornam-se profissionais em variadíssimas áreas. Nós achamos que são só as paradas, não é? Porque esta unidade de segurança também é de protocolo, não é?
2: Sim, nós temos a nossa responsabilidade.
0: Mas fazem muito mais.
2: Sim, nós temos cavalos direcionados desde sessões de hipoterapia que realizamos diariamente
0: para crianças
2: portadoras de alguma tipologia de deficiência ou dificuldade.
0: E fazem mesmo aqui.
2: E fazemos aqui com a ajuda de alguns militares que inclusive receberam alguma formação própria também da área para darmos um melhor contributo. Temos cavalos direcionados para o policiamento de proximidade que realizamos diariamente em todo o dispositivo territorial, inclusive.
0: Esses que as pessoas veem normalmente, a andar por aí.
2: Sim, sim, sim, cujo objetivo principal é efetivamente a proximidade entre a força policial e o cidadão. Temos cavalos direcionados mais para as ações de ordem pública, em situações de grandes eventos.
0: Ordem pública, qual é o papel de um cavalo numa situação de confusão, não é? De violência?
2: Podem ter a função da contenção e a função da dispersão, ou seja, quando grandes massas se juntam e passam a ser uma ameaça, a melhor forma que nós temos de as controlar é desagregá-las. E o cavalo, fruto do seu elevado poder de choque e aquilo que é a sua imponência numa situação destas, permite-nos fazer o trabalho de um maior número de militares, por exemplo, apiados, porque também têm os mesmos equipamentos de proteção, tal e qual como os militares, mas o seu poder de choque, a sua imponência, permite-nos, de uma forma mais simples e célere, resolver algumas situações de desordem pública.
0: E depois também funções, digamos, quase mais sociais.
2: Sim, também nós fazemos muitas ações de sensibilização em várias escolas, associações que nos visitam. Nós queremos ter um cartão de visita que ajude efetivamente a levar à população no geral e ao cidadão aquilo que é a nossa missão diária.
0: E depois os cavalos que vemos em cerimónias e em momentos mais especiais, digamos.
2: Trata-se das honras de Estado, no âmbito do protocolo de Estado. Nós somos responsáveis pelas guardas de honra. Nós temos cavalos que fazem aquilo que são as escoltas de honra às altas entidades, que visitam Portugal e que são recepcionadas por Sua Excelência o nosso Presidente da República. Temos cavalos que, inclusive, nessas honras militares, ajudam o seu militar naquilo que são as marchas militares, que é a charanga,
3: quase que dançam, não é?
2: Através da charanga a cavalo. E pronto, é uma das principais missões, se não a missão mais importante que nós temos.
3: Mas isso é como é que se treina um animal para esses momentos com barulho, com alguma agitação, com ar livre, não é? Que essas coisas decorrem ao ar livre. Como é que se treina um animal para resistir ali firme e hirto, sem se distrair e sem sair do protocolo?
2: Sim, requer efetivamente muito treino, porque isto é uma questão sempre de sensibilização. Ou seja, os nossos animais encararem aquilo que é o desempenho da sua missão sem ser um momento de stress. E nós treinamos os nossos cavalos efetivamente para que eles não encarem isto como um momento de stress, um momento de lazer, digamos, que para eles, onde através da recompensa nós conseguimos impor aquilo que é
3: e ele propor irmos ali até ao pé daqueles para vê-los mais de perto, aproveitar este bocadinho. O que é uma recompensa para um cavalo? É como um cão, um biscoito?
2: Há várias tipologias de recompensa. Uma simples festa ou um som tranquilizante para os cavalos funciona como uma recompensa. Claro que o cavalo, apesar de ser um animal, cada cavalo responde de sua maneira, tal e qual como nós, somos todos diferentes, mas funciona a recompensa. Os cavalos funcionam por associação, por memória. Se nós conseguimos recompensar aquilo que são as boas ações que eles desenvolvem, eles vão sempre associar aquilo como um

0: cavalos atrelados na GNR, não é?
1: É os cavalos que nós temos que estão ligados ao cumprimento da missão no âmbito da atrelagem.
0: Mas pode mexer, pois não? É melhor não?
1: Pode-se sempre em segurança. Podemos os abordar bem de frente para eles nos verem. Não podemos esquecer que os cavalos são animais e são uma presa, então devemos, apesar de estarem domesticados, devemos sempre abordá-los com a devida atenção e cuidado.
0: Mas são imponentes realmente.
1: Os cavalos da atrelagem têm um papel importante naquilo que é o transporte das altas entidades no âmbito do protocolo de Estado e nessas ações que desenvolvemos também protocolares de transladação já de várias entidades, inclusive para o Panteão Nacional. Nós necessitamos desses cavalos para a sua escolta, para a escolta de honra até ao seu destino.
0: E tem muita gente a tomar conta deles. Eles, no fundo, são aqui o centro de todas as atenções.
1: É, os animais necessitam de cuidados diários e efetivamente há toda uma logística necessária para que lhe possamos dar as melhores condições possíveis, porque os cavalos nascem na natureza, nós domesticamos-os, nós digamos que trazemos-os para um ambiente que não lhes é o ambiente natural e exige que nós tenhamos um empenhamento diário para lhes dar as melhores condições possível, sempre à base da saúde e bem-estar animal.
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2: Histórias da música na TSF com Mário Fernando e também Manuel Costa Monteiro, também em tsf.pt. 8:21, às 8:30, atualizamos as notícias deste sábado, 6 de junho. Para já a música, em português, até às notícias, a Rita Red Shoes, a Tua Trança, Marisa Liz, o vício difícil e Filipa. Há quem diga. Bom dia.
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2: Oito e meia, menos uma hora nos Açores. Bom dia, nesta altura 15 graus no Porto, 17 em Ponta Delgada, 18 em Lisboa, 19 em Faro, 20 graus no Funchal. Voltamos a olhar para a atualidade. Cristina Lehmann, o Irão atacou bases inimigas no Bahrein e também no Kuwait.
3: O ataque tinha sido anunciado durante a madrugada pela Guarda Revolucionária do Irão. Agora, o Ministério dos Negócios Estrangeiros do Bahrein confirma que foi alvo de ataques do Irão, que atingiram também o Kuwait. Queixa-se de uma agressão flagrante, um ataque à soberania dos dois Estados. Noutra frente de guerra, o exército do Líbano anuncia que vários soldados foram mortos num ataque a um veículo militar por parte do exército israelita no sul do Líbano. Madrid prepara-se para receber o Papa. Leão XIV chega daqui a uma hora à capital espanhola. Vai ser recebido no Palácio Real pelos reis de Espanha e pelo primeiro-ministro Pedro Sánchez. A visita apostólica de 6 dias vai ainda levar o Papa a Barcelona e às Ilhas Canárias, onde a imigração vai ser tema em destaque. Vamos acompanhar a visita do Papa esta manhã com reportagem da correspondente da TSF em Espanha, Joana Rei. No Luxemburgo começam hoje as comemorações oficiais do 10 de junho. O programa do Dia de Portugal divide-se este ano entre o Luxemburgo e a Ilha Terceira, nos Açores. Ao final do dia, António José Seguro e Luís Montenegro juntam-se no Luxemburgo para assinalar o arranque das comemorações. A Vila de Oeiras vai ser capital europeia da ciência no próximo ano. A revelação foi feita à TSF por Isaltino Moraes. O autarca de Oeiras adianta que recebeu a indicação esta semana de Bruxelas. Além de Oeiras, a cidade italiana de Génova vai ser também capital europeia da ciência em 2027. Portugal joga hoje com o Chile, é o pontapé de saída de preparação para o Campeonato do Mundo de Futebol. A seleção joga no Estádio Nacional, em Oeiras, a partir das 6h45. É um jogo com relato na TSF.
2: E para este sábado pode contar com céu pouco nublado, muita nebulosidade e também períodos de chuva fraca ou chuvisco no litoral norte e centro até meio da manhã. Subida de temperatura, em especial da temperatura máxima, que pode chegar aos 21 graus no Porto, também 21 em Ponta Delgada, 25 no Funchal, 27 em Lisboa, 29 em Faro, 30 em Beja e em Castelo Branco e 31 graus de máxima a previsão para Évora, de acordo com o Instituto Português do Mar e da Atmosfera.
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Bom dia, estamos a 25 minutos das 9, agora na TSF, a crónica de Afonso Reis Cabral. Ansiedade crónica, ainda antes das notícias no limite, com Marta Bernardo e também o que diz José Canoa sobre Camões. Para já, ansiedade crónica, Afonso Reis Cabral.

0: Lembro-me de uma feira do Livro do Porto em que ouvi uma palestra de Clara Ferreira Alves. Aos 14 anos, a figura fascinava-me. Era uma biblioteca em pessoa, um baluarte de segurança intelectual. Mais do que falar, ela decretava, e eu, inexperiente no cinismo e em tanta coisa, não compreendia a diferença. Ouvia e aprendia. Para mim, os livros eram pássaros de asas fechadas. Antes de levantarem voo no imaginário, ficavam quietos na mão. No dia de inauguração da feira, eu entrava em primeiro lugar, manga adentro pelo ar-condicionado, até à abóbada do pavilhão Rosa Mota. E tudo via de fora, que é a melhor maneira de ver por dentro. Não conhecia nada nem ninguém, exceto o essencial. Cumpri o mandamento que um dia gravei na minha pedra. Nenhum dia sem ler, nenhum sem escrever. Eu sei que Clara Ferreira Alves nunca teve uma auréola, mas o espírito da feira, metade do qual era entusiasmo meu, fazia-lhe brilhar a cabeça enquanto falava de Proust, Barthes, essa e uma fiada de tantos outros nomes que eu apontava por não os conhecer. Mas a certa altura, Clara Ferreira Alves pôs números ao barulho. Inquietei-me. Acabava de confessar que tinha lido 70 livros durante umas férias de verão da sua adolescência. De início, não desconfiei logo das contas. Simplesmente aceitei a confissão como um desafio. Daí em diante, até setembro, tentei destronar Clara Ferreira Alves. Reforço que tinha 14 anos, nada me parecia proibido quanto à literatura e fiquei tomado pelo entusiasmo de competir. Logo, perdi o verão fechado em casa, sob uma pilha de 70 livros, mais um. A barrigada de leituras enjoou-me como o vício dos gamers, escurecidos num quarto, frente a um ecrã que brilha. E concluí que Clara Ferreira Alves tinha muitas qualidades, entre as quais um estômago de ferro. Chegado a setembro, faltavam-me dezenas de livros e o enjoo da leitura crescia. Foi quando comecei a suspeitar. Somando os números pelos dedos, até eu, que nunca percebi nada de matemática e que me sentia ostracizado nessas aulas, concluí que as contas não batiam certo. 9 fora 70, e já agora, com outros cálculos como poucas páginas, precisava de ler praticamente um livro por dia. As férias, por maiores que fossem, tinham horas a menos para livros a mais. Foi a minha melhor lição de matemática e de literatura. Sabia que a ficção, muitas vezes, não estava à altura da vida. Mas aprendi que a vida, muitas vezes, também não está à altura da ficção.
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1: E o que tem José Canoa a dizer sobre Camões? É isso que vamos ficar a saber agora. Com Camões são outros 500, com Nuno Artur Silva.
3: Hoje estamos com o professor José Canoa, 58 anos, deu aulas em muitos sítios, aulas de português, e atualmente está em Macau, onde leciona no Instituto Português do Oriente. Olá, professor, quer falar-nos sobre a sua ligação a Camões e como ela foi importante e decisiva, desde logo, para ir para onde está neste momento?
4: Eu neste momento estou a ensinar português, língua estrangeira, ou dito polé, que já o tinha feito em Portugal. E quando tive a oportunidade de ir para aqui, eu aproveitei, porque eu sabia que havia aqui uma presença muito forte de Camões. O padre Manuel Teixeira, um dos historiadores, uma das figuras da cultura aqui de Macau, falou que quem vai a Roma tem que ver o Papa e quem vem a Macau tem que fazer a sua romagem, a sua visita, quase como se fosse um santo também, ao Camões. Agora é o busto do Bordal Pinheiro que está na Gruta de Camões, no Jardim Luís de Camões. Aqui os alunos estarão mais motivados até por essa razão, é porque a presença de Camões aqui é muito forte. Poderia ainda estar mais, eu penso que a efeméride dos 500 anos está de facto a contribuir nesse sentido. Nas minhas aulas, nas aulas do IPOR, poder-se ainda fazer mais se valorizar a literatura. A abordagem é comunicativa e, portanto, ensina-se mais estruturas e vocabulário no sentido do uso da língua. Eu próprio poderei introduzir alguns trechos, alguns poemas de Camões nos vários níveis de programa que estou a lecionar. Eu organizei, e ainda está em exibição, no Café Oriente do IPOR, Instituto Português do Oriente, organizei uma exposição em painéis. É uma exposição, sobretudo, bibliográfica, portanto, livros, mas também contempla alguma iconografia. A exposição é a presença de Camões na Biblioteca Camilo Peçanha, que é a grande figura do IPOR lá na biblioteca e também num grande mural feito pelo artista Vils, arte de rua, que está no Jardim do Consulado, que é o mesmo edifício, é o Camilo Peçanha. Portanto, temos uma biblioteca e um monumento de rua que homenageia o Camilo Peçanha, mas eu apercebi-me que havia um acervo bastante rico e interessante de dar a conhecer sobre Camões, uma camoniana. Então fiz uma exposição em painéis, que ainda está em exibição, e qual é o último painel? É precisamente os estudos camonianos atuais em jovens. Quatro jovens universitários que não são de Macau, são da Mainland, são da China interior, que vêm de longe, nem sabem muito bem ainda o que é Macau e Camões, que graças às aulas da universidade defenderam dissertações de mestrado sobre temáticas camonianas. Portanto, há aqui um público chinês que está a começar a ler, a conhecer e a gostar da obra de Camões e que até está a produzir. Anteriormente falei de uma parte mais criativa, não era de criar uma peça de teatro ou um vídeo, mas aqui é mesmo o trabalho académico, é a investigação sobre Camões, como traduzir Camões para a língua chinesa. Uma outra jovem estava a fazer precisamente a temática da Dina Man, como é que essa figura feminina asiática é tratada, não é biograficamente, mas como é que a literatura, os poetas, os ficcionistas têm aproveitado a figura da Dina Man para criar poemas e ficção. Portanto, vemos que, como tinha dito, temos aqui um público chinês que também está interessado na literatura portuguesa e neste caso específico de Camões.
1: Camões são outros 500. Nuno Arturo Silva questiona várias personalidades sobre Camões. Que ligação tem, que relação tem com Luís Vaz de Camões?
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1: Estamos a 16 minutos das 9, às 9 há notícias na TSF. Antes ainda, uma aventura radical com Marta Bernardo, No Limite, para já, música Sam Fender e Elton John, e também os The Strokes. Bom dia e um bom fim de semana, né?

0: 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Estamos a 8 minutos das 9, no limite, agora com Marta Bernardo.
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2: 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No limite TSF, vamos a Castelo de Bode, ao rio Zêzere, andar aos tombos, a nado e a sobreviver. É a sobrevivência aquática organizada pela Green Tracker. A Albufeira de Castelo de Bode, com 60 km de extensão, é uma das maiores de Portugal. Conhecida pela barragem que abastece Lisboa de água, mas também pela tranquilidade das praias fluviais. E hoje, vamos até lá, guiados por João Francisco, da Green Tracker. A aventura começa com uma caminhada. Primeiro por terra batida, depois mato adentro.
3: Estamos aí a 2, 3 km da Albufeira e há um percurso, assim um bocadinho trialeiro, até a Albufeira.
2: É o suficiente para aquecer as pernas, porque no final deste trilho entram no rio, que com ou sem água é o primeiro desafio do dia.
3: Tem um percurso que é descer uma ribeira, tipo cânion, por dentro d'água. Tem umas cascatazinhas, nesta altura que já deve estar seco. Mas pronto, é um percurso em que vai-se pelo meio da vegetação e a descer degraus, digamos. Portanto, é uma descida assim um bocadinho mais técnica, vamos chamar assim.
2: Ou seja, além de fazerem bushwhacking, que em termos leigos quer dizer andar aos estalos com os arbustos para passar, é um caminho de pedras e fazer isto demora.
3: Demora muito tempo a fazer porque é andar corradinho, sentado a descer. Eu tenho degraus que é preciso depois virarmos ao contrário, descermos e continuar, não é propriamente assim só caminhar.
2: Dá tempo para rir e pensar nas suas decisões.
3: Quando eles estão quase a pensar, mas isto falta muito, estamos a chegar.
2: Chegam finalmente a uma clareira e é a altura de descansar e comer. E se o tempo permitir, aprendem a fazer uma fogueira.
3: Quando há fogueira, faz formato mais primitivo, digamos. Fogueira por fogo de fricção, eles tentam fazer com paderneira. Normalmente também utilizo as acendalhas com coisas naturais, tipo pinheiros podres, que têm aquela zona mais rija, que é mais resinosa. Isso, quando é raspado, é uma boa acendalha para acender com a caderneira.
2: É o beabá da sobrevivência, mas por causa do calor pode não acontecer, por isso levam coisas que não precisem de grande cozinhado. E com muito ou pouco, ninguém passa fome.
3: Essa parte também é engraçada, aquilo que as pessoas trazem, fazem questão de partilhar com os outros. Aquilo a gente faz ali um banquete com pouca coisa.
2: Porque mesmo sem se conhecerem, há um espírito de equipa que surge naturalmente em situações de sobrevivência, mesmo numa atividade curta e segura.
3: É engraçado esse tipo de interação que se cria em pouco tempo, pessoas que não se conhecem, porque as pessoas têm que colaborar umas com as outras. O indivíduo sugere coisas, depois aparece o criativo, que é aquele que diz, até se fizermos assim, depois aparece o indivíduo que é mais físico, pega no machado e começa a falar, a cortar, fica tudo a olhar para ele. Epa! E essa interação cria ali uma coesão entre as pessoas. Acabam espontaneamente a entrar no jogo.
2: Mas no final do jogo é cada um por si outra vez, porque a caminhada não acabou. Só que agora é para ir a nado.
3: A ideia é atravessar mesmo a nado, uma extensão aí de 100 metros do rio.
2: E vão de fato banho e de mochila às costas. Ou melhor, um saco estanque que trazem de casa ou alugam no dia.
3: O peso da roupa e dos sapatos faz perder a flutuabilidade e então é que se pode tornar perigoso. Tem que pôr tudo dentro do saco.
2: O saco também ajuda a flutuar. Mas mesmo assim é preciso saber nadar, bem ou mal. Porque não é uma travessia curta, é preciso estamina e calma. E do outro lado, de pés em terra e por caminhos menos acidentados, voltam ao ponto de partida. É uma experiência social de sobrevivência, mas não é o senhor das moscas.
3: As pessoas saem de lá, não entender, amigas. Parece que já se conhecem há muito tempo. Isto não é só a parte física, a parte psicológica também conta, a parte criativa para superar as dificuldades, mas esta capacidade de interagirmos com os outros também é uma ferramenta de sobrevivência.
2: É uma aventura para entrar em comunhão com a natureza e os sobreviventes, amigos ou desconhecidos. E tem data marcada, é dia 21 de junho. Todas as condições da sobrevivência aquática podem ser consultadas na página da Green Tracker. 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

0: Bom dia, 8:58, menos uma hora nos Açores.
1: Tudo pronto para a chegada do Papa a Madrid. Leão XIV é esperado daqui a meia hora na capital espanhola. Juntos no Luxemburgo, António José Seguro e Luís Montenegro começam hoje as celebrações do Dia de Portugal. Já são mais de 450 os casos confirmados de ébola na República Democrática do Congo.
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0: Nesta altura, 15 graus no Porto, 17 em Ponta Delgada, 19 em Lisboa, 20 graus no Funchal, 21 em Faro. Vamos à edição das 9 na TSF. Cristina Leiman.
1: Contagem decrescente em Madrid para a chegada do Papa Leão XIV. O avião papal é esperado no aeroporto de Barajas daqui a cerca de meia hora. O Papa será recebido no aeroporto em Madrid pelos reis de Espanha. É a primeira visita de um Papa à Espanha desde 2011. Manuel Vilas Boas.
4: Acabaram-se as zangas de Espanha com o Vaticano. 15 anos depois, um Papa regressa a Madrid. Bento XVI esteve lá nas Jornadas Mundiais da Juventude em 2011. O Papa Francisco não teve tempo para o catolicismo espanhol, que não tem navegado em águas tranquilas. O Papa Leão, contido à guerra com Trump, vem programático observar o que se passa nas terras de Cervantes. Arde em Espanha, pelo menos, a questão das vítimas de abusos sexuais do clero. Estarão também em relevo as monstruosidades do sodalício, uma guerra velha entre a hierarquia e religiosos espanhóis, misturada com larga corrupção pela América Latina, sobretudo pelo Peru. Leão XIV viajará ainda pelo templo católico mais alto do mundo, a Sagrada Família de Barcelona, do arquiteto e venerável Gaudí. Uma visita com extensão às Canárias, onde são audíveis as dores do Mediterrâneo entre pescadores e imigrantes que ousam tantas vezes a travessia das águas para a terra prometida da Europa.
1: O Papa vai dedicar 2 dos 6 dias da visita ao tema da imigração, além de Madrid, como ouvimos. Leão XIV passa por Barcelona e pelas Ilhas Canárias. O Vaticano fez saber ontem à noite que o Papa vai reunir-se com vítimas de abusos sexuais por parte da Igreja Católica, mas não foi revelado o local nem quem estará presente neste encontro. No Luxemburgo, começam hoje as comemorações do Dia de Portugal com a visita do Presidente da República. António José Seguro vai ser recebido pelos Grão-Duques do Luxemburgo e tem reunião marcada com o Primeiro-Ministro, o Governo e os deputados do Parlamento luxemburguês. Ao final do dia, Luís Montenegro junta-se ao Presidente da República. Os dois vão passar o dia de amanhã no Luxemburgo, no âmbito das comemorações do 10 de junho, que terá também como palco a Ilha Terceira, nos Açores. Oeiras vai ser capital europeia da ciência em 2027. A escolha de Bruxelas foi anunciada esta semana ao Presidente da Câmara de Oeiras, Isaltino Moraes, que faz o anúncio na TSF.
5: Somos o único município que tem um programa de ciência a nível nacional. A União Europeia, a Comissão Europeia, vai-nos dar o galardão. Tive conhecimento esta semana e 2027 hoje vai ser capital europeia da ciência, juntamente com Génova. E repara, há planeamento que não pode ser, do ponto de vista territorial, sectorizado.
1: Isaltino Moraes, em declarações ao programa da TSF, Negócios em Português, que foi gravado na Conferência Portugal Mobi Summit, onde esteve também o presidente da EML. Carlos Silva adianta que estão a ser preparados novos parques de estacionamento às portas de Lisboa para retirar os carros do centro da cidade.
6: Temos vários parques em pipeline para construção. A ideia é que a pessoa possa estacionar num parque EML, navegante, deixar o carro de forma confortável, custo zero, e possa tomar o resto da sua viagem para o trabalho ou para o local onde se dirige, de forma, através do passe navegante, nos transportes públicos. E, portanto,
7: e desses que estão em estudo, são muitos? 1, 2, 3?
6: Temos vários parques a serem projetados, cerca de 4. Estou a recordar-me do Hub do Beato, estou a recordar-me do Alto São João. E o Hub do Beato é fundamental, aquela zona hoje em dia precisa de estacionamento. A cidade está-se a transformar naquela zona, com o aparecimento do unicórnio, a chegada de novas empresas, a restauração que ali está a crescer, penso que está ali um cluster importante no âmbito da restauração, e portanto esse parque vai ser bastante importante.
1: O presidente da EML destaca ainda o projeto da nova app Gira, que deve entrar em vigor no próximo mês. É uma mudança que pode levar à paragem temporária do sistema.
6: Vamos ter uma nova app e vamos ter a possibilidade de ter um conjunto de novidades em que torna uma aplicação muito mais fluida, muito mais friendly, por assim dizer, e intuitiva, que vai permitir uma experiência para o utilizador completamente diferente. Está previsto entrar em funcionamento a partir de julho, no entanto vamos estar agora numa fase de testes muito aprofundada. Eu diria que para perceberem melhor a situação nós vamos ter que ligar num dia para ligar no outro num ambiente completamente diferente, e vai obrigar mesmo a que estamos a ponderar isso, se não temos que parar o sistema durante alguns dias para poder pôr no ar toda a nova operação. E portanto, nessa perspectiva, investimos muito, posso dizer desde já que ronda os cerca de 2,5 milhões de euros.
1: Declarações de Carlos Silva, presidente da EML, ao programa Negócios em Português, um programa que pode ouvir na íntegra depois das notícias, da 1 da tarde ou a qualquer hora, no site da TSF. A EML calcula que existem mais de 150 mil utilizadores de bicicletas partilhadas em Lisboa. A app Gira pode ficar suspensa temporariamente para a entrada em vigor do novo sistema no próximo mês de julho. A Serra da Estrela foi distinguida pela Unesco, passa a ser reserva da biosfera, elevando para 14 o número de reservas da biosfera em Portugal. A coordenadora científica da candidatura, Helena Freitas, ficou feliz com o anúncio, mas também sente o peso da responsabilidade.
7: É uma enorme responsabilidade, são 800 reservas da biosfera no mundo, representam quase 6% do território global do mundo, portanto, em que há realmente uma crescente harmonização dos planos, são modelos de desenvolvimento integrado, que perspectivam uma prosperidade económica que assume plenamente, digamos, à procura da harmonia também, desenvolver com a preservação da natureza. Portanto, este território que nós temos é a nossa grande montanha, a Serra da Estrela, tem de facto uma riqueza biocultural justamente única e, portanto, responsabiliza Portugal, claro que sim.
1: Com 2 mil metros quadrados, a Reserva da Biosfera da Serra da Estrela abrange 6 municípios: Ceia, Gouveia, Celurico da Beira, Guarda, Manteigas e Covilhã. Helena Freitas defende uma aposta na transição ecológica nestes municípios.
7: Estas áreas têm que ser espaços, têm que ser áreas prioritárias. Os municípios, as cidades, os municípios que estão estes territórios têm que ser priorizadas. Temos conseguido dar, digamos, valorizar o trabalho do agricultor, o trabalho das áreas naturais que preservam os recursos hídricos, os quais depois vamos buscar também a capacidade de energia e um serviço fundamental. Portanto, um grande desafio, penso eu também, da Sra. Ministra, no respeito a esta área, é conseguir que os serviços de ecossistema sejam, de facto, a narrativa da economia verde, como nós gostamos de chamar. Portanto, a transição ecológica é muito importante nós valorizarmos estes territórios que têm, de facto, serviços de ecossistema únicos, fundamentais para o futuro do país.
1: O recado para a Ministra do Ambiente, Maria da Graça Carvalho, a Reserva da Biosfera da Serra da Estrela tem a partir de agora 10 anos para aplicar o plano que foi aprovado pela Unesco. As reservas da biosfera são territórios onde se concilia a conservação da natureza e o desenvolvimento humano sustentável. O Bahrein queixa-se de uma agressão flagrante por parte do Irão. As forças iranianas lançaram esta madrugada mísseis e drones contra o que chamam de bases inimigas no Bahrein e no Kuwait. Noutra frente de guerra, o exército do Líbano denuncia que vários soldados foram mortos numa nova ofensiva por parte do exército israelita no sul do país. Subiu para 452 o número de casos confirmados de ébola na República Democrática do Congo. Os números foram atualizados hoje, mas reportam-se à passada quinta-feira. As autoridades apontam ainda para 82 mortos, alertando para uma transmissão comunitária rápida e contínua. A epidemia do ébola foi declarada oficialmente pela Organização Mundial da Saúde a 15 de maio. Futebol, a Seleção Nacional faz hoje o primeiro teste para o Campeonato do Mundo. Portugal tem encontro marcado com o Chile no Estádio Nacional em Oeiras. O pontapé de saída é dado às 6h45, num jogo com relato na TSF. Antes de seguir para os Estados Unidos, a seleção ainda joga na próxima quarta-feira com a Nigéria no Estádio de Leiria. No futebol feminino, Portugal reforçou a liderança do grupo de apuramento para o Mundial do próximo ano no Brasil. A equipa de todos nós goleou a Letónia por 5 golos sem resposta. O treinador Francisco Neto elogiou a maturidade demonstrada pela equipa.
8: Acima de tudo, olha, fica a maturidade da equipa, que noutros tempos, quando a bola não entrava, ficávamos muito mais intranquilos. Ficámos e percebemos que as coisas estavam a correr como tínhamos planeado. Estávamos a criar situações suficientes de finalização. Foi uma primeira parte onde a jogadora portuguesa se encorajou umas às outras, estiveram muito tranquilas em relação a isso, não baixámos nunca o ritmo. E isso para mim foi o que eu lhes disse, que é o melhor. Depois, o número de oportunidades criadas é ótimo num contexto internacional, e as cinco finalizações também é algo que nos agrada. É sempre difícil fazer golos num contexto internacional, fazer 5 é maravilhoso. Sentimos que podia ter sido mais, produzimos para mais, mas é mais preocupante quando não, nem sequer produzimos nada.
1: O próximo jogo de Portugal será com a Finlândia, que está a 3 pontos de diferença. A seleção finlandesa também jogou com a Eslováquia e também venceu com uma goleada de 5-0.
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9:13, música na TSF, primeiro com Maro, depois Viviane e também Maria Luísa Jobim, ela que passa pelo concerto de bolso desta semana na TSF. Bom dia, bom fim de semana.

0: música de Maria Luísa Jobim, com este ela que passa pelo concerto de bolso da TSF esta semana, para ouvir de novo na antena da TSF no domingo às 14h, depois das notícias das 14h, ou em permanência em tsf.pt.
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0: 9h24, o Presidente da República a ser recebido no Luxemburgo pelos grão-duques do Luxemburgo. Os temas em destaque daqui a pouco na síntese das notícias na TSF. Até lá, a música dos Gorillaz. Depois das notícias, vamos aos factos.

A música dos Gorillaz, de Damon Albarn, e este Clint Eastwood. Daqui a pouco há a síntese das notícias do TSF. Também a acontecer a chegada de

graus nesta altura no Porto, 17 em Ponta Delgada, 19 em Lisboa, 20 no Funchal, 21 graus em Faro. Daqui a pouco há também. Vamos aos factos com Fátima Valente.

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0: Bom dia, 9:30 menos uma hora nos Açores. O Papa já está em Madrid.
1: O avião aterrou alguns minutos antes da hora marcada. O Papa prepara-se nesta altura para descer do avião papal. Segue depois para o Palácio Real, onde vai reunir-se com Felipe e Letícia, os reis de Espanha, também com o primeiro-ministro espanhol, Pedro Sánchez. É a primeira visita de um Papa à Espanha nos últimos 15 anos. A visita apostólica de 6 dias vai ainda levar o Papa a Barcelona e às Ilhas Canárias, onde a imigração vai ser tema em destaque. Às 10, temos reportagem em direto da correspondente da TSF em Espanha, Joana Rei. No Luxemburgo, António José Seguro já foi recebido pelos grão-duques na visita que marca o arranque das comemorações oficiais do 10 de junho. O programa do Dia de Portugal divide-se este ano entre o Luxemburgo e a Ilha Terceira, nos Açores. Ao final do dia, António José Seguro e Luís Montenegro juntam-se no Luxemburgo para assinalar o arranque das comemorações. O Irão atacou bases inimigas no Bahrein e no Kuwait. O ataque tinha sido anunciado durante a madrugada pela Guarda Revolucionária do Irão. Esta manhã, o Ministério dos Negócios Estrangeiros do Bahrein confirmou que foi alvo de ataques do Irão, que atingiram também o Kuwait, e queixa-se de uma agressão flagrante. Já no Líbano, o exército denuncia a morte de vários soldados que seguiam num veículo militar atacado pelo exército israelita. Não foi adiantado o número de vítimas, mas a agência de notícias estatal do Líbano adianta que serão 2 mortos, um general da brigada e o condutor do veículo. Isaltino Moraes anuncia na TSF que o Oeiras vai ser capital europeia da ciência no próximo ano. O autarca adianta que recebeu indicação esta semana de Bruxelas. Além de Oeiras, cidade italiana de Génova, vai ser também capital europeia da ciência em 2027. Portugal joga hoje com o Chile no pontapé de saída de preparação para o Mundial de Futebol. A seleção joga no Estádio Nacional em Oeiras a partir das 6:45. É um jogo com um relato na TSF.
0: Das notícias com Cristina Leiman na TSF, temas que vão ser atualizados e desenvolvidos daqui a pouco no Jornal das 10. Já a seguir, vamos aos factos com Fátima Valente.
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0: Bom dia, estamos a 25 minutos das 10, vamos aos factos. Uma parceria da TSF e do jornal Polígrafo, edição de Fátima Valente.
7: Desenvolvimento
1: desemprego jovem, futebol e política internacional. Estes são alguns dos temas que vamos analisar hoje no Vamos aos Factos. Eu sou Fátima Valente, comigo tenho, como sempre, a jornalista do Polígrafo, Sara Beatriz Monteiro. Olá, Beatriz. Hoje começamos com uma declaração da líder da Iniciativa Liberal.
7: Olá, Fátima. Exatamente, Mariana Leitão disse que um em cada cinco jovens está desempregado. Vamos confirmar se estes números estão certos. Depois, vamos verificar se o Sporting foi a única equipa a derrotar o Paris Saint-Germain. Vamos ter tempo ainda para outros temas. Por exemplo, vamos analisar se uma imagem que mostra Donald Trump a curvar-se perante Xi Jinping é verdadeira.
1: E a figura da semana desta vez está ligada à política nacional.
7: Sim, anda a circular nas redes sociais uma narrativa falsa sobre o deputado único do Bloco de Esquerda, por isso Fábio Figueiredo é a figura da semana.
1: Começamos então com uma declaração da líder da Iniciativa Liberal. No Parlamento, Mariana Leitão disse que em Portugal, um em cada cinco jovens está desempregado. Estes números estão certos?
7: Sim, estão certos, e para confirmar estes números basta consultar os dados mais recentes do Instituto Nacional de Estatística. Segundo o INE, no primeiro trimestre de 2026, a taxa de desemprego jovem em Portugal situou-se nos 19,1%. Este valor está muito próximo de 20%, o que confirma a ideia de que cerca de um em cada cinco jovens está desempregado. Importa sublinhar que a taxa de desemprego jovem diminuiu ligeiramente face ao último trimestre do ano passado, e também em comparação com o primeiro trimestre de 2025. Ainda assim, a declaração de Mariana Leitão é verdadeira.
1: Da política passamos para o futebol. O Paris Saint-Germain sagrou-se bicampeão europeu no último fim de semana. Nas redes sociais não tardaram publicações a garantir que o Sporting foi a única equipa a derrotar o PSG. Foi mesmo assim?
7: Não. Não foi. De facto, o Sporting foi uma das poucas equipas a derrotar o PSG esta época, isto quando venceu a equipa francesa por 2-1 em Alvalade, mas não foi a única. O PSG também perdeu com o Bayern de Munique por 2-1 na fase de grupos da Liga dos Campeões. Além disso, os franceses somaram ainda outras derrotas em competições internas ao longo da época. Conclusão, a ideia de que o Sporting foi a única equipa a derrotar o PSG é falsa.
1: Vamos também falar de reformas, mas na Dinamarca. Nas redes sociais anda a circular um vídeo em que se diz que a Dinamarca eliminou as pensões vitalícias dos políticos, ao contrário do que fez Portugal, que ainda as mantém. Isto é verdade?
7: Não, não é verdade. De facto, a Dinamarca aprovou uma alteração ao regime de pensões dos políticos em maio de 2025. Esta alteração acaba com as pensões vitalícias, mas essa mudança não tem efeitos imediatos nem retroativos, ou seja, quem já tinha direito mantém esse direito e vai continuar a receber a pensão. Aliás, o novo sistema vai ser aplicado de forma gradual até 2090, mas não é verdade que Portugal precise de seguir o exemplo da Dinamarca, até porque por cá as chamadas subvenções vitalícias já foram revogadas em 2005. Quem já tinha direito a essas subvenções na altura da mudança da lei continuou a recebê-las, porque a lei não retirou esse direito a quem já o tinha, mas neste momento em Portugal já não são atribuídas novas pensões vitalícias a políticos, ou seja, a ideia partilhada nestas publicações é falsa.
1: Seguimos para a política internacional. Depois da visita de Donald Trump à China, começou a circular nas redes sociais uma imagem que mostra o presidente norte-americano a curvar-se perante Xi Jinping, o presidente chinês. Esta imagem é real?
7: Não, a imagem não é autêntica. De facto, Donald Trump foi recebido por Xi Jinping em Pequim no mês passado, mas não existe nenhum registro de Trump a curvar-se perante o presidente chinês. As imagens divulgadas pela Casa Branca e pela televisão estatal chinesa mostram apenas cumprimentos normais, um aperto de mão entre os dois líderes. Além disso, ferramentas de análise de imagem indicam que a probabilidade de esta fotografia ter sido gerada por inteligência artificial é muito elevada. Por isso, as publicações que apresentam esta imagem como verdadeira são, na verdade, falsas.
1: Todas as semanas no Vamos aos Factos destacamos uma personalidade que esteve envolvida num caso de desinformação. Hoje, a figura da semana é o deputado único do Bloco de Esquerda, Fabián Figueiredo. E tudo por causa de uma queixa falsa.
7: Exatamente. Numa conta satírica, conhecida por espalhar desinformação, anda a circular uma narrativa sobre o deputado único do Bloco de Esquerda. Nessa publicação diz-se que Fábia Figueiredo apresentou uma queixa-crime contra a comunidade islâmica da Alameda por discriminação de mulheres num evento religioso, mas nada disto é verdade. A queixa não aconteceu, o evento não aconteceu e nem sequer existe nenhuma organização chamada Comunidade Islâmica da Alameda.
8: E tu falaste sobre isso mesmo com o próprio deputado do Bloco de Esquerda. O que é que te disse Fabián Figueiredo?
7: Em primeiro lugar, confirmou que a publicação é completamente falsa.
9: Nenhum cidadão pode apresentar queixa contra um evento que não aconteceu ou contra uma organização que não existe. Essa publicação é totalmente falsa.
7: Fábia Figueiredo acredita que este tipo de desinformação tem objetivos claros.
9: O objetivo da desinformação é criar desconfiança em relação à informação em geral. É isso que, aliás, os estudos que têm vindo a ser publicados demonstram, e particularmente movimentos de extrema-direita, como é o caso dessa página, que tem uma conotação partidária evidente, apoia o Chega, publica regularmente mentiras, quer que se esbata a fronteira entre a verdade e a mentira, entre o que é um órgão de comunicação social sério e uma página que espalha mentiras, portanto é criar a confusão, a desconfiança, a polarização e alimentar medos, guerras culturais, como é o objetivo dessa mesma publicação, ou seja, que faz parecer que há um problema numa certa zona da cidade de Lisboa que não existe, que houve uma determinada atuação de um eleito público que não existiu.
7: O deputado único do Bloco de Esquerda lembra que a desinformação tem impactos concretos na democracia.
9: A desinformação tem um impacto negativo nas nossas democracias e no espaço público. Influencia opiniões eleitorais, influencia a percepção da realidade, daquilo que nós somos enquanto sociedade, alimenta medos, desconfianças. Não é por acaso que a proliferação de mentiras está associada com o crescimento da extrema-direita e também não é por acaso que a larguíssima maioria das páginas nas redes sociais ou sites que se dedicam à produção sistemática e diária de mentiras tem uma conotação com a extrema-direita.
7: Por isso, Fábia Figueiredo acredita que é preciso responsabilizar as plataformas onde as mentiras são disseminadas.
9: A mentira espalha-se muito mais depressa que o desmentido e é por isso que nós precisamos de medidas legislativas eficazes. Nós precisamos de proteger a verdade da mentira, precisamos de proteger as nossas democracias, o Estado de Direito Democrático, e isso faz-se por responsabilizar quem permite que estas mentiras se espalhem a uma velocidade superior à da verdade. Um órgão de comunicação social não chega tão depressa ao comum dos cidadãos como chega um site que propaga mentiras. Isso acontece porque há um conjunto de grandes empresas multimilionárias que o permitem, as grandes plataformas têm que ser responsabilizadas.
8: A fechar, temos como sempre o Pimenta na Língua. Esta semana falámos de uma narrativa falsa que de tempos a tempos volta a circular nas redes sociais. Que mentira é esta?
7: É uma mentira que envolve o líder do Chega, André Ventura, e que, tal como disseste, tem sido reciclada várias vezes nos últimos anos. Em causa está uma imagem que tem o aspecto de uma notícia supostamente publicada no site da Renascença a dizer que André Ventura teria deixado o seminário de Penafirme depois de se ter apaixonado por um homem. Isto não é verdade. A imagem não corresponde a qualquer notícia real, já foi anteriormente desmentida. Não existe qualquer registo dessa informação na Rádio Renascença, nem noutros órgãos de comunicação social credíveis. A própria rádio confirmou na altura que se tratava de uma montagem. Além disso, em 2023, André Ventura disse ao Expresso que saiu do seminário de Penafirme por causa de uma crise de personalidade que estaria relacionada em parte com o facto de se ter apaixonado por uma mulher. Ou seja, a narrativa partilhada nas redes sociais não tem qualquer fundamento. Esta publicação é falsa e merece um pimenta na língua.
8: Fica ficamos por aqui. Voltamos na próxima sexta-feira. Até lá pode ouvir o Vamos aos Factos em tsf.pt e em poligrafo.sap.pt. Claro, pode sempre ouvir-nos nas plataformas de podcast. Até para a semana.
7: Até para a semana.
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0: A Marcha da Paridade Bia Maria na TSF.
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0: Estamos a 11 minutos das 10. Bom dia, bom fim de semana.

Yolanda na TSF. Estamos a praticamente 5 minutos das 10. Kings of Leon até às notícias. Vamos estar em direto de Madrid, onde já está o Papa Leão XIV. Bom dia e um bom fim de semana.

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0: Bom dia, 9h58, menos uma hora nos Açores.
1: O Papa já chegou a Madrid, é esperado pelas 10h30 portuguesas no Palácio Real. Nesta edição vamos em direto para a capital espanhola para acompanhar os primeiros momentos da visita papal. O Presidente da República já foi recebido pelos Grão-Duques do Luxemburgo. António José Seguro e Luís Montenegro começam hoje as celebrações do Dia de Portugal, no país onde os portugueses são a maior comunidade estrangeira. Isaltino Moraes anuncia na TSF que Oeiras vai ser a capital europeia da ciência no próximo ano. O autarca de Oeiras adianta que recebeu a indicação esta semana de Bruxelas.
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0: Temperaturas máximas para este sábado, 6 de junho, 21 graus para o Porto e para Ponta Delgada, 25 para o Funchal, 27 para Lisboa, 29 para Faro, 30 para Beja e também para Castelo Branco, 31 é a máxima para Évora. Vamos à edição das 10 na TSF, Inês Cortês.
1: Já chegou a Espanha o Papa Leão XIV. O avião papal aterrou pelas 9h15 da manhã no aeroporto de Barajas e foi recebido pelos reis de Espanha. É a primeira visita de um pontífice ao país vizinho em 15 anos. Daqui a cerca de meia hora é esperado no Palácio Real. É para lá que vamos em direto com a correspondente da TSF em Espanha, Joana Rei. Bom dia, Joana. Já está aí muita gente para receber o Papa?
4: Sim, aqui já muita gente, há gente desde muito cedo, são algumas centenas de pessoas que estão aqui à espera de conseguir ver a imagem, ou seja, ver o Papa a chegar aqui ao Palácio Real. Houve um primeiro momento de emoção quando o Papa aterrou no aeroporto de Barajas. Os sinos da Catedral da Almudena, que fica mesmo aqui ao lado do Palácio Real, tocaram durante alguns minutos e esse foi um momento emocionante porque notificou-se assim às pessoas que aqui estavam que o Papa já tinha aterrado. Como disseste, o Papa foi recebido pelos reis na pista do aeroporto e neste momento as duas comitivas dirigem-se aqui para o Palácio Real, onde o Papa será recebido novamente pelos reis de Espanha, também pelo primeiro-ministro Pedro Sánchez, pela Princesa Leonor e pela Infanta Sofia. Aqui continua a chegar muita gente, espera-se que a multidão aumente à medida que se aproxima a hora de o Papa chegar aqui. Vai ser recebido no pátio da Armeria com honras de Estado e depois vai reunir-se com os reis e outras autoridades do Estado. Durante o voo foi feita uma declaração importante do Papa aos correspondentes que viajaram com ele por parte de Roma, que tem a ver com os abusos sexuais na Igreja. Não se sabia até ontem, não se tinha a certeza até ontem de se o Papa iria reunir-se ou não com vítimas de abusos sexuais aqui em Espanha. Essa informação foi confirmada ontem pelo Vaticano. Não foram dados detalhes de quando e como aconteceria esse encontro. Disse que isso só seria revelado a posteriori e hoje, durante o voo, o Papa não fugiu à questão e disse que a pederastia no meio da Igreja Católica é uma chaga que continua aberta.
1: E Joana, o que é que nos podes dizer a nível de segurança ao pé do Palácio Real? Está apertada?
4: Sim, a segurança aqui, os controlos de segurança são muito apertados. Os jornalistas nem sequer conseguimos chegar dentro do perímetro de segurança, ou seja, os que estamos acreditados estamos aqui fora, perto de onde estão as pessoas à espera de ver o Papa. Há um dispositivo muito forte, também é habitual que isto aconteça quando há acontecimentos que envolvem os reis de Espanha. O perímetro de segurança é sempre muito apertado. Neste caso, a segurança foi redobrada. As ruas de Madrid estão cortadas, o centro de Madrid está completamente cortado, vêem-se carros de polícia, muita polícia aqui a pé também, polícia a cavalo e o dispositivo é obviamente muito forte, o alerta antiterrorista está no nível 4, que é um nível abaixo do máximo.
1: Obrigada, Joana Reia, correspondente da TSF em Espanha. O Papa vai dedicar 2 dos 6 dias de visita ao tema da imigração e, além de Madrid, o Papa Leão XIV vai passar por Barcelona e pelas Ilhas Canárias. O Vaticano informou ontem à noite, como dizia Joana Reia, que o Papa vai reunir-se com vítimas de abusos sexuais por parte da Igreja, mas não revelou o local nem quem estará presente neste encontro. O Presidente da República já foi recebido pelos Grão-Duques do Luxemburgo, depois de ter recebido as tradicionais honras militares. O Presidente da República e os Grão-Duques vão almoçar no Palácio Ducal. Esta é uma das comemorações do Dia de Portugal, com a visita de António José Seguro e da esposa, que começam hoje no Luxemburgo. O Chefe de Estado tem ainda reunião marcada com o Primeiro-Ministro, com o Governo e com os deputados do Parlamento Luxemburguês. Ao final do dia, Luís Montenegro junta-se ao Presidente da República. Os dois passam o dia de amanhã no Luxemburgo, no âmbito das comemorações do dia 10 de junho, que terá também palco na Ilha Terceira, nos Açores. Amanhã o dia vai ser dedicado à comunidade portuguesa no Luxemburgo, que é a maior comunidade estrangeira no país. Numa mensagem enviada aos órgãos de comunicação social, António José Seguro saudou os portugueses que vivem fora do país e salientou o papel da língua portuguesa como elemento de união entre os portugueses, mesmo que distantes uns dos outros. Oeiras vai ser a capital europeia da ciência em 2027. A escolha de Bruxelas foi transmitida esta semana ao presidente da Câmara de Oeiras, Isaltino Moraes, que fez o anúncio na TSF.
5: Somos o único município que tem um programa de ciência a nível nacional. A União Europeia, a Comissão Europeia, vai-nos dar o galardão. Tive conhecimento esta semana e 2027 Oeiras vai ser a capital europeia da ciência, juntamente com Génova, e repara, há planeamento que não pode ser, do ponto de vista territorial, sectorizado.
1: Isaltino Moraes, em declarações ao programa da TSF Negócios em Português, que foi gravado na Conferência Portugal Mobi Summit, onde esteve também o presidente da EML. Carlos Silva adianta que estão a ser preparados novos parques de estacionamento às portas de Lisboa para retirar os carros do centro da cidade.
6: Temos vários parques em pipeline para construção. A ideia é que a pessoa possa estacionar num parque EML, navegante, deixar o carro de forma confortável, custo zero, e possa transformar, tomar o resto da sua viagem para o trabalho ou para o local onde se dirige, de forma, através do passe navegante, nos transportes públicos. E, portanto,
7: e desses que estão em estudo, são muitos? 1, 2, 3?
6: Temos vários parques a serem projetados, cerca de 4. Estou a recordar-me do Hub do Beato, estou a recordar-me do Alto São João, e o Hub do Beato é fundamental. Aquela zona hoje em dia precisa de estacionamento. A cidade está-se a transformar naquela zona, com o aparecimento do unicórnio, a chegada de novas empresas, a restauração que ali está a crescer. Penso que está ali um cluster importante no âmbito da restauração, e portanto esse parque vai ser bastante importante.
1: O presidente da EML dá ainda conta do projeto da nova app Gira, que deve entrar em vigor no próximo mês, uma mudança que pode levar à paragem temporária do sistema.
6: Vamos ter uma nova app e vamos ter a possibilidade de ter um conjunto de novidades em que torna uma aplicação muito mais fluida, muito mais friendly, por assim dizer, e intuitiva, que vai permitir uma experiência para o utilizador completamente diferente. Está previsto entrar em funcionamento a partir de julho, no entanto, vamos estar agora numa fase de testes muito aprofundada. Eu diria que para perceberem melhor a situação, nós vamos ter que ligar num dia para ligar no outro, num ambiente completamente diferente. E vai obrigar mesmo a que estamos a ponderar isso, se não temos que parar o sistema durante alguns dias para poder pôr no ar toda a nova operação. E, portanto, nessa perspectiva investimos muito, posso dizer desde já que ronda os cerca de 2 milhões e meio de euros.
1: A EML calcula que existem mais de 150 mil utilizadores das bicicletas partilhadas em Lisboa. A app Gira pode ficar suspensa temporariamente para a entrada em vigor do novo sistema. São excertos do programa Negócios em Português, que pode ouvir na íntegra depois do noticiário da 1 da tarde ou a qualquer hora no site da TSF. O exército do Líbano denunciou a morte de militares num ataque israelita no sul do país. Segundo as autoridades libanesas, um veículo militar foi atingido dirigido numa estrada entre Kardali e Nabatieh. A agência oficial de notícias do Líbano fala em 2 mortos, um general da brigada e o condutor da viatura. Nas últimas horas, os ataques israelitas terão causado ainda cerca de 10 mortos nas regiões de Nabatieh e Tiro. Do lado israelita, o exército diz ter sido alvo de pelo menos um drone explosivo lançado pelo Hezbollah, sem registro de vítimas. Apesar de um cessar-fogo renovado esta semana, os confrontos entre Israel e o Hezbollah continuam a agravar a tensão no sul do Líbano. Subiu para 452 o número de confirmados de ébola na República Democrática do Congo. Os números foram atualizados hoje, mas reportam-se à passada quinta-feira. As autoridades apontam ainda para 82 mortos, alertando para uma transmissão comunitária rápida e contínua. A epidemia foi declarada oficialmente a 15 de maio. A Seleção Nacional faz hoje o primeiro teste para o Campeonato do Mundo. Portugal tem um encontro marcado com o Chile no Estádio Nacional, em Oeiras. O pontapé de saída é dado às 6h45 e conta com relato na TSF. Antes de ir para os Estados Unidos da América, a seleção ainda joga na próxima quarta-feira com a Nigéria no Estádio de Leiria. E no futebol feminino, Portugal reforçou a liderança do grupo de apuramento para o Mundial do próximo ano no Brasil. A equipa de todos nós goleou a Letónia por 5 golos sem resposta. O selecionador Francisco Neto elogiou a maturidade demonstrada pela equipa.
8: Acima de tudo, olha, fica a maturidade da equipa, que noutros tempos, quando a bola não entrava, ficávamos muito mais intranquilos. Ficámos e percebemos que as coisas estavam a correr como tínhamos planeado, estávamos a criar situações suficientes de finalização. Foi uma primeira parte onde a jogadora portuguesa se encorajou umas às outras, estiveram muito tranquilas em relação a isso, não baixámos nunca o ritmo, e isso para mim foi o que eu lhes disse, que é o melhor. Depois, o número de oportunidades criadas é ótimo num contexto internacional, e as cinco finalizações também é algo que nos agrada. É sempre difícil fazer golos num contexto internacional, fazer 5 é maravilhoso. Sentimos que podia ter sido mais, produzimos para mais, mas é mais preocupante quando não, nem sequer produzimos nada.
1: O próximo jogo de Portugal será com a Finlândia, que está a 3 pontos de diferença. A seleção finlandesa também jogou com a Eslováquia e também a venceu por 5-0.
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2: E por estes dias já se começa a pensar no Mundial. Também é por estes dias que o país se ocupa com o mercado de transferências de treinadores e jogadores, e os adeptos começam a pensar em tudo o que diz respeito com... Começam a pensar com mais intensidade em tudo o que diz respeito ao futebol. Nesta altura, a TSF recupera uma outra história. Faz hoje um século que o Marítimo foi campeão nacional, numa altura em que o campeonato não era o que é hoje. Para lembrar este feito, o jornalista da TSF, Tiago Santos, foi ao Museu do Marítimo, numa visita guiada por Elvio Faria, o arquivista e historiador do clube.

0: foi há 100 anos que o Marítimo fez aquilo que hoje parece impossível. Viajou para o continente e trouxe de lá a taça de campeão nacional.
1: Este troféu é em prata, com os desenhos das caravelas dos descobrimentos portugueses. Tem uma chapa que diz campeão de Portugal 1925-1926.
0: Elvio Faria tem como missão preservar a história do Marítimo. É o guardião deste pedaço único de glória que começou a desenhar-se ainda na Madeira, num desempate que precisou de 3 jogos.
1: A União esteve a ganhar até ao cair do pano mesmo, mas o Marítimo vai acabar por marcar e empatar a partida. O Zé Pequeno é o autor do gol, o gol que fez o empate para o Marítimo. Depois fomos então ao prolongamento e no prolongamento o Marítimo marcou mais 3 golos, no total vencendo por 4-1, e depois, claro, recebeu o passaporte para ir para o Campeonato de Portugal.
0: Nessa altura o campeonato era completamente diferente daquele que hoje conhecemos. Participavam os campeões de cada distrito numa prova a eliminar o Marítimo. Por ser da ilha, entrou diretamente na meia-final e saiu-lhes na rifa a grande fava. Ou não?
1: Depois jogamos em Lisboa, campo neutro, na casa do Sporting, precisamente, um campo que havia ali no Campo Grande, e foi ali que o Marítimo venceu ao Futebol Clube do Porto por 7-1. E as pessoas podem dizer que, como é que é possível o Marítimo ganhar por 7-1? Será que o Porto nessa altura não tinha nada? Não, o Porto é precisamente o vencedor do ano anterior. E provavelmente os jogadores do Porto desprezaram os jogadores do Marítimo, achando que eles não tinham um gabarito suficiente para estar na prova. Ora, jogou-se pela primeira vez em Portugal, foi na Madeira, no Largo da Achada. Quando o Porto pensou em jogar futebol, já tínhamos o jogo da bola aqui na Madeira, trazido por um jovem de Inglaterra, por isso nós já brincávamos à bola, já tínhamos uma grande qualidade que viemos a mostrar nesse Campeonato de Portugal de 25-26.
0: Faltava só a final contra o Bolonense, estava marcada para 30 de maio, mas 2 dias antes caiu a Primeira República. Mesmo assim, o golpe militar não era o pior.
1: Informaram-nos que a final seria no Amial, no Porto. Só que o Bolonenses diz que não quer lá ir, porque se fosse ao Porto jogar, a guerra Porto-Lisboa ia fazer com que o apoio incondicional seria para a equipa do Marítimo, já que os portuenses iam preferir o Marítimo ao invés dos seus rivais de Lisboa. Houve aqui uma grande guerra, ainda pensou-se fazer o jogo em vários pontos de Portugal, mas o que é certo depois é que cumpriu-se a lei, o que estava estipulado, e o jogo foi mesmo no Amial.
0: Foi só na semana seguinte que se jogou, mas o mais caricato ainda estava por vir. O jogo acabou aos 70 minutos.
1: Me acontece o primeiro gol do Marítimo, acontece o segundo, expulsão, o jogador do Bolonenses diz que não sai do campo e então a equipa toda abandona o campo. E então é preciso perguntar a quem de direito, ao delegado, como é que é, como não é e tal, e os gajos chamam o Bolonenses para vir, e o Bolonenses diz que não vem. O árbitro dá por concluído o jogo e torna o Marítimo vencedor. Mas repare, aquilo que aos 70 minutos parecia que ia dar uma grande guerra, os jogadores do Bolonenses acabaram por saudar os novos campeões de Portugal.
0: Nesta época, em 2026, o Marítimo foi recebido em apoteose no aeroporto, quando subiu de divisão. Há um século, não havia nada disso.
1: A notícia soube-se no Funchal através de um telegrama e nesse dia já festejou-se com muito entusiasmo esse triunfo do Marítimo como campeão de Portugal. O povo veio para a rua, festejou, só que a equipa não estava, e se hoje é possível esperar pela equipa no aeroporto e ir para a Baixa da Cidade festejar no mesmo dia um título que se ganha em Portugal continental, na altura a equipa só chegou 4 dias devolvidos ao dia 6, dia do título nacional, porque tínhamos de barco.
0: No Funchal foram dias inesquecíveis.
1: O povo sai à rua, 4 bandas de música a tocar de forma efusiva, hinos de louvores ao Clube Sport Marítimo, uma ida à Câmara do Funchal, passagem pela Associação e depois um jantar de gala, um jantar no restaurante conceituado da cidade, o Golden Gate, e foi ali que o Marítimo fez a sua grande festa do Campeonato de Portugal.
0: São mesmo muitos os capítulos da história do Marítimo, guardam-se na sala de troféus do clube, mas o Campeonato de Portugal de 1925-1926 é mesmo o mais especial de todos.
1: É realmente a menina dos olhos desta sala de troféus e é guardada nesta vitrine com muito orgulho, com muito cuidado e com muito respeito.
2: Recordar o Marítimo numa altura em que foi campeão, já passaram muitos, muitos anos, faz hoje...

0: canhoteiro.
1: Chico Buarque a cantar o futebol. 10h23, até a síntese das notícias, Leon Bridges, Panther City, também em português com Sara Correia.

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0: 10h30, bom dia, menos uma hora nos Açores. Nesta altura, 16 graus no Porto, 18 em Ponta Delgada e em Lisboa, 21 graus em Faro e também no Funchal. Voltamos a olhar para as notícias. Inês Cortes, o Papa já chegou a Madrid e pode chegar ao Palácio Real a qualquer momento.
1: O avião papal aterrou pelas 9:15 da manhã no aeroporto de Barajas. Leão XIV foi recebido pelos reis de Espanha. É a primeira visita de um papa ao país vizinho em 15 anos. O momento da chegada do pontífice ao aeroporto foi assinalado perto do Palácio Real e contou com muita emoção, como relata a correspondente da TSF em Espanha, Joana Rey.
2: Os sinos da Catedral da Almudena, que fica mesmo aqui ao lado do Palácio Real, tocaram durante alguns minutos e esse foi um momento emocionante porque notificou-se assim às pessoas que aqui estavam que o Papa já tinha aterrado.
1: O Vaticano informou ontem à noite que o Papa vai reunir-se com vítimas de abuso sexual por parte da Igreja, mas não revelou o local nem quem estará presente neste encontro. Joana Rey deu conta que o Papa, durante o voo com os jornalistas, não fugiu à questão. Leão XIV disse que os abusos sexuais são uma chaga ainda aberta e que vai continuar a trabalhar pessoalmente neste problema. O Papa começa assim uma visita de uma semana ao país vizinho. 2 dias desta visita vão ser dedicados ao tema da imigração. Além de Madrid, Leão XIV passa ainda por Barcelona e pelas Ilhas Canárias. António José Seguro saudou os portugueses que vivem fora do país e salienta o papel da língua portuguesa como fator de união entre os portugueses que vivem em Portugal e no estrangeiro. O Presidente da República está no Luxemburgo para as comemorações do Dia de Portugal. Amanhã o dia vai ser dedicado à comunidade portuguesa no Luxemburgo, que é a maior comunidade estrangeira no país. Esta manhã o chefe de Estado já foi recebido pelos Grão-Duques do Luxemburgo, depois de ter recebido as tradicionais honras militares. Acompanhado pela esposa, vai almoçar com os grãos-duque no Palácio Ducal. No final do dia, Luís Montenegro junta-se ao Presidente da República. Os dois passam o dia de amanhã no Luxemburgo, no âmbito das comemorações de 10 de junho, que também terá palco na Ilha Terceira, nos Açores. Oeiras vai ser a capital europeia da ciência em 2027. A escolha de Bruxelas foi transmitida esta semana ao Presidente da Câmara de Oeiras, Isaltino Moraes, que faz o anúncio na TSF.
3: Somos o único município que tem um programa de ciência a nível nacional. A União Europeia, a Comissão Europeia vai-nos dar o galardão de conhecimento esta semana e 2027 hoje vai ser capital europeia da ciência, juntamente com Génova, e para a planeamento que não pode ser, do ponto de vista territorial, sectorizado.
1: Isaltino Moraes, em declarações ao programa da TSF Negócios em Português, que pode ouvir na íntegra depois do noticiário da 1 da tarde ou em qualquer hora em tsf.pt. Subiu para 452 o número de casos confirmados de ébola na República Democrática do Congo. Os números foram atualizados hoje, mas reportam-se à passada quinta-feira. As autoridades apontam ainda para 82 mortes, alertando para uma transmissão comunitária rápida e contínua. A epidemia foi declarada oficialmente a 15 de maio. A Seleção Nacional faz hoje o primeiro teste para o Campeonato do Mundo. Portugal tem um encontro marcado com o Chile no Estádio Nacional em Oeiras. O jogo começa às 6:45 e tem relato na TSF.
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0: A TSF vai acompanhar tudo o que se passa em torno da Seleção Nacional, a caminho do Mundial de Futebol. Estamos a 24 minutos das 11. Eu sei, regressa à música com a Amália.

Manhã de sábado na TSF, ao som de Jamiroquai, este Cosmic Girl. Estamos a 17 minutos às 11. Para hoje conto com céu pouco nublado, muita nebulosidade e períodos de chuva fraca ou chuvisco no litoral norte e centro até meio da manhã. Conto também com subida de temperatura, em especial da máxima, que deve chegar aos 21 graus no Porto e em Ponta Delgada, 25 no Funchal, 27 é a máxima prevista para Lisboa, de acordo com o Instituto Português do Mar e da Atmosfera, 29 para Faro, 30 para Beja e para Castelo Branco, 31 a máxima para Évora. Música até bem perto das notícias, com Bob Marley, Léo Mideia, também Rita Viá e Inês Apenas, para ouvir na TSF. Depois das notícias das 11, a escuta do mundo, com Nuno Artur Silva. E depois das notícias do meio-dia, o estado do sítio, com Ricardo Alexandre. Bob Marley. Get up.

Rita Vian, e este Amanheça. Vamos para as notícias antes, tempo de escutarmos na TSF Inês Apenas, o cantiga do

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1: Bom dia, 10:58, menos uma hora nos Açores.
2: O Papa Leão XIV já chegou ao Palácio Real. Nesta edição voltamos à Espanha em direto para acompanhar os primeiros momentos da visita papal. O Presidente da República destaca a língua portuguesa como fator de união entre os portugueses, mesmo com os que vivem lá fora. António José Seguro e Luís Montenegro começam hoje as celebrações do Dia de Portugal no Luxemburgo. Subiu para 14 o número de reservas da biosfera em Portugal. A Serra da Estrela recebeu a distinção da Unesco.
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1: Nesta altura, 16 graus no Porto, 18 em Ponta Delgada, 19 em Lisboa, 21 graus em Faro e também 21 graus no Funchal. Daqui a pouco na TSF, a Escuta do Mundo, com Nuno Artur Silva. Para já vamos às notícias. Edição às 11, Inês Cortês.
2: O Papa Leão XIV já chegou ao Palácio Real Espanhol, em Madrid. É a primeira visita de um pontífice ao país vizinho em 15 anos e é para lá que vamos em direto com a correspondente da TSF em Espanha, Joana Rey. Bom dia, Joana. Como é que está aí o ambiente?
5: Sim, o Papa chegou aqui há cerca de 15 minutos com uma grande salva de palmas. E outra vez ouviram-se os que está aqui ao lado do Palácio. Entrou num carro escuro. Essa foi uma desilusão um pouco para as pessoas que estavam aqui à espera, que esperavam que o Papa pudesse chegar no Papa Móvel, esperava que o pudessem ver mais de perto. Isso não aconteceu. Está agora lá dentro, vai reunir-se com os reis também, com o Primeiro-Ministro, com a Princesa Leonor e a Infanta Sofia. Aqui fora há gente que começa a desmobilizar, outros ainda estão à espera, se assustam como à janela do Palácio Real para saudar. Eu tenho comigo uma dessas pessoas, ela é a Estela, está aqui há cerca de mais de uma hora à espera de ver o Papa. Eu te iba a perguntar, ¿has conseguido verle?
6: Bueno, todo lo que se le ha podido ver, la verdad es que pensábamos que venía en el Papa Móvil, pero al entrar en un coche negro, pues es que ha pasado un poquito muy rápido y se nos ha hecho, no nos hemos dado cuenta. Pero bueno, que ha sido muy emocionante y que merece la pena la espera.
5: ¿Qué significa para ti esta visita del Papa y el poder venir aquí a verle?
6: A mí me toca muy dentro del corazón. Pienso que necesitamos que nos recuerden los valores personales, que se nos están olvidando muchas veces y es un momento de reflexión para todos.
5: ¿Qué piensas de estos primeros meses de pontificado de León XIV?
6: Es un Papa cercano, es un Papa familiar, es un Papa moderno. A mí me parece que lo está haciendo muy bien. Así que estoy feliz de estar aqui nestes momentos.
5: Muitas graças. Aqui a Estela a contar um pouco daquilo que sentem estas pessoas, que é uma emoção poder ver o Papa aqui em Madrid, poder estar presente neste momento que não acontecia há 15 anos, também expressar o seu agrado pelas mensagens que o Papa tem mandado nestes últimos meses, pela forma como o Leão XIV se tem envolvido também na atualidade e as mensagens que tem enviado. Aqui continuam algumas pessoas à espera. Estamos aqui também à espera que ele se assome então a essa varanda do Palácio Real e que possa saudar as pessoas que estão aqui à sua espera.
2: E Joana, no início nós tivemos aqui uma má conexão e não conseguimos ouvir, mas percebemos o ambiente foi intenso à chegada, apesar do Papa não ter chegado no Papa Móvel.
5: Sim, o ambiente foi de emoção à chegada, houve palmas, houve vivas, houve uma salva de canhões também que foram aqui disparados, os sinos da Catedral de Almudena voltaram a soar e o Papa foi recebida com emoção e com entusiasmo pelas pessoas que estavam aqui desde muito cedo à espera que chegasse e para o poderem ver.
2: É o relato de Joana Reia, correspondente da TSF em Espanha. Além de Madrid, Leão XIV vai passar também por Barcelona e pelas Ilhas Canárias. O Papa vai dedicar 2 dos 7 dias de visita ao tema da imigração. O Vaticano, entretanto, informou ontem à noite que o Papa vai reunir-se com vítimas de abusos sexuais por parte da Igreja. Não revelou o local nem quem estará presente neste encontro. Entretanto, durante a viagem de avião, Leão XIV disse aos jornalistas que os abusos sexuais são uma chaga ainda aberta e que vai continuar a trabalhar pessoalmente neste problema. O avião papal aterrou pouco depois das 9 da manhã no aeroporto de Barajas e foi recebido pelos reis de Espanha. Volta agora a ser recebido pelos monarcas no Palácio Real. O Presidente da República já foi recebido pelos grão-duques do Luxemburgo, depois de ter recebido as tradicionais honras militares. Vai almoçar com os grão-duques no Palácio Ducal. Esta é uma das comemorações do Dia de Portugal, com visita de António José Seguro e da esposa. O chefe de Estado tem ainda reunião marcada com o Primeiro-Ministro, o Governo e os deputados do Parlamento Luxemburguês. Ao final do dia, Luís Montenegro junta-se ao Presidente da República. Os dois passam o dia de amanhã no Luxemburgo, no âmbito das comemorações do 10 de junho, que terá também como palco a Ilha Terceira, nos Açores. Numa mensagem enviada aos órgãos de comunicação social, António José Seguro saudou os portugueses que vivem no estrangeiro e salienta o papel da língua portuguesa como um elemento de união entre os portugueses, mesmo que distantes uns dos outros. Amanhã o dia vai ser dedicado à comunidade portuguesa no Luxemburgo, que é a maior comunidade estrangeira no país. Oeiras vai ser a capital europeia da ciência em 2027. A escolha de Bruxelas foi transmitida esta semana ao Presidente da Câmara de Oeiras, Isaltino Moraes, que fez o anúncio na TSF.
7: Somos o único município que tem um programa de ciência a nível nacional. A União Europeia, a Comissão Europeia, vai-nos dar o galardão, tive conhecimento esta semana, e 2027 Oeiras vai ser capital europeia da ciência, juntamente com Génova. E repara, há planeamento que não pode ser, do ponto de vista territorial, sectorizado.
2: Isaltino Moraes, em declarações ao programa da TSF Negócios em Português, que foi gravado na Conferência Portugal Mobi Summit, onde também esteve o presidente da EML, Carlos Silva, adianta que estão a ser preparados novos parques de estacionamento às portas de Lisboa para retirar os carros do centro da cidade.
8: Temos vários parques em pipeline para construção. A ideia é que a pessoa possa estacionar num parque EML, navegante, deixar o carro de forma confortável, custo zero, e possa tomar o resto da sua viagem para o trabalho ou para o local onde se dirige, de forma, através do passe navegante, nos transportes públicos. E, portanto,
9: e desses que estão em estudo, são muitos? 1, 2, 3?
8: Temos vários parques a serem projetados, cerca de 4. Estou a recordar-me do Hub do Beato, estou a recordar-me do Alto São João, e o Hub do Beato é fundamental. Aquela zona hoje em dia precisa de estacionamento. A cidade está-se a transformar naquela zona, com o aparecimento do unicórnio, a chegada de novas empresas, a restauração que ali está a crescer. Penso que está ali um cluster importante no âmbito da restauração, e portanto esse parque vai ser bastante importante.
2: São excertos do programa Negócios em Português, que pode ouvir na íntegra depois do noticiário da 1 da tarde ou em tsf.pt. A Serra da Estrela foi distinguida pela Unesco, passa a ser Reserva da Biosfera, elevando para 14 o número de reservas da biosfera em Portugal. A coordenadora científica da candidatura, Helena Freitas, ficou feliz com o anúncio, mas também sente o peso da responsabilidade.
10: É uma enorme responsabilidade, são 800 reservas da biosfera no mundo, representam quase 6% do território global do mundo, portanto, em que há realmente uma crescente harmonização dos planos, são modelos de desenvolvimento integrado, que perspectivam uma prosperidade económica que assume plenamente, digamos, a procura de harmonia também, desenvolvida com a preservação da natureza. Portanto, este território que nós temos é a nossa grande montanha, a Serra da Estrela. Tem, de facto, uma riqueza biocultural absolutamente única e, portanto, responsabiliza Portugal, claro que sim.
2: A Reserva da Biosfera da Serra da Estrela abrange 6 municípios, são eles Ceia, Gouveia, Celurico da Beira, Guarda, Manteigas e Covilhã. Helena Freitas defende uma aposta na transição ecológica.
10: Estas áreas têm que ser espaços, têm que ser áreas prioritárias. Os municípios, as cidades, os urbanos que estão a estes territórios têm que ser priorizadas, temos conseguido dar, digamos, valorizar o trabalho do agricultor, o trabalho das áreas naturais que preservam os recursos hídricos, nos quais depois vamos buscar também a capacidade de energia e um serviço fundamental. Portanto, um grande desafio, penso eu também, da Sra. Ministra, no que diz respeito a esta área, é conseguir que os serviços de ecossistema sejam, de facto, a narrativa da economia verde, como nós gostamos de chamar, da transição ecológica. É muito importante nós valorizarmos estes territórios que têm, de facto, serviços de ecossistema únicos, fundamentais para o futuro do país.
2: O recado ao Ministério do Ambiente, liderado por Maria da Graça Carvalho. As reservas da biosfera são territórios onde se concilia a conservação da natureza e o desenvolvimento humano sustentável. A Serra da Estrela tem, a partir de agora, 10 anos para aplicar o plano que foi aprovado pela Unesco. No futebol feminino, Portugal reforçou a liderança do grupo de apuramento, aliás, para o Mundial do próximo ano, no Brasil. As portuguesas marcaram 5 golos à Letónia, mas sem resposta. O selecionador Francisco Neto elogiou a experiência demonstrada pela equipa.
11: Acima de tudo, olha, fica a maturidade da equipa, que noutros tempos, quando a bola não entrava, ficávamos muito mais intranquilos, ficámos e percebemos que as coisas estavam a correr como tínhamos planeado, estávamos a criar situações suficientes de finalização. Foi uma primeira parte onde a jogadora portuguesa se encorajou umas às outras, estiveram muito tranquilas em relação a isso, não baixámos nunca o ritmo, e isso para mim foi o que eu lhes disse, que é o melhor. Depois, o número de oportunidades criadas é ótimo num contexto internacional, e as cinco finalizações também é algo que nos agrada. É sempre difícil fazer golos num contexto internacional, fazer 5 é maravilhoso. Sentimos que podia ter sido mais, produzimos para mais, mas é mais preocupante quando não, nem sequer produzimos nada.
2: O próximo jogo de Portugal vai ser com a Finlândia, que está a 3 pontos de diferença. A seleção finlandesa também jogou com a Eslováquia e também venceu por 5-0. A seleção nacional faz hoje o primeiro teste para o Campeonato do Mundo. Portugal tem um encontro marcado com o Chile no Estádio Nacional, em Oeiras. A bola começa a rolar às 6h45 e tem relato na TSF.
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2: Nesta altura, 16 graus no Porto, 18 em Ponta Delgada, 19 em Lisboa, 21 em Faro e também 21 no Funchal. Passam 13 minutos das 11 até bem perto do meio-dia, altura em que vamos atualizar as notícias na TSF para ouvir a Escuta do Mundo com Nuno Artur Silva. Depois das notícias do meio-dia, é a vez de Ricardo Alexandre olhar para o estado do sítio.
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4: Se puderes ouvir, escuta. Se puderes escutar, atenta. Bem-vindos à Escuta do Mundo. São nossos convidados hoje Marisa Lix, cantora e compositora, e Rui Lage, poeta, escritor e também assessor do Parlamento Europeu. Bem-vindos. E,
5: obrigada.
4: Marisa, editaste agora mesmo o disco que leva o título Relatos de um Coração Confuso e que tem, curiosamente, um prefácio.
5: Certo. Não
4: é? É pelo prefácio, como é normal fazer-se, que vamos começar.
6: 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Estrelas e planetas. 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

0: era o prefácio a Relatos de um Coração Confuso, um prefácio que diz: e se a confusão fosse o caminho? Quem o dizia no prefácio era o Paulinho Mosca, que foi compositor deste disco, não é? Porquê que sentiste necessidade, vontade de começar o disco com este prefácio?
1: Pronto, antes disso, a única coisa que eu tinha para este disco era o título.
0: Relatos de um Coração
1: Confuso. Eu estava claramente confusa, e este título foi de onde tudo partiu. E depois de uma conversa com o Paulinho, e de nós associarmos a confusão a uma coisa negativa, ou o facto de não sabermos a uma coisa negativa, em conversa com o Paulinho, ele disse-me: Marisa, acho que tens um disco, bora confundir-nos. A confusão não é um problema, é um caminho. E isto virou totalmente a forma como eu pensava sobre variadíssimas coisas. Eu tinha o disco quase todo trabalhado, estruturado, e estava com esta ideia de ter um prefácio há algum tempo, por uma razão bastante triste, porque tenho PhD e autismo, e tive sempre uma incapacidade muito grande de conseguir ler. E a minha mãe era uma, a minha mãe era e é uma consumidora de livros. Eu lembro-me perfeitamente de haver sempre livros à volta, e que durante a minha infância foi muito difícil para mim. Então eu escondia que eu os lia, e a única coisa que eu lia eram os prefácios e a última frase. E os prefácios mudaram a minha vida, porque fizeram com que eu entrasse numa história sem realmente entrar nela. E como eu não conseguia fazer, porque tinha que estar sempre a voltar atrás, porque as letras confundiam-se, a música tornou-se, tornaram-se os meus livros. E por isso é que o meu hiperfoco para a música foi tão intenso, que eu lia as músicas. Eu sabia o que é que o baixo estava a fazer, o que é que o teclado estava a fazer, o que é que estávamos a falar. Lia cada poema 30 vezes, lia os agradecimentos, e dei por mim a começar a gostar cada vez mais de poesia, porque eu conseguia ler. Portanto, porque não havia nada de que me conseguisse. Eram emoções, em vez de ser uma história, eram pequenas histórias de emoções e sentimentos que parece que foram despejados num texto, e no texto a seguir tinhas outra emoção. E tinhas a Flor Bela Espanca, foi daquelas que mais me acompanhou nesta luta.
0: Que é uma luta que ainda tens hoje?
1: É uma luta que não tem cura. Portanto,
0: tens dificuldade em ler romances, textos longos, mas consegues ler poemas, textos curtos, prefácios,
1: textos curtos,
0: notas.
1: Certo.
0: Finais.
1: Mas, lá está, como a minha mente sempre foi tão curiosa, e eu queria entrar nas histórias todas e mais algumas, e quando era miúda comecei muito a ler, porque tinha os bonecos e porque tinha... E eu tinha uma vontade tremenda de ler tudo o que estava à minha frente. Tive várias dificuldades, inclusive, a aprender a ler. E mais tarde... comecei a perceber que os livros estavam a tornar cada vez mais difíceis, e que me punham num sítio de revolta profunda, porque eu queria ler e não conseguia. Não era por falta de vontade, não era.
0: E agora?
1: Eu todos os dias pensava: hoje eu vou conseguir. E tinha que estar constantemente a voltar para trás. As últimas frases dos livros davam-me a conhecer. Nem sei bem como é que é de explicar isto, porque a última frase do livro não te conta a história, mas conta-me um bocadinho da pessoa que a escreveu. E o meu cérebro habituou-se a conseguir ver essas diferenças. E nos prefácios eu sublinhava. Quando eu pedi ao Paulinho Mosca que gostava de ter um prefácio no disco, ele, que já estava confuso depois de todas as nossas conversas, disse: Marisa, ok, agora confundiste-me a sério. Queres um prefácio como? E eu contei-lhe esta história e disse que estava preparado.

0: os convidavam, que eles admiravam, para poder ter em primeira mão a obra. Uhum. E quase que faziam meio que um resumo daquilo que ia acontecer. Os professores são muito diferentes uns dos outros. E o Paulinho foi das primeiras pessoas a ouvir o disco inteiro. Foi o que eu lhe disse: se puderes ler o meu livro e faz-me um prefácio.
1: E o prefácio foi este, com este mote.
0: E então, o prefácio foi, depois de todas as conversas e depois do disco inteiro, de uma ponta à outra, ele mandou-me este texto que resume. Resumir é uma palavra que eu não gosto nada. Mas que... porque tive que o fazer tantas vezes. Mas que resume, vá lá, não tenho contra outra palavra, aquilo que o caminho que o disco tem.
1: E o Paulinho Mosca é compositor de 4 dos temas deste disco, entre outros músicos. Ele é brasileiro. Como é que vem esta conexão brasileira?
0: Não só com o Paulinho, mas com vários outros. A conexão brasileira vem do nosso povo. E de eu achar, e tenho muito orgulho, de quando era miúda, de pensar que toda a gente no mundo era assim e que toda a gente ouvia música de todo lado. Porque lembro-me, nos anos 80, de ligar a rádio e de conhecer música italiana, francesa, alemã, africana, brasileira, espanhola, que eu achava que isto acontecia assim. Toda a gente, pronto, tinha esta oportunidade. E isso despertou também em mim uma vontade de descobrir mais. A música brasileira teve um impacto maior, muito por causa das novelas. Nós tínhamos as novelas da Globo e antigamente as novelas tinham um cuidado muito grande a escolher as canções que entravam.
1: Desde a primeira, Gabriela Queiroz
0: Cantanhela. Desde a primeira, sim. Portanto, e nós temos, e enquanto estávamos a ver uma novela, obviamente a malta estava a ver a novela, eu estava à espera que a música entrasse constantemente. E foi através da novela que eu conheci, comecei a conhecer artistas como o Chico Buarque. A partir daí.
1: E começaste a colaborar com vários deles, e agora.
0: Primeiro comecei a aprender e a conhecer, e depois fui com vontade e cheia de coragem. Pedir-lhes ajuda.
1: Muito bem. Uma das faixas deste disco chama-se Vício Difícil.
0: Sim.
1: De quem é esta música?
0: É também do Paulinho. Todas elas foram escritas e compostas depois de várias horas de conversa. Portanto, não há aqui nenhuma canção que tivesse na gaveta, não há nenhuma ideia ou mensagem antiga ou futura, na verdade. Foram emoções que eu senti durante a minha vida, algumas em dias diferentes, outras vezes todas ao mesmo tempo, e essas emoções foram transformadas em música.
1: Então vamos ficar com o Vício Difícil.

0: 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Era Vício Difícil, do último disco de Marisa Liz, Relatos de um Coração Confuso. Nosso convidado também, Rui Lage. Olá, Rui, bem-vindo.
1: Olá,
0: Viva. Rui, és poeta. Esta é a designação simples para o que tu fazes. Editaste recentemente uma antologia tua, de poemas teus, que se chama, deste o título Física Espiritual. Editaste também, não há muito tempo, uma antologia, Adeus Campos Felizes, que é uma antologia do campo na poesia portuguesa dos séculos XIII ao século XXI. E temos aqui material para muita conversa, a que podemos sobrepor uma outra camada tua, que é o facto de seres assessor do Parlamento Europeu, exatamente na área em que trabalhas, que é a área dos direitos,
1: humanos.
0: Que imagino que neste momento seja uma área particularmente importante. Sempre foi, mas hoje mais do que
1: é um refluxo neste momento gigantesco a nível mundial nos direitos humanos.
0: Comecemos por aí. Qual é o trabalho que tu fazes no Parlamento?
1: O meu trabalho essencialmente é redigir resoluções de direitos humanos do Parlamento Europeu, negociá-las com os outros grupos políticos e, sobretudo, contactar com ONGs, com representantes de famílias de presos políticos, de pessoas que são perseguidas numa série de países e que, no fundo, se dirigem ao Parlamento Europeu em desespero de causa, procurando que haja uma atenção por parte do Parlamento Europeu, porque há sempre uma pressão política que o Parlamento Europeu pode exercer.
0: Há muito aquela ideia de que a Europa está adormecida, está desconexa, está confusa também, está sem caminho, e a ideia é, bom, a Europa não resolve nada. Essa imagem...
1: Não, a Europa resolve muitas coisas, resolve talvez demasiado lentamente para as nossas expectativas e para um tempo hiperacelerado como é o nosso.
0: E um tempo em que os direitos humanos estão ameaçados em sítios onde às vezes não esperávamos que estivessem.
1: Estão inclusive na própria Europa, porque como nós sabemos há derivas ditas iliberais. Alguns regimes começaram por ser democracias e depois tornaram uma coisa híbrida, porque a certa altura quem está no poder decidiu começar a atacar o poder judicial, a independência dos juízes, os jornalistas. Nós estamos a ver isso em muitos países, em muitos casos com a ajuda russa. E vemos também interferências externas em eleições, em sufrágios democráticos em vários países da Europa.
0: E temos informação que são concretamente os russos, que são dos principais...
1: Não são só, mas neste momento são essencialmente os russos.
0: Sim.
1: E tudo isso faz por contraste até. Porque eu ouço dizer muito que há um problema de lideranças na União Europeia, que a União Europeia é impotente, que é incapaz. Eu, sinceramente, não alinho muito nesse queixume. Em primeiro lugar, a União Europeia decide de acordo com a sua capacidade jurídica, com aquilo que pode fazer. E, em segundo lugar, são 27 vontades que têm que ser concertadas democraticamente entre países que têm governos de extrações ideológicas muito diferentes, de sensibilidades muito diferentes. Eu acho até que, na verdade, a União Europeia fez coisas extraordinárias nos últimos anos, tendo em vista aquilo que nós passamos, a pandemia,
0: a
1: invasão da Ucrânia, a crise energética...
0: Sim.
1: Agora a agressão da Rússia à Ucrânia, e tudo isso nós fizemos-lo com o mesmo tratado que estava em vigor, o Tratado de Lisboa, antes do Brexit. E portanto, no fundo, nós estamos a navegar águas desconhecidas com a mesma carta de marear com que navegamos um período que era um período de previsibilidade, de estabilidade, em que tudo parecia estar a correr de forma mais ou menos previsível.
0: Que concilias esse trabalho com aquilo que, na verdade, é aquilo que te traz aqui, sobretudo, que é a atividade de escrita e a poesia. E vou começar, tal como pedi à Marisa, para escolher uma música que foi a que ouvimos, para leres um texto do teu livro.
1: Vou ler. E até vou ler um que tem a ver com estrelas também.
0: O título...
1: Notei uma certa afinidade cósmica entre o prefácio da Marisa e este poema.
0: Então,
1: o título é The Big Freeze. Quando todas as estrelas tiverem ardido e as últimas partículas se tiverem eclipsado, uma energia escura continuará a expandir o nosso amor caducado, até drená-lo da gravidade que noutros tempos o tolhia. Quando todas as estrelas tiverem ardido e os últimos átomos se tiverem desagregado, ficará ileso o mistério de um dia nos termos cruzado no pub de província, que hoje me dói difusamente nos olhos, entre aeroportos, e às vezes cintila como fuselagem nas nuvens. Quando todas as estrelas tiverem ardido e as últimas partículas tiverem eclipsado, a entropia cessará, e também o tempo morrerá, e o futuro, e o que foi perdido, a ninguém importará. Mas aquilo que está em nós como um dom alheio, que não tem massa, nem estado, nem ocupa espaço, como poderá ser rasgado? como poderá deixar de ser inteiro? Quando todas as estrelas tiverem ardido e as últimas partículas tiverem desagregado, o nosso amor será um nada que foi arrepio, energia fantasma a assombrar o vazio.
0: Esta ideia, este contraste entre... Este contraste entre as nossas pequenas vidas e o tempo de duração pequenino das nossas vidas e o grande tempo do universo é uma coisa fascinante, sempre te interessou?
1: Sempre me interessou. É a nossa insignificância cósmica, não é? Perante o desconhecido, perante o infinito, mas é também a insignificância das palavras para conseguirem articular esse desconhecido, esse mistério, não é? A ideia do mistério, porque na verdade, à medida que as religiões e uma certa espiritualidade religiosa foram deixando o nosso dia-a-dia, as nossas vidas, à medida que nós nos fomos secularizando, ficamos um pouco órfãos do mistério da dimensão sagrada que estava nas religiões e nos grandes mitos.
0: Tu não és crente, ou digamos...
1: Não sou, eu sou um ateu religioso.
0: Portanto, acreditas...
1: Sou um ateu religioso.
0: Tu tens formação científica?
1: A minha formação é em românicas.
0: É românicas, mas tens um fascínio e um conhecimento por alguns temas da física, não é?
1: Tenho.
0: Alguma coisa da física, a entropia?
1: Na verdade faço parte, de uma linhagem muito restrita, muito pequenina, de alguns nomes da literatura portuguesa, como António Judião, Manuel António Pina, de alguma forma, também Vitorino Mésio, e não há assim muitos mais.
0: Sim.
1: Que tenham aventurado por estes caminhos.
0: Sim. E ao mesmo tempo tu dizias que és um
1: ateu religioso.
0: Um ateu religioso.
1: A expressão não é minha, a expressão é do Ronald Dworkin, que é um filósofo canadiano, que até é um tipo que vem da filosofia do direito e da política, nem sequer vem nada da história das religiões. Mas ele fala num ateísmo religioso, que é... a partir da constatação de que há muitas pessoas que dizem não professar nenhuma qualquer religião, não têm nenhuma espécie de hábito religioso, mas ao mesmo tempo dizem que têm experiências que são profundamente espirituais quase um sentido religioso, não é?
0: Marisa,
1: então
0: é
1: ele inventou este termo do ateísmo religioso.
0: Onde é que te situas neste campo?
2: Quanto tempo é que temos para estar
0: És crente?
2: As minhas crises existenciais existiram desde sempre, continuam a existir. Há uma das canções no disco que se chama Planeta 22, que foi um planeta supostamente que eu achava que tinha inventado, e eu, claro que não, porque há planetas com todos os números e mais alguns. Mas esta questão da religião, da fé, foi uma coisa que me acompanhou desde muito cedo, pela parte negativa. Acho que a todos nós, na verdade. Tive uma avó muito religiosa, parte da minha família
0: católica.
2: Também. Foi católica, depois mudou de religião, independentemente disso. Aquilo que eu desde miúda me fui apercebendo é que nos davam deuses para nós admirarmos, mas endeusavam-nos a nós, porque nós é que não podemos pecar, nós é que não podemos cometer erros. E então eu comecei a ficar muito confusa, mais uma vez, porque é que Deus era Deus... E tudo estava a acontecer no mundo desta forma, mas nós tínhamos uma culpa tremenda de sermos humanos. E quase que parecia que a responsabilidade de sermos deuses era nossa, mas o Deus estava num livro. E então eu acho que esta culpa, esta necessidade de acreditar numa liderança, porque eu acho que é isso que acontece, é que esta confusão. E o facto de estás perdido
0: leva-te a depositar a confiança num líder.
2: Quando o teu cérebro não é desistir, quando tu procuras respostas que elas não existem e tu não consegues lidar com essa informação, ou até para desculpares ou para culpares, é muito mais fácil arranjar um bode expiatório. Não estou a dizer que as pessoas o fazem conscientemente. Eu não acredito num Deus, até porque se existisse, claramente seria uma deusa.
1: Concordo.
2: E aquilo que eu acho, mas isto ninguém me contou, é uma teoria, é que se existir, há um Deus e uma deusa, ele claramente a trancou na garagem. Ela não tem opinião.
0: Sim.
2: E por isso é que isto está no caos. E eu estou à espera que ela abra a porta e que deixe que a comunicação...
0: Que ela venha resolver.
2: Não, que ela venha resolver, porque ninguém sozinho resolve nada. Eu acho que começa logo a partir... Começamos logo mal a partir do momento em que um Deus está... É um Deus. E E para mim isto dava muita conversa. A mulher não iria resolver nada, nenhum homem. Eu acho que a resolução está na comunicação e está na diferença, está na informação.
0: O tema das tuas canções, deste disco, passa muito pelas relações e
2: não só
0: as desilusões e... Não?
2: Não, porque as pessoas veem, geralmente quando tu falas de amor, ou quando há uma canção que as coisas não correm bem, as pessoas à partida acham que tem a ver com alguém. E há muitas dessas canções que têm a ver comigo. Houve muitas alturas em que eu não me amei. E houve outras alturas em que eu estava totalmente apaixonada por mim mesma. Nem sempre as canções de amor têm que ser românticas. Mas não tem. Se eu tivesse que escrever, tu dizia assim: esta não é romântica. Eu acho que as canções, e eu não gosto muito de explicar qual é a intenção pela qual ela foi escrita, ou por onde é que eu fui quando a quis interpretar. Eu acho que a arte, seja ela qual for, convém ter uma liberdade
0: de
2: interpretação para cada um.
0: Claro. Rui, tu também tens um particular gosto em fazer antologias, ou seja, imagino que venha do gosto da leitura, de ler outros poetas, mas também de dar a mostrar, dar a ver coisas que se calhar não eram evidentes, e fazes isso pela maneira de os agrupar, de os revelar, de os juntar. Fizeste uma grande antologia da poesia portuguesa com o Jorge Reis Sá. Como é que foi escolher dentre tanto? Estamos a viver um bom momento na poesia portuguesa, por exemplo, nos últimos 50 anos.
1: Bom, em relação às antologias, eu faço antologias por motivos diferentes. Essa que eu fiz com o Jorge Reis Sá era uma antologia pedagógica, panorâmica. A antologia Deus Campos Felizes é uma antologia que é uma espécie de... A antologia é quase o pretexto para eu ter escrito o ensaio que escrevi, que é uma história do mundo rural português, porque, na verdade, nós temos uma relação traumática, pós-traumática, com o mundo rural.
0: Então vamos começar por essa antologia. Chama-se Adeus Campos Felizes, que é um título curioso para uma antologia.
1: É um título irónico.
0: É um título irónico. E diz mesmo, subtítulo, Antologia do Campo, na poesia portuguesa, do século XIII. Portanto, estamos a falar das origens da literatura portuguesa, a poesia trovadoresca, ainda medieval, até ao século XXI. E o que é que tem o campo? A tua família é Trás-os-Montes, não é?
1: Sim, eu fui a primeira pessoa da família a nascer no Porto, em meio urbano.
0: E o campo sempre te interessou?
1: Eu vivi uma parte da minha infância e da minha adolescência no campo, e ainda vi a pobreza extrema de que as pessoas padeciam no campo logo a seguir à Revolução. Bem, essas memórias são as minhas memórias mais antigas e são as memórias que despertaram uma consciência cívica e política em mim, claramente.
0: A extrema pobreza.
1: A pobreza extrema, porque na verdade a Revolução trouxe o Estado Social, mas o Estado Social não foi como acender um interruptor. Demorou muito tempo a chegar, as pensões rurais demoraram muito tempo a chegar, alguns serviços básicos, infraestruturas básicas demoraram muito tempo ainda a chegar ao campo. E eu vi uma miséria que era uma miséria, era uma fome endémica em muitos sítios do país. As crianças morriam de epidemias e de doenças que já estavam erradicadas em muitos países europeus. E de alguma forma houve uma tentativa de camuflar essa vida de pobreza e de privações com uma espécie de camada dourada, de transformação do campo numa espécie de lugar idílico.
0: Idílico, sim.
1: Em que tudo vivia numa espécie de pureza original, numa harmonia perfeita com a natureza, num clima de autenticidade, de verdade. As pessoas não passavam verdadeiramente necessidades, era quase uma espécie de Éden agrícola.
0: Que não correspondia
1: absolutamente nada à verdade. E, na verdade, a literatura portuguesa não foi muito pródiga em mostrar esse campo real que havia por trás do campo ideal, ou do campo idealizado.
0: E nesta antologia tu procuras mostrar...
1: Procuro fazer exatamente isso. As escolhas que eu faço são sempre textos que, para além do seu valor poético, literário, têm um valor documental, testemunhal, que deixem ver nos interstícios, que nos deem um vislumbre daquilo que era verdadeiramente a vida dos camponeses e das camponesas em Portugal, porque nós éramos um país essencialmente rural, até meados do século passado. Metade da população ativa portuguesa vivia direto ou indiretamente da atividade agrícola. E esse mundo extinguiu-se em poucas décadas, na verdade. Sim. Hoje temos uma agricultura sem agricultores, hoje estamos a caminhar para uma agricultura sem agricultores.
0: E de facto os campos esvaziaram-se. E as cidades ficaram com subúrbios, no fundo é isso, não é? Digamos que é uma realidade que acontece sobretudo depois do 25 de Abril. Não é?
1: E sobretudo nos países do sul da Europa. mais do que nos países do centro e do norte da Europa.
0: Se eu te perguntasse qual é assim, o poema do campo que tu associas imediatamente, um poema sobre o campo, eu sei que é uma pergunta difícil.
1: É muito difícil, mas há um poema que eu acho que é o poema que melhor exprime o propósito desta antologia, que é do Nuno Judice.
0: Uhum. Ah, é?
1: É? É um poema que se chama Arredores,
0: sim,
1: onde ele fala precisamente de Lisboa, mas fala de uma Lisboa que também teve rebanhos a pastar, até há umas décadas atrás, e em que muitas das zonas hoje urbanizadas, impermeabilizadas, eletrificadas, eram quintas. Aliás, eu, quando apresentava este livro, apresentava sempre pela capa. Uhum. A capa é um óleo do Silva Porto, que se chama do cereal, mas depois, entre parênteses, tem Passo do Lumiar.
0: Sim.
1: Portanto, esta capa, que mostra no fundo uma seara, que podia ser um centeal, ou um trigal no Alentejo, ou na terra quente transmontana, é no Lumiar, não é aqui muito longe.
2: Minha família vivia nos Olivais e era assim.
1: Pois. Uhum. Isto mostra bem, é uma boa forma de falar da metamorfose que o país sofreu.
0: Claro. As antologias, seja tanto na música como na literatura, permite muitas vezes recuperar canções que não tinham sido devidamente valorizadas, recuperar poemas que não tinham sido valorizados. Acontece muito isto, às vezes descobrir em contextos diferentes, em discos que vão revelar músicas que estavam escondidas noutros discos. Isso, as antologias para vocês servem para isso também, ou não?
2: Para mim servem para aprender quando as informações são factuais.
0: Uhum.
2: Que não temos, né? Sempre, geralmente é sempre a opinião de alguém que vai escrever as coisas. Há outras coisas que alguém pôs uma data, mas efetivamente alguém foi lá pôr aquilo. Eu tive a possibilidade de gravar uma canção do António Variações que não tinha sido editada, que estava dentro de uma caixa de sapatos, que se chamava Guerra Nuclear, e que tu descobrires estas preciosidades. Eu acho que é para te levar para um sítio. Pelo menos, sempre que eu ouço uma canção que eu não conhecia e que me bate dessa forma, eu quase que sinto que eu precisava de ouvir para me levar para outro sítio. Acho que, lá está, como os artistas ou os escritores, eu sou a artista que eu sou por causa dos artistas que vieram antes e daqueles que eu ouvi, daqueles que eu conheci.
0: As tuas influências mais fortes consegues determinar?
2: Musicais?
0: Sim.
2: Bem, eu tenho um caminho muito diferente, porque o meu pai morre quando eu tenho 8 anos e aquilo que eu me agarro exatamente com a minha incapacidade dos livros, foram os vinis.
0: Uhum.
2: Portanto, eu começo a ouvir aos 8, 9 anos Doors, Pink Floyd, Beatles, Supertramp, Joe Dassin.
0: São as primeiras influências.
2: Sei lá, Edith Piaf.
0: Sim.
2: Depois Carlos Paião, António Variações. E a partir daí, vez que me vinha uma música diferente, eu não dava, porque não tinhas net, mas eu obriguei quase a minha mãe a comprar uma enciclopédia daquelas que te vendiam em casa, com 50 livros, quando eu não conseguia ler. Mas eu convenci-a a comprar para poder ver as coisas que eu não tinha acesso, e então ia...
0: E quando começaste a cantar nos Amor Eletro e depois...
2: E muito antes, sim.
0: E muito antes, mas quando começaste a ser cantora profissional, as influências foram mudando ou não?
2: Não sei se já sou cantora profissional, não sei o que é que isso quer dizer. Se as influências... Claro que sinto, eu não sou... Por isso é que para mim, a minha confusão, este título, Relatos de um Coração Confuso, que é uma coisa óbvia, vem de um sítio de confusão, porque tu já não... Eu já nem sequer sabia se queria fazer um disco. Depois, se fosse fazer um disco, que disco é que eu queria fazer? E a minha confusão vinha também daí. Vinha não só do mundo e de tudo o que estava a acontecer, direitos humanos, a falta deles, esta violência gratuita que me levou para um sítio nada bom, e eu não estava a conseguir transformar o meu sofrimento em música, nem em coisas mais bonitas, e esta confusão veio exatamente por não estar a perceber tudo o que estava a acontecer à minha volta, inclusive não me estar a perceber a mim, porque as minhas referências já eram outras, as minhas influências já eram outras. Então como é que eu ia fazer um disco com aquilo que eu já sabia? Ia fazer um disco com aquilo que eu já sabia.
0: E agora,
2: para mim isso não me fazia sentido. E então eu tive que procurar novas referências, coisas que me motivassem e que voltassem a acender a minha curiosidade.
0: Agora que o disco está cá fora e que o podes ouvir também.
2: Também há um vinil, só para que.
0: Há CD e
2: vinil em casa.
0: Agora estás menos confusa ou estás mais feliz na tua confusão?
2: Estou menos confusa em relação a algumas coisas. A questão não é a confusão ter desaparecido. Foi a forma como eu comecei a ver. Tanto que depois de gravar esse disco, escrevi uma carta à confusão. Está entre mim e ela, que tem nada a ver com isso. Não, mas escrevi-lhe uma carta a pedir-lhe que quando eu precisasse que ela voltasse e que me batesse à porta mais alto. E que os alarmes disparassem mais rapidamente para eu não demorar tanto tempo a perceber que eu estava confusa, não porque eu não tinha respostas. Eu estava confusa porque eu se calhar já não as queria.
0: E agora vais fazer a
2: digressão. E ainda tenho que pensar bem sobre isto.
0: Vais fazer a digressão com este disco, ou seja, vais fazer concertos.
2: Sim, estamos a montar a tour nova, vamos começar em junho. Temos mais um músico que é o Zé Nuno, portanto, mantém a equipa que tinha no outro disco. Mas este disco, se eu pudesse, não é? Porque temos o maestro Martim Sousa. Ai, caraca.
0: Martim Sousa Tavares.
2: O Martim Sousa Tavares, com os arranjos do Salsa. E obviamente adorava pôr isto tudo com uma orquestra gigante em todo lado. Enquanto isso não acontece, tínhamos que ter mais um músico que não, nunca é só mais um músico, mais um ser humano que
0: e portanto
2: ali.
0: Agora, digressão, vais estar no verão
2: digressão. Verão, e espero eu que no inverno e em todo lado.
0: Uma pergunta que eu faço sempre: o que é que estão a escutar? Rui, o que é que tens estado a escutar?
1: Isso é uma pergunta muito difícil para mim, porque eu sou um melómano insaciável. Talvez seja mais fácil eu dizer o último concerto a que fui. Foi da Luta Livre, do Luís Varatoz, que é um velho amigo. Aliás, ele e o João Aguardela musicaram alguns poemas meus, né, quando tinham a Naifa.
0: Ah.
1: E é muito curioso o que ele está a fazer, porque ele está a fazer, no fundo,
0: a cantar.
1: É com o Mitó. Mas é curioso que o que ele está a fazer são uma espécie de canções de intervenção para a nossa época. Não é? Ele, aliás, chama-lhe canções de informação. E colocam uns ritmos mutantes de hip-hop, eletrónica, acústica, com canções que são de intervenção. São canções altamente politizadas, mas ao mesmo tempo com um groove muito interessante.
0: E na tua playlist de poemas, o que é que andas a ler? Estás sempre a ler, imagino.
1: Estou sempre a ler, e também muitos géneros ao mesmo tempo. Mas li há pouco tempo o Idade da Perda, do Daniel Jonas, que é um belo livro de poesia. Acho que esse foi o último que li.
0: Marisa, o que é que tens estado a escutar?
2: Se puderes ler o meu disco, eu agradecia.
1: Vou ler, claro que sim.
2: O que eu estou a ouvir, sendo muito sincera, eu tive muitos meses a trabalhar e totalmente, profundamente imbida em tudo o que eu estava a fazer. E eu não ouço música enquanto estou a criar um disco. E depois de ter feito este disco, hoje em dia, e pode parecer aquelas respostas, coisa, mas hoje em dia ando a ouvir os meus filhos.
0: Muito bem, como habitualmente as sugestões da programação...
2: Ou sempre, hoje em dia, mais.
0: As sugestões da programação do âmbito cultural do El Corte Inglês, no dia 23 de junho, pelas 18h30, no âmbito cultural do El Corte Inglês em Lisboa, uma conferência de Gonçalo M. Tavares com o título Como Viver com a Identidade. Enquanto isso, também no El Corte Inglês âmbito cultural em Gaia, vamos ter uma série de conferências do José Pedro Teixeira Fernandes, precisamente sobre o novo mundo da rivalidade multipolar. Estados Unidos, China, Rússia, União Europeia, e a primeira sessão foi já no dia 1 de junho, a segunda sessão vai ser no dia 8 de junho, e é sobre a extraordinária metamorfose na política externa dos Estados Unidos. Os livros do Rui Lage estão por aí, não é? Para além destes dois, relembro, Rui Lage, Física e Espiritual, é uma antologia dos teus poemas. Já tens quantos livros publicados?
1: Tenho 9.
0: 9. E este
1: poesia,
0: reúne...
1: Poesia.
0: E este reúne...
1: São os singles e os lados B. É uma espécie de best-of.
0: Sim.
1: Eu sempre gostei de best-ofs. Para...
0: Gostas de ler em voz alta?
1: Gosto.
0: Ou achas que a maior parte da poesia hoje é de leitura silenciosa?
1: A poesia, em princípio... pede algum recolhimento e algum recuo, mas também pede partilha, portanto as duas formas de leitura convivem, são interessantes.
0: Convivem bem. Também convivem podemos bem. Encontrar a tua antologia Adeus Campos Felizes, não é? Que foi a última antologia que fizeste, e entretanto vais continuar em trânsito entre Porto e
1: É o meu
0: Bruxelas.
1: Triângulo das Bermudas.
0: Porto, Bruxelas, Estrasburgo. É, muita viagem. Mas estás otimista ou pessimista em relação, digamos, à Europa e à defesa dos direitos humanos?
1: Bom, nós vivemos uma confusão neste momento, para apelar ali à Santa Padroeira da Marisa. Eu acho que é muito cedo para dizer o que é que vai acontecer, porque vivemos numa imprevisibilidade quase diária, muito por culpa dos Estados Unidos. Uhum. Portanto, ninguém
0: sabe. Culpa essencialmente dos Estados Unidos neste momento.
1: Eu acho que sim, porque na verdade era um parceiro, uma potência mais ou menos previsível, e que não parecia ter posto em causa algumas questões fundamentais, desde logo relacionadas com a democracia, e neste momento parece que está tudo posto em causa nos Estados Unidos.
0: E esse é o problema principal, para juntar os outros que são mais previsíveis.
1: Para juntar
0: aos
1: outros, para juntar aqueles com que nós já contávamos, temos este com que ninguém contava. Não é?
0: Uhum. Muito bem.
2: Estar a dar quase permissão. Permissão para não ter os direitos.
0: Como habitualmente, a sonoplastia de João Félix Pereira, José Guerreiro, Alexandre Lima e Abel Paiva. O vídeo é da Ana António. E Marisa, então o disco está em vinil e em CD, Relatos de um Coração Confuso. E vamos terminar da melhor maneira com mais uma faixa do disco. Desta vez é uma composição do Erasmo Carlos, não é?
2: É a única versão que eu tenho no disco. Eu gosto muito, muito de fazer versões. O Erasmo Carlos é um dos compositores que eu vim a descobrir num passado recente e fiquei apaixonada. E esta canção, eu estava a dizer que eu não ouvia música enquanto estava a fazer o disco, exceto esta. Uhum. E então eu andava a ouvir o Gente Aberta, nada um hiperfoco, nada, pouco, tudo saudável. Em repeat, e quando me lembrei que não tinha uma versão.
0: Disseste que querias fazer esta?
2: Não disse, mas cheguei lá rapidamente com ajuda, porque era quase, sabes, quando as coisas estão à tua frente, eu que versão. E de repente alguém me diz: Marisa, tu não paras de ouvir o Gente Aberta. E eu, claro. Então, imaginei logo a voz do Camané, até porque tinha uma vontade de cantar com o Camané há muito tempo.
0: E aqui está, então.
2: Mas eu não peço duetos sem ter as canções. Primeiro são as canções, e as canções é que nos puxam. Porque nós somos mortais. Canções ficam para sempre.
0: Muito obrigado pela vossa presença, Rui Lage, Marisa.
2: Obrigada.
0: Luís. Vamos ficar então com Gente Aberta, Marisa Liz e Camané. A Escuta do Mundo regressa nos horários habituais e sempre em podcast.
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0: 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Depois das notícias do meio-dia, o Estado do Sítio, edição de Ricardo Alexandre.
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1: h 58, bom dia, menos uma hora nos Açores.
2: O Papa está no Palácio Real de Madrid, onde foi recebido pelos reis de Espanha. É a primeira visita do Pontífice ao país vizinho em 15 anos. O Presidente da República convida Grão-Duques do Luxemburgo a visitar Portugal. António José Seguro e Luís Montenegro começam hoje as celebrações do Dia de Portugal no Luxemburgo. Já são mais de 450 os casos confirmados de ébola na República Democrática do Congo.
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0: Nesta altura, 17 graus no Porto, 18 em Ponta Delgada, 19 em Lisboa, 22 graus em Faro, 23 no Funchal. Vamos à edição do meio-dia na TSF, Inês Cortês.
1: O Papa Leão XIV já está no Palácio Real Espanhol, em Madrid. É a primeira visita de um pontífice ao país vizinho em 15 anos. O Papa chegou num carro preto e foi recebido novamente pelos monarcas. Já tinha sido recebido antes à chegada, pelas 9:15 da manhã, no aeroporto de Barajas. Ouvida pela correspondente da TSF, Joana Reis, Stella, uma das fiéis que estava presente no momento da chegada do líder da Igreja Católica, diz que foi um momento muito emocionante.
2: Ha sido muy emocionante y que merece la pena la espera. A mí me toca muy dentro del corazón. Pienso que necesitamos que nos recuerden los valores personales y es un momento de reflexión. Es un papa cercano, es un papa familiar, es un papa moderno. A mí me parece que lo está haciendo muy bien.
1: Vamos então voltar em direto para Madrid para falar com a correspondente da TSF, Joana Rei. Joana, o Papa já está a discursar e está muita gente para ouvir?
3: Sim, ainda está aqui muita gente cá fora. O discurso não está a ser transmitido em direto aqui, não há ecrãs. As pessoas estão aqui à espera, na expectativa de conseguirem vê-lo ou voltar a vê-lo, aqueles que o conseguiram ver à entrada. Cada vez que há um movimento, por exemplo, quando saiu a Guarda Real ou quando algumas motas de polícia passaram por aqui pela frente do Palácio Real, há sempre muita expectativa, há sempre um bruá que percorre aqui esta multidão, porque estas pessoas estão à espera de conseguir ver, nem que seja um bocadinho, nem que seja através do vidro do carro, o Papa Leão XIV. Há muitos espanhóis, são a maioria, espanhóis que vieram de todos os pontos do país, e depois há também estrangeiros. Estrangeiros que vieram aqui conscientemente ver o Papa, e outros como o Andrés, que tenho comigo, e que está de férias em Madrid. Ele veio da Colômbia há 2 dias e vinha ver o Palácio Real e percebeu que ia ser a visita do Papa aqui e resolveu ficar. Andrés, ha sido una sorpresa llegar aquí para ver el Palacio Real y darte cuenta de que iba a venir el Papa.
4: Sí, ha sido una sorpresa bastante chévere. No estaban nuestros planes, pero pues ver al Papa es una experiencia única y pues tal vez no la vuelva a tener, pues me hace que es espectacular.
3: ¿Y qué significa para ti poder ver al Papa o por lo menos estar en este evento tan de cerca?
4: No sé, me llena como de fe, me refuerza mi fe, me hace sentir como con esperanza, me hace sentir bastante bien y pues es espectacular.
3: ¿Y qué crees de los últimos meses del Papa, de los mensajes que está lanzando, qué te parecen?
4: Me parece que son como llenos de motivación, que, o sea, cumple muy bien el papel de pues, predicar la palabra y que lo hace de una forma que es esperanzadora, diría yo, que es la palabra. Y, sí.
3: Muchas gracias. Aqui o Andrés, este turista que veio da Colômbia há 2 dias e que não sabia que o Papa ia estar aqui no Palácio Real, a dizer que se sente emocionado, que o enche de fé esta visita, que aproveitou que vinha ver o Palácio Real para ficar e tentar ver o Papa, que é uma coisa que acontece uma vez na vida e que ele teve a sorte de que isso coincidisse com as suas férias aqui em Espanha.
1: Uma surpresa aqui acompanhada pela correspondente da TSF, Joana Rei, em Madrid. O Papa já está a discursar. Entretanto, o Vaticano informou ontem à noite que o Papa vai reunir-se com as vítimas de abusos sexuais por parte da Igreja. E durante o voo para o aeroporto, para a Espanha, Leão XIV disse aos jornalistas que os abusos sexuais são uma chaga ainda aberta e que vai continuar a trabalhar pessoalmente nesse problema. Além de Madrid, onde o Papa Leão XIV está agora, o Pontífice vai passar também por Barcelona e pelas Ilhas Canárias. O Papa vai dedicar 2 dos 7 dias da visita ao tema da imigração. O Presidente da República convidou hoje os Grão-Duques de Luxemburgo a visitarem Portugal e salientou o papel da comunidade lusa no país, considerando-a uma parte indissociável da própria identidade do Luxemburgo. António José Seguro está no Luxemburgo para as comemorações do Dia de Portugal, que também vai ter como palco a Ilha Terceira, nos Açores. O chefe de Estado tem hoje uma reunião marcada com o Primeiro-Ministro, o Governo e os deputados do Parlamento Luxemburguês. Ao final do dia, Luís Montenegro, junta-se ao Presidente da República. Amanhã o dia vai ser dedicado à comunidade portuguesa que vive no Luxemburgo, que é a maior comunidade estrangeira no país. Numa mensagem enviada aos órgãos de comunicação social, António José Seguro saudou os portugueses que vivem fora do país e salienta que a língua portuguesa é um elemento de união entre os portugueses, mesmo que distantes uns dos outros. Oeiras vai ser a capital europeia da ciência em 2027. A escolha de Bruxelas foi transmitida esta semana ao Presidente da Câmara. Isaltino Moraes fez o anúncio na TSF.
5: Somos o único município que tem um programa de ciência a nível nacional. A União Europeia, a Comissão Europeia, vai-nos dar o galardão. Tive conhecimento esta semana e 2027 Oeiras vai ser capital europeia da ciência, juntamente com Génova, e repara, há planeamento que não pode ser, do ponto de vista territorial, sectorizado.
1: Isaltino Moraes, em declarações ao programa da TSF Negócios em Português, que foi gravado na Conferência Portugal Mobi Summit. Foi lá que também esteve o presidente da EML. Carlos Silva adianta que estão a ser preparados novos parques de estacionamento às portas de Lisboa para retirar os carros do centro da cidade.
6: Temos vários parques em pipeline para construção. A ideia é que a pessoa possa estacionar num parque EML, navegante, deixar o carro de forma confortável, custo zero, e possa transformar, tomar o resto da sua viagem para o trabalho ou para o local onde se dirige, de forma, através do passe navegante, nos transportes públicos.
7: E, portanto, e desses que estão em estudo, são muitos? Um, dois, três?
6: Temos vários parques a serem projetados, cerca de quatro. Estou a recordar-me do Hub do Beato, estou a recordar-me do Alto São João, e o Hub do Beato é fundamental. Aquela zona hoje em dia precisa de estacionamento. A cidade está-se a transformar naquela zona, com o aparecimento do unicórnio, a chegada de novas empresas, a restauração que ali está a crescer. Penso que está ali um cluster importante no âmbito da restauração, e portanto esse parque vai ser bastante importante.
1: Pode ouvir o programa Negócios em Português depois do noticiário da 1 da tarde ou em qualquer hora em tsf.pt. A Serra da Estrela foi distinguida pela Unesco, passa a ser Reserva da Biosfera, elevando para 14 o número de reservas da biosfera em Portugal. As reservas da biosfera são territórios onde se concilia a conservação da natureza e o desenvolvimento humano sustentável. A coordenadora científica da candidatura, Helena Freitas, ficou feliz com o anúncio, mas sente também o peso da responsabilidade.
8: É uma enorme responsabilidade. São 800 reservas da biosfera no mundo, representam quase 6% do território global do mundo. Portanto, em que há realmente uma crescente harmonização dos planos, são modelos de desenvolvimento integrado, que perspectivam uma prosperidade económica que assume plenamente, digamos, a procura de harmonia também, desenvolver com a preservação da natureza. Portanto, este território que nós temos é a nossa grande montanha, a Serra da Estrela, tem de facto ainda uma riqueza biocultural justamente única, e portanto responsabiliza Portugal, claro que sim.
1: A Reserva da Biosfera da Serra da Estrela abrange 6 municípios. São eles Ceia, Gouveia, Celurico da Beira, Guarda, Manteigas e Covilhã. Helena Freitas defende uma aposta na transição ecológica.
8: Estas áreas têm de ser espaços, têm de ser áreas prioritárias. Os municípios, as cidades, os banhos que estão nestes territórios têm que ser priorizadas. Temos conseguido dar, digamos, valorizar o trabalho do agricultor, o trabalho das áreas naturais que preservam os recursos hídricos, os quais depois vamos buscar também a capacidade de energia e um serviço fundamental. Portanto, um grande desafio, penso eu também, da Sra. Ministra, no que diz respeito a esta área, é conseguir que os serviços de ecossistema sejam, de facto, a narrativa da economia verde, como nós gostamos de chamar, da transição ecológica. É muito importante nós valorizarmos estes territórios que têm, de facto, serviços de ecossistema únicos, fundamentais para o futuro do país.
1: O recado ao Ministério do Ambiente, liderado por Maria da Graça Carvalho, a Reserva da Biosfera da Serra da Estrela, tem, a partir de agora, 10 anos para aplicar o plano que foi aprovado pela Unesco. Subiu para 452 o número de casos confirmados de ébola na República Democrática do Congo. Os números foram hoje atualizados, mas reportam-se à passada quinta-feira. As autoridades apontam ainda para 82 mortos, alertando para uma transmissão comunitária rápida e contínua. contínua. A epidemia foi declarada oficialmente a 15 de maio. A Seleção Nacional faz hoje o primeiro teste para o Campeonato do Mundo. Portugal tem um encontro marcado com o Chile no Estádio Nacional, em Oeiras. A bola começa a rolar às 6h45 e tem relato na TSF. Antes de seguir para os Estados Unidos, a seleção joga ainda na próxima quarta-feira com a Nigéria no Estádio de Leiria.
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3: Mais logo então, emissão especial de desporto. Abrimos portas para essa emissão especial depois das notícias das 6. Vamos acompanhar o jogo de preparação para o Mundial entre a seleção portuguesa e o Chile. Jogo no Estádio Nacional. Para hoje, conto com céu pouco nublado, com alguns períodos de chuva fraca, também chuvisco. Subida da temperatura, em especial da máxima. 21 é a máxima para o Porto e também para Ponta Delgada, 25 para o Funchal, 27 para Lisboa, 29 para Faro, 30 para Beja e para Castelo Branco, 31 é a máxima prevista para Évora. Até bem perto da uma, na TSF, vamos saber aquilo que se passa pelo mundo, edição de Ricardo Alexandre, nesta edição do Estado do Sítio.
4: A guerra no Médio Oriente, as eleições no Kosovo e o alargamento da União Europeia, o olhar para o mundo de Thomas Friedman. Vamos ouvir aqui algumas das reflexões deixadas esta semana no 14º Fórum de Lisboa por Thomas Friedman, o principal colunista de política externa do New York Times. Zelensky escreveu uma carta aberta a Putin, propondo um encontro a dois e negociações diretas entre Ucrânia e Rússia para tentar acabar com a guerra que dura há mais de 4 anos. Putin remete para a cimeira que teve com Donald Trump no Alasca no verão passado, em que defendeu que a Ucrânia teria de reconhecer a soberania da Rússia sobre a Crimeia, sobre o Donbass ocupado e ainda controle total russo sobre as regiões de Kherson e Zaporizhia, apenas parcialmente controladas por Moscovo. Mas, pela primeira vez, Vladimir Putin admitiu poder ser o próprio Zelensky a assinar documentos que estabeleçam o fim da guerra. Sobre a guerra, Estados Unidos irão e as negociações. À beira de um webinar promovido pela revista Foreign Policy, vamos ouvir Robert Malley, foi negociador-chefe nas conversas que levaram ao acordo nuclear 2015, quando trabalhava na administração Obama, depois trabalhou também na administração Biden. Esta sexta-feira, houve uma cimeira União Europeia-Balcãs em Tivat, no Montenegro. Este domingo há eleições no Kosovo, as terceiras no espaço de menos de ano e meio. Vamos ouvir aqui uma entrevista ao eurodeputado Rio Terras, deputado estónio do Partido Popular Europeu, relator do relatório do Parlamento Europeu sobre o Kosovo, adotado por maioria esta semana. Vamos também ouvir, a partir do debate no Comitê Europeu das Regiões, Agron Bayrami, o embaixador do Kosovo em Bruxelas, responsável pela embaixada junto da Bélgica, Luxemburgo, União Europeia e NATO, Nicolina Senic, representante especial da União Europeia no Kosovo, e Donika Emini, lidera a plataforma Civcos, é investigadora na Universidade de Graz, na Áustria, e membro do Grupo Consultivo de Políticas dos Balcãs na Europa, e ainda Susie Dennison, do European Council on Foreign Relations, também sobre o alargamento da União Europeia. O presidente dos Estados Unidos, Donald Trump, tem duas opções em relação ao Irão neste momento. Pode aprovar um acordo imperfeito e vendê-lo ao povo americano como uma vitória, ou pode apostar que Washington consegue suportar mais sofrimento económico e político do que Teherão e continuar a jogar um jogo geopolítico de risco. Qual será a escolha que Trump vai fazer? É o argumento de Robert Malley, um dos principais negociadores do acordo nuclear com o Irão de 2015, durante o governo Obama, também enviado especial ao Irão sob o governo do presidente Joe Biden. Declarações em entrevista à Foreign Policy Live. A questão nesta altura, afirma, é se Washington e Teherão podem confiar um no outro o suficiente para fechar um acordo extremamente limitado. Na verdade, não é preciso estar na pele do Irão para entender que não podem confiar em nada que saia da boca do presidente dos Estados Unidos. Foi Trump quem retirou os Estados Unidos do JCPOA, o acordo nuclear do Irão, em 2018, mesmo com o Irão a cumprir o acordo, e por duas vezes no último ano, argumenta Malley, atacou o Irão a meio de negociações. Por isso, Robert Malley pensa que o Irão não fará concessões concretas na questão nuclear até que tenha concessões concretas e imediatas na questão das sanções económicas. E Trump não parece disposto a concedê-las. É por isso que duvida muito que, numa primeira fase, se consiga algo concreto sobre o dossiê nuclear. Entrevistado por Ravi Agrawal, diretor da Foreign Policy, Robert Malley começou por lamentar a decisão de Trump 1.0 de ter saído do acordo nuclear em 2018.
5: We certainly wouldn't be in the position we're in today had the JCPOA been complied with by both parties.
6: Certamente não estaríamos na posição em que nos encontramos hoje se o JCPOA, o acordo nuclear com o Irão de 2015, tivesse sido cumprido por ambas as partes. O Irão não teria enriquecido urânio a 60%. A Agência Internacional de Energia Atómica ainda estaria a monitorizar todas as atividades do Irão. Portanto, estaríamos numa situação muito diferente da atual. Agora, a minha posição é conhecida. Acho que aquele foi o melhor acordo que poderíamos ter conseguido na época, com o foco no programa nuclear. Conheço as críticas e acho que as duas mais pertinentes e que devemos levar em consideração são as seguintes. Primeiro, o acordo tinha prazo determinado. Por outras palavras, por volta de 2030, as disposições mais restritivas sobre o programa nuclear iraniano teriam expirado. E então, ou teríamos que renegociá-las, ou teríamos que conviver com o Irão com um programa nuclear bastante robusto. E, em segundo lugar, que o acordo não abordou o programa de mísseis do Irão, o seu programa de drones, o seu apoio a parceiros e grupos regionais. Tudo isso é verdade, eu diria. Então, sim, isso é justo. Eu diria que depois tivemos uma espécie de experiência contrafactual na vida real com a campanha de pressão máxima. Foi o caso durante o primeiro mandato do presidente Trump. Eu diria que o governo Biden, podemos chegar a esse ponto, também manteve as sanções após assumir o cargo. Gostaria que tivesse adotado uma política diferente em alguns aspectos, mas manteve essas sanções. O que vimos então acontecer? O Irão expandiu o seu programa nuclear. E se algo mudou, foi que intensificou as suas atividades na região. E então tivemos o segundo contrafactual, os ataques militares, que supostamente seriam a arma que realmente resolveria esses problemas. Mas não. Não resolvemos a questão nuclear, apesar do que eu disse antes. Eu acho que talvez não seja a questão mais urgente. Ainda existem quantidades de urânio enriquecido no Irão. O Irão poderia, se quisesse, reconstituir o seu programa nuclear. Não precisa do vasto programa que tinha antes se o seu objetivo é construir uma arma nuclear. Poderia continuar a fazer pesquisas. E acho que a maioria dos especialistas diria que se o Irão começasse hoje e quisesse obter uma arma nuclear, provavelmente levaria o mesmo número de meses que levaria antes dos ataques, entre 9 e 12 meses, talvez um pouco mais. Portanto, os ataques militares certamente não acabaram com o programa nuclear. Aceitar as críticas ao JCPOA é perfeitamente razoável. Não vejo é ninguém que possa vir aqui dizer encontramos uma alternativa que realmente resolveu as falhas apontadas no acordo, porque há um programa nuclear, não há restrições, a não ser que queiram continuar a bombardear o Irão de vez em quando. E certamente não fizeram nada para lidar com a

0: mais previsível e consistente do Irão, por contraste com uma abordagem mais caótica da parte da administração Trump.
1: At this point, I think obviously you have a supreme leader who is not doesn't have the authority of his father, still plays that role.
2: Neste momento, acho que obviamente temos um líder supremo que não possui a autoridade do pai, mas ainda desempenha o papel de tentar equilibrar diferentes pontos de vista. E existe um ponto de vista, e hoje ele é mais forte do que antes da guerra, que é o de nunca confiar nos Estados Unidos. O líder supremo, o Ayatollah Khamenei, aquele que foi assassinado, dizia sempre isso. Agora dizem que ele estava certo. Nunca confie nos Estados Unidos da América. E, em segundo lugar, sentem estar numa posição em que podem infligir um sofrimento maior nos Estados Unidos da América, ou pelo menos um sofrimento que os Estados Unidos teriam mais dificuldade em suportar, porque dizem, os Estados Unidos da América não têm a nossa resiliência, porque estarão mais receosos com a alta dos preços do petróleo do que nós, iranianos, com a catástrofe económica que estamos a enfrentar. E dirão, vamos manter a situação sob controlo. E quando leem artigos que dizem que em 2 semanas o preço do petróleo pode subir para 150 ou 200 dólares o barril, tenho a certeza de que pensam, por que não esperar mais? E daí, eles vão nos bombardear. Sim, sofreremos danos maiores. Mas quanto mais dano marginal eles nos poderiam infligir? Enquanto isso, a cada dia que passa, o dano marginal que estamos a infligir à economia mundial, à economia americana, às perspectivas políticas do partido do presidente Trump aumenta. Então, tenho a certeza de que simplesmente as pessoas no regime iraniano estão a dizer: se esperarmos um pouco mais, a nossa influência aumentará e o desejo dos Estados Unidos por um acordo também aumentará. Eles podem estar a fazer cálculos errados, mas posso muito bem imaginar que isso esteja nas suas mentes. Perguntaste-me como convencê-los a aderir. Acho que nesse aspecto a posição iraniana parece ter sido bastante consistente. Quer dizer, uma das ironias desta guerra é que nós, os Estados Unidos, temos as instituições, temos um processo, supostamente deveríamos ter um certo grau de previsibilidade. E os iranianos, segundo alguns estereótipos culturais, não têm uma instituição. É como se fosse um show de um homem só, o líder supremo, e são eles que são imprevisíveis, são, entre aspas, os mulá loucos. Mas, na verdade, desde o início desta guerra, os iranianos têm sido bastante consistentes e previsíveis. Eles têm um processo de tomada de decisão institucionalizado. Pode levar tempo, pode ser frustrante, mas eles têm um mecanismo para chegar a decisões. O lado americano, imprevisível, caótico, caprichoso e quase instituições. Não tenho a certeza se o Conselho da Segurança Nacional ou o Departamento de Estado, como instituições, estão a desempenhar algum papel. E então perguntaste-me como convencer os iranianos. Como eu disse, a posição deles tem sido bastante consistente sobre o que desejam no memorando de entendimento e o que estão dispostos a fazer mais adiante. Então, sabes, é bastante notável neste momento, quando se compara os dois, e se me perguntas qual é o sistema mais personalizado, imprevisível e desinstitucionalizado, a resposta é o americano.
1: Which is the more personalized, unpredictable, deinstitutionalized system? It's the American one.
0: Robert Malley no Foreign Policy Live. Thomas Friedman, o principal colunista de política externa do New York Times, afirma que nos devemos despolarizar, destribalizar e desintoxicar, pura e simplesmente sair das redes sociais. O jornalista, com 50 anos de experiência em colunas de opinião, esteve no 14º Fórum de Lisboa, que reúne anualmente na capital portuguesa as elites judiciais do Brasil.
3: Precisamos de nos despolarizar, de nos destribalizar e de nos desintoxicar mais rápido do que qualquer outra espécie na história da humanidade. Repito, a interdependência não é mais uma escolha, é a nossa condição. E precisamos de aceitar isso. Despolarizar, sabem o que isso significa nos Estados Unidos. No Brasil, a polarização entre os partidos é como nunca houve antes. Destribalizar, porque a humanidade é uma mistura de tantas coisas. E desintoxicar significa sair das redes sociais, porque a democracia constrói-se sobre dois pilares: verdade e confiança. Se não sabemos o que é verdade, não sabemos para onde ir. E se não houver confiança, não podemos ir juntos. E se não podemos ir juntos, não podemos resolver nada grande e difícil. E as redes sociais são inimigas da verdade, da confiança. O Facebook não é jornalístico, o Twitter não é jornalístico. O modelo de negócios deles não é informar, é provocar. É provocar para que permaneçam na plataforma. E a melhor maneira de provocar é enfurecer. E é por isso que toda a nossa política está um caos desde 2000.

0: 2012, 2011, com a expansão dessas redes sociais. Sou conhecido no New York Times pelo facto de nunca ter aderido ao Twitter, nunca entrei no Facebook, nunca aderi ao Instagram, nunca acedi ao TikTok e nunca fumei um cigarro. E o meu plano é morrer a dizer todas estas 5 coisas. Por isso, se puder fazer uma coisa pelos meus filhos, faça isto. Tire-os do Facebook e coloque-os em contacto com uma pessoa real, porque estas são drogas terríveis, terríveis, que estão a corromper a vossa democracia e a nossa, porque são inimigas da verdade e da confiança.
1: As redes sociais minam a verdade e a confiança nas democracias. Thomas Friedman vê a China do nosso tempo como uma espécie de mistura entre Popeye e Olivia Palito.
2: China é very, very serious country. I always take it seriously.
0: A China é um país muito, muito sério. Eu levo a China sempre muito a sério. Mas se eu fosse desenhar uma caricatura da China hoje, teria a parte superior do corpo do Popeye, só o físico dele, cheio de músculos. E teria a parte inferior do corpo da mulher dele, Olivia Palito, duas perninhas fininhas, entendem? Parte superior do corpo, incrível, capacidade de produção avançada, diferente de qualquer outro país do mundo. A parte inferior do corpo, sem segurança social, sem um sistema de saúde decente e no meio da maior bolha imobiliária da história do planeta. Por isso, há essas duas coisas a acontecer na China ao mesmo tempo. E a saída do presidente Xi foi basicamente dizer: vamos produzir tudo para todos. Vamos fazer com que todos no mundo dependam de nós. E não vamos depender de ninguém. E é assim que vamos gerar o capital para cuidar da base da pirâmide. Eu diria que um mundo onde a China tenta produzir tudo para todos é um mundo que, eventualmente, vai voltar-se contra a China. Não acho que seja um modelo sustentável, não acho saudável o que eles estão a fazer. Ao mesmo tempo, é impressionante o que eles estão a fazer. Mas se é tão impressionante, porquê é que Xi Jinping continua a demitir todos os ministros de defesa e líderes militares? Algo está a acontecer lá que nós não entendemos.
1: Thomas Friedman, no Fórum de Lisboa, na Aula Magna, um fórum dedicado à nova ordem internacional, tecnologia e soberania, os desafios democráticos, económicos e sociais. Já a seguir, o alargamento da União Europeia e as eleições no Kosovo, este domingo. Os líderes europeus aproveitaram a cimeira no Montenegro esta sexta-feira para assinar com a possibilidade de um caminho mais rápido para a adesão à União Europeia para os países dos Balcãs, alguns dos quais aguardam por essa oportunidade há décadas. Durante a cimeira União Europeia-Balcãs Ocidentais, figuras importantes do Bloco dos 27 enfatizaram repetidamente a necessidade de acelerar o processo de adesão dos países candidatos, incluindo 6 nações dos Balcãs. Precisamos tornar o processo de alargamento mais rápido e mais credível, disse a Presidente da Comissão, Ursula von der Leyen, na pequena cidade de Tivat, na costa montenegrina, conhecida pelo porto repleto de iates super luxuosos. O alargamento é para nós um imperativo geoestratégico, bem como um investimento a longo prazo na paz, na estabilidade e na nossa segurança, disse von der Leyen, reconhecendo que o processo de adesão tinha de tornar-se mais dinâmico, ou seja, a ideia de uma integração gradual. Após décadas de avanços e recuos sobre a futura adesão dos países candidatos dos Balcãs, a invasão da Ucrânia pela Rússia em 2022 revigorou o interesse de Bruxelas na expansão da União Europeia. Desde o início da guerra, tanto a Ucrânia como a Moldávia juntaram-se à fila de países que procuram aderir ao lado dos candidatos dos Balcãs: Albânia, Bósnia, Kosovo, Macedónia do Norte, Montenegro e Sérvia. A França e a Alemanha aproveitaram a reunião de Tivat para promover a ideia de integração gradual. Essa ideia já fazia, aliás, parte do plano de crescimento para os Balcãs Ocidentais, no valor de 6 mil milhões de euros. Juntamente com a Alemanha, propusemos um processo de integração gradual reforçado, disse o presidente francês Emmanuel Macron aos jornalistas, ao chegar à cimeira. Disse que a proposta poderia significar que um país que se alinhe com a União Europeia em determinados critérios teria permissão para participar em certos formatos do Bloco, por exemplo, fazer parte das reuniões do Conselho Europeu, ou seja, começando a beneficiar do acervo comunitário ainda antes da adesão plena. Um processo baseado no mérito não significa um processo lento, significa que tanto por parte das instituições da União Europeia quanto por parte dos Estados candidatos, todos devem trabalhar mais rápido e com mais afinco, e esse é o nosso compromisso, disse o Presidente do Conselho Europeu, António Costa. Durante a conferência de imprensa final, o ex-chefe de governo português destacou a ambição coletiva de concretizar o alargamento o mais rapidamente possível, concedendo, antes disso, acesso gradual ao mercado interno, sempre que haja acordo entre os países candidatos e a Comissão Europeia. No mesmo sentido, a declaração do Primeiro-Ministro português, Luís Montenegro.
3: Eu creio que a grande mensagem que sai desta cimeira é, por um lado, um forte compromisso em poder acelerar o processo de adesão destes países à União Europeia e, por outro lado, de ter um modo de funcionamento intercalar que seja de molde a criar condições de maior envolvimento, seja presencialmente, através da participação em reuniões, mesmo ao nível do Conselho dos países candidatos. Há uma proposta em cima da mesa, da França e da Alemanha, que mereceu, de uma forma generalizada, acolhimento quanto aos princípios. Portugal manifestou também a sua disponibilidade e a sua abertura para poder desenvolver esse método de acelerar o processo de integração. É uma lógica de alguma maneira, não ficarmos reféns do processo formal, eu não vou chamar-lhe burocrático, mas do processo de cumprimento de regras de mérito que são necessárias, mas darmos um sinal político. A Europa tem de ter estes mecanismos de evolução, sob pena de estarmos permanentemente na lentidão de processos a ficar para trás do ponto de vista da nossa afirmação enquanto bloco que à escala internacional pode estar ao lado das grandes potências, e vamos pôr-lhes os nomes, dos Estados Unidos, da China, também da Rússia e de todos os Estados emergentes.
1: Entre os países dos Balcãs Ocidentais que precisam de se alinhar melhor com as políticas da União Europeia está a Sérvia, que permanece próxima de Moscovo e nunca impôs sanções à Rússia desde o início da invasão em larga escala da Ucrânia em 2022. A Sérvia tem um caminho aberto rumo à União Europeia, no entanto, também precisa decidir qual é a sua posição. Uma política de hesitação entre a Rússia, a China e a Europa não é possível, avisou o chanceler alemão Friedrich Merz, mas o presidente sérvio garantiu na Cimeira que o país está no caminho para a União Europeia. Esse é o nosso objetivo estratégico, disse Aleksandar Vučić, que admitiu que muitas reformas ainda são necessárias. Embora Bruxelas tenha afirmado há muito tempo que todas as nações balcânicas restantes, depois da Croácia e da Eslovénia, poderiam ser aceites juntas, Montenegro e Albânia estão a surgir cada vez mais com os principais candidatos a entrar primeiro, ultrapassando países como a Sérvia e a Bósnia, que estão atrasados nas reformas necessárias. A adesão de Montenegro como o 28º Estado-membro até 2028 está ao nosso alcance, disse von der Leyen. Esperamos que a Albânia siga rapidamente o exemplo e que toda a região continue a aproximar-se da União Europeia. Susie Dennison, do European Council on Foreign Relations, que entrevistei recentemente, comentou assim este tempo em que o alargamento volta a estar no horizonte da União Europeia.
4: Penso que este é um grande desafio para os europeus. Por um lado, este é o momento de redobrar os esforços para fortalecer o projeto europeu e há alguns atores, como a Ucrânia, que lideram o ranking, onde temos um grande compromisso de alto nível em diversos Estados-membros da União Europeia para que isso funcione de alguma forma. Mas isso ocorreu num contexto de quase total exaustão do público europeu com a ideia de alargamento e, ao mesmo tempo, de considerável intransigência nas negociações com aqueles que são candidatos há muito tempo nos Balcãs Ocidentais. Portanto, acho que esta pode ser outra área em que precisamos pensar de forma mais radical sobre a possibilidade de um processo de alargamento gradual para alguns candidatos, tornando-os parte de alguns elementos da União Europeia. Por exemplo, podemos citar a política agrícola comum que está em discussão, mas que pode ser alargada à rede de segurança e ao mercado comum. Essas são opções que, acredito, os atores políticos terão que considerar, mesmo que a contragosto.
1: Susie Dennison, do European Council on Foreign Relations. O Montenegro é o país candidato mais avançado, segundo o relatório adotado esta semana no Parlamento Europeu. Os eurodeputados saúdam o progresso constante de Montenegro nas reformas relacionadas com a União Europeia, sustentado pela ambição de concluir as negociações até ao final deste ano. Há aspirações do Montenegro de se tornar o 28º Estado-membro da União Europeia até 2028. Os eurodeputados congratulam-se com o alinhamento firme e pleno de Montenegro com a política externa e de segurança comum dos 27, incluindo as medidas restritivas da União Europeia contra a Rússia. O relatório expressa grave preocupação com a persistente e crescente interferência, destacando em particular a influência maliciosa da China, da Rússia e da Sérvia. Precisamente sobre a Sérvia, outro relatório adotado no Parlamento Europeu esta semana nota que existe uma lacuna persistente entre o alinhamento legislativo do país com as regras da União Europeia e a implementação efetiva das reformas. Segundo os eurodeputados, isso continua a minar o progresso da Sérvia rumo ao bloco comunitário. Preocupados com a abordagem apaziguadora que por vezes a Comissão Europeia tem em relação à Sérvia, os eurodeputados querem que a Comissão reflita qualquer retrocesso significativo no ritmo e na intensidade das reformas na Sérvia, no apoio financeiro que a União Europeia concede ao abrigo dos instrumentos de financiamento de pré-adesão. Ou seja, a Sérvia já está a receber dinheiro da União Europeia e os eurodeputados querem que a concessão dessas verbas esteja condicionada pelas reformas que o país consiga levar por diante. Afirmou ainda que o envolvimento construtivo na normalização das relações com o Kosovo é uma condição para o apoio ao abrigo do plano de reforma e crescimento. Os eurodeputados deploram os laços estreitos da Sérvia com a Rússia, que levantam preocupações sobre a orientação estratégica do país, salientam a plena conformidade com a política externa de segurança comum da União Europeia como requisito inegociável para a adesão, incluindo a conformidade com as sanções da União Europeia contra a Rússia, ou seja, querem que a Sérvia assuma também o apoio a essas sanções, expressando preocupação com o fundamento da crise política na Sérvia, tendo como pano de fundo os protestos em massa que ocorrem em todo o país desde novembro de 2024. Os eurodeputados afirmam que a melhor forma de resolver a crise é a realização de eleições verdadeiramente livres e justas. O relator do relatório do Parlamento Europeu, Tonino Picula, dos Socialistas e Democratas, um eurodeputado croata, afirmou que a Sérvia não pode reivindicar de forma credível a adesão à União Europeia como um objetivo estratégico, enquanto mina continuamente os padrões democráticos, negligencia reformas e recomendações essenciais sobre integridade eleitoral e não se alinha com a política externa e de segurança da União Europeia. O caminho da Sérvia rumo à União Europeia vai permanecer bloqueado até que a liderança política do país demonstre um compromisso genuíno com os valores e obrigações da adesão. Sobre a Bósnia-Herzegovina, a Comissão dos Negócios Estrangeiros reitera do Parlamento Europeu o apoio ao caminho da Bósnia rumo ao Bloco Comunitário, apelam a reformas para reforçar as instituições democráticas, defender o Estado de Direito, combater a corrupção e o crime organizado e garantir os direitos fundamentais de todos os cidadãos. Lamentam as divisões políticas no país, o discurso de ódio, a negação do genocídio, a glorificação de criminosos de guerra, os esforços separatistas e a captura do Estado, alertando que estas tendências minam a confiança pública, aceleram a fuga de sérvios e paralisam o país. O relatório denuncia o envolvimento contínuo entre as autoridades da República Sérvia da Bósnia, uma das entidades do país Bósnia-Herzegovina, e também o envolvimento de funcionários russos e entidades sancionadas, destacando riscos para a segurança e estabilidade da Bósnia. Os eurodeputados também expressam preocupação com a interferência estrangeira e as campanhas de desinformação, particularmente da Rússia e da Sérvia, bem como com a crescente influência de outros atores externos. Outro país, noutro relatório, aprovado também por maioria, 58 votos a favor, 7 contra, 7 abstenções, os eurodeputados da Comissão de Negócios Estrangeiros congratulam-se com o notável compromisso da Albânia com a integração na União Europeia e com os rápidos progressos alcançados nos últimos anos, apelando às autoridades de Tirana para que garantam a plena implementação da legislação aprovada. Apesar dos progressos alcançados, afirma o relatório, a Albânia continua a enfrentar vários desafios, como a superação da polarização política interna, a melhoria da cultura política, o reforço do Estado de Direito e a consolidação de reformas anticorrupção. Reconhecendo a ambição da Albânia de concluir as negociações de adesão até ao final de 2027, o relatório alerta que a qualidade das reformas do país vai determinar esse calendário. De qualquer forma, a Albânia já entrou oficialmente na fase final de negociações, é o segundo país candidato depois de Montenegro a alcançar esta fase. Num discurso que fez na última conferência intergovernamental em Bruxelas, a Comissária Europeia para o Alargamento, Marta Kos, descreveu o desenvolvimento albanês como uma conquista histórica, destacou que a Albânia deu um passo importante através de reformas relacionadas com o Estado de Direito, a independência do Poder Judicial, as medidas anticorrupção e a proteção dos direitos fundamentais, sublinhou ainda que se iniciava agora a fase mais exigente das negociações, focadas no cumprimento dos requisitos de referência e no reforço de confiança com os Estados-membros da União Europeia. Sobre o Kosovo, temos connosco o relator do relatório do Parlamento Europeu, o eurodeputado do Estónio do PE, Rio Terras, a quem começo por pedir uma síntese dos dados principais deste relatório do Parlamento Europeu.
5: Well, the main Bem, o principal rótulo para o ano poderia ser o ano perdido para o Kosovo, mas identificámos muitos desenvolvimentos positivos e acho que o mais importante é que os fundos foram libertados e as medidas punitivas da União Europeia foram suspensas, permitindo que o Kosovo utilizasse o dinheiro disponibilizado pela União Europeia para ajudar pessoas, empresas e ONGs. Isso foi positivo. O ponto negativo foi que o Kosovo não conseguiu ter um governo funcional durante quase todo o ano de 2025 e, claro, também ainda não conseguiu eleger o novo presidente. Portanto, um impasse na política do Kosovo ainda persiste. Esperamos que neste fim de semana, dia 7 de junho, o novo Parlamento seja eleito e consiga formar um governo funcional e eleger o próximo presidente.
1: 2025 foi um ano perdido para o Kosovo. Os atrasos ameaçam o financiamento da União Europeia. Além disso, o Kosovo passou por 3 eleições em 16 meses. A quarta acontece este domingo. E para piorar a situação, há também um impasse nas negociações com a Sérvia.
5: Bem,
6: é claro que não é culpa apenas do Kosovo. Os sérvios também não demonstraram interesse, mas o Kosovo está disposto a continuar as negociações e acredito que, após as eleições municipais, todos os problemas que o Kosovo tinha com os governos locais de maioria sérvia ou dominados por sérvios foram resolvidos. Portanto, existe por parte do Kosovo a possibilidade de prosseguir com as negociações. Infelizmente, por parte dos sérvios, não há interesse.
1: O governo do Kosovo deveria acelerar as reformas relacionadas com a União Europeia, principalmente nas áreas de Estado de Direito, liberdades fundamentais e combate à corrupção?
5: Bem, eu estou numa trajetória positiva. Identificámos alguns desafios relacionados com a transparência dos média livre, pois não é transparente quem detém a propriedade dos meios de comunicação, mas, por outro lado, eles têm uma grande variedade de meios de comunicação social. Em relação à corrupção, eles têm trabalhado arduamente para minimizá-la. Kurti, o primeiro-ministro, pessoalmente disse-me há 2 anos que, se fosse eleito, erradicaria a corrupção. Portanto, espero que o governo que assumirá agora se empenhe neste sentido. Mas, como disse no ano passado, o Kosovo perdeu muito porque o governo não estava a funcionar, então não havia legislação. Identificámos alguns casos de pressão sobre o sistema jurídico, os tribunais, o que também não é democrático, não é generalizado. São apenas alguns casos isolados que identificámos.
1: Embora as 3 eleições realizadas no Kosovo em 2025, 2 parlamentares e uma local, tenham sido conduzidas de forma pacífica e ordeira, o processo político foi gravemente prejudicado por essa repetição de atos eleitorais. Nem um parlamento funcional, nem um governo puderam ser formados após as eleições de fevereiro de 2025. Se a situação persistir após as eleições deste domingo, 2026 será outro ano perdido?
5: Bem, não farei nenhuma previsão sobre isso, porque acho que agora existe a possibilidade de ter um governo funcional. Não quero dizer nada sobre o que poderá acontecer no futuro. Isso cabe ao povo do Kosovo decidir em conjunto. E imagino que o povo esteja farto de não ter um governo funcional, mas, por outro lado, isso também é um sinal de democracia. Vimos isso na Bélgica, que não conseguiu formar um governo durante quase 3 anos. Vimos a mesma situação nos Países Baixos e noutros países. Portanto, faz parte da democracia que os partidos não consigam formar um governo funcional.
1: Pensa que a União Europeia deveria acelerar o processo e conceder ao Kosovo o estatuto de país candidato?
5: Tenho a certeza que devemos iniciar negociações com o Kosovo, conceder-lhes o estatuto do país candidato e, em seguida, prosseguir com as negociações para garantir que o Kosovo esteja no caminho certo. Porque é como acontece com a segurança. Se não for a nossa segurança, será a segurança de outros, e há outros atores na região, como a China e a Rússia, que querem dominar aquela zona. Então, é melhor para a União Europeia prosseguir com as negociações para conceder ao Kosovo os estatutos de país candidato, a tentar tê-los a bordo.
1: Agradeço ao eurodeputado Rio Terras. O Kosovo tem, como já disse, eleições este domingo. A campanha eleitoral foi marcada não apenas pela habitual competição entre partidos políticos rivais, mas também pela desintegração de uma das alianças políticas mais importantes do país nos últimos anos. A aliança entre o primeiro-ministro Kurti, que liderou o governo nos últimos 6 anos, e ex-presidente Vjosa Osmani. Osmani era aliada política de Albin Kurti e contava com o apoio do primeiro-ministro quando foi eleita presidente pelo Parlamento do Kosovo em 2021. O presidente da República no Kosovo é eleito através dos votos dos deputados no Parlamento. Ambos eram vistos como um motor de mudança e de combate à corrupção no Kosovo. Agora são rivais. Quando o mandato de Osmani terminou no início deste ano, Kurti não a apoiou para um segundo mandato, afirmou que o presidente deve ser uma figura unificadora e representativa e que, na opinião dele, Osmani tem ambições políticas e de se filiar a um partido político e procurar apoio direto dos eleitores. Em vez disso, o primeiro-ministro apresentou candidatos do seu próprio partido, o Vente Vendosia, em albanês significa autodeterminação. Os deputados da oposição não apoiaram esses candidatos. Eleição geral antecipada deste domingo, a terceira no Kosovo, em menos de 16 meses, foi desencadeada depois de o Parlamento Kosovar, em abril, ter falhado pela segunda vez, eleger um novo presidente. Osmani agora concorre a uma vaga no Parlamento como candidata do antigo partido, a Liga Democrática do Kosovo, o LDK. Num comício de campanha eleitoral, disse aos apoiantes: vocês votam para decidir se o Kosovo será o Estado dos cidadãos ou o Estado de um só homem, referência a Albino Kurti. Para um país que ainda tenta consolidar instituições democráticas, aproximar-se da União Europeia e avançar no diálogo com a vizinha Sérvia, o ciclo aparentemente interminável de eleições no Kosovo mostra, revela, evidencia outro grande problema, a incapacidade da classe política local de construir um consenso ao nível das instituições. O partido Vete Vendosia de Kurti venceu diversas eleições desde 2021, a mais recente conquistou 51% dos votos a 28 de dezembro, cerca de 30 pontos percentuais à frente do adversário mais próximo, o Partido Democrático do Kosovo, o PDK. Isso conferiu a Albino Kurti uma vantagem significativa sobre os rivais políticos. Se os resultados desta eleição não produzirem mudanças significativas, o impasse atual pode persistir. As consequências não se limitam apenas à política interna. As relações entre o governo de Albino Kurti e os parceiros ocidentais têm sido difíceis nos últimos anos, particularmente devido às tensões no norte do Kosovo, onde mais de 90% da população é composta por sérvios, sérvios kosovares, e ao facto de o governo Kurti ter tomado medidas unilaterais na região, apesar das críticas de Washington e de Bruxelas. Essas ações incluíram o fecho de estruturas como agências de correios sérvios, escritórios que emitem diversos documentos sérvios para cidadãos sérvios do Kosovo e também instalações municipais. Como resultado, o Kosovo enfrentou medidas punitivas da União Europeia e um razoável arrefecimento das relações com alguns dos países aliados. O Kosovo é o único país dos Balcãs que ainda não possui o estatuto de país candidato à União Europeia. As autoridades da União Europeia afirmaram repetidamente que a integração do Kosovo depende do sucesso do diálogo com a Sérvia para melhorar as relações bilaterais e a vida dos cidadãos em ambos os países. Como se pode ler num conjunto de análises publicadas pela Deutsche Welle, apesar das promessas dos partidos de desenvolvimento económico, aumentos salariais ou investimentos estratégicos, uma questão fundamental nesta campanha eleitoral continua a ser, de facto, se os políticos do Kosovo estão prontos para construir a cultura de compromisso que atualmente lhes falta. Mas, ainda mais importante do que isso, é a questão de saber se a eleição de domingo finalmente vai dar ao Kosovo uma elite política capaz de governar, cooperar e reconduzir o país no caminho da reforma, do diálogo e da integração europeia. Numa sessão do Grupo de Trabalho do Kosovo no Comitê Europeu das Regiões, o embaixador junto da Bélgica, NATO e União Europeia, também negociador técnico-chefe com a Sérvia, Agron Bajrami, começou por constatar um pormenor que para os kosovares não é apenas um pormenor.
7: I particularly wish to thank Madam Chair and the Committee of Regions for its recent decision to remove the asterisk.
8: Gostaria de agradecer especialmente à Senhora Presidente e ao Comitê das Regiões pela sua recente decisão de eliminar o asterisco e a nota de rodapé quando se refere ao nome da República do Kosovo nos seus documentos e comunicações. Esta medida, pautada por princípios e com visão de futuro, é profundamente apreciada e representa um contributo significativo para a normalização da participação do Kosovo nos fóruns europeus. Acolhemos também, com grande satisfação, a criação de um grupo de trabalho do Comitê da Razão sobre o Kosovo e o diálogo estrutural reforçado, iniciado há mais de um ano. Esta plataforma, juntamente com os dias anuais de alargamento, permite-nos alinhar as prioridades locais com o processo de adesão à União Europeia de uma forma concreta e muito prática. Estamos empenhados em fazer desta cooperação um sucesso através de reuniões regulares, da troca de boas práticas e do trabalho conjunto em desafios fundamentais como a descentralização, a cooperação transfronteiriça, a transição verde e o desenvolvimento económico local. Permitam-me agora que diga algumas palavras sobre o estado atual das relações entre a União Europeia e o Kosovo. O Kosovo mantém-se firme no seu caminho europeu irreversível. Na nossa perspectiva, não há alternativa. A União Europeia é também o nosso maior doador, é o nosso parceiro mais forte e o pilar mais credível para as nossas reformas. Desde 1999, a União Europeia investiu e apoiou o Kosovo com mais de 4 mil milhões de euros, apoiando a reconstrução, as instituições, as infraestruturas, a educação, a energia, a governação e o Estado de Direito, entre outras áreas. Agradecemos os recentes passos dados rumo à plena retoma do apoio financeiro da União Europeia, à chamada remoção das medidas, incluindo a programação de fundos no âmbito do plano de crescimento e o levantamento gradual dessas medidas que felizmente concluímos em janeiro deste ano. O Kosovo está pronto para acelerar as suas reformas e alcançar resultados tangíveis para os nossos cidadãos. Exortamos a União Europeia a avançar também com o nosso estatuto de país candidato e a iniciar negociações de adesão com base no mérito, mantendo simultaneamente uma política de alargamento credível e inclusiva para toda a região dos Balcãs Ocidentais. Uma palavra breve sobre o diálogo com a Sérvia. Gostaria de afirmar que a normalização das nossas relações com a Sérvia, através do diálogo facilitado pela União Europeia, continua a ser a prioridade e o Kosovo continua a ser um parceiro construtivo neste processo. Este deverá concluir-se com o reconhecimento mútuo o mais rapidamente possível. Ao mesmo tempo, apelamos a um apoio consistente da União Europeia e dos seus 27 Estados-membros que recompense o progresso e reforce a estabilidade em toda a região.
7: And strengthens stability across the region.
1: Nicolina Senic, eslovena, que é representante especial da União Europeia no Kosovo, dá conta dos danos que a instabilidade política trouxe ao processo de integração europeia do território, cuja independência unilateral foi declarada em 2008 e que ainda não foi reconhecida por 5 países europeus: Espanha, Grécia, Roménia, Chipre e Eslováquia.
9: Unfortunately, the election of the president led us to where we are today, and you know, there this is now a third parliamentary election under.
10: A eleição do presidente trouxe-nos até aqui, e esta é agora a terceira eleição parlamentar em menos de 16 meses, o que é um processo natural. Mas temos de reconhecer que, entretanto, isso atrasou algumas das reformas muito importantes relacionadas à União Europeia. Em alguns círculos, o ano de 2025 já era considerado, entre aspas, um ano perdido para o Kosovo em termos de reformas da União Europeia. E tínhamos muita esperança de que esse ritmo se acelerasse em 2026. Claro, nem tudo está perdido, mas para nós, em termos de realmente avançar para a reestruturação das relações União Europeia-Kosovo, gostaríamos de ver instituições estáveis, duradouras e plenamente funcionais, capazes de aprovar legislação e realizar consultas intergovernamentais, ou melhor, interministeriais, sobre todos os assuntos relacionados com a União Europeia. Assim, podemos levar este trabalho adiante juntos. A Comissária Kos esteve em Pristina há apenas algumas semanas e transmitiu as mesmas mensagens. Agora, a responsabilidade recai principalmente sobre os líderes políticos, após as eleições de 7 de junho e a certificação dos resultados para que se unam e ajam de acordo com a Constituição, tanto no espírito como na letra, formando rapidamente a Assembleia e o Governo e, claro, elegendo o Presidente. Sem isso, receio que não conseguiremos alcançar uma trajetória positiva daqui para a frente.
9: Sort of without that, I'm afraid, you know, we're not going to achieve a positive trajectory going forward.
1: O debate no Comitê Europeu das Regiões contou também com Donika Emini, do Centro de Estudos para o Sudeste Europeu na Universidade de Graz, na Áustria, fundadora da plataforma CivCos, analista da Freedom House.
11: I am very disappointed, and this is something that has to be said.
12: Estou muito desapontada e isso precisa de ser dito. 3 eleições em menos de 2 anos. Entendo que não queremos ser governos como os da Sérvia ou mesmo da Albânia, que se prolongam indefinidamente sem massa crítica, mas um caos como o que vivemos no Kosovo nos últimos 2 anos também é prejudicial para o país. Entendo a situação dos habitantes locais, como a Nicolina sabe, pois passou muito tempo lá. Os governos funcionam, às vezes funcionam até melhor sem liderança política, mas não se trata de um governo legítimo. É um governo de transição com responsabilidades e capacidades muito, muito limitadas. E acredito que esta é realmente a última oportunidade para a liderança do Kosovo entender a importância de ter instituições estáveis para se relacionar com a União Europeia, especialmente depois do levantamento das medidas e depois da atuação de Marta Kostler, uma comissária muito aberta que procurou criar esse impulso para o alargamento na região, mas também no Kosovo.
11: Sort of trying to create this momentum for enlargement in the region, but also in Kosovo.
1: O Kosovo e os Balcãs Ocidentais, tal como a Ucrânia e a Geórgia, em tempo de negociações para o alargamento da União Europeia. É o fim do Estado do Sítio desta semana, com o trabalho técnico de João Félix Pereira, José Guerreiro, André Tenente, Daniel Leitão. 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Até para a semana.

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0: 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Meio-dia e 58, menos uma hora, nos Açores.
1: O Papa agradece a Espanha pela fidelidade do direito internacional e pelo compromisso ativo com a paz. Leão XIV já está no país vizinho e discursou no Palácio Real, em Madrid. É o primeiro dia de uma visita que vai durar uma semana. O Ministro das Finanças foi nomeado vice-presidente do Conselho de Governadores do Banco Europeu para a Reconstrução e Desenvolvimento. Aí Lisboa foi escolhida como a cidade anfitriã para a reunião da instituição financeira em 2029. O Presidente da República convidou... O Presidente da República convidou Grão-Duques do Luxemburgo a visitar Portugal. António José Seguro e Luís Montenegro começam hoje as celebrações do Dia de Portugal no Luxemburgo.
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0: Temperaturas de agora, estamos com 17 graus em Ponta Delgada, 18 no Porto, 22 em Lisboa e no Funchal, 24 em Faro. Avançamos agora para a edição à 1 da tarde com Inês Cortês.
1: O Papa agradeceu a Espanha a fidelidade ao direito internacional e ao multilateralismo. Foi no primeiro discurso da visita apostólica à Espanha, no Palácio Real, onde foi recebido pelos reis e pelo primeiro-ministro Pedro Sánchez. O Papa apelou ao diálogo e à amizade com um elogio ao governo espanhol.
4: Expresso meu agradecimento a vuestro país.
0: Expresso o meu agradecimento ao vosso país pela sua fidelidade ao direito internacional e ao multilateralismo, que se traduz num compromisso ativo com a paz e a solidariedade entre os povos. Ao mesmo tempo, encorajo-o a cultivar o diálogo e a amizade social, também internamente, a ter em conta as perspectivas dos pobres e dos jovens ao imaginar o futuro, a harmonizar as exigências de autonomia e de unidade e a impulsionar o processo de União Europeia. Não em oposição a outras potências, mas como um dom para toda a família humana.
4: Não em oposição a outras potências, sino como um dom para toda a família humana.
1: O Papa pediu à Europa que abandone discursos polarizadores e com simplificações estéreis e pediu uma mudança de rumo aos líderes mundiais.
0: É necessário, sobretudo por parte de quem tem responsabilidades económicas, políticas e institucionais, dar um salto qualitativo, uma mudança de rumo nos investimentos destinados à escola, à universidade e à investigação, às comunidades locais e à sociedade civil como sementeira de participação e mediação cultural.
1: O Papa não fez referências diretas à imigração, mas repetiu o apelo à educação e ao diálogo. Por parte do rei Filipe, o monarca não esqueceu a questão dos abusos sexuais, elogiando a firmeza e clareza do Papa Leão XIV.
5: Não pode haver maior contraste com todo ello que o dolor causado por os casos de abuso, que ni são ni podem ser representativos da imensa comunidade eclesial. Puesta claridade e firmeza, que también quiero reconocer, son esenciales en el proceso sanador y de reparación del daño infligido. Lo son para las víctimas, para los fieles, para la Iglesia y para la sociedad en su conjunto.
1: O primeiro ato oficial da visita do Papa à Espanha já terminou. O chefe da Igreja Católica já abandonou o Palácio Real em Madrid. Joana Rei, como é o ambiente nas redondezas do Palácio neste momento?
6: Ainda aqui é de desmobilização total, as pessoas já estão a ir embora para suas casas ou para almoçar nesta altura. A polícia também já começou a desmontar todo o dispositivo de segurança que estava aqui desde bem cedo. Ainda se ouvem, acho que são audíveis ainda, os sinos aqui da Catedral da Almudena, que começaram a tocar há cerca de 20 minutos atrás, quando o Papa saiu da Praça de Armaria pelo lado esquerdo do Palácio Real e depois percorreu toda a Praça de Oriente, no tradicional Papa Móvel, onde pôde saudar todas as pessoas que estavam aqui desde manhã à espera de o ver. Foi muito aclamado, ouviram-se aplausos vivas e houve muitas expressões de carinho e emoção. O Papa Móvel, como detalhe que utiliza aqui em Madrid, é um Mercedes-Benz classe G500, com matrícula especial do Vaticano e o número 1, que é assinado ao Sumo Pontífice. O todo-terreno é um todo-terreno grande, uma espécie de jeep grande, que tem um assento na parte posterior e onde o Papa pode levantar-se e saudar todas as pessoas que estavam aqui. Parou na porta principal, na porta do Príncipe do Palácio Real, onde estava a família real que se veio despedir do Papa aqui nesta Praça do Oriente, e começou o primeiro percurso que vai ter aqui nas ruas de Madrid. Vai levar o Papa pelas ruas mais centrais da capital espanhola até à Praça de Colón, num percurso de cerca de 3 quilómetros, onde vai ter oportunidade de cumprimentar e saudar todos os espanhóis, todas as pessoas, também alguns estrangeiros, que saíram à rua para o ver. À tarde tem um encontro com pessoas sem abrigo e mais tarde, à noite, a vigília com os jovens na Praça de Lima, que se espera que seja mais um evento multitudinário.
1: Reportagem da correspondente da TSF, Joana Rey, em Madrid, neste que é o primeiro dia da visita de Leão XIV à Espanha. Além de Madrid, o Papa Leão XIV vai passar por Barcelona e pelas Ilhas Canárias e vai dedicar 2 dos 7 dias da visita ao tema da imigração. O Ministro das Finanças, Joaquim Miranda Sarmento, foi nomeado Vice-Presidente do Conselho de Governadores do Banco Europeu para a Reconstrução e Desenvolvimento. A decisão foi tomada na sequência da reunião anual do Banco, que decorre em Riga, e onde Portugal é representado enquanto membro fundador da instituição. O Conselho de Governadores é o órgão máximo de decisão do Banco Europeu para a Reconstrução e Desenvolvimento. Foi também anunciado que Lisboa vai acolher a reunião anual do Banco em 2029. A capital portuguesa será assim palco de um encontro que reúne líderes políticos, decisores económicos, investidores e representantes institucionais de várias regiões onde atua esta instituição financeira. Em comunicado, o Ministério das Finanças afirma que esta escolha representa para Portugal uma oportunidade para reforçar a projeção internacional do país nas áreas do investimento, financiamento e cooperação económica. O Presidente da República convidou hoje os Grão-Duques do Luxemburgo a visitarem Portugal e salientou o papel da comunidade lusa no país, que descreve como uma parte indissociável da própria identidade do Luxemburgo. António José Seguro está no Luxemburgo para as comemorações do Dia de Portugal, 10 de junho, que também vai ter como palco a Ilha Terceira, nos Açores. Ao final do dia de hoje, junta-se ao chefe de Estado, Luís Montenegro. Amanhã o dia vai ser dedicado à comunidade portuguesa no Luxemburgo, que é a maior comunidade estrangeira no país. Numa mensagem enviada aos órgãos de comunicação social, António José Seguro saudou os portugueses que vivem fora do país e salienta o papel da língua portuguesa como elemento de união entre os portugueses, mesmo que distantes uns dos outros. Oeiras vai ser a capital europeia da ciência para o ano. A escolha de Bruxelas já foi anunciada esta semana ao presidente da Câmara. Isaltino Moraes faz o anúncio na TSF.
7: Somos o único município que tem um programa de ciência a nível nacional. A União Europeia, a Comissão Europeia, vai nos dar o galardão. Tive conhecimento esta semana e 2027 hoje vai ser capital europeia da ciência, juntamente com Génova. E repara, há planeamento que não pode ser, do ponto de vista territorial, sectorizado.
1: Isaltino Moraes, em declarações ao programa da TSF Negócios em Português. 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A Serra da Estrela foi distinguida pela Unesco, passa a ser reserva da biosfera, elevando para 14 o número de reservas da biosfera em Portugal. As reservas da biosfera são territórios onde se concilia a conservação da natureza e o desenvolvimento humano sustentável. A coordenadora científica da candidatura, Helena Freitas, ficou feliz com o anúncio, mas também sente o peso da responsabilidade.
8: É uma enorme responsabilidade, são 800 reservas da biosfera no mundo, representam quase 6% do território global do mundo, portanto, em que há realmente uma crescente harmonização dos planos, são modelos de desenvolvimento integrado, que perspectivam uma prosperidade económica que assume plenamente, digamos, a procura da harmonia também, desenvolvida com a preservação da natureza. Portanto, Este território que nós temos é a nossa grande montanha, a Serra da Estrela, tem de facto uma riqueza biocultural absolutamente única e, portanto, responsabiliza Portugal, claro que sim.
1: A Reserva da Biosfera da Serra da Estrela abrange 6 municípios, são eles Ceia, Gouveia, Celurico da Beira, Guarda, Manteigas e Covilhã. Helena Freitas defende uma aposta na transição ecológica.
8: Estas áreas têm de ser espaços, têm de ser áreas prioritárias. Os municípios, as cidades, os urbanos que estão nestes territórios têm que ser priorizadas. Temos de conseguir dar, digamos, valorizar o trabalho do agricultor, o trabalho das áreas naturais que preservam os recursos hídricos, os quais depois vamos buscar também a capacidade de energia e um serviço fundamental. Portanto, um grande desafio, penso eu também, da Sra. Ministra, no que diz respeito a esta área, é conseguir que os serviços de ecossistema sejam, de facto, a narrativa da economia verde, como nós gostamos de chamar, da transição ecológica. É muito importante nós valorizarmos estes territórios que têm, de facto, serviços de ecossistema únicos, fundamentais para o futuro do país.
1: O recado deixado ao Ministério do Ambiente, liderado por Maria da Graça Carvalho. A Reserva da Biosfera da Serra da Estrela tem, a partir de agora, 10 anos para aplicar o plano que foi aprovado pela Unesco. A Seleção Nacional de Futebol faz hoje o primeiro teste para o Mundial. Portugal tem um encontro marcado com o Chile no Estádio Nacional, em Oeiras. A bola começa a rolar às 6h45 e tem relato na TSF.
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1: E passa de seguida o habitual magazine de fim de semana dos negócios em português. A edição é de Ana Maria Ramos.
2: O Eiras quer ser o berço científico de ponta português. Pelo menos o autarca nunca escondeu que quer transformar o concelho no chamado Silicon Valley do país. Há 7 anos iniciou um investimento de 400 milhões num programa para criar um ecossistema de inovação, ciência e tecnologia capaz de captar mais investimento e investigação através do que chama de estratégia integrada do território, com várias multinacionais instaladas desde a área das tecnologias à farmacêutica. Em nome da qualidade de vida, desenvolve políticas para fixar pessoas, desde a habitação à mobilidade. E assim, Isaltino Moraes não perdeu o Dia Mundial da Bicicleta, comemorado esta semana, com uma conferência inserida na Portugal Mobi Summit, para levantar bandeiras e anunciar que a Terra vai mesmo ser capital europeia da ciência.
3: Fazer falta muita coisa, não é? Agora, o que é discutível é que uma medida por si só vale pouco. Mas no caso do Eiras, nós temos uma autoridade muito grande, porque por acaso tivemos uma classificação de 100 pontos em 100 possíveis alterações climáticas, mas que somos os melhores a nível nacional nessa matéria. Neste momento, o Eiras é dos municípios mais saudáveis do país. Exatamente porque 72% dos cidadãos oeirenses têm atividade física pelo menos uma vez por semana. Por exemplo, habitação. Não podemos estar a recomendar às pessoas que façam atividade física se não tiverem habitação. Ou se estão a pagar uma renda que não conseguem pagá-la. Quer dizer, portanto, ainda na semana passada fui receber o primeiro prémio nacional de habitação pública e espaço urbano, pela insuspeita DECO. Para nós termos esse prémio é preciso trabalhar muito, não sei se está a ver. Mas atenção, há mais de 8 anos estamos a investir muito na ciência, não é? Somos o único município que tem um programa de ciência a nível nacional. A União Europeia, a Comissão Europeia vai-nos dar o galardão. Tive conhecimento desta semana e 2027 o Eiras vai ser capital europeia da ciência, juntamente com Génova. E ele para a planeamento que não pode ser, do ponto de vista territorial, sectorizado. Por exemplo, o transporte público tem que ser a nível metropolitano, pelo menos. Claro, metropolitano e nacional, mas há aqui uma intercomunicabilidade. Portanto, tem que haver um planeamento e um investimento da área metropolitana de Lisboa, do país, no sentido de com tudo aquilo que realmente pode contribuir para que as pessoas tenham uma melhor qualidade de vida.
4: E esse trabalho, digamos que na área metropolitana, está a ser feito? Há diálogo para que...
3: Eu diria que é das poucas áreas. Infelizmente, os municípios portugueses cooperam pouco uns com os outros. Mas há áreas, por exemplo, na área do tratamento dos resíduos sólidos, há vários agrupamentos de municípios que têm, digamos, a mesma estrutura empresarial, não é? Ao nível do transporte público, na área de Lisboa, a Carris Metropolitana, por exemplo, que foi criada há 4 ou 5 anos, eu tenho que reconhecer que é um sucesso extraordinário. Por exemplo, no último ano, aqui em Eiras, tenho a impressão que aumentou mais de 30%. Quer dizer, no último ano, a afluência à Carris Metropolitana cresceu 30%. E o Eiras paga 3 milhões de euros por ano para essa para a cota, não é? Para que os cidadãos de Eiras tenham passos, posso utilizar o passo navegante, que é mais barato, não é?
4: E acredita que até final do ano vai ter novidades do BRT?
3: Reuni ontem com a Secretária de Estado da Mobilidade, justamente para lhe dizermos que, pelo menos o projeto daquilo que vulgarmente é conhecido pelo SATU, tem maturidade para podermos abrir concurso público. É só disponibilizar agora a questão financeira, que andará à volta dos, num redondo dos 100 milhões, e depois poderá ter uma derrapagem de 4 ou 5, não é? Derrapagem, os jornalistas falam de derrapagem, quer dizer, eu falo em acertos, não é? Mas quer dizer, é à volta dos 100 milhões de euros. E portanto, tudo indica que, pelo menos, o nosso objetivo é avançar com o concurso, ou ainda este ano, nos princípios de 2027. Falei no Santo Tubas, mas há o Lió, da Algés, da Estação de Algés, ao Colégio Militar e a Alcântara, não é? Portanto, os estudos estão avançados e eu julgo que, havendo disponibilidade financeira, aí é uma articulação entre a Câmara de Oeiras e a Câmara de Lisboa. Por exemplo, está. Nos transportes tem havido uma cooperação significativa entre os municípios. Mas não há, por exemplo, olho no ordenamento do território. Já viu que em Portugal não há um único plano intermunicipal. Quer dizer, o Eiras está aqui entre Cascais, Sintra, Amadora e Lisboa. E depois temos o Tejo. Só estamos seguros no Tejo, está a ver? Se a gente for para o Tejo, pode-se afogar. Mas só no Tejo é que estamos seguros. Por do outro lado, quer dizer, pode haver, quer de Cascais, quer da Amadora, quer de Sintra. Olha, aqui no caso de Sintra, olha para São Marcos. São Marcos é Sintra. Do lado de cá, o Casal Cabana já é Oeiras. Quer dizer, de um lado tem uma construção maciça, não é? Do outro lado tem um campo de golfe que vou inaugurar no domingo. Há uma diferença substancial. Na Amadora, soube que há pouco tempo também entraram pelo território do Eiras, quer dizer, na Serra de Carrascide, não é? Mas entraram apenas ainda nos desenhos, não é? Quer dizer, e portanto não vai haver construção, obviamente, não pode. Se houvesse um plano intermunicipal, por exemplo, estas coisas não aconteciam.
2: Os princípios científicos da mobilidade ciclável são defendidos por vários especialistas, como Adam Tranter, o engenheiro urbanístico britânico que vive na linha do Estoril, depois de ter sido comissário de ciclismo e caminhada para a região de West Midlands, no Reino Unido, defende um pacote de 10 medidas para tornar a área metropolitana de Lisboa mais ciclável. E o trabalho deve começar pelos mais novos.
0: I think another great lens is to start with children.
5: Acho que um excelente ponto de vista é começar com os filhos. Os filhos são um teste ótimo para ver se uma cidade é construída com uma infraestrutura ciclável, decente, séria, desejada, quer para o passeio de escola, mas não só. Permite reduzir o trânsito e levar os carros para fora da estrada, o que todos desejamos para quase todo o tipo de pessoas, sejam pais, sejam pessoas mais velhas, ou pessoas incapacitadas, ou pessoas que estão em novos ciclos de vida, ou pessoas que deliberadamente se preparam para estar sozinhas, qualquer coisa assim. A minha última dica é ouvir os especialistas. Não estou a falar de mim próprio. Isto não é um apelo. Na verdade, eu sou apenas uma pessoa de fora que trabalhou esta área e acabou de chegar aqui. Há muitos especialistas ótimos lá fora. E mais, ainda melhor, há alguns especialistas que o município de Lisboa contratou em 2023 para identificar todos os problemas existentes com a rede ciclável. E o que é preciso fazer com essa informação? Eles até foram ao pormenor extremo de redesenhar as ruas e mostrar como se poderia colocar nesses lugares infraestrutura de alta qualidade, preencher sítios perdidos na cidade, fazer uma rede mais segura e legível e expandi-la para que os utilizadores não tenham a céu aberto os esgotos que atualmente existem. Por isso, a minha dica é para se ouvir os especialistas, apenas ouvir os especialistas que já existem na região de Lisboa. Se fizerem isso, acho que chegaremos a uma lista e saberemos o que precisamos fazer. Se nós fizermos isso, vamos conseguir os resultados certos e teremos uma rede em que nos vamos sentir mais seguros e proporcionar a mais pessoas ter melhor qualidade de vida e mais tempo para viver, trabalhar ou visitar esta área metropolitana de Lisboa.
2: Da sensibilização das crianças à sensibilização dos adultos, com novos parques de estacionamento em estudo às portas de Lisboa, soluções de semaforização para agilizar viagens, em especial transporte público, e também uma nova app das giras, as bicicletas partilhadas, em preparação pela ML, para lançar já no próximo mês. Assim diz Carlos Silva, o presidente da empresa.
6: A gira funciona. Ou seja, tem alguns problemas, mas esses problemas têm que ver com o facto de ser uma aplicação datada. A aplicação tem cerca de 8 anos, foi feita...
2: Muitos utilizadores?
6: Muitos utilizadores, mais do que para o qual foi programada para cerca de 40 mil utilizadores, para 14 freguesias.
2: E atualmente?
6: Hoje em dia tem mais de 150 mil utilizadores, estamos nas 24 freguesias da cidade e tem, em média, diariamente 9 mil viagens dia, ou seja, são 220 estações, 205 estações, são 2.200 bicicletas, isto são pontos que estão a circular na cidade conectados, ou seja, não imagina a infraestrutura tecnológica que temos por trás

0: A possibilidade de ter um conjunto de novidades em que torne uma aplicação muito mais fluida, com mais informação, sem aquela situação de ter que fazer login permanentemente, com a visualização das próprias viagens, uma carteira de pagamento
1: mais intuitiva,
0: muito mais friendly, por assim dizer, e intuitiva, que vai permitir uma experiência para o utilizador completamente diferente. E, portanto, nessa perspectiva investimos muito. Ainda não temos números definitivos, mas são significativos, até tendo em consideração a dimensão que é. Apesar de ser uma solução que já existe, vai ter desenvolvimentos à medida da própria cidade de Lisboa e, portanto, ainda não temos uma dimensão final, mas posso dizer desde já que ronda os cerca de 2 milhões e meio de euros.
1: Portanto, entrará, digamos que em total funcionamento no segundo semestre, era isso?
0: A ideia está programada, está previsto entrar em funcionamento a partir de julho. No entanto, vamos estar agora numa fase de testes muito aprofundada. Eu diria que para perceberem melhor a situação, nós vamos ter que ligar num dia para ligar no outro num ambiente completamente diferente. Isto vai obrigar a uma comunicação muito intensa por parte da EML com os utilizadores e vai obrigar mesmo a que estamos a ponderar isso, se não temos que parar o sistema durante alguns dias para poder pôr no ar toda a nova operação.
1: Em relação a outros projetos, o que é que está mais adiantado em termos de sinalética, que estavam a trabalhar ou pelo menos a conversar com a Carris e não só?
0: A semaforização, sim. A semaforização é um processo que temos na EML muito grande, ou seja, temos neste momento centralizados 570 cruzamentos semafóricos, isto representa qualquer coisa como cerca de 12 mil semáforos. Esta rede, como disse, está centralizada e, portanto, também tem por trás uma tecnologia poderosa. Estamos também a dar passos e a caminhar no futuro no sentido de termos a semaforização mais inteligente, semaforização que dinâmica, que numa hora de um dia terá um tempo de sinal verde ou de vermelho e no final do dia terá um outro, semaforização que se adapte àquilo que são os eventos na cidade, prioridade ao transporte público. A EML está a dar passos muito significativos no sentido de modernizar toda esta área. Pois temos outras áreas, temos vários parques em pipeline para construção. Em termos de navegantes, para já não, mas o Parque Navegante é um projeto importante. O objetivo é que as pessoas que vêm de carro próprio, não deveriam sair de casa de carro próprio, que isso contraria as políticas corretas de mobilidade. No entanto, sabemos que há zonas da área metropolitana de Lisboa que não têm, simplesmente, transporte público, portanto há sempre a necessidade de recorrer à viatura particular. A ideia é que a pessoa possa estacionar num parque EML, navegante, deixar o carro de forma confortável, custo zero, e possa transformar, tomar o resto da sua viagem para o trabalho ou para o local onde se dirige, de forma, através do passo navegante, nos transportes públicos. E, portanto,
1: e desses que estão em estudo, são muitos? Um, dois, três?
0: Temos vários parques a serem projetados, cerca de quatro. Estou a recordar-me do Hub do Beato, estou a recordar-me do Alto São João e o Hub do Beato é fundamental, aquela zona hoje em dia precisa de estacionamento. A cidade está-se a transformar naquela zona, com o aparecimento do unicórnio, a chegada de novas empresas, a restauração que ali está a crescer. Penso que está ali um cluster importante no âmbito da restauração e, portanto, esse parque vai ser bastante importante. Diferentes zonas da cidade, se o modelo vai ser de navegante ou não, ainda não há uma definição precisa.
2: O gap na evolução da mobilidade para territórios mais sustentáveis é reconhecido por Mara Duarte, presidente da Parques Tejo, que reclama a tutela das zonas como a Marginal para, até final de mandato, aumentar a rede ciclável e integrá-la na futura estrutura BRT ou transporte pendular de Liós e Satu.
3: Há um ano que nós solicitamos que passem para nós a gestão precisamente da Marginal, bem como de outras vias dentro do concelho. O que nos vai permitir, a seguir, poder agir, poder criar um espaço seguro. A Parques Tejo tem 25 anos, mais de 25 anos, mas efetivamente nos últimos três começou a olhar para este tema com outros olhos. Temos aqui um gap ainda de evolução a conseguir. Claro que construir ciclovias ou construir ciclovias em pop-up não são faixas dedicadas, não estamos a resolver o problema da segurança que o ciclista e quem utiliza a bicicleta necessita. Portanto, o caminho está nesta difícil inércia, muitas das vezes, de

0: a nível local, nós conseguimos ultrapassar estes detalhes. Vou-lhe dar um exemplo. Oeiras, neste momento, tem cerca de 20 km de ciclovia e tem, para os próximos 2 anos, cerca de 30 km de ciclovia para construir. E diz-me assim, como é que isso vai acontecer? Uma organização interna, um trabalho em parceria entre a Parques Tejo e a Direção Municipal de Obras. Ou seja, que os projetos estão feitos, estão prontos a executar, vem passar para nós toda esta parte de construção mais rápida, mais dedicada, para que seja, passamos rapidamente aos números que nós temos no nosso plano de mobilidade urbana, que é conseguirmos chegar aos 90 km de ciclovia. Eu dizia que nos próximos 3, 4 anos nós queremos chegar quase aí. Isso é um avanço muito significativo dentro do concelho.
1: Portugal já monitoriza o índice de pobreza nos transportes, bem como o perfil do utilizador de bicicletas próprias ou partilhadas, e dados que indicam que 69% da população usa carro em Oeiras, enquanto em Lisboa são cerca de 50,5% de habitantes que recorrem ao automóvel para viagens com menos de 5 km. Dados estudados pela investigadora do U-Shift e Séries, Rosa Félix, que recorda também a ambição da Estratégia Nacional para a Mobilidade Ativa Ciclável existe, mas está longe das metas a atingir.
2: Um panorama nada favorável, não é? Portanto, temos entre 50% de utilização de automóvel em todas as viagens realizadas em Lisboa e 69% das viagens realizadas em Oeiras são feitas em automóvel. E, em contraponto, a bicicleta representa entre 0,5% e 0,6% destas viagens. Os próprios censos de 2021 apontam para números muito, muito baixos de repetição modal, portanto as deslocações que as pessoas fazem de casa para o trabalho no dia-a-dia. Em Lisboa, 2/3 de todas estas viagens têm menos de 5 km e destas, 1/3 são feitas todos os dias em automóvel. Portanto, estamos numa situação que é preciso inverter, não é? E ainda por falar em viagens curtas, o inquérito que foi feito, que é feito regularmente nas escolas públicas e privadas do município de Lisboa, mostra que os alunos do primeiro ciclo, portanto, aqueles cuja escola devia estar bastante perto do seu local de residência, metade vão de automóvel para a escola todos os dias. Em Portugal, definiu-se esta Estratégia Nacional de Mobilidade Ativa Ciclável, que definia para 2025 que 4% de todas as viagens tinham de ser feitas em bicicleta, e para 2030, que 10% dessas viagens em meio urbano tinham de ser realizadas em bicicleta. Estas viagens tinham como meta que fossem transferidas diretamente do automóvel. 2025 já passou, já estamos em 2026, e estas metas não foram claramente atingidas, e as 2030 também, pelo caminho que temos estado a percorrer, também parece não serem atingidas. Aliás, é muito difícil chegar a 10% de mobilidade em bicicleta. Mesmo em Londres, que tiveram 10 anos a apostar em várias melhorias de infraestrutura e de equipamentos para as pessoas passarem a usar a bicicleta, conseguiram aumentar apenas 2% em 10 anos.
1: Para esta especialista em mobilidade urbana sustentável, focada no transporte ativo, doutorada em sistemas de transporte pelo Instituto Superior Técnico, o investimento prioritário neste domínio deve ser uma ação guiada por dados e não por intuição.
2: Mais de 50% ou 70% da cidade de Lisboa é bastante ciclável. O que nós vemos nas bicicletas elétricas é que passou de quase 3% para 40% e tal, que é um crescimento enorme. Portanto, temos aqui muitos dados que podem apoiar essa decisão. Onde é que vamos começar? Onde é que vamos investir na nossa infraestrutura? Para precisamente evitar que sejam feitos por intuição. A ciência tem desenvolvido imensos estudos sobre isto, e não estou a falar só deste desenvolvimento técnico, estou a falar mesmo a nível mundial, e importa olhar para o que a academia vai dizendo, que muitas vezes o que fazem é estudar precisamente casos de estudo, coisas que já aconteceram noutras cidades e que se podem replicar nos nossos contextos. Percebemos também que, dando condições para que apenas 4%, eu digo apenas, mas já é muito, de pessoas passem a usar a bicicleta em substituição do automóvel, tem um enorme impacto nas cidades. E que estes impactos têm números, são quantificáveis, são mensuráveis e que são importantes não só para apoiar a decisão, mas também para comunicar essas decisões e para justificar perante o cidadão porque é que nós estamos a fazer esta obra e quais é que são os impactos esperados. Portanto, deve ser uma monitorização ao longo do tempo, não apenas quando a obra ou quando a política de pôr um sistema de bicicletas partilhado termina. Não, devemos estar constantemente a monitorizar, porque esses dados ajudam mesmo a defender essas opções políticas e a defender essas decisões.
1: Para já falta ao país capitalizar o que produz em matéria de bicicletas, apesar de David Macário, secretário-geral da Abimota, considerar que o setor continua a ser o maior exportador da Europa, com mais de 90% do que produz a ser vendido ao exterior.
3: É verdade, temos uma indústria bastante prevalente a nível europeu, exportamos 90% e tal do que produzimos, temos uma indústria bastante modernizada, bastante sofisticada, com mão de obra muito qualificada, fortemente automatizada e tecnológica. Já é bastante reconhecida a nível europeu e aqui houve um trabalho que se fez nos últimos 10 anos na Abimota, até com a dinamização da marca Portugal Bike Value, que serviu mesmo para isso, para internacionalizar a nossa indústria e para mostrar primeiro à Europa e depois ao mundo. Mas temos que fazer muito mais e mais internamente, e se calhar também este é um dos desafios que eu tenho agora, reeducar as pessoas, trabalhar muito também com as crianças, criar melhores vias cicláveis, criar vias, lá está, que não sirvam só para fins lúdicos, mas lá está, que levem as pessoas ao trabalho, que levem as pessoas aos serviços, pronto, também às escolas, e é um pouco por aí, é o que vamos agora fazer, porque lá está, interessa-nos também a nível nacional ter esse reconhecimento.
1: 80% do espaço público das cidades ainda está ocupado por carros. E Rita Castelo Branco, arquiteta do Grupo de Trabalho da Mobi Lisboa, fala de uma fatura elevada.
4: Há várias contas possíveis. Nós, de facto, temos quase todo o espaço alocado ao automóvel. Pronto, e estudando cidades, quanto mais dependentes, menos produtivas, e quanto menos dependentes, ou seja, aquelas que têm avançado em alternativas de transporte, tornam-se cada vez mais competitivas. E porquê? Desde logo, o automóvel é um meio de transporte bastante caro para cada um de nós, ou seja, para quem o tem. Tudo isto, toda esta lógica tem associada a uma lógica de dispersão urbana. A dispersão urbana é caríssima. Um território disperso a gerir custa cerca de 60 a 70% mais caro do que um território compacto, porque todas as infraestruturas são pagas por muito menos gente, não é? Portanto, os quilómetros de infraestruturas, de transportes, etc. Depois, todo o dinheiro que vai para a gasolina, para as seguradoras, etc., é dinheiro que sai, ou seja, ele não fica na economia local. É um dinheiro que sai da comunidade. E depois a outra questão é que, obviamente, somos nós que pagamos os impostos, portanto, se as coisas saem mais caras ao Estado e às empresas, isso repercute no bolso de cada um de nós. E, portanto, nós somos o segundo país da Europa que mais gasta com as externalidades do sistema de transportes. Ou seja, não é sequer com o sistema. É só com os seus malefícios ambientais, sociais, saúde, etc. E gastamos 7,2% do nosso PIB.
1: Mesmo assim, o país tem dado passos para se vestir de redes cicláveis e Paulo Sérgio Pinto Rodrigues, responsável pela gestão deste tipo de unidades, bem como de património histórico e cultural da IP, dá conta do Plano Nacional de Ecopistas em curso e com impacto já nas economias locais, onde se recuperou equipamentos como linhas férreas abandonadas.
5: Esse investimento começou a ser feito no ano de 2001, portanto já tem mais de 25 anos de investimento feito. Como todos nós sabemos, no final dos anos 80, princípios dos anos 90 do século passado, houve um sério conjunto de linhas ferroviárias que foram encerradas, tiveram fechadas durante 30 anos e mais. Ao longo desses 30 anos tiveram ao completo abandono, sujeitas à vilanagem, ao roubo, à ocupação ilegal. E houve um determinado momento em que, na altura a REFER, por via do Estado português, decidiu dar um novo rumo a esses antigos canais ferroviários. E construiu-se aquilo que é o Plano Nacional de Ecopistas, que no fundo não inventámos nada, já um modelo que vinha da Europa, através do programa Greenways que existe na Europa, das vias verdes. Nós em Portugal não podemos chamar as vias verdes, porque já tínhamos a via verde das autoestradas, e chamámos-lhe, arranjámos o nome de ecopistas. Elas têm um efeito económico muito positivo nos territórios. Nós temos essa noção. Não temos dados concretos, infelizmente, mas a partir do momento em que nós possibilitamos que as vias férreas sejam reconvertidas em ecopistas, e a partir daí temos um conjunto significativo de investimentos na recuperação daquilo que são os imóveis ao longo das ecopistas, imóveis que são, no fundo, reconstruídos, porque eles já eram só quatro paredes, já não tinham nada, literalmente quatro paredes, ruína absoluta. Esses imóveis são recuperados para fazer alojamentos locais, para fazer níveis de restauração, de casa hotelaria, lojas de bicicletas, próprias funções ou funcionalismos de alguns municípios. Isso acaba por trazer as pessoas ao território, acaba por fazer com que a própria economia local, geradora de emprego e geradora de dinheiro que acaba por ficar nesse território, seja sempre uma mais-valia.
1: Ao nível da sinistralidade com duas rodas, Pedro Clemente, o presidente da Autoridade Nacional da Segurança Rodoviária, quer dar a volta aos números da vitimização, que subiu mais de 50%. Assegura que há trabalho em curso com a recente aprovada nova estratégia do Governo.
6: A sinistralidade, nomeadamente este ano, tem aumentado para além daquilo que era expectável. Estamos a fazer todo um esforço para reduzir, mas é um facto, não escondemos, que tem aumentado. Mas, sobretudo, os números, muitas vezes, não se pode ler simplesmente como fosse um número. Temos que saber que atrás daquele número está uma vida. Uma vida perdida ou uma vida que ficou modificada. Muitas vezes com redução, dado mobilidade e por ser um ferido grave. E então, mais importante que a gente olhar para os números é olhar para as medidas que podem ser tomadas para que isso...
7: Que medidas podem ser tomadas?
6: Nós estamos... É isso que eu vos queria dizer, é que não estamos parados. Primeiro, não nos conformamos com os números. Não é assim? E então, neste momento, a Estratégia Nacional de Segurança Rodoviária já foi aprovada em reunião do Conselho de Secretário de Estado, está para aprovação em Conselho de Ministros. Lá já se contemplam várias formas de atuação, nomeadamente algumas medidas, mas, sobretudo, já definimos um plano de ação para o biênio. Passa muito também por uma ligação entre a Autoridade Nacional de Segurança Rodoviária e os municípios, algo que também já estamos a trabalhar em conjunto. Passa também por nós termos estatísticas fiáveis que nos permitam muitas vezes ver a nível local qual é a melhor solução para reduzir isso, porque pode passar pelas infraestruturas, pode passar por sistemas de fiscalização, enfim, por várias áreas, e também passa muito pela sensibilização. Nós temos estado muito junto, por exemplo, dos jovens, que é um setor etário bastante atingido, para transmitir essa mensagem, indo onde eles estão. Temos que ir ao encontro das pessoas, conforme os públicos, indo ao encontro.
7: E criar uma licença para, por exemplo, o uso de trotinetes?
6: Estamos abertos. Primeiro, a estratégia vai ser submetida à participação pública para que haja uma mobilização da comunidade e possam dar contributos. E serão bem-vindos. Segundo, estamos neste momento a olhar para um novo Código da Estrada, onde pretendemos aprender com as lições, não é? Que estão a ser colhidas, ver qual é a melhor forma. E temos partido de mente aberta, porque todas as vidas contam e estão-se a perder demasiadas vidas. O último ano tivemos 450 mortes na estrada em 24 horas. É claro que ainda temos que consolidar este número, porque depois há pessoas com feridos graves que vêm a falecer, digamos, naqueles primeiros 30 dias.
7: E desse universo é difícil de dizer quais foram vítimas de acidentes de bicicleta, por exemplo?
6: Em muitos casos já temos identificados, mas ainda estamos a confirmar todos os dados, porque tem a ver também, porque há feridos graves depois que, entretanto, falecem. Então, mal os números estão disponíveis, nós, entretanto, porque achamos importante a transparência, mas, sobretudo, alertar as pessoas para o fenómeno, a Autoridade Nacional de Segurança Rodoviária já disponibiliza a todo o público o seu observatório de sinistralidade online, onde eu convido todos a visitar e a verem como é que está, no fundo, a evoluir a sinistralidade neste país.
1: Por enquanto, a Autoridade Nacional de Segurança Rodoviária aceita contributos de toda a população quanto à nova estratégia nacional para ajudar a diminuir os números da sinistralidade também ciclável.
8: Está completo o Magazine de Fim de Semana Negócios em Português, edição de Ana Maria Ramos. Estamos assim a 20 minutos das 2 da tarde e a música está de regresso à emissão da TSF. Começamos com Rui Veloso, mais à frente o dueto composto por Márcia e Jorge Palma. É já a seguir.

Últimos momentos em Adela na TSF com cara de espelho e o tema bem-vindo. Estamos a 8 minutos das 2 da tarde. Há tempo ainda para luta livre, estufas e alojamento local. Para ouvir, até às notícias às 2 da tarde.

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0: Boa tarde, agora 1:58, menos uma hora nos Açores.
1: O governo não tem como prioridade assegurar respostas sociais na saúde. É uma acusação deixada por José Luís Carneiro, o secretário-geral do Partido Socialista. Ele que esteve de visita ao Centro Hospitalar Tâmega e Sousa, em Penafiel. De visita à Espanha, o Papa Leão XIV agradeceu àquele país pela fidelidade ao direito internacional e ao compromisso pela paz. Este é o primeiro dia de uma visita do líder da Igreja Católica. Uma visita que vai durar uma semana.
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0: Temperaturas atualizadas, estamos agora com 17 graus em Ponta Delgada, 19 no Porto, 22 em Lisboa e no Funchal, 24 em Faro. Avançamos agora para a edição das duas com David Alvito.
1: José Luís Carneiro acusa o governo de não ter como prioridade assegurar respostas sociais na saúde, de modo a evitar que os idosos vivam anos dentro dos hospitais. A décima edição do Barómetro dos Internamentos Sociais da Associação Portuguesa de Administradores Hospitalares revela que entre março do ano passado e março deste ano havia 2.800 camas ocupadas indevidamente nos hospitais, um aumento de 19% relativamente ao barómetro anterior, o que representa para o Estado a custos de 350 milhões de euros. À margem de uma visita ao Centro Hospitalar Tâmega e Sousa em Penafiel, o secretário-geral do Partido Socialista deixou um apelo ao executivo de Luís Montenegro.
4: É preciso que o Estado assuma a responsabilidade de liderar esse processo, neste caso o Ministério da Segurança Social com o Ministério da Saúde, para garantir uma resposta de retaguarda, negociando com as instituições particulares de solidariedade social, com as misericórdias nacionais e financiando, naturalmente, essa responsabilidade.
5: Não é isso que é preciso. Por isso, uma prioridade do Governo?
4: Se fosse uma prioridade, seria a ser resolvida. Aquilo que eu vejo é que até agora, nestes dois anos, não vi que essa fosse uma prioridade do Governo. Pelo contrário.
1: O secretário-geral do PS apresentou, por isso, um novo caminho de modo a resolver este problema dos internamentos sociais em Portugal.
4: O que eu estou a afirmar é uma alternativa política para a saúde que passa pela valorização dos cuidados primários de saúde, que passa pela valorização das unidades locais de saúde, que passa pela criação e desenvolvimento dos centros de responsabilidade integrada, que passa pelo reforço da autonomia administrativa, financeira e de capacidade de execução dos conselhos de administração, isto que nós estamos, e também, já agora, uma melhor articulação entre a segurança social e a saúde, nomeadamente para responder aos casos sociais que estão nos hospitais.
1: José Luís Carneiro, secretário-geral do Partido Socialista, que esteve de visita ao Centro Hospitalar Tâmega e Sousa em Penafiel, ele que preferiu não comentar quer o tema da prestação social única, quer da greve geral do dia 3 de junho, sublinhando que queria apenas valorizar o trabalho que é feito em unidades locais de saúde pelo país. Joaquim Miranda Sarmento foi nomeado vice-presidente do Conselho de Governadores do Banco Europeu para a Reconstrução e Desenvolvimento. A decisão foi tomada na reunião anual do Banco, que está a decorrer em Riga, e onde Portugal se encontra representado enquanto membro fundador da instituição. Em comunicado, o Ministério das Finanças adianta que esta escolha representa uma oportunidade para reforçar a projeção internacional de Portugal nas áreas do investimento, financiamento e cooperação económica. Nesta reunião foi ainda anunciado que Lisboa vai acolher este encontro anual do Banco em 2029. A capital portuguesa será, desta feita, palco de um encontro que reúne líderes políticos, decisores económicos, investidores e representantes institucionais de várias regiões onde atua esta instituição financeira. O Ministério da Justiça rejeita que tenha havido qualquer instrumentalização política do Instituto dos Registros e Notariado, depois do Sindicato dos Trabalhadores dos Registros e Notariado ter acusado a tutela de tentar condicionar os trabalhadores antes da greve. Em causa estão as declarações do sindicato, que acusou o governo de usar aquele instituto como instrumento político para tentar travar a mobilização dos trabalhadores ao recorrer a uma comunicação divulgada num momento estratégico e sem diálogo com os profissionais que o sindicato representa. Na quarta-feira, antes do plenário dos trabalhadores, o Ministério deu conta de um acordo que tinha sido celebrado há quatro meses com 6 dos 8 sindicatos representativos dos trabalhadores do setor, sendo que o Sindicato dos Trabalhadores dos Registros e Notariado ficou fora do acordo. Numa resposta enviada à agência Lusa, o Ministério da Justiça sublinha que o IRN informou os trabalhadores sobre um acordo que os abrange e que, no diploma que o concretiza, está a ser ultimado. Este acordo foi assinado a 2 de março com 6 sindicatos e prevê aumentos salariais com efeitos a 1 de julho de 2025. Na próxima semana, o Sindicato dos Trabalhadores dos Registros e Notariado convocou uma greve de 8 a 13 de junho. O Presidente da República convidou hoje os Grão-Duques do Luxemburgo para visitarem Portugal. António José Seguro salientou o papel da comunidade lusa no país, que descreveu como uma parte indissociável da própria identidade do Luxemburgo. António José Seguro encontra-se no Luxemburgo para as comemorações do Dia de Portugal, que vai ter também como palco a Ilha Terceira nos Açores. Hoje, ao final do dia, junta-se a Luís Montenegro. Amanhã, o dia de domingo, vai ser dedicado à comunidade portuguesa que vive no Luxemburgo, ela que é a maior comunidade estrangeira no país. Uma mensagem que foi enviada aos órgãos de comunicação social, António José Seguro saudou os portugueses que vivem fora de Portugal e salientou o papel da língua portuguesa como elemento de união entre os portugueses, mesmo que estejam distantes uns dos outros. O Papa agradeceu à Espanha a fidelidade ao direito internacional e ao multilateralismo. Foi no primeiro discurso da visita apostólica à Espanha. No Palácio Real, onde foi recebido pelos reis e pelo primeiro-ministro Pedro Sánchez, o Papa apelou ao diálogo e à amizade social, com um elogio ao povo espanhol.
6: Expresso mi agradecimento a vuestro país.
7: Expresso o meu agradecimento ao vosso país pela sua fidelidade ao direito internacional e ao multilateralismo, que se traduz num compromisso ativo com a paz e a solidariedade entre os povos. Ao mesmo tempo, encorajo-o a cultivar o diálogo e a amizade social também internamente, a ter em conta as perspectivas dos pobres e dos jovens ao imaginar o futuro, a harmonizar as exigências de autonomia e de unidade e a impulsionar o processo de União Europeia. Não em oposição a outras potências, mas como um dom para toda a família humana.
6: Não em oposição a outras potências, sino como um dom para toda a família humana.
1: O Papa pediu à Europa que abandone discursos polarizadores com simplificações estéreis e pediu uma mudança de rumo aos líderes mundiais.
7: É necessário, sobretudo por parte de quem tem responsabilidades económicas, políticas e institucionais, dar um salto qualitativo, uma mudança de rumo nos investimentos destinados à escola, à universidade e à investigação, às comunidades locais e à sociedade civil como sementeira de participação e mediação cultural.
1: O Papa não fez referências diretas à imigração, mas repetiu o apelo à educação e ao diálogo. Por parte do rei Filipe, o monarca não esqueceu a questão dos abusos sexuais, elogiando a firmeza e a clareza do Papa Leão XIV.
8: Pois a claridade e firmeza, que também quero reconhecer, são essenciais no processo sanador e de reparação do dano infligido. São para as vítimas, para os fieles, para a Igreja e para a sociedade em seu conjunto.
1: Já terminou assim o primeiro ato oficial da visita do Papa à Espanha. O chefe da Igreja Católica já abandonou também o Palácio Real, em Madrid.
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O Dart, estamos agora com 9 minutos para lá das 2. Vamos de seguida para o compacto da playlist do presidente da Trienal de Arquitetura de Lisboa e fundador do Atelier ARX em Portugal, José Mateus. A produção é de Nelson Santos.

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1: Há músicas que nos seduzem desde o primeiro momento que as ouvimos, que mexem connosco e que, por diversas circunstâncias, acabam por ganhar um espaço especial na nossa memória. Drive, dos Cars, é um desses exemplos, porque costumava pô-la a tocar no carro em viagens com os meus filhos. Passados mais de 20 anos, e estando eu a selecionar esta lista, ouvi dois dos meus filhos a falarem desta música e desses tempos com uma nostalgia evidente. Lançada em 1984, esta balada sobre fragilidade emocional ou de uma relação tornou-se um dos grandes símbolos do pop rock daquele tempo.

Glory Box é a música aclamada com que os ingleses Portishead se estrearam de forma retumbante através do álbum Dummy de 1994. Glory Box, que na Austrália e Nova Zelândia é o baú do enxoval de casamento das mulheres, é geralmente visto aqui como uma metáfora irónica que apela à transformação. Para no ar o cansaço provocado pelos estereótipos impostos sobre as diversas ramificações do papel das mulheres na sociedade. Há uma espécie de grito de libertação, um apelo à mudança. Exaustão é talvez a condição emocional mais saliente da expressão vocal de Beth Gibbons, que, a par de Geoff Barrow, formava o núcleo central desta banda, que se tornou extremamente influente na cena musical daqueles anos 90.

0: A música Zorro, na versão de António Zambujo, está presente no livro O Sorriso, que escrevi e que foi publicado recentemente. O meu filho Bartolomeu, figura central do livro, após ter sofrido um acidente de automóvel que marcou para toda a vida, gosta muito desta música, que chegava a cantar no duche. Ao saber que a cantávamos para o nosso filho quando se encontrava ainda em coma no hospital, o meu irmão António, numa iniciativa que me lembra um inspirador e comovente filme Favores em Cadeia, de 2000, fez-nos chegar uma versão dedicada ao Bartolomeu, gravada especialmente por Zambujo. A partir daí, passámos a reproduzir e a cantar-lhe essa versão. Mais tarde, essa música viria a estar no centro de um momento-chave da narrativa de O Sorriso.
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1: Tendo eu nascido nos anos 60, incluir Pink Floyd é inevitável. O LP Dark Side of the Moon entrou na discografia da minha família mal foi lançado e tornou-se instantaneamente um LP de culto. Mas a música que eu escolho é Wish You Were Here, do álbum seguinte com o mesmo nome, que incorpora uma crítica mordaz à indústria da música. Mas existe algo mais que me interessa nesta música. Um vulto ou uma espécie de espectro de fundo. Após o sucesso estrondoso de Dark Side of the Moon, agravaram-se divisões internas na banda que haviam emergido após a saída de Syd Barrett, o compositor, líder carismático e autor do nome da banda. Wish You Were Here, que nos verões da minha adolescência cantávamos à roda das fogueiras noturnas na praia de Melites, reflete a nostalgia gerada por afastamentos. O de Barrett e o dos membros da banda entre si.

Outra banda de culto da minha geração, o Genesis, conseguiu igual estatuto junto dos meus três filhos. Depois de alguns álbuns memoráveis como Foxtrot ou Selling England by the Pound, lançaram o conceptual The Lamb Lies Down on Broadway, que me foi oferecido, para sorte minha, no Natal de 1974. É onde levam mais longe o conceito de opera rock, sem concessões comerciais à indústria da música. Durante muito tempo fruí com enorme prazer o álbum, tentando decifrar os seus mistérios, onde um dos pontos altos é a música The Carpet Crawlers. Se na altura não recorria à revista Música e Som à procura de descodificações, hoje abundam na internet, como por exemplo de que se trata de uma metáfora poética sobre a busca humana por propósito e transcendência num mundo confuso e limitado.

Laurie Anderson conquistou-me pelo caráter poliédrico da sua obra. Com uma formação inicial em História da Arte, Escultura e aprendizagem muito jovem básica de violino, veio a destacar-se pelo seu trabalho experimental entre música, performance e multimédia. Gosto muito de Free Fall, música de múltiplas interpretações ligadas à perda de controle, à desorientação, afetiva ou emocional, aos labirintos em que muitas vezes vivemos. Com uma linguagem clínica e hipnótica, afundamos num mundo que me recorda sonhos, em que sou confrontado com mensagens enigmáticas, coisas que fogem ao meu controle e que me aprisionam. Integrada no álbum Bright Red, esta música

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1: Também dos anos 80, explorando sonoridades marcadas por ambientes melancólicos, foram os álbuns de This Mortal Coil. Foi um projeto colaborativo entre membros de várias bandas, criado por Ivo Watts Russell, presidente e cofundador da influente produtora independente 4AD. Trabalharam com esta produtora bandas como os Pixies ou os Bauhaus. Uma música que se tornou famosíssima, permanecendo nos tops das listas de preferências europeias, foi a cover de Song to the Siren, composta em 1967 por Tim Buckley. Na versão de This Mortal Coil, as atmosferas melancólicas procuradas pelo líder deste projeto são levadas ao extremo pelo extraordinário trabalho vocal de Elizabeth Fraser, vocalista dos Cocteau Twins.

No âmbito da primeira edição da Trienal de Arquitetura de Lisboa, convidámos Mário Lajinha para compor um álbum que refletisse sobre a arquitetura. Como ponto de partida, viajámos juntos através de um roteiro de edifícios relevantes de diversas épocas, desde Lisboa até ao Minho, onde expus os princípios de composição de edifícios, como o Mosteiro da Alcobaça ou o Burgo de Souto de Moura. Há viagens como esta cujo brilho resiste ao tempo e desta nasceu o álbum Espaço, gravado em trio com Bernardo Moreira e Elis Frazão. Lançado em 2007, foi tocado pela primeira vez na Culturgest como parte dos Encontros de Música e Arquitetura da Trienal. Obteve nota máxima da crítica e gosto particularmente da música Tanto Espaço.

Tive a sorte e o meu irmão mais velho trabalhar na editora discográfica Nova. Facto que me deu acesso privilegiado a bandas marcantes da New Wave, como os Pretenders, Yanduri ou os Talking Heads. A minha devoção acabaria por fixar-se nestes últimos. Talvez pela riqueza da sua linguagem, onde se cruzam punk, art rock, funk e pulsões dançantes próximas do afrobeat, sustentadas por letras inteligentes, atravessadas por um fino sarcasmo. Integrada no álbum Remain in Light, de 1980, Once in a Lifetime nasceu de um processo experimental conduzido com Brian Eno. As ideias emergiram de longas sessões de improvisação, feitas de repetições e grooves que sedimentavam até formar a música. No fim, deixa-nos uma inquietação. Por que razão tantas vezes vivemos em piloto automático?

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5: Boa tarde, são 2h58, menos uma hora nos Açores.

0: José Luís Carneiro acusa o governo de não fazer da saúde social uma prioridade. O líder do Partido Socialista esteve de visita ao Centro Hospitalar de Tâmega e Sousa, em Penafiel. Ora, Manuel Lemos, o presidente da União das Misericórdias Portuguesas, defende que a questão dos internamentos sociais deve estar para lá da política. O Irão acusou a Agência Internacional de Energia Atómica de pressão política.
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4: Temperaturas atualizadas, estamos agora com 18 graus em Ponta Delgada, 20 no Porto, 23 em Lisboa e em Faro, 23 também no Funchal. A edição às 3 da tarde com David Alvito.
0: José Luís Carneiro acusou o governo de não ter como prioridade assegurar respostas sociais na saúde, de modo a evitar que os idosos vivam anos dentro dos hospitais. A décima edição do Barómetro dos Internamentos Sociais da Associação Portuguesa de Administradores Hospitalares revela que entre março do ano passado e março deste ano havia 2.800 camas ocupadas indevidamente nos hospitais, um aumento de 19% relativamente ao barómetro anterior, o que representa para o Estado custos de 350 milhões de euros. À margem de uma visita ao Centro Hospitalar Tâmega e Sousa em Penafiel, o secretário-geral do Partido Socialista deixou um apelo ao executivo de Luís Montenegro.
5: É preciso que o Estado assuma a responsabilidade de liderar esse processo, neste caso o Ministério da Segurança Social com o Ministério da Saúde, para garantir uma resposta de retaguarda, negociando com as instituições particulares de solidariedade social com as misericórdias nacionais e financiando, naturalmente, essa responsabilidade.
6: Não é isso que é possível. Por isso uma prioridade do Governo?
5: Se fosse uma prioridade, seria a ser resolvida. Aquilo que eu vejo é que até agora, nestes dois anos, não vi que essa fosse uma prioridade do Governo. Pelo contrário.
0: O secretário-geral do PS apresenta, por isso, um novo caminho de modo a resolver este problema dos internamentos sociais em Portugal.
5: O que eu estou a afirmar é uma alternativa política para a saúde que passa pela valorização dos cuidados primários de saúde, que passa pela valorização das unidades locais de saúde, que passa pela criação e desenvolvimento dos centros de responsabilidade integrada, que passa pelo reforço da autonomia administrativa, financeira e de capacidade de execução dos conselhos de administração, isto que nós estamos, e também, já agora, uma melhor articulação entre a segurança social e a saúde, nomeadamente para responder aos casos sociais que estão nos hospitais.
0: Ora, em declarações à TSF, Manuel Lemos, presidente da União das Misericórdias Portuguesas, defende que a questão dos internamentos sociais em Portugal deve ser resolvida fora da política e que este problema é já antigo no país.
7: A primeira vez que eu utilizei a expressão de tsunami social a propósito do envelhecimento foi há cerca de 15 anos. E a questão do envelhecimento foi sendo protelada sempre. Sempre. E, de facto, as respostas sociais da área do envelhecimento cresciam sempre mais devagar, que muitíssimo mais devagar do que a taxa de envelhecimento. Por isso eu dizia que é um tsunami que um dia chegava à praia. Agora chegou à praia, sabe como é que diz o povo? Casos onde não há pão, todos ralham e ninguém tem razão. Agora, posso testemunhar uma coisa, isso posso. Em nome da verdade, é a preocupação da atual Ministra da Saúde sobre esta matéria. Não há praticamente dia nenhum que a Sra. Ministra não fale connosco para tentarmos encontrar soluções com a consciência de que o problema é muito grave, tem que ser resolvido fora da luta política.
0: O presidente da União das Misericórdias Portuguesas explica o que é preciso fazer para combater aquilo que considera ser um tsunami social e que afeta hospitais e misericórdias.
7: Primeiro, quem é que está nos hospitais e porquê é que está nos hospitais? E isso é fácil de fazer, digamos, no sentido de identificar as pessoas que estão lá porquê? Estão lá à espera de uma decisão sobre o maior acompanhado? Estão lá porque têm demência, estão lá porque as famílias não têm capacidade, estão lá porque não há mesmo família de retaguarda. Quer dizer, as causas são várias. Depois, encontrar saída para essas pessoas, nos países da Europa, são as chamadas unidades intermédias, o Estado tem que perceber que nós os estamos a ajudar, nós não lhes estamos a pedir nada. E, portanto, o Estado tem que eliminar burocracias para tornar possível que pessoas que não precisam de cuidados de saúde de todo, não precisam de ir para grandes unidades. Nós precisamos, primeiro, vamos tirar as pessoas, estava-me aqui a pensar que o Marquês de Pombal disse, primeiro cuidar dos vivos e depois enterrar os mortos, primeiro enterrar os mortos. É isso que nós temos que fazer.
0: Manuel Lemos, o presidente da União das Misericórdias Portuguesas. Joaquim Miranda Sarmento foi nomeado vice-presidente do Conselho de Governadores do Banco Europeu para a Reconstrução e Desenvolvimento. A decisão foi tomada na reunião anual do Banco, que está a decorrer em Riga, e onde Portugal se encontra representado enquanto membro fundador da instituição. Há em comunicado, o Ministério das Finanças adianta que esta escolha representa uma oportunidade para reforçar a projeção internacional de Portugal nas áreas do investimento, financiamento e cooperação económica. Nesta reunião foi ainda anunciado que Lisboa vai acolher o encontro anual do Banco em 2029. A capital portuguesa será assim palco de um encontro que reúne líderes políticos, tesouros económicos, investidores e representantes institucionais de várias regiões onde atua esta instituição financeira. O Ministério da Justiça rejeita que tenha havido qualquer instrumentalização política do Instituto dos Registros e Notariado, depois do Sindicato dos Trabalhadores dos Registros e Notariado ter acusado a tutela de tentar condicionar os trabalhadores antes da greve. Em causa estão as declarações do sindicato, que acusou o governo de usar o Instituto como instrumento político, de modo a travar a mobilização dos trabalhadores ao recorrer a uma comunicação divulgada num momento estratégico e sem diálogo com os profissionais que representa. Na quarta-feira, antes do plenário dos trabalhadores, o Ministério deu conta de um acordo que tinha sido celebrado há 4 meses com 6 dos 8 sindicatos representativos dos trabalhadores do setor, sendo que o Sindicato dos Trabalhadores dos Registros e Notariado ficou fora deste acordo. Numa resposta enviada à agência Lusa, o Ministério da Justiça adianta que o IRN informou os trabalhadores sobre um acordo que os abrange e que o diploma que o concretiza está a ser ultimado. Este acordo, assinado 2 de março com 6 sindicatos, prevê aumentos salariais com efeitos a 1 de julho de 2025. Na próxima semana, o Sindicato dos Trabalhadores dos Registros e Notariado convocou uma greve que vai ter lugar entre os dias 8 e 13 de junho. O Presidente da República convidou hoje os grão-duques do Luxemburgo para visitarem Portugal. António José Seguro salientou o papel da comunidade lusa no país, que descreve como uma parte indissociável da própria identidade do Luxemburgo. O chefe de Estado está naquele país para as comemorações do Dia de Portugal, que também vai ter como palco a Ilha Terceira nos Açores. Ao final do dia, junta-se a Luís Montenegro. Amanhã o dia vai ser dedicado à comunidade portuguesa no Luxemburgo, que é a maior comunidade estrangeira no país. Numa mensagem enviada aos órgãos de comunicação social, António José Seguro saudou os portugueses que vivem fora do país e salientou o papel da língua portuguesa como elemento de união entre os portugueses, mesmo que estejam distantes uns dos outros. O Papa agradeceu à Espanha a fidelidade ao direito internacional e ao multilateralismo. Foi no primeiro discurso da visita apostólica à Espanha. No Palácio Real, onde foi recebido pelos reis e pelo primeiro-ministro Pedro Sánchez, o Papa apelou ao diálogo e à amizade social com um elogio ao povo espanhol.
8: Expresso mi agradecimiento a vuestro país.
9: Expresso o meu agradecimento ao vosso país pela sua fidelidade ao direito internacional e ao multilateralismo, que se traduz num compromisso ativo com a paz e a solidariedade entre os povos. Ao mesmo tempo, encorajo-o a cultivar o diálogo e a amizade social também internamente, a ter em conta as perspectivas dos pobres e dos jovens ao imaginar o futuro, a harmonizar as exigências de autonomia e de unidade e a impulsionar o processo de União Europeia, não em oposição a outras potências, mas como um dom para toda a família humana.
8: Não em oposição a outras potências, sino como um dom para toda a família humana.
0: O Papa pediu à Europa que abandone discursos polarizadores com simplificações estéreis e pediu uma mudança de rumo aos líderes mundiais.
8: É necessário, sobretudo
9: por parte de quem tem responsabilidades económicas, políticas e institucionais, dar um salto qualitativo, uma mudança de rumo nos investimentos destinados à escola, à universidade e à investigação, às comunidades locais e à sociedade civil como sementeira de participação e mediação cultural.
0: O Papa não fez referências diretas à imigração, mas repetiu o apelo à educação e ao diálogo. Por parte do rei de Espanha, o monarca não esqueceu a questão dos abusos sexuais, elogiando a firmeza e clareza do Papa Leão XIV.
10: Por esta claridade e firmeza, que também quero reconhecer, são essenciais no processo sanador e de reparação do dano infligido. Não são para as vítimas, para os fieles, para a Igreja e para a sociedade em seu conjunto.
0: Primeiro ato oficial da visita do Papa à Espanha já terminou. O chefe da Igreja Católica já abandonou o Palácio Real, em Madrid. O Irão acusou a Agência Internacional de Energia Atómica de pressão política depois de um relatório onde aquele organismo manifesta preocupação com a falta de acesso às instalações nucleares iranianas. Kazem Gharibabadi, o vice-ministro dos Negócios Estrangeiros, citado pela France Press, sublinhou que se a agência quer contribuir para uma solução diplomática, deve evitar transformar um relatório técnico numa ferramenta de pressão política. Neste documento confidencial a que a AFP teve acesso na quinta-feira, a agência afirma que a falta de acesso a instalações nucleares no Irão constitui um motivo de preocupação em matéria de proliferação. Irão esteve envolvido em discussões com Washington sobre o programa nuclear do país quando os Estados Unidos e Israel atacaram o regime iraniano a 28 de fevereiro, tal como aconteceu em junho de 2025 durante a Guerra dos 12 Dias. Durante estes dois conflitos, as instalações nucleares iranianas foram bombardeadas por diversas vezes.
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1: E agora em antena, música muito cá de casa. O protagonista de hoje é André Quelhas, coordenador da Orquestra Barroca de Casa da Música. Vai partilhar connosco as suas melhores canções do seu mundo.

0: música muito cá de casa. 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Episódio 8. Hoje visitamos o planeta de André Calhas. Ele coordena o Coro da Casa e a Orquestra Barroca. Vai mostrar-nos compositores do seu coração. Eu sou José Miguel Gaspar. Sejam bem-vindos.
1: Começando pelo princípio, o instrumento que eu estudei foi trompa e como grande parte dos instrumentistas de sopro da minha geração, que cresceu nos anos 80 e nos anos 90, o seu começo foi nas bandas filarmónicas. Foram as bandas filarmónicas que foram a nossa primeira escola de música, que formaram músicos e centenas deles com muita qualidade e têm um papel muito importante na música e na sociedade. E o primeiro tema que eu gostaria de apresentar é uma transcrição para a orquestra de sopros da banda sonora O Dia da Independência. A gravação que vamos ouvir é da banda musical de Lousada, que foi uma banda a quem eu tive ligado muitos anos, e a gravação que vamos ouvir, eu participei nela e recordo com saudade até os amigos que fiz nessa altura, o naipe de trompas que fez esta gravação, que participou nesta gravação, que foi o Filipe, o Nelson, o Mário e eu próprio, e foram bons tempos.

0: triunfo da humanidade sobre a ameaça alienígena, o Dia da Independência é a escolha cinematográfica de André Calhas. Uma das trompas que ouvimos aqui é superada por ele. Foi na banda musical de Lousada. Mas André é um trompista acidental.
1: Porquê é que alguém escolhe uma trompa?
2: Isso é uma pergunta...
1: Eu comecei a estudar música porque o meu vizinho, que brincava todos os dias, o pai dele pertencia à banda musical de Gondomar e o filho foi para a banda e perguntou-me, queres ir comigo? E eu fui com ele. E comecei a aprender música com 6 anos na banda musical de Gondomar e na altura nós não escolhíamos os instrumentos. Era o que fazia falta na banda. Olha, tu tens corpo para isto, tens corpo para aquilo, tens aspecto de quem vai gostar disto. Ou temos clarinetes a mais, ou trompetes a menos, ou qualquer coisa, pronto. E eu calhei na trompa e, com a idade, acabei por me apaixonar pelo instrumento, obviamente.
0: Música muito cá de casa, episódio 8 com André Calhas. Este é o seu planetário. Vamos viajar até Marte, mas antes é preciso dizer, a música clássica não é para chatos.
1: Pensando ainda na minha juventude e numa obra que me fez, se calhar, questionar a música clássica ou perceber que a música clássica não é chata, não é? Que temos todos, quando crescemos, a impressão, ou é-nos dito, ou a sociedade muitas vezes transmite-nos que a música erudita é uma seca e se gostas de música erudita és uma pessoa um bocadinho estranha. E eu penso que foi na minha adolescência, não me recordo bem como, mas tive o contacto com os planetas de Holst. Curiosamente, uma das crianças lá de casa está a passar um bocadinho pelo mesmo, descobriu os planetas e anda maravilhada com aquilo, pede-me para ouvir. É uma obra que podemos associar a muitas coisas, logo à partida aos títulos que o próprio compositor deu, mas é muito fácil fecharmos os olhos e imaginarmos uma outra realidade, ou uma realidade quase cinematográfica para o que estamos a ouvir. E foi uma obra que realmente me abriu as portas da música erudita.

0: tive a sorte também, a oportunidade de tocar esta obra e tive a oportunidade de estar envolvido também. Essa obra já foi feita na Casa da Música em diversos contextos, em diversos formatos, com a projeção de um filme sobre os astros ao vivo para ajudar as pessoas a tentarem acompanhar melhor a obra, sendo que, curiosamente, Holst foi influenciado mais pela astrologia do que pela astronomia quando compôs a obra.
1: Gustav Holst, Os Planetas, Opus 32, Parte 1, Marte, o Arauto da Guerra, uma suíte orquestral de 1918. Mudamos de planeta, vamos para

todos nós temos os nossos mestres, não é? As pessoas que nos influenciaram. E lembro-me que numa aula de formação musical, no Conservatório de Música do Porto, num antigo edifício, uma vez cheguei à aula e o professor pôs o CD do concerto de Colónia, do Keith Jarrett. E tivemos os 50 minutos, uma hora de aula, a ouvir o CD. E tivemos uma audição guiada pelo professor. E o próprio professor depois teve a fazer algumas improvisações no piano. E eu saí da aula, fui a correr procurar o CD. Foi mais um daqueles momentos de abrir os horizontes que eu recordo muito bem e que foi marcante. Muito mais, às vezes, do que a teoria, do que a prática musical, tive a sorte de ter este professor, o professor Luís Lopes, e foi uma aula marcante e foram momentos marcantes.

fenómeno de Cole em 1975, Keith Jarrett gravou o álbum The Cole Concert ao vivo, um recital inteiramente improvisado. É o disco de piano solo mais vendido de sempre, obra-prima da música global. Keith Jarrett está retirado da música. Ele teve dois AVCs em 2018, mas continua vivo. Tem 81 anos. Vive numa pradaria americana de New Jersey. Música muito cá de casa, emissão especial da TSF e do JN para a Casa da Música. Este é o Planeta de André Quelhas, coordenador da Orquestra Barroca e do Coro da Casa. Ele começou lá atrás, há 20 anos, no Remix Ensemble.

Eu cheguei à Casa da Música em 2004. Tendo eu chegado à Casa da Música para trabalhar na música contemporânea com um agrupamento especializado, a música que eu trago aqui, que já não é contemporânea, porque foi composta no início do século XX, 1906, penso eu, é a Sinfonia de Câmara número 1, de Arnold Schoenberg, que foi o que deu origem a esta formação de ensemble, em que todos os instrumentos da orquestra sinfónica estão representados, mas apenas por um músico. Tem um primeiro violino, um segundo violino, uma viola, um violoncelo, um contrabaixo, flauta, oboé, clarinete, fagote, trompa, trompete, trombone, piano, normalmente tem piano, e percussão, que é uma formação muito usual hoje, mas que foi fundada por este, ou uma das fundações foi a Sinfonia de Câmara de Schoenberg.

A Sinfonia de Câmara número 1, Opus 9, uma revolução na música ocidental. Schoenberg, austríaco, abriu o modernismo do século XX com o atonalismo e escreveu o futuro em 1906. Música muito cá de casa, vamos agora escalar uma montanha.

0: Richard Wagner, O Anel do Nibelungo, uma ópera monumental de 15 horas, em 4 partes. André Calhas, o nosso guia, leva-nos à parte final, o crepúsculo dos deuses e à imolação de Brunilda.
1: A obra de Wagner é uma obra monumental, artisticamente falando, musicalmente falando, de todos os aspectos. A música é fabulosa. O excerto que eu escolhi é já do final, portanto, mesmo do final do Crepúsculo dos Deuses, portanto, o encerramento de toda a história composta pelas 4 óperas, que é a cena da imolação da Brunilda, em que ela devolve o anel às damas do reino e acaba com a maldição. Neste excerto, ou neste final do Crepúsculo dos Deuses, estão presentes os leitmotivs de quase todas as óperas que compõem este ciclo do Anel. Hoje é muito comum nós conhecermos os leitmotivs quando vamos ao cinema e vemos um tema musical que é identificado com uma personagem. Às vezes não é uma personagem, é uma paisagem, é uma coisa. E Wagner já fazia isto muito antes do John Williams.

Brunhilda, a heroína trágica de Wagner. Ela vai ver o seu amor arder. Siegfried morreu. O seu corpo está numa pira. Ela pega numa tocha, ateia o fogo e monta o seu cavalo Grain. Num ato de amor e sacrifício, para salvar o mundo, Brunhilda atira-se para o meio das chamas.

0: foi composta em 1874. Wagner demorou 26 anos a escrevê-la. 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Episódio 8, vamos pela mão de André Calhas, coordenador da Orquestra Barroca e do Coro da Casa.
1: Continuando, um outro momento que eu gostaria de destacar aqui na Casa da Música, e puxando um bocadinho a brasa à minha sardinha, vou falar aqui da música coral e da música coral de Lopes Graça. Lopes Graça fez um grande trabalho e é um grande compositor português que mereceria ser mais valorizado por nós e ser mais internacionalizado, digamos assim. Eu escolhi para hoje uma das canções tradicionais recolhidas e harmonizadas por Lopes Graça, que se chama De Onde Vens, ó Rosa. Também em jeito de homenagem à minha mãe, de seu nome Rosa.

uma das mais belas peças do mundo, A Redenção pelo Amor, Wagner e O Crepúsculo dos Deuses, a última ópera da Tetralogia do Anel,

vou também destacar um projeto em que estamos a trabalhar hoje, no dia em que estamos a fazer esta gravação. É um projeto encomendado pela Casa da Música e, tanto quanto eu sei, será uma estreia mundial. Uma estreia mundial de uma orquestra barroca num formato de cine-concerto. A orquestra irá acompanhar ao vivo o filme de 1994, Farinelli, cuja banda sonora é integralmente composta por música barroca. O que também nos mostra que, 300 anos depois, ainda há novas formas de olhar para a música e novas coisas para fazer e novas maneiras de abordarmos as questões e novas experiências que tentamos proporcionar ao nosso público. A área que eu escolhi foi uma área da ópera Idaspe, ópera composta por Ricardo Brioschi para o seu irmão Carlo Brioschi, cujo nome artístico é Farinelli.

Mario Nelli, o mais famoso castrati da história da música. Ele viveu há 300 anos, fenomenais pulmões, sustentava notas por mais de um minuto. Uma verdadeira pirotecnia vocal.

0: 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Ele responde agora à pergunta mais fácil. É possível viver sem música?
1: Já sabia que essa pergunta ia ser feita. Estive a pensar um bocadinho esta noite sobre o assunto. Eu acho que a vida, no sentido biológico do termo, penso que será possível sem música. A vida, no sentido humano do termo, acho que não. Darwin teorizou que o ser humano foi primeiro capaz de cantar do que de falar. Portanto, a arte é o que nos torna humanos. Numa altura em que todos os dias ouvimos falar na inteligência artificial, se calhar convém pensar o que é a inteligência natural, o que é que diferencia o ser humano do que não é humano. E acho que a arte, e por consequência a música, é uma possível e excelente resposta. Ser humano sem música, acho que não é possível.

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Este foi o episódio 8 com André Calhas, coordenador da Orquestra Barroca e do Coro da Casa da Música. Emissão especial da TSF e do JN, todas as semanas no éter da rádio e em podcast na Nuvem Digital. Eu sou José Miguel Gaspar. Voltamos para a semana.

0: Todas as semanas com um novo protagonista na TSF, música muito cá de casa. O episódio 8 teve sonoplastia de Joaquim Dias, produção de José Miguel Gaspar, editor de cultura do Jornal de Notícias.
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0: Ora certo, estamos agora a 23 minutos das 4. Boa tarde, segue a música em antena na TSF. E em sequência vamos ouvir primeiro The Verve, depois Chet Baker e ainda Faye Webster. É já a seguir.

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1: Para trás fica Arlo Parks. Estamos a 7 minutos das 4. Boa tarde. Seguimos com um dos clássicos dos Toto, o tema África. Até muito perto das notícias, à hora certa.

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0: Boa tarde, são 13h58, menos uma hora nos Açores.
1: Com apenas 19 anos e um mês, Mirra Andreeva venceu o torneio de Roland Garros e tornou-se na mais jovem vencedora do Major francês desde Mónica Seles em 1992. O Papa Leão XIV tem hoje uma vigília em Madrid, em mais um ponto da agenda desta visita do líder da Igreja Católica à Espanha. Temos reportagem em direto neste noticiário às 4 da tarde. O presidente da União das Misericórdias Portuguesas, Manuel Lemos, defende que a questão dos internamentos sociais deve estar para lá da política.
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0: Estamos agora com 18 minutos em Ponta Delgada, 21 no Porto, 22 em Faro, 23 no Funchal e 24 em Lisboa. Avançamos para a edição às 4 com David Alvito.
1: A russa Samira Andreeva é a nova campeã de Roland Garros e conquistou hoje o primeiro título do Grand Slam da carreira, depois de triunfar diante da qualifier polaca Maja Swalinska. Andreeva, com apenas 19 anos e um mês, venceu em dois sets, parciais de 6-3 e 6-2, num encontro que durou 1 hora e 22 minutos. Mirra Andreeva tem, como disse, 19 anos e um mês, tornou-se na mais jovem vencedora do torneio de Roland Garros desde Mónica Seles em 1992. O Papa Leão XIV tem hoje uma vigília com jovens em Madrid, mais um ponto da agenda da visita do líder da Igreja Católica à Espanha. E é para a capital espanhola que vamos agora em direto ao encontro da correspondente da TSF em Espanha, Joana Rei. Joana, apesar de ainda faltarem 4 horas para esta vigília, já está muita gente à espera?
2: Exatamente. Está completamente lotado. Os acessos aqui à Praça de Lima, no centro de Madrid, junto ao Santiago Bernabéu, estão completamente intransitáveis. Há milhares de pessoas a quererem chegar aqui, apesar da vigília só estar marcada para as 7:30, hora de Portugal. Fazem-se filas para conseguir chegar aos setores que cada pessoa tem marcado. O acesso aqui era feito através de uma espécie de bilhete que as pessoas tinham que descarregar na página da internet para poder aceder às zonas, para haver um controlo mais ou menos das pessoas que estavam aqui. São milhares as que já estão aqui à espera naquele que vai ser o segundo banho de multidão do Papa Leão XIV nesta viagem. O primeiro foi hoje de manhã, já depois de ter saído do Palácio Real. O Papa deslocou-se no seu Papa Móvel até à Praça de Colón. São cerca de 3 quilómetros, um percurso onde mais de 130 mil pessoas estavam à espera de ver e de saudar o Papa. Aqui muita gente se pergunta se o Papa vai chegar no Papa Móvel ou como é que vai ser o seu acesso aqui. Há muita vontade de o ver. As pessoas juntam-se aqui para tentar ter a maior visibilidade possível do Papa. Antes do Papa chegar, agora nesta altura, estão-se a fazer os primeiros testes de som. Antes do Papa chegar vai haver muita música com concertos de algumas bandas católicas. Também vai haver depoimentos de fiéis sobre o que significa esta viagem do Pontífice aqui. A adesão popular a esta visita tem sido massiva. O porta-voz da organização, Rafael Rubio, fez a primeira conferência de imprensa esta manhã, resumiu a primeira manhã do Papa aqui numa frase. Disse que havia muita, muita vontade de ter o Papa em Madrid. Há 15 anos que isto não acontecia e, de facto, o acolhimento dos espanhóis e também dos estrangeiros que vieram até aqui tem sido massivo.
1: Joana Rei, a correspondente da TSF em Espanha, dar conta também desta vigília do Papa Leão XIV com jovens em Madrid. Ainda faltam 4 horas, mas já muita gente está à espera deste encontro com o líder da Igreja Católica, e mais um banho de multidão. Ora, esta manhã o Papa agradeceu à Espanha a fidelidade ao direito internacional e ao multilateralismo, naquele que foi o primeiro discurso da visita apostólica à Espanha. No Palácio Real, onde foi recebido pelos reis e pelo primeiro-ministro Pedro Sánchez, o Papa deixou um apelo ao diálogo e à amizade social, com um elogio ao povo espanhol.
3: Expresso o meu agradecimento ao vosso país pela sua fidelidade ao direito internacional e ao multilateralismo, que se traduz num compromisso ativo com a paz e a solidariedade entre os povos. Ao mesmo tempo, encorajo-o a cultivar o diálogo e a amizade social também internamente, a ter em conta as perspectivas dos pobres e dos jovens ao imaginar o futuro, a harmonizar as exigências de autonomia e de unidade e a impulsionar o processo de União Europeia, não em oposição a outras potências, mas como um dom para toda a família humana.
4: Não em oposição a outras potências, sino como um dom para toda a família humana.
1: O Papa deixou um pedido à Europa para que abandone discursos polarizadores com simplificações estéreis. Pediu também uma mudança de rumo aos líderes mundiais.
3: É necessário, sobretudo por parte de quem tem responsabilidades económicas, políticas e institucionais, dar um salto qualitativo, uma mudança de rumo nos investimentos destinados à escola, à universidade e à investigação, às comunidades locais e à sociedade civil como sementeira de participação e mediação cultural.
1: O Papa Leão XIV não fez referências diretas à imigração, mas deixou e repetiu um apelo à educação e ao diálogo. Já por parte do rei de Espanha, o monarca não esqueceu a questão dos abusos sexuais, elogiando a firmeza e a clareza do Papa Leão XIV.
5: Por esta claridade e firmeza, que também quero reconhecer, são essenciais no processo sanador e de reparação do dano infligido. Não são para as vítimas, para los fieles, para la Iglesia y para la sociedad en su conjunto.
1: Terminou assim o primeiro ato oficial da visita do Papa à Espanha. Ele que, ao final desta tarde, início da noite, vai ter uma vigília com jovens em Madrid. O presidente da União de Misericórdias Portuguesas defende que a questão dos internamentos sociais em Portugal deve ter uma solução além da política. Hoje, José Luís Carneiro, secretário-geral do Partido Socialista, acusou o governo de não ter como prioridade assegurar respostas sociais na saúde, de modo a evitar que os idosos vivam anos dentro dos hospitais. Em declarações à TSF, Manuel Lemos lembra que os internamentos sociais são um problema antigo no país.
6: A primeira vez que eu utilizei a expressão de tsunami social a propósito do envelhecimento foi há cerca de 15 anos. E a questão do envelhecimento foi sendo protelada sempre, sempre. E, de facto, as respostas sociais da área do envelhecimento cresciam sempre mais devagar, que muitíssimo mais devagar do que a taxa de envelhecimento. Por isso eu dizia que é um tsunami que um dia chegava à praia. Agora chegou à praia, sabe como é que diz o povo? Casos onde não há pão, todos ralham e ninguém tem razão. Agora, posso testemunhar uma coisa, isso posso. Em nome da verdade, é a preocupação da atual Ministra da Saúde sobre esta matéria. Não há praticamente dia nenhum que a Senhora Ministra não fale connosco para tentarmos encontrar soluções com a consciência de que o problema é muito grave. Tem que ser resolvido fora da luta política.
1: O presidente da União de Misericórdias Portuguesa explica o que é preciso fazer, para combater aquilo que considera ser um tsunami social que afeta hospitais e misericórdias.
6: Primeiro, quem é que está nos hospitais e porquê é que está nos hospitais? E isso é fácil de fazer, digamos, no sentido de identificar as pessoas que estão lá porquê? Estão à espera de uma decisão sobre o maior acompanhado? Estão lá porque têm demência? Estão lá porque as famílias não têm capacidade? Estão lá porque não há mesmo família de retaguarda? Quer dizer, as causas são várias. Depois, encontrar saída para essas pessoas, nos países da Europa, são as chamadas unidades intermédias, o Estado tem que perceber que nós os estamos a ajudar, nós não lhes estamos a pedir nada. E, portanto, o Estado tem que eliminar burocracias para tornar possível que pessoas que não precisam de cuidados de saúde de todo, não precisam de ir para grandes unidades. Nós precisamos, primeiro, vamos tirar as pessoas, estava-me aqui a pensar, como Marquês de Pombal disse, primeiro cuidar dos vivos e depois enterrar os mortos, primeiro enterrar os mortos. É isso que nós temos que fazer.
1: Manuel Lemos, aqui o presidente da União das Misericórdias Portuguesas, a 10ª edição do Barómetro dos Internamentos Sociais da Associação Portuguesa de Administradores Hospitalares revela que entre março do ano passado e março de 2026 havia 2.800 camas ocupadas indevidamente nos hospitais, um aumento de 19% relativamente ao barómetro anterior, o que representa para o Estado custos na ordem dos 350 milhões de euros. A Associação Nacional Movimento TVDE quer que estes veículos sejam reconhecidos como serviço público de transporte de passageiros. A iniciativa já foi proposta aos partidos com representação parlamentar. A Assembleia da República está a debater na especialidade alterações à lei da atividade de transporte individual e remunerado de passageiros em carros descaracterizados. Em declarações à TSF, Vitor Soares, presidente da associação que representa os trabalhadores de TVDE, explica o que está em causa com esta medida.
7: Já andamos há 8 anos sem termos um regulador de valores, sem conseguirmos definir o nosso valor de trabalho e tempo ao serviço da população a nível nacional, nós já somos aproximadamente 40 mil motoristas, somos 3 vezes mais do que o setor do táxi e estamos a sentir prejudicados com esta vinda do transporte público que está devidamente regulamentado, com um valor para prestar o serviço à comunidade. Tem apoios do Estado, não pagam o USB nem o IUC. Nós, como serviço privado, que somos empresas privadas de serviço público, vimos solicitar o reconhecimento de transporte público igual ao setor do táxi, para não entrarmos aqui numa questão de concorrência na mesma plataforma, dois setores que prestam o mesmo serviço, com enquadramento jurídico diferenciado.
1: A associação quer também com esta medida chegar a todas as regiões de Portugal.
7: Nós estamos disponíveis a nível nacional, em todas as cidades, em todas as vilas. É simplesmente um telemóvel, chamam TVDE. O que nós queremos aqui é expandir também o nosso serviço e termos apoio realmente do Estado, como transporte público, para podermos deslocar para vilas do interior, vilas que não têm um serviço público. E o setor TVDE está disponível a colaborar com esse serviço em todas as vilas e comunidades a nível nacional e cidades também, que ainda são algumas que estão nos interiores do nosso país, que estão no interior do nosso país, e nós estamos disponíveis a deslocar as nossas viaturas para lá.
1: Vítor Soares deixa, por isso, um apelo aos partidos políticos.
7: Se o setor do táxi, se eles pretendem que passe a TVDE, o TVDE também exige ser considerado um transporte público.
8: É uma questão de igualdade.
7: É uma questão de igualdade de critérios para futuramente não existir uma concorrência desleal e uma concorrência dispar que muitas das vezes prejudica também o utilizador e o serviço, o mau serviço. Por isso apelo a todos os governantes para trazerem aqui um equilíbrio realmente ao serviço, neste caso, da mobilidade a quem tem e gosta e sente-se protegido a utilizar as aplicações TVDE.
1: Vítor Soares, o presidente da associação que representa os trabalhadores TVDE, aqui ouvido pelo jornalista da TSF, Leonardo Alexandre. O presidente da República defende que sociedades mais fortes são capazes de construir um futuro melhor e assegurar princípios como os da inclusão, respeito mútuo e capacidade de acolher. António José Seguro está no Luxemburgo até domingo para as celebrações do Dia de Portugal, que vai ter também como palco a Ilha Terceira, nos Açores. Hoje já deixou mesmo um convite aos grão-duques do Luxemburgo para visitarem Portugal, e onde salientou também o papel da comunidade lusa no país. Num discurso na Câmara dos Deputados do Luxemburgo, o chefe de Estado chegou mesmo a referir-se ao Luxemburgo como um exemplo a seguir.
9: Num tempo em que tantas fronteiras se erguem e tantas portas se fecham, este exemplo de abertura, de confiança mútua e integração merece ser reconhecido e valorizado. É uma demonstração e um feliz exemplo de que as sociedades mais fortes se constroem pela inclusão, pelo respeito mútuo e pela capacidade de acolher aqueles que desejam contribuir para um bem comum.
1: António José Seguro, ele que ao final do dia vai juntar-se ao Primeiro-Ministro Luís Montenegro. Amanhã o dia vai ser dedicado à comunidade portuguesa no Luxemburgo, a maior comunidade estrangeira no país.
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3: Já a seguir, Bruno Filipe Silva, Ana Isabel Teixeira e Violeta Maria Oliveira, com a moderação de Marco António, trazem à antena da TSF mais uma edição do programa O Ponto da Mente.

0: Olá e bem-vindos a mais um episódio do Ponto da Mente. Eu sou o Marco António Ribeiro. Hoje falamos de um tema que continua a despertar curiosidade, alguma desconfiança e muitas ideias feitas: a hipnose clínica. Durante anos, a palavra hipnose ficou associada a espetáculos, demonstrações públicas e imagens pouco fiéis ao que realmente acontece em contexto clínico. No entanto, a investigação psicológica e médica das últimas décadas permitiu compreender melhor este fenómeno e a forma como pode ser integrado em intervenções terapêuticas específicas. Afinal, o que acontece durante um estado hipnótico? Será verdade que a pessoa perde o controlo? Em que casos pode a hipnose ser útil? E quais são os seus limites? É para isso que hoje reunimos, uma vez mais, Bruno Filipe Silva e Violeta Maria Oliveira, hoje sem Ana Isabel Teixeira, psicólogos clínicos e da saúde. Bem-vindos.
1: Olá.
0: Como é que foi a viagem?
1: Foi muito bom.
0: Sim, o Oriente recebeu-te de braços abertos.
1: Sempre.
0: É isso
1: ótimo.
0: Que nós queremos. E hoje com uma convidada muito especial, Rosana Sousa, psicóloga clínica e da saúde e hipnoterapeuta. Bem-vinda, Rosana.
2: Olá, obrigada pelo convite e é um gosto estar convosco nesta mesa.
0: É para nós também um grande gosto e vamos falar hoje sobre um tema que é próximo à Rosana, mas que também desperta a curiosidade do Bruno e da Violeta como profissionais de saúde mental que são. E começo especificamente pelo Bruno para te perguntar, quando a palavra hipnose surge numa conversa, muitas pessoas pensam logo que estamos a falar de espetáculos ou em números de entretenimento. Porquê que continuam a existir tantas ideias erradas sobre este tema?
3: Precisamente porque acredito que se fez muito circo mediático em torno da hipnose, não é? Pegou-se naquilo que é hipnose, desvirtuou-se aqui, baralha-se, dá-se outra vez, e a verdade é que muitas das vezes nós percebemos que deu audiências, ou que dá audiências de alguma forma, tornar a hipnose num espetáculo mediático, não é? Portanto, isto acaba por ficar um bocadinho imprimido no nosso consciente coletivo, não é? Para todos os efeitos, esta ideia de que, então qualquer pessoa pode fazer assim uma figura ridícula sem se aperceber que fez esta figura ridícula. Até que ponto é que nós conseguimos controlar o funcionamento da outra pessoa através da hipnose, não é? E, portanto, a partir daí se vai desvirtuando ou se vai descaracterizando aquilo que na realidade acredito que é a hipnose enquanto ferramenta clínica.
0: Isso leva-nos, Violeta, à forma como o desconhecimento sobre a hipnose pode influenciar a forma como as pessoas olham para a psicologia e para os tratamentos de saúde mental, verdade?
1: Sem dúvida, até porque a questão está precisamente aí, em que deveriam ser os psicólogos, e a hipnose é uma técnica das ciências psicológicas e, portanto, não é qualquer pessoa sem formação nenhuma que a pratica. E o que nós temos vindo a assistir é, de facto, muita gente sem formação a praticar um ato psicológico. A hipnose clínica é um ato psicológico e, como tal, também a contribuir para esta desinformação e para muito daquilo que o Bruno estava a dizer anteriormente.
0: E, Rosana, vamos começar pelo essencial: o que é a hipnose clínica e o que a distingue daquilo que habitualmente vemos em contextos de entretenimento que nada têm a ver com as ciências da saúde mental.
2: A hipnose é um estado de focalização da atenção e da concentração, e há aqui uma abstração daqueles que são os estímulos periféricos. É natural, portanto, todos nós entramos em hipnose de uma forma natural, é uma ferramenta que todos temos. Estima-se que entramos em hipnose mais ou menos a cada 90 minutos, de uma forma muito natural. Quando fazemos uma viagem não nos lembramos do trajeto, quando sonhamos acordados, quando estamos a ver um filme ou a ler um livro e ficamos aliados de tudo aquilo que está à nossa volta. E, portanto, nós podemos dizer que é um estado de limitrofia entre a vigília e o sono. Existem diferenças muito claras entre a clínica e o palco. Primeiro, na clínica, a hipnose é feita por um hipnoterapeuta, no palco por um hipnotista. Na clínica, procura ajudar na resolução de problemas, ou seja, ir à origem do sintoma. E no palco serve para diversão. Na clínica, a pessoa mantém o controle e o discernimento ao longo de todo o processo. No palco, isto é cedido, ou o protagonismo é cedido ao hipnotista. Na clínica, qualquer pessoa pode beneficiar desta técnica, porque é uma ferramenta terapêutica. E no palco, as pessoas são escolhidas depois de testes de hipnossensibilidade. Portanto, só as pessoas altamente suscetíveis à hipnose é que são chamadas. E na clínica, há um ambiente privado, há um ambiente seguro, há um ambiente confidencial. E no palco existe aqui um teatro, não é? Feito num estúdio, sobre a pressão do público. Portanto, a hipnose clínica, aqui antes de mais, permite que o nosso arquivo de memórias fique mais acessível e por isso é mais fácil recordar eventos ou aspectos do passado, compreendê-los, libertá-los e trabalhá-los na própria relação terapêutica.
0: E vamos olhar para essa relação terapêutica, não tarda nada. Bruno, pegando aqui na intervenção psicológica, a evidência científica é central, portanto, quando certo. Falamos nesta temática. Porquê que é tão importante distinguir, como a Rosana aqui já fez, e bem, o que está comprovado do que resulta apenas de crenças ou expectativas?
3: É muito importante que toda a intervenção psicológica ou psicoterapêutica esteja, de facto, alicerçada naquilo que é um método científico, e por isso é que é uma ferramenta terapêutica, por isso é que é terapia, não é? Portanto, é preciso haver o cumprimento de pressupostos éticos para que a terapia tenha efeito. Nós não podemos comprovar a eficácia de algo que não está sujeito ao crivo da ciência. Trocando isto por miúdos ou explicando isto de forma muito simples. Se eu tenho um método psicoterapêutico, eu tenho que garantir de uma forma mais ou menos estável que este método será eficaz com todas as pessoas. Obviamente que eu não posso garantir que vai ser 100% eficaz e é, como dizer, de certa forma errado assumirmos que qualquer método na psicologia é 100% universal. Não é, não existem métodos 100% universais, mas existem métodos que são fiáveis, e é isso que eu estou a querer dizer aqui, a fiabilidade. Portanto, a hipnoterapia, como qualquer outra ferramenta da mala da psicoterapia, não é, ou qualquer outra estratégia psicoterapêutica, tem que estar baseada em ciência que explica a sua eficácia, porque senão qualquer pessoa poderia dizer, criei um método de psicoterapia XPTO, não tem qualquer base científica, portanto qualquer pessoa pode, a seu risco, seguir este método e não garanto os resultados positivos, até posso fazer pior do que simplesmente não ajudar. É preciso haver responsabilidade. É o outro lado daquilo que é o cunho científico destas coisas.
0: E Violeta, porquê é que algumas abordagens psicológicas geram mais resistência pública do que outras, mesmo quando existe investigação científica que as sustenta?
1: Então, Marco, primeiro porque nem toda a gente está propriamente informado sobre a investigação científica.

0: diferente. Uhum. Às vezes também, lá está, porque é diferente, porque não estão à espera, porque é uma técnica diferente daquilo que a pessoa estaria acostumada nas suas sessões de terapia, porque depois, lá está, muitas vezes, podendo não ser feita por profissionais da saúde mental, pode ter aqui um cunho, por exemplo, mais místico ou mais esotérico, e a pessoa ter aqui uma resistência também por essa via. Portanto, há aqui várias camadas do porquê das resistências. Claro. Outra coisa que eu também acho interessante e importante frisar é esta questão do controle, porque eu acho que as pessoas, quando pensam em hipnose, e numa hipnose de eu vou perder o controle, muitas vezes ativa exatamente os mecanismos de ansiedade, né? Se eu vou perder o controle, como é que eu vou, o que é que eu vou fazer, o que é que eu posso fazer, e quase que ficam com medo delas próprias muitas vezes, e é importante também clarificar isto e securizar a pessoa.
1: E que não acontece, não é? Porque a pessoa nem perde o controle, nem o livre arbítrio, não, durante todo o processo.
2: E isso, Rosana, era precisamente o que te queria perguntar. O Bruno já falou aqui sobre esta questão de muitas vezes olharmos para a televisão, para o cinema, para o teatro, e perante aquilo que nos é mostrado e que está numa componente de entretenimento e não científica ou clínica, ficarmos com alguns receios, com algumas expectativas. Quais são as mais comuns que chegam até ti quando tu propões um processo de hipnoterapia? Doutora, será que vou sair pela porta a caminhar e vou atravessar a rua sem
1: será
2: me aperceber?
1: Será que posso não acordar? Será que posso perder o controlo? São medos típicos associados à hipnose que têm muito a ver com este espetáculo de palco, não é? Que não é de todo no processo terapêutico. A pessoa está simplesmente está num estado de relaxamento mais profundo, está mais focado naquilo que é pedido. É utilizada a metáfora para, muitas vezes, para conseguir aceder ao conteúdo interno, não é? Porque a metáfora adormece a criança e acorda o adulto. Mas estes processos, a pessoa tem controle ao longo do processo, simplesmente está num estado de maior foco. Numa determinada fase da vida, se assim quisermos.
2: E vamos olhar para as facetas que acabam por se revelar positivas da hipnose clínica. Quais são as mais comuns? Quando estás perante um dado caso, é comum recomendares, por exemplo, em que circunstâncias? Por exemplo, cessação tabágica. Já ouvi dizer que é uma delas, pode acontecer.
1: Sim, pode acontecer. É importante nós percebermos, tal como na hipnoterapia, como em qualquer outra abordagem terapêutica, que se existe um vício, existe uma causa para o vício. Portanto, se nós não resolvermos a causa do vício, este vício vai ser transferido para outro lugar. Não é importante aqui a resolução do sintoma apenas, porque nós aqui estamos a criar um deslocamento do objetivo, da causa, não?
2: E Bruno, que impacto tem para uma pessoa encontrar uma intervenção ajustada às suas necessidades e características individuais? Já tocamos aqui a questão do vício, mas não é a única.
3: Sim, tem todo um impacto, ou pode ter um impacto muito positivo, não é? O sentirmos que alguma coisa funciona para nós, mais do que ser uma panaceia, não é? Mais do que ser algo que resulta para todas as pessoas, é como é que isto me ajuda? Eu gosto muito, na prática clínica, trazer esta ideia para cima da mesa de como é que isto me pode ajudar, como é que isto me pode ser útil. E muitas vezes, desviando aqui um bocadinho da tua pergunta, mas ao mesmo tempo tentando responder, às vezes as pessoas trazem narrativa sobre coisas que decidiram experimentar. Olha, eu decidi fazer isto, eu não sei se me ajuda ou não ajuda, ou eu não tenho a certeza se isto vai ser bom. E aquilo que eu digo muitas vezes é: se ajuda, vamos fazer, ou se estamos na disposição de experimentar, vamos fazer. Mesmo que eu, enquanto pessoa, possa não acreditar naquilo, não interessa se eu acredito, interessa se a pessoa sente que aquilo ajuda de alguma forma. E portanto, respondendo à tua pergunta, ou procurando responder de forma mais concreta ao que tu me estás a dizer, eu acredito que pode ter todo o impacto a pessoa sentir que esta abordagem ajuda-me, permite-me, dá-me alguma coisa, de certa forma acrescenta ao meu funcionamento de alguma forma. Agora, claro que, como também já foi dito aqui pela Violeta e pela Rosana muito bem, é preciso que nós tenhamos competências para conseguir trabalhar esse método e essa estratégia. Eu não tenho formação em hipnose clínica e, portanto, eu não poderia propor à pessoa uma abordagem que utilizasse dessa ferramenta. Mas se a pessoa me dissesse, olha, eu gostava de experimentar ou acredito que me pudesse ajudar, eu teria, ok, se é algo que eu sinta que possa ajudar, então vamos procurar alguém que tenha competência técnica específica, que tenha capacidade reconhecida para o fazer e que possa experimentar essa abordagem.
0: E às vezes é mesmo esta questão de fazermos a ponte com colegas, né, que consigam de facto desbloquear às vezes algumas situações que, lá está, não é a questão de incurabilidade. Muitas vezes as pessoas dizem-nos, já experimentei tudo, já fiz não sei quantas coisas, já, e não consigo. E às vezes é uma questão de cada pessoa é particular e é única, e portanto funciona exatamente

0: também da mesma maneira que os fármacos. Cada um vai ter uma reação diferente, se for eu, se for o Bruno, enfim.
1: Exato.
0: Vamos ter reações diferentes. E com a terapia funciona exatamente da mesma forma. Ou seja, às vezes é preciso procurar outras soluções e soluções diferentes. E, essencialmente, procurar fontes fidedignas também de informação sobre os profissionais que podem propor este tipo de práticas.
2: Tocaste aí da ferida e eu vou ainda esmiuçar mais essa ferida, que tem que ver com os problemas complexos e as soluções rápidas que muitas vezes as pessoas necessitam. Cautela, muitas vezes quando falamos também em hipnose, porque não existem fórmulas milagrosas para nada, não é?
0: Exatamente, como tudo. E mais, e esta questão das promessas de que vamos resolver tudo em 3 sessões. Se alguém promete uma coisa destas, no fundo está a monetizar a segurança da pessoa. No fundo, a pessoa sente-se mais segura e o outro lado lucra com essa segurança, mas não é de todo uma coisa que nós possamos fazer assim à viva força e boca cheia.
3: Sim, isto leva-nos novamente à questão da responsabilidade ética e moral e científica que também temos que ter, não é? E perceber que muitas das vezes no nosso trabalho, nós trabalhamos com a vulnerabilidade das pessoas, nós trabalhamos com a necessidade das pessoas. E até que ponto é que é correto eu oferecer à pessoa a ideia de que eu vou conseguir curar alguma coisa que eu não sei se vou conseguir fazer. Na psicoterapia, o processo de cura, entre aspas, ou o processo de resolução, não depende única e exclusivamente, acredito eu, do método psicoterapêutico ou mesmo da pessoa psicoterapeuta. Depende da relação de outras variáveis que estão muito para além do nosso controlo. E, portanto, resumir a nossa intervenção a vamos fazer isto e vai resultar, não só é perigoso, como é falacioso, como pode alimentar um complexo de divindade de ego terapêutico que não tem que caber, acredito eu, num espaço de psicoterapia. Portanto, isto para dizer, resumindo, é perigoso e errado fazer isso. Mas há muita gente que efetivamente vende essas soluções mágicas e quem está em desespero necessariamente quer comprar.
0: E que muitas vezes não tem a informação lá está para as fazer, não é?
3: Ora, exatamente.
0: Acabamos por entrar aqui quase num problema de saúde pública.
3: Pois.
0: Por exemplo.
2: E agora, Bruno, vais gostar disto porque Rosana, como diz o Bruno Ibar, o psicoterapeuta, o psicólogo, não está fora do processo clínico, faz parte dele. O Bruno diz muitas vezes isso. Partilhas desta opinião e, a reboque disso, como é que pode ser integrada num plano de intervenção psicológica a hipnose?
4: A hipnose deve ser integrada num plano de intervenção psicológica mais amplo. Eu vejo a hipnose como uma técnica potencializadora de resultados, como uma ferramenta terapêutica complementar. E também há aqui algum estigma à volta da hipnose, porque a hipnose não é utilizada só em hipnoterapia. Ela é usada por outras abordagens terapêuticas, por exemplo, nós temos a terapia de esquema, que foi criada nos anos 90. É uma terapia integrada da TCC, de um modelo psicanalítico, na teoria das relações objetais e na Gestalt, onde também é utilizado um processo de olhos fechados, em que a pessoa vai à memória inicial. A terapia da exposição narrativa também utiliza o lugar seguro. Portanto, há técnicas da própria hipnoterapia que são utilizadas também noutros modelos terapêuticos. Aquilo que me parece é que é importante sempre que o psicólogo, e que seja um psicólogo, que seja um profissional de saúde mental, obviamente, mas que o psicólogo siga a abordagem terapêutica ou a escola com a qual mais se identifica, mas, e que use as técnicas que domine de outras abordagens, se isso for vantajoso para a relação terapêutica.
3: Exato.
4: E aqui acho que nós psicólogos e os outros profissionais de saúde temos que nos deixar de pretenciosismos e olhar para a saúde como um todo e de uma forma integrada. Isto traz-nos várias vantagens, não é? Na conexão mente-corpo, relativamente à psicossomática, que está muito estudado, de que forma em que as doenças mentais vão originar doenças físicas e de que forma é que as doenças físicas vão despoletar doenças mentais. Vai-nos permitir uma prevenção muito mais eficaz e também tratamentos mais personalizados. E aqui vou sempre buscar o Jung, não é? Que nos diz: conheça todas as teorias, domine todas as técnicas, mas ao tocar numa alma humana, seja apenas outra alma humana.
2: Isso às vezes é um equilíbrio que não é fácil, e tiro-vos o chapéu por conseguirem em grande parte do vosso tempo de prática clínica. E Bruno, quando se fala em hipnose, ainda existe o receio da perda de controle, como aqui já falamos, ou de manipulação. Porque é que estas preocupações continuam tão presentes no imaginário coletivo quando já temos profissionais, como é o exemplo da Rosana, que trazem ciência, trazem pedagogia para cima da mesa? Continua a ser mais apetecível o teatrinho?
3: Ora, essa aí está, não é? Temos que perceber que a velocidade a que a informação passa difere muito de acordo com o peso que essa informação tem. O que é que eu quero dizer com isto? A informação jocosa ou preocupante ou de certa forma negativa tende a ser disseminada de forma mais rápida, mais imediata e tende a ser mais pegajosa, por assim dizer, no nosso consciente coletivo do que a informação positiva. E é também por isso que, infelizmente, embora haja muita divulgação científica, e poderíamos estar aqui o resto do tempo a falar sobre como é que essa divulgação científica nem sempre está adequada ao público-alvo, nem sempre está preparada para uma divulgação mais alargada. Mas não quero ir por aí. Mas dizer que, para não me perder, é também por isso que, embora exista a divulgação científica, as fake news e as notícias, ou seja, notícias falsas ou notícias erradas sobre procedimentos clínicos ou médicos, continuam a existir e muitas vezes são pervasivos e mais duradouros do que a informação científica. Basta recuarmos uns anos à pandemia de Covid-19. E embora se dissesse as práticas corretas são estas, estas e aquelas, continua a existir muita contra-informação sobre o que é que deveria ser feito e sobre os efeitos nefastos das vacinas. E, portanto, havia toda uma contra-informação corrente. E o mesmo, acredito eu, de forma diferente e adaptada, acontece também aqui com a questão da hipnoterapia. Tu tens profissionais como a Rosana, que muito bem falam sobre a hipnose enquanto método científico, terapêutico, que deve ser, e a Violeta também já o referiu, que deve ser praticado por pessoas que tenham formação específica para tal, que sejam profissionais de saúde mental. E, no entanto, embora tudo isto seja correto, adequado, parece ter menos impacto do que aqueles programas de televisão que nós tínhamos há uns anos atrás, em que víamos pessoas a imitarem galinhas, outros animais, ou a fazerem coisas absurdas das quais... Novamente, e a Rosana falámos também aqui na questão desta hipnose de palco, não é? Que até é feita por uma pessoa que não hipnoterapeuta, na realidade.
2: Se lembram do professor Herrero, que ia ao Herman Sick, ou o outro...
3: Firmir-te com o Barra de Ferro. Portanto, tudo isto tem um valor teatral, novamente, e pode ser entretenimento puro, e podemos novamente discutir a qualidade deste tipo de entretenimento. Isto fica. E, portanto, as pessoas, quando pensam na hipnose, mais rapidamente vão para este lugar de... lá está, uma prática na qual eu vou perder o controle e vão aproveitar-se de mim e vão poder fazer tudo isto e mais um par de botas. E nos param um lugar onde eu vou poder, como também já foi dito aqui, aceder a informação que eventualmente... eu consigo, quando me concentro mais, a conseguir entrar neste espaço de maior introspeção, que isto sim, como foi dito aqui muito bem, é hipnose para todos os efeitos.
0: Acho que aqui a grande questão está mesmo no espetáculo, ou seja, o espetáculo acaba por vencer.
3: Sim.
0: E muito porque, no fundo, o ser humano é muito atraído para esta questão do limite.
3: Ora,
0: não é?
3: Certo.
0: De tudo o que é limite. E uma hipnose de palco é quase, não é? De repente, passamos para o outro lado. Uhum. E é qualquer coisa que nos atrai muito. Esta ideia de passar, né? De repente eu não tenho o controle, então quem é que tem e como é que a nossa mente funciona? E há tanto mistério à volta disto,
3: pois,
0: que acaba por também, eu acho, acabar por adensar muitas destas crenças.
2: E Rosana, vamos à evidência científica.
4: A hipnose clínica tem algumas evidências científicas que eu acho que podem ser interessantes nós falarmos sobre elas. Uhum. A nível da gestão da dor, existe uma meta-análise de 45 ensaios que concluiu que pacientes hipnotizados sentiram um alívio de dor de 75% em relação ao grupo de controlo. É muito usada a hipnose clínica em partos, em cirurgias, em medicina dentária. Nós neste momento temos alguns hospitais do país que já usam a hipnose clínica no parto.
3: Uhum.
4: Também existem muitos estudos relativamente à ansiedade e ao stress, é altamente eficaz, ajuda a modular os níveis de cortisol e a desacelerar as respostas físicas ao stress. Na depressão major também existe uma revisão sistemática recente que mostra uma redução de moderada a alta nestes fenómenos depressivos. E também é interessante nós percebermos o que é que acontece no nosso cérebro, porque há uma diminuição durante o processo de hipnose da atividade no córtex cingulado anterior, ou seja, o cérebro desliga o sistema de alerta e reduz as distrações ambientais. E existe também um aumento da conexão entre o córtex pré-frontal e a ínsula, que aumenta a capacidade da mente controlar e processar aquilo que nos está a acontecer no corpo, como por exemplo a dor, os batimentos cardíacos. Portanto, é uma técnica muito interessante se for integrada num processo terapêutico.
3: Claro.
2: E Rosana, vamos olhar para os limites e que cuidados devem existir para

0: para garantir uma utilização ética e segura.
1: Certo. Relativamente aos resultados, temos resultados, como eu falei há pouco, a nível da gestão da dor, não é? O controle da ansiedade, fobias, depressão, perturbações psicossomáticas e a nível da modificação de comportamentos, a hipnoterapia também é uma técnica muito interessante. Existem alguns limites. É desaconselhada a pessoas com perturbação bipolar, a esquizofrenia, quando uma pessoa está sob efeito de substâncias também não deve fazer hipnoterapia, e quando falamos desta utilização ética e segura, nós já fomos tocando nisto de alguma forma, não é? Mas como não existe nada que regulamente a hipnoterapia, infelizmente, nós temos pessoas que não têm uma formação superior em saúde mental, que fazem um curso de um ou dois dias e que se dizem hipnoterapeutas e que trabalham como tal. Por isso, aquilo que eu sugiro é que as pessoas que queiram, de facto, fazer hipnoterapia, que percebam a habilitação profissional que aquela pessoa tem e que tenha um curso superior em saúde mental. E também é importante nós trabalharmos só com aquilo que sentirmos competência para tal.
2: Pois.
1: E se não tivermos competência, passamos o caso a alguém que a tenha.
0: Uhum. Bruno, não podemos passar ao lado daquilo que são as perguntas que muitas vezes chegam até ti, porque seguramente, e aqui já também tocaste nesse tópico, muitos pacientes falam contigo sobre que outras possibilidades existem, que outras técnicas, que outras intervenções são possíveis. Já aqui falaste que respondes muitas vezes, se lhe fizer bem,
2: sim,
0: tudo certo, mas além disso, a recomendação e o encaminhamento por norma, como é que funciona nestes casos?
2: Ora bem, funciona muito no sentido de nós percebermos, ou seja, avaliando a necessidade da pessoa, fazermos esta leitura interna de tenho competências para responder a este pedido, de que forma é que eu consigo responder a este pedido, é uma área que eu domino, isto quando a pessoa não pede especificamente a abordagem XPTO, não é? Se a pessoa pede diz especificamente eu quero, eu gostava de experimentar a abordagem XYZ, então aí eu tenho que perceber se eu não tenho competências específicas para esse tipo de abordagem, indicar claramente à pessoa, faz-me todo sentido, ou seja, é perfeitamente válido que exista esta vontade, mas eu não tendo esta competência, terei que fazer o encaminhamento, não é? Não havendo este pedido específico, nós temos que avaliar, dentro daquelas que são as respostas que nós conhecemos, as respostas clínicas que nós conhecemos, quais é que poderão fazer sentido e perceber novamente, ok, é um pedido muito específico que eventualmente pode ser trabalhado, vamos imaginar, através da questão da hipnose. Podemos surgir, olha, estava aqui a ouvi-lo e a pensar como eventualmente poderia fazer sentido uma abordagem mais ligada à hipnose, à hipnoterapia, à hipnose clínica. Gostaria de experimentar, eu não tenho essa competência, mas poderei recomendar, dentro de uma lista de profissionais que eu conheço, pessoas que estariam na disposição de o fazer. E a própria pessoa toma essa decisão de experimentar essa abordagem com outro terapeuta, porque muitas vezes também acontece haver esta devolução e a pessoa sentir, não, mas na realidade era mais uma curiosidade e até prefiro continuar, sim, e manter-me no processo exatamente como estamos, não é? Nem sempre estas partilhas acabam num encaminhamento. Mas como também já foi dito aqui hoje, e muito bem, é muito importante sabermos trabalhar em equipa, não é? Não foi dito de forma assim explícita, mas a Rosana deu a entender isto. Acho que é muito importante, enquanto profissionais, conseguirmos perceber quais são os limites da nossa atuação e perceber que os nossos limites não têm que ser necessariamente negativos, porque aquilo que realmente importa num processo psicoterapêutico é o bem-estar das pessoas com quem trabalhamos. Se realmente eu quero ajudar a pessoa, e ajudar a pessoa é mais importante do que servir o meu próprio ego terapêutico, então eu vou reconhecer os meus limites e encaminhar quando necessário for.
3: Sim, e como a Rosana tinha dito há bocadinho, e eu acho que é importante reforçar, é hipnose clínica integrada num processo terapêutico.
2: Exatamente.
3: Ou seja, não é hipnose por hipnose. Eu não chego, não me sento e começo a... Quer dizer, isto não funciona assim, não é? Ou seja, há uma relação terapêutica na mesma.
2: Claro.
3: Eu conheço o paciente, eu percebo o que é que está ali e acho que esta técnica, que é a hipnose clínica, pode ser útil a esta pessoa para ela melhorar da questão que me traz a um processo clínico.
1: Porque muitas vezes aquilo que acontecia, a hipnose começa no século XIX, também com Freud, não é? A hipnose tinha as três etapas, que era a rememoração, ou seja, tornar consciente um facto que estava esquecido, a reação, que é libertar a carga emocional que tinha sido bloqueada, e o alívio do sintoma. Mas isto, se não for integrado num processo terapêutico, o sintoma tem uma função e o sintoma volta.
3: Exatamente, claro. Até pode ser de outra forma.
1: Exatamente,
3: volta
1: a expressar-se de outra forma, mas volta. Não?
0: E Violeta, um tema que nos é querido a todos, estamos ultra sensíveis a esse tópico, pelo menos aqui no Ponto da Mente, tem que ver com as questões de violência, violência de género, também casos de violação. Já aqui falamos sobre alguns casos marcantes da nossa sociedade, até recentemente na Academia do Porto, tivemos a oportunidade de frisar esse tópico. Pode ser também aqui uma opção plausível, interessante, quando falamos de vítimas de violência, inclusivamente de violação?
3: Acho que a questão do trauma poderá ser aqui tratada com acesso a várias perspectivas, vendo aqui alguma coisa mais, vou usar o termo, bloqueada, mas lá está, de novo, sendo avaliado por um profissional que saiba. Porque todas as questões que tenham que ver com violência e com trauma, convém que sejam profissionais que estejam habilitados a trabalhar com estas temáticas. Porque, lá está, são questões muito profundas que foram, de alguma forma, arrumadas, digamos assim, no nosso sótão, como eu costumo dizer, de uma determinada maneira, e que é preciso cuidado para nós as desarrumarmos e as voltarmos a arrumar de uma outra forma mais adaptativa para a pessoa. Neste processo de desarrumar é um processo doloroso e, portanto, convém que seja feito por alguém que sabe o que está a fazer.
0: Bruno.
2: Sim. Eu estava aqui a ouvir-te, Violeta, e a pensar como um dos princípios do nosso código ético enquanto psicólogos e psicólogas é precisamente o da beneficência e não maleficência,
3: exatamente,
2: não é?
3: Exatamente.
2: E o quanto nós temos que ser responsáveis na forma como gerimos a vulnerabilidade das pessoas, como gerimos as suas necessidades.
3: E os limites delas.
2: Não? Exatamente, conhecer e respeitar os limites delas e, portanto, agir no sentido de promover autonomia, mudanças positivas e não de fazer pior ou de fazer dano, não é? E quando tu nos falas aqui sobre, novamente, a serem pessoas competentes para o fazer, isto acredito que liga bem com outra pergunta que o Marco fez, não é? De que forma é que, quando nós sentimos que não temos competências para, devemos fazer este encaminhamento, precisamente em respeito por este princípio da beneficência e não maleficência.
0: E Rosana, para ti, a última pergunta do programa. Estamos na semana onde assinalamos o Dia Mundial da Criança e aqui, quantas vezes falamos sobre a importância de olhar para aquilo que é o nosso passado, para aquilo que é a nossa bagagem, para aquilo que foi a nossa vivência como crianças. Neste trabalho que desenvolves como hipnoterapeuta, imagino que visites muito frequentemente este lugar, não é?
1: Exatamente. Nós sabemos que cadências emocionais que nos aparecem na idade adulta têm origem na infância, não é? E, portanto, aceder a estas memórias iniciais onde isto foi formulado, onde esta própria dinâmica inconsciente começou a acontecer, é extremamente importante para depois conseguirmos ressignificar isto. A minha abordagem é mais psicodinâmica, é mais ligada à hipnoterapia, utilizo técnicas de outras áreas, se as dominar. relativamente a este resgate da criança interior, eu considero que é mesmo fundamental e que este trabalho com o inconsciente é a base de qualquer trabalho de consciência.
0: E com isto chegamos a Freud Explica, nem Freud Explica. E esta semana quero saber como é que estamos. Violeta, esta semana estamos para cima ou para baixo?
3: Olha, por acaso achei piada esta questão do inconsciente e de repente viramos para Freud. Esta semana, por acaso, Freud está um bocadinho confuso. Não sabe bem se explica ou se não explica.
0: Ele agora então está em aniversário, não é? Acho que foi por estes dias.
3: Enfim, ele tem a sua... É um espírito crítico. E então, Freud não explica os números crescentes do vício em jogo. Nomeadamente jogos de apostas e apostas esportivas. Pronto. O que é que Freud explica? Explica várias campanhas que têm sido feitas e petições lançadas para tentar controlar aqui um bocadinho a publicidade que se faz a este vício, alegando que não é assim tão mau e que até é uma coisa muito boa e positiva. Há publicidade por todo o lado, é como se, enfim, uma pessoa vai apanhar o autocarro e está lá, várias casas de apostas, e é um vício como outro qualquer, e portanto acho que é de valor estas campanhas que estão a ser, e a divulgação, pode e vários programas que estão a ser feitas Exatamente, para tentar diminuir estes números e que as pessoas percebam que isto é um problema real, uhum, e procurem ajuda o quanto antes, porque há ajuda, é possível, claro. Profissionais qualificados, hipnose, não hipnose, enfim, o que o profissional achar que pode ajudar, mas procurem ajuda, acho que é um ponto positivo.
0: Não esquecendo que o jogo é sempre para maiores de 18 anos. Bruno, esta semana Freud explica ou nem Freud explica?
2: Oh, Marco, esta semana Freud explica, não é?
0: Meu Deus!
2: É verdade!
0: Vai cair um santo de
2: volta. É verdade!
0: Estamos positivos esta semana.
2: Eu pensava no último episódio, eu estou sempre a trazer episódios negativos, não é?
3: Foi exatamente o que eu pensei.
2: Desta vez não, desta vez Freud explica. Freud tive aqui que procurar e felizmente não tive que procurar.
3: Freud fez hipnose clínica.
2: Freud
3: e
2: fez.
3: E agora está...
2: É a aproximação do período estival e, portanto, Freud já está a ficar aqui um bocadinho mais... mais feliz. Então, felizmente não tive que procurar muito e Freud explica. A CNN fez uma reportagem sobre crianças adotadas por famílias homoafetivas e que mostra de uma forma bonita e leve o quanto diferentes famílias podem funcionar. Ainda existe muito estigma sobre aquilo que é a adoção de crianças por casais do mesmo sexo e o quanto é que esta, a educação destas crianças pode estar comprometida, o quanto estas crianças podem estar vulneráveis. E, no entanto, nessa belíssima reportagem, há uma psicóloga, Inês Oliveira Ferreira, que veio falar sobre aquilo que a literatura disse a respeito destas famílias. E aquilo que a colega disse foi que a evidência mostra-nos que não existe nenhuma diferença. O desenvolvimento de uma criança não se relaciona com a orientação sexual dos pais, mas sim com a qualidade da relação familiar. Tem muito mais a ver com vínculo, segurança e estabilidade emocional. Foram as palavras desta nossa colega. E, portanto, reforço aqui que o importante, acima de tudo, é nós darmos às crianças um lar, e dar um lar não é só dar-lhes um espaço físico, é dar-lhes um espaço de conforto, de oportunidade de desenvolvimento, de crescimento,
3: de autonomia,
2: onde possam explorar o mundo, onde possam crescer sabendo que são amadas. E isto...
3: Exatamente.
2: Qualquer pessoa pode dar.
3: Viva os vínculos seguros.
2: Viva os vínculos seguros. Portanto, Freud explica.
0: E com isto chegamos ao final do programa de hoje. Rosana Sousa, muito obrigado por ter estado connosco. Foi um grande gosto contar contigo para falarmos sobre este tema na área da saúde mental e esperamos voltar a ver-te em breve. Fica bem. Até
3: obrigada.
0: À próxima. Bruno e Violeta, voltamos a ver-nos de hoje 8 dias, já com Ana Isabel Teixeira, que regressa também de uma breve pausa quase estival, digamos assim. Tchau. Fiquem bem.
3: Tchau.
0: A hipnose clínica continua a suscitar muitas perguntas, mas talvez a principal conclusão seja esta. Quanto mais conhecemos a ciência por trás do fenómeno, menos espaço fica para os mitos. Como acontece com qualquer intervenção psicológica, o valor da hipnose não está em promessas extraordinárias, mas na forma rigorosa, ética e fundamentada como pode ser usada em benefício das pessoas. Este foi o Ponto de Mente dedicado à hipnose clínica. Cuidados técnicos de Joaquim Pedro, sonoplastia de Joaquim Dias. Eu sou o Marco António Ribeiro e pode voltar a escutar-nos em podcast e, claro, em tsf.pt.

0: Ficou completo mais um Ponto da Mente, como já ouvimos. Pode sempre ser ouvido de novo em podcast e em tsf.pt. Estamos a 8 minutos das 5, há tempo ainda para a música. Uma recordação, Phil Collins, Phil Bailey, Easy Lover. Até às notícias.
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0: Boa tarde, são 4h58, menos uma hora nos Açores.
1: António José Seguro considera que o Luxemburgo é um exemplo a seguir. O chefe de Estado está naquele país até amanhã para as celebrações do Dia de Portugal. A Associação Nacional Movimento TVDE quer que este meio de transporte seja considerado serviço público de transporte de passageiros. Mirra Andreeva vence o torneio de Roland Garros pela primeira vez na carreira e torna-se na mais jovem vencedora do Major francês desde Mónica Seldes em 1992.
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0: Temperaturas atualizadas, estamos agora com 18 graus em Ponta Delgada, 19 no Porto, 23 no Funchal, 24 em Lisboa, 24 também em Faro. Agora avançamos para a edição das 5 com David Alvito.
1: Esta noite, em Madrid, o Papa Leão XIV vai presidir a uma vigília com jovens naquele que será o ponto final do primeiro dia da visita do chefe da Igreja Católica à Espanha. O Papa norte-americano teve uma agenda preenchida neste dia inaugural. Encontrou-se com os reis de Espanha, também com o primeiro-ministro Pedro Sánchez. Nesta edição, às 5 da tarde, voltamos a Madrid, ao encontro da correspondente da TSF em Espanha, Joana Rei. Joana, está a juntar-se cada vez mais gente para assistir à vigília do Papa Leão XIV?
4: Exatamente, à medida... A hora da vigília, que estima a hora de Portugal, há cada vez mais gente a chegar aqui a esta Praça de Lima. Há uma fila muito grande em todos os acessos à praça. A segurança que se exigem para participar neste evento também fazem com que se demore muito mais as pessoas na praça, na esplanada que dá acesso a assistir a essa vigília. E para ajudar neste processo há milhares de voluntários. Eu tenho comigo uma delas, ela é a Camila, é filha de Venezuela, família em Portugal, em Aveiro, tem 20 anos e é uma das vezes neste evento. Camila, porquê é que quiseste ser parte deste evento como voluntária? Porquê te has apuntado como voluntária?
5: Pois, la verdad que es una... Bueno, hola a todos, es una oportunidad super, super bonita de no solo conocer un montón de gente en la fe, sino también de estar aquí todos juntos y poder estar más cerca del Santo Padre y prestar un servicio a los demás. Al final, como católicos, pues hay que poner siempre en práctica la caridad y siempre que se pueda servir a los demás, pues la verdad que es una gracia muy grande.
4: Que te haya tocado la vigilia justo que está dedicada a los jóvenes, también es una suerte cuando te has apuntado.
5: Sí, la verdad que es una suerte gigante, sobre todo porque cuando el Papa como que te interpela a ti directamente, ¿no?, a los jóvenes, es un sentimiento de predilección súper, súper bonito y al final poder estar aquí sirviendo a todos los jóvenes en un evento que está hecho pues con mucho cariño desde la diócesis y con el Papa para nosotros, pues la verdad que es un regalo.
4: ¿Cómo es el ambiente que se vive aquí?
5: Bueno, ahora mismo de bastante tensión, ¿no? Hay muchos nervios, mucha emoción, hay muchísima gente, entonces siempre procurando pues eso, tener todos una sonrisa, tener el corazón abierto para poder ayudar a todos los voluntarios posibles y también a todos los peregrinos que vengan. Y sobre todo eso, pues que la gente se lleve la sensación de que somos todos hermanos, ¿no? Y de que al final estamos aquí para ayudarnos entre todos.
4: Muchas gracias. A Camila aqui a explicar precisamente aquilo que se vive nestes dias, esta visita do Papa, com muita emoção, muita atenção também aqui para facilitar a chegada das pessoas e a entrada das pessoas a esta praça. Ela que é voluntária num evento que diz que junta todos os católicos num mesmo sentimento e que esta vigília dos jovens, esta predileção de Leão XIV pelos jovens é muito importante porque junta esse amor do Papa pelos jovens que eles agradecem e vêm retribuir aqui hoje nesta vigília. Começa às 6h30 da tarde, às 8h, previsto que chegue o Papa. Até lá, gente, continuar aqui esta Praça de Lima.
1: Joana Rey, a correspondente da TSF em Espanha, a acompanhar esta vigília do Papa Leão XIV, neste que é o primeiro dia da visita do chefe da Igreja Católica a Espanha. Além de Madrid, o Papa vai passar ainda por Barcelona e também pelas Ilhas Canárias. Esta visita termina na próxima sexta-feira. É a primeira visita de um Papa à Espanha desde há 15 anos. O Presidente da República defende que sociedades mais fortes são capazes de construir um futuro melhor e assegurar princípios como os da inclusão, respeito mútuo e capacidade de acolher. António José Seguro está de visita ao Luxemburgo até domingo para as celebrações do Dia de Portugal, que vai ter também como palco a Ilha Terceira nos Açores. Num discurso na Câmara dos Deputados do Luxemburgo, o chefe de Estado chegou mesmo a referir-se ao Luxemburgo como um exemplo a seguir.
6: Num tempo em que tantas fronteiras se erguem e tantas portas se fecham, este exemplo de abertura, de confiança mútua e integração merece ser reconhecido e valorizado. É uma demonstração e um feliz exemplo de que as sociedades mais fortes se constroem pela inclusão, pelo respeito mútuo e pela capacidade de acolher aqueles que desejam contribuir para um bem comum.
1: António José Seguro, que ainda ao final deste dia vai juntar-se ao Primeiro-Ministro Luís Montenegro. Amanhã o dia vai ser dedicado à comunidade portuguesa no Luxemburgo, que é a maior comunidade estrangeira no país. O Presidente da União de Misericórdias Portuguesas defende que a questão dos internamentos sociais em Portugal deve ter uma solução além da política. Hoje, José Luís Carneiro, secretário-geral do Partido Socialista, acusou o Governo de não ter como prioridade assegurar respostas sociais na saúde, de modo a evitar que os idosos vivam anos dentro dos hospitais. Em declarações à TSF, Manuel Lemos lembra que os internamentos sociais são um problema antigo em Portugal.
7: A primeira vez que eu utilizei a expressão de tsunami social a propósito do envelhecimento foi há cerca de 15 anos. E a questão do envelhecimento foi sendo protelada sempre, sempre. E, de facto, as respostas sociais da área do envelhecimento cresciam sempre mais devagar, que muitíssimo mais devagar do que a taxa de envelhecimento. Por isso eu dizia que é um tsunami que um dia chegava à praia. Agora chegou à praia, sabe como é que diz o povo? Casos onde não há pão, todos ralham e ninguém tem razão. Agora, posso testemunhar uma coisa, isso posso. Em nome da verdade, é a preocupação da atual Ministra da Saúde sobre esta matéria. Não há praticamente dia nenhum que a Senhora Ministra não fale connosco para tentarmos encontrar soluções com a consciência de que o problema é muito grave. Tem que ser resolvido fora da luta política.
1: O presidente da Associação de Misericórdias Portuguesas explica o que é preciso fazer para combater aquilo que chama de tsunami social, que afeta hospitais e misericórdias.
7: Primeiro, quem é que está nos hospitais e porquê é que está nos hospitais? E isso é fácil de fazer, digamos, no sentido de identificar as pessoas que estão lá porquê? Estão à espera de uma decisão sobre o maior acompanhado? Estão lá porque têm demência? Estão lá porque as famílias não têm capacidade? Estão lá porque não há mesmo família de retaguarda? Quer dizer, as causas são várias. Depois, encontrar saída para essas pessoas, nos países da Europa, são as chamadas unidades intermédias, o Estado tem que perceber que nós os estamos a ajudar, nós não lhes estamos a pedir nada. E, portanto, o Estado tem que eliminar burocracias para tornar possível que pessoas que não precisam de cuidados de saúde de todo, não precisam de ir para grandes unidades. Nós precisamos, primeiro vamos tirar as pessoas, estava-me aqui a pensar que o Marquês de Pombal disse, primeiro cuidar dos vivos e depois enterrar os mortos, primeiro enterrar os mortos. É isso que nós temos que fazer.
1: Manuel Lemos, o presidente da União das Misericórdias Portuguesas, a 10ª edição do Barómetro dos Internamentos Sociais da Associação Portuguesa de Administradores Hospitalares revela que entre março de 2025 e março deste ano havia 2.800 camas ocupadas indevidamente nos hospitais, o que representa um aumento de 19% relativamente ao barómetro anterior. Este aumento representa para o Estado um custo de cerca de 350 milhões de euros. A Associação Nacional Movimento TVDE quer que este meio de transporte seja reconhecido como o Serviço Público de Transporte de Passageiros. A iniciativa já foi colocada aos partidos com representação parlamentar. A Assembleia da República está a debater, na realidade, alterações à lei da atividade de transporte individual e remunerado de passageiros em carros descaracterizados. Ouvido pela TSF, Vítor Soares, presidente da associação que representa os trabalhadores TVDE, explica aquilo que está em causa com esta medida.
8: Já andamos há 8 anos sem termos um regulador de valores, sem conseguirmos definir o nosso valor de trabalho e tempo ao serviço da população a nível nacional. Nós já somos aproximadamente 40 mil motoristas, somos 3 vezes mais do que o setor do táxi, e estamos a sentir prejudicados com esta vinda do transporte público, que está devidamente regulamentado, com um valor para prestar o serviço à comunidade. Tem apoios do Estado, não pagam o USB nem o IUC. Nós, como serviço privado, que somos empresas privadas de serviço público, vimos solicitar o reconhecimento de transporte público, igual ao setor do táxi, para não entrarmos aqui numa questão de concorrência, na mesma plataforma, dois setores que prestam o mesmo serviço, com enquadramento jurídico diferenciado.
1: A associação quer também, com esta medida, chegar a todas as regiões de Portugal.
8: Nós estamos disponíveis a nível nacional, em todas as cidades, em todas as vilas. É simplesmente um telemóvel, chama um TVDE. O que nós queremos aqui é expandir também o nosso serviço e termos apoio realmente do Estado, como transporte público, para podermos deslocar para vilas do interior, vilas que não têm um serviço público. E o setor TVDE está disponível a colaborar com esse serviço em todas as vilas e comunidades a nível nacional e cidades também, que ainda são algumas que estão nos interiores do nosso país, que estão no interior do nosso país, e nós estamos disponíveis a deslocar as nossas viaturas para lá.
1: Vítor Soares deixa, por isso, um apelo aos partidos políticos.
8: Se o setor do táxi, se eles pretendem que passe a TVDE, o TVDE também exige ser considerado um transporte público.
9: É uma questão de igualdade.
8: É uma questão de igualdade de critérios para futuramente não existir uma concorrência desleal e uma concorrência dispar que muitas das vezes prejudica também o utilizador e o serviço, o mau serviço. Por isso apelo a todos os governantes para trazerem aqui um equilíbrio realmente ao serviço, neste caso, da mobilidade a quem tem e gosta e sente-se protegido a utilizar as aplicações TVDE.
1: Vítor Soares, o presidente da associação que representa os trabalhadores TVDE, que ouvido pelo jornalista da TSF, Leonardo Alexandre, ele que defendeu também que a legislação deve acompanhar a realidade e reconhecer a importância do setor para o país. Fechamos com o ténis. Mirra Andreeva venceu pela primeira vez na carreira um torneio do Grand Slam ao triunfar em Roland Garros. A russa, a 8ª jogadora do ranking mundial, derrotou a qualifier polaca Maja Swalinska em 2 sets, parciais de 6-3 e 6-2, numa encontro que durou 1 hora e 22 minutos. Andreia, com apenas 19 anos e um mês, tornou-se assim na mais jovem vencedora em Roland Garros desde Mónica Seles em 1992 e sucede no palmarés do torneio francês à norte-americana Coco Gauff.
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0: Em seguida vamos dar a volta ao mundo.
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0: E vamos dar a Volta ao Mundo, uma parceria da TSF com a revista Volta ao Mundo, que propõe quinzenalmente viagens a diferentes destinos guiadas por convidados. A convidada desta edição é Fátima Pinto. O viajante é sempre o jornalista Pedro Ivo Carvalho, diretor da revista Volta ao Mundo. A sonorização é de Joaquim Dias.

Mergulhar no Caribe é uma experiência que ninguém esquece. A música, a cultura e a afabilidade do povo ajudam a explicar o fascínio que a República Dominicana exerce junto de tantos portugueses. E ainda que as praias continuem a ser o maior atrativo num país que reúne floresta tropical, savana e montanhas, há outros atributos a considerar, como nos confidencia esta promotora turística, para quem é muito fácil deixar-nos apaixonar por este postal turístico que assume a forma do verão durante todo o ano. Eu sou o Pedro Ivo Carvalho, vamos dar a volta ao mundo com a Fátima Pinto.

0: como se diz na dominicana, que é lo que é.
1: Que é lo que é, é verdade. Pedro, obrigada pelo convite.
0: O que quer dizer esta expressão, que é lo que é?
1: Que é lo que é. Que é lo que é, é uma saudação que eles usam muito e podem também utilizar como conversa. Nós podemos ter uma conversa, nós dois, só com que é lo que é. É que é lo que é, olá, que é lo que é, como é que estás? O Pedro diz que é lo que é, que está a dizer que está bem.
0: É um, portanto, bom, é um bom desbloqueador.
1: Sim, isso mesmo.
0: Podemos começar exatamente por aí, Fátima, com essa expressão tão, tão musical. Esse salzinho do povo caribenho é uma das formas mais genuínas de conquistar turistas na República Dominicana?
1: Sim, muito. Eles são muito simpáticos, muito divertidos, sempre com uma amabilidade muito grande. E depois a música. É um país com uma cultura tremenda e a música também faz com que haja essa quebra de gelo, porque chegamos lá e já começamos a ouvir ritmos, bachata, merengue. Portanto, põe-nos logo à vontade. É um país fantástico.
0: E portanto abrem a porta logo pela via mais amistosa, que é da cultura e da música. Vamos falar agora do destino e pela experiência que tu tens como promotora turística. Há uns anos a Dominicana resumia-se, enfim, quase exclusivamente a Punta Cana, onde está concentrada de resto a maior oferta hoteleira, mas progressivamente outros destinos começaram a ganhar atração, como Bayahibe e Samaná. Punta Cana atingiu o seu ponto limite, vamos dizer assim, ou estamos perante uma diversificação de mercados que é normal?
1: É sim, Punta Cana tem uma larga e uma vasta cadeia hoteleira, tem imensas cadeias hoteleiras, efetivamente, e é um destino fantástico. Então, qual é o problema? É a questão do sargaço. Então, isso fez com que eles começassem a perder vendas, não é? E procura. Então, começaram a investir noutros destinos dentro da República Dominicana, como a Bayahibe, como mencionaste muito bem. Depois também o Samaná, que o Samaná já existia há muitos anos como destino turístico, mas foi um bocadinho esquecido, digamos assim, e agora voltou ao seu auge. E este ano temos também Mieches. Isto, há uma diversidade do destino, também para poder atrair pessoas, e porque, por exemplo, Mieches, Samaná e Bayahibe não têm a questão de sargaço.
0: Sendo que Mieches, a ideia que eu tenho é que já é banhado pelo Atlântico.
1: Isso mesmo, como o Samaná, também. Sim.
0: A água já é um bocadinho mais fria.
1: Sim, mas por exemplo, Punta Cana também é, pelo Atlântico, não senti assim que fosse muito fria, pronto, é morna, digamos assim. Claro que a zona de Bayahibe, que é banhada pelo mar das Caraíbas, aí é água mais quentinha, mais cristalina, mais clara, mas também é uma zona bastante interessante, sim.
0: Essa zona de Miche está-se a destacar porquê, exatamente? Sendo um destino basicamente de praia também como os outros, mas o que é que está a oferecer neste momento?
1: É um destino virgem, completamente natural, praias naturais, a zona da Playa Esmeralda, então, é mesmo virgem, completamente. As cadeias hoteleiras começaram a investir lá. É uma zona que ainda não foi muito tocada pelo homem e que mantém o traço dominicano. Tem muitos cocos, tem muita vegetação, ou seja, é mesmo uma zona virgem e natural, sim.
0: E é uma porta de entrada, então, interessante para quem não conhece o destino e queira tomar contacto com a Dominicana.
1: Sim, isso mesmo.
0: Quando falamos em turismo na Dominicana, falamos basicamente de dois grandes grupos, né? As viagens em família e as luas de mel, corrijo-me se estiver errado. A procura no mercado português tem-se mantido estável no que se refere a estes dois grupos, ou tem havido algumas mudanças?
1: Sim, tem-se mantido. Também estamos a ter procura de pessoas que viajam sozinhas, também estamos a ter também essa procura para além das famílias e das luas de mel, mas muito famílias, sim. As famílias gostam, porquê? Porque é um destino, não é muito longe, não é? São 7 horas e meia, 8 de voo, acaba por ter calor e sol o ano inteiro, acaba por ser um destino económico, em relação, por exemplo, a outras ilhas, mesmo aqui próximo, Palma de Maiorca e tudo mais, acaba por, às vezes, até estar muito mais barato, então as pessoas preferem fazer um voo mais longo e ter esta experiência, sim.
0: Naturalmente que no verão há um reforço dos charters, mas durante todo o ano falamos de um destino que é bem servido em termos de ligações aéreas, quer do Porto, quer de Lisboa, certo?
1: Sim, também há sempre o charter de Madrid. Okay. De Madrid existe essa possibilidade. E depois temos os voos regulares com a Air Europa, por exemplo, que também têm uma grande expressão no país.
0: Falavas há bocadinho de Madrid e há uma parte também curiosa, uma outra forma de conhecer a Dominicana, que é de avião, mas também pode ser de barco e de cruzeiro.
1: Sim.
0: Fala-nos um pouco também dessa opção que começa a ganhar alguma visibilidade, não é?
1: Sim, porquê? Porque as pessoas pronto, vão mudando, não é? Vão mudando. Não querem só parte do avião, de estar ali 8 dias, pronto, na praia, e então optam também pelos cruzeiros. Há saída sempre de Miami, fazem um voo Porto-Miami, por exemplo, e depois há os itinerários que existem, fazem, a maioria deles, sempre uma paragem na Dominicana. E não nos sítios comuns. Não em Ponta Cana, não no Bahia, mas sim em Puerto Plata. E Puerto Plata é uma cidade que vale muito a pena visitar, uma cidade vitoriana, muito bonita, com ruas cor-de-rosa, com aquelas ruazinhas com chapéus em cima que nós temos aqui em Águeda. É mesmo muito interessante visitar. Não só também tem praia, não é? Mas também tem essa vertente cultural, para as pessoas saírem um bocadinho do que é Ponta Cana, de ficar com aquela ideia. E são umas férias diferentes, porque temos ali a mala, não é? E num dia estamos num sítio, no outro dia estamos noutro, portanto os cruzeiros também têm tido um aumento, sim.
0: Falavas há pouco do fator preço, que é sempre importante, sim, para quem viaja, naturalmente, é preciso fazer contas antes de fazer as malas, uhum. E o fator preço tem sempre um peso relativamente grande na hora de escolher um destino, mesmo quando falamos de um destino tropical como este. De que valores médios é que estamos a falar para quem possa ter a tentação de querer ir passar umas férias agora no verão a Punta Cana? E numa comparação direta com o México, por exemplo, que uhum. é ali um destino que rivaliza diretamente com Punta Cana, fala-nos um pouco desse mercado e dessas realidades.
1: Sim, o mês de maio e junho são sempre os meses mais económicos para visitar tanto a República Dominicana como o México. Em maio e junho estamos a falar ali nos valores de 1.000 euros por pessoa para a zona de Punta Cana. Se for para o Bahia, que não tem sargaço, falamos em mais 200, 300 euros por pessoa. Para o verão, o agosto, o setembro, falaremos nos 1.400, 1.500 por pessoa. Se for para o Bahia, aumenta um bocadinho o valor, mas sim, em relação ao México, o valor é bastante superior.
0: Bastante
1: sim.
0: superior.
1: Sim, sim, sim.
0: Estamos a aproximar-nos do verão, que não é o verão dominicano.
1: Não.
0: Curiosamente, há também aí uma oscilação de preços, ao contrário do que muitas pessoas possam julgar, que é, se viajarmos no nosso inverno, é mais caro, porque vamos viajar para o verão dominicano.
1: Isso
0: certo?
1: Mesmo, sim, certíssimo. Porque a época é alta lá, então os valores são mais elevados, sim. Nesta altura, os preços são melhores, mas pronto, também temos que verificar a situação dos furacões e tudo mais, mas eu, até agora, não. As minhas experiências têm corrido bem. Sim, sim, sim.
0: Mas esses meses de inverno, do nosso inverno, dirias que são os mais aconselháveis. Sim. Por garantirem uma maior estabilidade em termos climatéricos,
1: sim,
0: não é?
1: Sim, climatéricos. Podemos, se calhar, ir a Punta Cana e não vai haver aquela questão de sargaço. Claro que, pronto, não mandamos nas marés, não é? Mas não é tão propício como se for de maio ou outubro. Temos a questão de sargaço, temos a questão dos furacões, que às vezes também deixa as pessoas assim um bocadinho preocupadas. Mas do nosso inverno é inexistente.
0: Ainda assim, e como estamos agora a abrir a janelinha para o verão, uhum. é seguro os meses de junho, julho e agosto

0: do centro de Miami, porque é Miami, é os Estados Unidos, que avisa sobre os furacões, os hotéis tomam todas as precauções para tirar as pessoas daquele local se o furacão passar por ali. Portanto, também quero deixar...
1: As infraestruturas estão, já estão devidamente preparadas?
0: Estão. Porque, sim, estão muito preparadas.
1: É um clássico, vai acontecer
0: e eles estão preparados, tanto as pessoas que trabalham nos hotéis também, para acalmar os clientes e tudo mais, portanto, sem nenhum problema, sim.
1: Falavas há bocadinho do sargaço e falámos agora das tempestades. Uhum. Tu tens uma história muito engraçada que envolve tempestades e sargaço e de como uma coisa má se transformou numa coisa boa. Conta-nos lá esse episódio.
0: É verdade. Eu fui o ano passado para a Dominicana, em setembro. Não consegui ir no meu aniversário, foi 2 dias depois. Então eu cheguei lá e pronto, no dia à noite estava escuro, não se via nada. No outro dia de manhã fui à praia e estava cheio de sargaço. Mas eu já sabia que isso podia acontecer, foi um risco meu, não é? Ir para ali. E então, o que é que acontece? Eu já estava a ficar triste. Não, eu, ok, gastei o dinheiro e não vou fazer praia, porque não se consegue mesmo atravessar a barreira do sargaço, não dá. E então pronto, fiquei assim. Tudo bem, assim passou. No dia a seguir, o que é que acontece? Vem uma tempestade, chove o dia inteiro, uma tempestade, eu, ok. Lá os senhores a dizer, mas era uma tempestade pacífica, não era nada daqueles ventos muito fortes, nem nada. Eu, ok, pronto, estava a relaxar. No dia a seguir, cheguei à praia, o sargaço tinha desaparecido.
1: Graças à tempestade.
0: Graças à tempestade, eu agradecia a tempestade, eu disse obrigada a tempestade porque agora já consegui fazer praia, e a praia estava ótima, sim, a água sem nada.
1: E portanto, quem vai tem que ter essa capacidade de improvisar e depois ter que ser confrontado com a violência da natureza. E no caso, o sargaço é muito caprichoso, não é? Ali nunca se sabe bem como é que vamos encontrar a praia, e como tu próprio reconhecias, é de um dia para o outro que as coisas mudam.
0: Sim.
1: Mas vamos deixar os furacões para trás.
0: É melhor.
1: E vamos voltar à praia.
0: Okay.
1: Vamos voltar à praia. Uhum. Se tivéssemos que escolher assim um top 3 dos areais obrigatórios, quais é que seriam?
0: Playa Morón, em Samaná, ali pertinho do Pueblo de Las Terreiras. Depois temos a zona do Baiaíbe, da Praia Domínicos, e depois temos ali a zona de Punta Cana, ou a Playa Bávaro, ou a Playa Macau. Excelentes areais. E claro, a Ilha Saona também. Mas sim, mas no continente essas seriam as praias melhores, sim.
1: Praias que as pessoas podem visitar para fazer aquilo que se faz numa praia, apanhar sol e mergulhar no mar, uhum. Mas também há muitas excursões que depois podem ser adquiridas nos locais, não é?
0: Sim.
1: E muitas experiências de mergulho, uma série
0: mesmo,
1: de coisas. Fala-nos
0: sim.
1: Um pouco também disso.
0: É assim, para quem fica no Baiaíbe, tem a facilidade e a felicidade, não é? Uhum. De ter ali o porto de onde saem os barcos para irem visitar a Ilha Saona. Vale muito a pena, é uma excursão que faz 3 sítios, faz a Saona, faz a Catalina e ainda vai ali aos flamencos, e também para num pueblozinho, que é uma ilhazinha, mas um pueblo, que se chama Mano Juan. E Mano Juan é onde tem o Santuário das Tartarugas. É muito bonito. É um senhor que acaba por resgatar as tartarugas, cuida e depois devolve-as ao mar em segurança. É muito bonito. Essa é uma excursão que é das mais vendidas. Essa excursão também é possível fazer à saída de Punta Cana. Só que a de Punta Cana é um bocadinho mais longe. Pronto, temos que nos levantar mais cedo, vamos chegar mais tarde, mas também é possível fazer. Para além dessa, também temos a Santo Domingo, que é a capital da República Dominicana. Uma cidade fantástica. Aconselho a toda a gente a visitar, uma cidade colonial com imensa história. Aliás, quem puder até ficar lá uma noite e caminhar por aquelas ruas e tudo mais, eu aconselho. E depois, para além disso, quem quiser também pode visitar as haciendas, que são as quintas, não é? Em que eles plantam café, andam a cavalo, e também irem aos colmados, que são os mercados, que eles lá chamam colmados, que também é muito engraçado. E depois, a zona do Samaná, há a Cascata Limão, que também é um dos pontos altos das excursões também.
1: E pode ser feita por famílias individualmente?
0: Sim, individualmente, casais, sim. Os operadores turísticos acabam por ter estas excursões disponíveis, sim.
1: Falamos de um destino seguro, mesmo em termos sanitários, o que a consulta do viajante não é obrigatória, mas, enfim, ainda assim convém, porque estamos num país tropical, convém ter alguns cuidados. Que conselhos é que darias a um viajante?
0: Não, levar muito repelente é essencial, água só engarrafada mesmo. No hotel podem beber as bebidas com gelo, sem problema nenhum, fora do hotel não aconselho. Mesmo para lavar os dentes também aconselho água engarrafada nos hotéis. E depois, eu aconselho sempre ao meu cliente, mas isto é uma escolha minha, porque nós não sabemos qual é o problema que o cliente tem, porque não é obrigatório efetivamente a consulta do viajante, mas a pessoa pode ter uma condição de saúde, por exemplo, calor extremo, põe-a mal disposta, ou o que seja, não é? Ou a picada de um mosquito. Portanto, eu aconselho sempre que o cliente faça a consulta de viajante ou fale com o seu médico de família para saber se tem que tomar alguma medicação, mas é seguríssimo, podem ir sem problema nenhum.
1: A Dominicana já é há muito tempo um destino preferencial dos portugueses.

0: Não só. Que turistas é que procuram a Dominicana, falando aqui da realidade europeia?
1: Muito espanhol, muito italiano, alguns franceses também, alemães, estamos a falar, sim, mas os espanhóis e os portugueses e os italianos estão no topo, sim.
0: Mas porquê? Por causa da língua? Porque,
1: sim.
0: Porque é um destino que é bem vendido também aqui nesta parte mais mediterrânica da Europa.
1: Sim, também. Pela facilidade, pela simpatia do povo, pelas praias, por tudo o que tem a oferecer. Então, as pessoas sentem-se bem, sentem-se acolhidas, e então gostam muito da Dominicana e de tudo o que envolve o próprio país. O aeroporto é muito giro, tem assim umas palhinhas da parte das chegadas, é muito engraçado. Então nós sentimos logo em casa, é por aí, sim.
0: Falamos de viagem ainda que compreende umas horas, não é?
1: Sim.
0: 7 horas e meia, 8 mais
1: sim,
0: ou menos.
1: Sim.
0: E portanto falamos quase de um dia perdido para lá e um dia perdido para cá. Qual é o tempo médio que tu aconselharias de estadia na Dominicana, pensando numa família que vai querer conhecer dois ou três spots?
1: Uns 12 dias. Aconselharia uns 12 dias para poderem, como eu disse, ficar uma noite em Santo Domingo, que acho que é fantástico. Irem ao Samaná, porque também vale muito a pena ali. O Pueblo de Las Terreiras é fantástico. Os casais até podem alugar uma moto e fazerem aquele caminho até às praias, porque eles têm muitas praias escondidas também, ver o pôr do sol. Depois, ou irem para o Baiaíba, que aí têm realmente a situação que não tem Sargasso. É uma vilazinha mais típica, não é? Uhum. Mantém o traço dominicano. Ou irem para Punta Cana, que é em Punta Cana já se nota mais a influência americana, tem alguns restaurantes americanos, tem aquele autocarro amarelo que nós vemos nos filmes.
0: Mais ocidentalizado,
1: portanto,
0: não é?
1: Isso mesmo, sim. Eu gostei mais da zona do Baiaíba.
0: Que distâncias é que estamos a falar? Tempos de viagem?
1: Ainda são. De Santo Domingo a Samaná falámos aqui de 2 horas, de Samaná ao Baiaíba 2, 3 horas também. O que fica mais perto ali, Punta Cana. Porque normalmente os voos chegam a Punta Cana, não é? Também há para Santo Domingo ou para La Romana, mas depende do charter que for, a maioria dos charters vão para Punta Cana.
0: Okay.
1: De Punta Cana ao Baiaíba é mais longe, para a zona ali turística de Punta Cana é mais pertinho, é cerca de 45 minutos, para o Baiaíba estamos a falar aqui uma distância de 2 horas, mais ou menos.
0: Há sempre autocarros, há sempre excursões a partir,
1: sim,
0: e as pessoas podem também alugar moto ou alugar uma viatura, não é?
1: Sim.
0: Os preços são relativamente em conta?
1: À volta, para alugar umas motas, à volta dos 30 dólares por dia, e os carros também mais ou menos à volta disso.
0: E as estradas, enfim, são relativamente seguras, não é?
1: Sim, ali em Punta Cana, Baiaíba, claro que se estivermos a falar ali da zona do Samaná, também tem boas estradas, claro que para o interior aí já são estradas um bocadinho mais danificadas, mas isso nós também temos aqui alguns sítios assim, portanto, sim, mas é seguro.
0: Vamos falar de gastronomia, porque é sempre uma coisa que interessa muito a quem vai viajar. Que grandes petiscos é que tu provaste e que grandes petiscos é que tu aconselhas a quem for à Dominicana?
1: Eles têm um prato muito típico, que é o lavandeira, que tem arroz branco, as habichuelas, que é o feijão vermelho, que eles chamam habichuelas, e carne guisada. Esse é a bandeira do país, não é? Por isso é que se chama lavandeira. É um prato muito típico que eles têm para o almoço. Depois, ao pequeno almoço, tem o mangu e os três golpes, que é um puré de banana. Depois,
0: assusta um pouco esse nome.
1: Os três golpes, assusta um bocadinho, sim, mas é ótimo. A salame, leva o ovo, ou seja, é um prato muito rico e é para comer de manhã. Também. Tem o sancocho, que é tipo um guisado, também muito bom. E o que é muito bom lá, que eu gostei, é o abacate. O abacate é muito bom, mesmo muito bom. Eles têm uma gastronomia muito rica, o café também é ótimo, o café de Santo Domingo é muito bom. Portanto, eles têm uma gastronomia aqui muito forte, muito boa. Aconselho as pessoas a experimentarem, porque realmente é fantástico. Sim.
0: E essa oferta gastronómica pode ser testemunhada nas ruas, nos restaurantes, mas os hotéis também têm essa preocupação de dar uma pitada também dominicana à oferta gastronómica, é assim?
1: Sim, os hotéis têm duas opções. Uma que são os restaurantes temáticos, que têm sempre um restaurante dominicano, em que as pessoas podem provar pratos dominicanos, também colocam no buffet, ou então também fazem a noite dominicana. Alguns hotéis fazem, pronto, noite branca, noite dominicana, anos 80, e então têm essa preocupação, sim, também de mostrar a cultura para as pessoas ficarem a conhecer, sim.
0: Falando de gastronomia, também é importante falar das bebidas e da força que o rum tem ali por aquelas latitudes, não é?
1: É o rum e a mamajuana. A mamajuana é uma bebida que temos de ter cuidado. Aconselho aos casais a terem alguma precaução, porque é uma bebida assim um bocadinho quente.
0: Afrodisíaca.
1: É afrodisíaca, isso mesmo. É uma bebida que eles têm um frasco, colocam lá dentro umas madeiras, colocam as bebidas e então as bebidas estão ali em contacto com a madeira.
0: Fermentar.
1: Isso mesmo, então faz que seja uma bebida bastante afrodisíaca. Pronto, o rum é inequivocamente conhecido, mas o Mamajuana é aquela bebida top da República Dominicana. Sim.
0: E aconselhas, portanto, a que...
1: Aconselho a experimentarem. Sim, aconselho.
0: Quem lá for... Sim. Experimente. Que grande memória que tu guardas da Dominicana. Falavas há pouco da música e da importância que a música tem no dia-a-dia daquela gente, não é?
1: Sim.
0: Essa, sem dúvida, que é uma tatuagem que nós trazemos quando vamos para aquelas bandas, não é? A música e as Caraíbas têm uma relação muito íntima.
1: Sim. É música, é alegria, é tudo. Tudo ligado acaba por ser um complemento tão bom que faz com que as pessoas realmente queiram voltar. E eu realmente quero voltar, e desta vez vou ficar na zona, ou estudada na zona de Guaiaíba, porque realmente achei que mantinha o traço típico, e isto, o típico, ter as três valências, acaba por também nos atrair, e também quero ir ao Cocobongo, que é a discoteca assim mais conhecida, ali da Dominicana, é o Cocobongo, mas sim, a música é 80% do cartaz da República Dominicana, assim, tirando as praias.
0: As pessoas, quando te procuram para aconselhares a viajar para esses destinos, não ficam um pouco preocupadas, falando de Punta Cana, tendo em conta a massificação turística, e o que é que tu encontraste também nesse aspecto? Porque é sempre uma questão que hoje preocupa quem vai viajar, se vai estar perante muitos turistas, muita gente, e sobretudo agora nos meses de verão, não é?
1: Sim, nós tentamos sempre ver o perfil do cliente, não é? E aconselhá-lo da melhor forma. Ali a República Dominicana, como falámos, tem mesmo muitos hotéis, mas os hotéis estão todos muito bem organizados, são grandes, são hotéis com grandes infraestruturas, com várias piscinas, com tudo mais. Claro que de verão vai ter muito mais gente, não é? Mas se é um tipo de cliente que procura muita animação, é a zona de Punta Cana, efetivamente, até para ir ao Cocobongo. Se são famílias, gostam de estar assim mais sossegados, temos a zona do Guaiaíba. Tem aí a Cadeia Hyatt, que tem uma grande expressão e que tem bons hotéis. Se queremos pessoas que ainda querem mais descanso ainda, temos a zona do Samaná, que aí acaba por ter um bocadinho para todo o público.
0: Para todo o público.
1: Sim, para todo o público, sim, perfeitamente.
0: Fátima Pinto, podemos dizer um caloqué ou é só...
1: Um caloqué.

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2: Emissão especial de Porto na TSF para acompanhar o jogo de preparação da Seleção Nacional com o Chile. Começa depois das notícias às 6 da tarde. Por agora estamos de regresso à música. Ricky Lee Jones, Jamiroquai e Matt Berninger. É já a seguir. 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

Últimos minutos em Adena com o Matt Berningen, Bonnet of Pins. Estamos assim a 9 minutos das 6 da tarde. Há tempo ainda para Jamie Cullum, I'm All Over It. E o final da hora com a recordação e Dido, o tema Thank You. Boa tarde.

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1: Boa tarde, são 5h58, menos uma hora nos Açores.

0: Daqui a pouco, Portugal defronta o Chile no estádio do Jamor, num encontro de preparação para o Mundial deste ano. Nesta edição, às 6 da tarde, temos reportagem no Estádio Nacional. O Sindicato dos Trabalhadores dos Registros e Notariado não se mostra surpreendido com o Ministério da Justiça, que rejeitou as acusações de condicionamento à greve. O presidente do sindicato considera que a resposta do Executivo só dá razão aos trabalhadores. Fábio Costa é o novo líder da 46ª edição do Grande Prémio Abimot em ciclismo, depois de ter vencido a segunda etapa da prova.
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3: Temperaturas de agora, estamos com 18 graus em Ponta Delgada, 20 no Porto, 22 em Lisboa e no Funchal, 25 em Faro. A edição às 6 da tarde com David Alvito.
0: Já daqui a 45 minutos que Portugal recebe o Chile no estádio do Jamor, naquele que é o primeiro jogo de preparação para o Mundial deste ano. Sem mais demoras, vamos para o Estádio Nacional, onde, por esta altura, Tiago Santos, já são conhecidas as equipas titulares de Chile e Portugal, e na seleção portuguesa, com alguns nomes na equipa titular.
4: Com José Sá a ser o guarda-redes esta tarde, ele é um dos concorrentes de Diogo Costa para o Campeonato do Mundo de Futebol. Hoje assume a titularidade, está em exercícios de aquecimento ao lado do mais do que provável titular no Campeonato do Mundo, Diogo Costa, que está no banco de suplentes. A partir daí, da baliza, Nelson Semedo como lateral direito, Rubem Dias é o central destro da equipa portuguesa, do outro lado joga Renato Veiga e João Cancelo, tal como joga no Barcelona, vai jogar também na seleção portuguesa neste jogo de preparação do lado esquerdo da defesa e na ausência de Nuno Mendes. Meio campo hoje com Samu Costa a fazer aquele que deve ser o papel do Mundial de Vitinha, o médio mais defensivo escolhido hoje por Roberto Martínez. À frente dele, Bernardo Silva e também Bruno Fernandes. Recorda a ausência de João Neves, que teve mais alguns dias de descanso depois de vencer a Liga dos Campeões desta temporada. Francisco Conceição, Rafael Leão são os extremos da seleção portuguesa neste teste entre o Chile, e Cristiano Ronaldo joga na frente de ataque, é a opção mais ofensiva para o selecionador Roberto Martínez, que escolhe assim este 11, mais do que provavelmente em 4-3-3, diante de uma seleção chilena que está repleta de nomes desconhecidos para o futebol português, muitos jogadores até nem jogam na Europa, com Vigoró na baliza, depois Faundes, Ivan Romani e Guilherme Maripán no eixo defensivo, Gabriel Suazo, capitão e lateral esquerdo, Vicente Pizarro, Felipe Loyola, ainda Agustín Arce, Maxi Gutiérrez, Dário Osório, que joga na Europa, joga no Midtjylland, e ainda Gonzalo Tapia, ponta-de-lança do São Paulo, escolhido pelo selecionador Nicolás Córdoba, de uma seleção que falhou o apuramento para o Campeonato do Mundo na zona sul-americana de qualificação. Para Portugal, aproveitar-se uma tarde de sol, com bancadas muito preenchidas já esta hora, enquanto estamos a alguma distância ainda do arranque do encontro. O público português quer ver-se nesta tarde em Oeiras o penúltimo teste da Seleção Nacional antes da viagem para os Estados Unidos e dos jogos da fase de grupos do Campeonato do Mundo de Futebol.
0: Tiago Santos, ele que integra a equipa TSF, que vai acompanhar a partida. O encontro terá relato de Ricardo Barras. Os comentários serão de Luís Mateus, o especial desporto para acompanhamento da partida. Começa logo depois deste noticiário, às 6 da tarde, terá a coordenação em estúdio de Mário Fernando. Está a juntar-se cada vez mais gente para assistir à vigília do Papa Leão XIV, que vai presidir esta noite. Para assistir à vigília que o Papa Leão XIV vai presidir esta noite em Madrid, vai ser o ponto final neste primeiro dia da viagem do chefe da Igreja Católica à Espanha. O Papa já teve hoje encontros com os reis de Espanha, também com o primeiro-ministro Pedro Sánchez. Regressamos nesta edição às 6 da tarde a Madrid, ao encontro da correspondente da TSF em Espanha, Joana Rei. Joana, há cada vez mais gente para assistir à vigília, onde também se fala português.
5: Exatamente. Eu estou com duas amigas, são duas Marias, elas são de Lisboa, e as duas são voluntárias aqui neste evento, nesta recepção ao Papa Leão XIV. Eu ia começar por ti, Maria Caldeira. Porquê é que decidiste ser voluntária?
6: Porque decidi ser voluntária, primeiro, porque podia, e é uma sorte enorme estar a viver na cidade que vai receber o Papa Leão. Portanto, assim que soube que estavam a precisar de voluntários, foi a primeira coisa que fiz, foi dizer que sim, que queria. e de facto é não só bom estar como voluntária, porque te sentes não só a parte de estar aqui nestes dias em que veio para a Palhaçada, mas de preparar tudo. E o preparar todo este evento faz também com que nós nos preparemos a nós e sentes uma recepção diferente.
7: E agora, Maria Cecílio, sim, ia-te perguntar, ainda por cima, calhou-vos esta Vigília dos Jovens, que é dedicada aos jovens, centrada em vocês, o que é que isso representa para ti?
8: Representa cá a esperança para o futuro da Igreja Católica, e estamos a passar tempos assim um bocadinho conturbados, vamos, e ver a aderência da quantidade de gente que está aqui, de miúdos, muito mais novos. É incrível, é esperança, é futuro para a Igreja Católica.
7: Que ambiente é que se vive nestes dias aqui?
8: O ambiente é incrível, de facto há uma energia muito boa, muita alegria na rua. Isto eu acho que senti também isto um bocadinho na JMJ em 2023 em Lisboa, que vê-se que estão aqui milhares e milhares de pessoas, 1,5 milhão é o que se espera, e que está tudo com um propósito, há uma energia, há uma união entre todos, e isso é muito bom de se ver.
7: Obrigada. Como diziam estas duas amigas, estas duas portuguesas que estão aqui como voluntárias, espera-se que 1,5 milhão de pessoas encham esta praça de Lima, que já está à barrota. À altura começam os concertos, depois espera-se que haja uma peça de teatro ainda, mais música, fiéis que contam a importância deste evento, porque decidiram estar aqui, e às 8:30, hora espanhola, espera-se que chegue aqui o Papa Leão 14, para então rezar o rosário junto a estes jovens nesta no seu primeiro dia aqui em Rio.
0: Joana Rey, correspondente da TSF em Espanha, com duas voluntárias portuguesas que vão estar também a assistir à vigília presidida pelo Papa Leão XIV, no final do primeiro dia da visita do chefe da Igreja Católica na Espanha. Além de Madrid, o Papa vai ainda passar por Barcelona e pelas Ilhas Canárias. A visita termina na sexta-feira. O Sindicato dos Trabalhadores dos Registros e Notariado não está surpreendido com a atitude do governo, que rejeita as acusações do sindicato de tentar condicionar a greve dos trabalhadores dos registros. Este sábado, numa nota enviada à agência Lusa, o Ministério da Justiça rejeitou que tenha havido qualquer instrumentalização política do Instituto dos Registros e Notariado, sublinhando que o IRN informou os trabalhadores sobre o acordo que os abrange e que o diploma está a ser concretizado e ultimado. Ouvido pela TSF, Arménio Maximino, presidente do sindicato, insiste que a resposta do governo só dá razão aos trabalhadores dos registros.
9: Nós não estávamos à espera que o governo admitisse. Na verdade, portanto, a rejeição não é surpresa para nós. A narrativa do governo é desmentida pelos factos. Então, há um acordo que é celebrado com um conjunto de sindicatos em 2 de março. O IRN está 4 meses sem dizer absolutamente nada. E depois, na véspera do plenário e da greve, e no próprio dia do plenário, faz duas comunicações, portanto, é mais do que informar, portanto, é de facto uma interferência. E porquê é que é uma interferência por parte da tutela? O IRN não é parte da negociação. As matérias que estamos a negociar com o governo são da competência do governo.
0: Arménio Maximino acusa o governo de não dar atenção ao problema da falta de trabalhadores nas conservatórias e registros, e dá um exemplo.
9: Durante o mandato em que este governo já está em funções, já se apresentaram mais trabalhadores sem que tivesse feito absolutamente nada. E no caso dos oficiais é ainda mais gritante esta diferença. Portanto, o tal plano plurianual aprovado pelo Partido Socialista quando era governo à data, em 2023, previa 240 oficiais em 23, 160 em 24, 160 em 25, num total de 560. Ora, o PSD está a recrutar 485, são menos 75. Portanto, a verdade é que já se aposentaram um número dos 1000 profissionais desde que o PSD está em funções, e a verdade é que nós precisamos de um recrutamento choque. Portanto, e o governo, do nosso ponto de vista, não está a fazer aquilo que é necessário para resolver este problema, que é estrutural.
0: O Sindicato dos Trabalhadores dos Registros e Notariado convocou para a próxima semana uma paralisação. Vai decorrer entre os dias 8 e 13 de junho. É uma greve que, sublinha Arménio Maximino, se vai manter.
9: Ontem, no plenário, aquilo que os trabalhadores nos afirmaram é que estão convictos de que, de facto, perante as posições do governo perante o sentido de enorme responsabilidade que o sindicato teve durante a negociação, que caminhou dois terços daquilo que era preciso fazer para chegar a acordo. O governo nem sequer se disponibilizou a chegar a um terço do caminho, de facto mostrou-se completamente indisponível para chegar a acordo, com o sindicato que é o mais representativo do setor, preferiu fazer acordos com sindicatos que não são representativos e, portanto, quis apenas abanar para a opinião pública e para a comunicação social, tinha conseguido mais um acordo. Parece que o governo gosta de colacionar acordos. Não importa se eles são abrangentes ou não. No nosso setor não são e, portanto, e a greve será a resposta dos trabalhadores a esta posição do governo que não quis ouvir quem efetivamente representa os conservadores de registros e os oficiais de registros.
0: Arménio Maximino, presidente do Sindicato dos Trabalhadores dos Registros e Notariado. O presidente da República defende que sociedades mais fortes são capazes de construir um futuro melhor e assegurar princípios como os da inclusão, respeito mútuo e capacidade de acolher. António José Seguro está de visita a Luxemburgo até domingo para as celebrações do Dia de Portugal, celebrações que vão ter também como palco a Ilha Terceira nos Açores. Num discurso proferido na Câmara dos Deputados do Luxemburgo, o chefe de Estado chegou mesmo a referir-se ao Luxemburgo como um exemplo a seguir.
10: Num tempo em que tantas fronteiras se erguem e tantas portas se fecham, este exemplo de abertura, de confiança mútua e integração merece ser reconhecido e valorizado. É uma demonstração e um feliz exemplo de que as sociedades mais fortes se constroem pela inclusão, pelo respeito mútuo e pela capacidade de acolher aqueles que desejam contribuir para um bem comum.
0: António José Seguro está de visita ao Luxemburgo, uma visita que termina este domingo. Amanhã o dia vai ser dedicado à comunidade portuguesa no país. É a maior comunidade estrangeira no Luxemburgo. Está a ser investigada a morte do bispo de Quelimane, Osório Afonso, em Moçambique. Osório Afonso foi atingido a tiro no coração por indivíduos não identificados. A polícia moçambicana adianta que o clérigo foi assassinado com uma arma do tipo AKM por indivíduos que teriam escalado o muro da residência do bispo, vandalizaram também a segurança elétrica e dispararam contra o clérigo, mas até agora não revela mais pormenores. Manuel Vilas Boas.
11: Permanece envolto em mistério o assassinato do bispo de Quelimane e administrador apostólico da Beira, Dom Osório Afonso, de 54 anos. De acordo com contactos na diocese, o bispo foi baleado no peito esta madrugada num dos corredores da residência episcopal. Adianta-se sem confirmação que a morte do bispo se deveu a atos de banditismo. O novo prelado, membro da Congregação dos Missionários da Consolata, foi há menos de um ano nomeado bispo residencial de Quelimane. Algumas alterações pastorais na diocese não terão sido motivo suficiente para tal desfecho. A Conferência Episcopal Moçambicana já lamentou este trágico assassinato.
0: Está assim a ser investigada a morte do bispo de Quelimane, Osório Afonso. Foi atingido a tiro no coração por indivíduos até agora não identificados. Fábio Costa ganhou hoje a segunda etapa do Grande Prémio Abimot em ciclismo e subiu à liderança da geral da 46ª edição da prova. O corredor da Feira dos Faz Boa Vista foi o mais forte no final da ligação de 162 km que teve início e final em Vozela, no distrito de Viseu, somando assim a primeira vitória da temporada. Fábio Costa lidera agora a corrida, tem 8 segundos de vantagem sobre Tiago Antunes da EFAPEL. Amanhã a última tirada vai ligar Severo do Voga a Águeda, no total de 140 quilómetros. Fechamos com o ténis. Mirra Andreeva venceu pela primeira vez na carreira um torneio do Grand Slam ao triunfar em Roland Garros. A russa, oitava jogadora do ranking mundial, derrotou a qualifier polaca Maja Chwalinska em 2 sets, parciais de 6-3 e 6-2, num encontro que durou 1 hora e 22 minutos. Andreeva, de apenas 19 anos e um mês, tornou-se assim na mais jovem vencedora em Roland Garros desde Mónica Seles em 1992, sucedendo no palmarés do torneio francês à norte-americana Coco Gauff.
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0: Boa tarde, estamos com 15 minutos para lá das 6.
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0: E passa de seguida mais um jogo de preparação da Seleção Nacional de Futebol, nomeadamente com o Chile. A coordenação em antena fica com o Mário Fernando. Boa tarde.

0: Boa tarde, estamos na contagem decrescente para o Campeonato do Mundo de Futebol, que começa na próxima semana, ainda que a estreia portuguesa esteja agendada para o dia 17, frente à República Democrática do Congo. Esta é aquela fase dos testes finais, e hoje temos o primeiro frente ao Chile no Estádio Nacional, com o segundo e último antes da partida para o Mundial das Américas, agendado para quarta-feira em Leiria, frente à Nigéria. Mas vamos por ordem de entrada em cena. Primeiro este Portugal-Chile. Equipa TSF no Jamor, Ricardo Barras, Tiago Santos e Luís Mateus, para um jogo no qual Ricardo Barras, boa tarde, Roberto Martínez, aproveita para fazer algumas alterações, enfim, algumas também derivadas de ausências, que os jogadores do PSG, por exemplo, só pode contar com eles para a próxima semana, ou para o jogo da próxima semana, mas Ricardo Barras dizia eu, apesar disso, ou para além disso, aqui umas novidades no 11 que vai começar esta partida frente ao Chile.
1: Boa tarde, uma equipa muito alternativa esta que Portugal vai apresentar neste penúltimo jogo de preparação no Jamor diante do Chile, até por aquilo que já disseste, Mário Fernando, as quatro ausências dos jogadores do Paris Saint-Germain que foram autorizados a ter uma semana de férias antes de se focarem na seleção nacional, isto depois de vencerem a final da Liga dos Campeões, e portanto é uma equipa de Roberto Martínez desfalcado e portanto com muitas novidades. Tiago Santos, vamos recuperá-las, o 11 de Portugal para esta recepção no Jamor à equipa do Chile.
2: Com uma oportunidade da baliza para José Sá, guarda-redes número 12 da seleção nacional, depois Nelson de Semedo, Rubén Dias, Renato Veiga do lado esquerdo da defesa, João Cancelo, Samuel Costa, Bernardo Silva, Bruno Fernandes no meio-campo, e ataque para Francisco Conceição, para Cristiano Ronaldo e também para Rafael Leão.
1: No banco de Portugal estão a três guarda-redes, uma vez que Roberto Martínez chamou quatro a esta concentração. São eles Diogo Costa, também Rui Silva e Ricardo Velho, e depois os defesas hoje disponíveis: Tomás Araújo, Diogo Dalot e Gonçalo Inácio. Médios, apenas um de raiz, falo de Ruben Neves, e depois vários atacantes: João Félix, Francisco Trincão, Pedro Neto e Gonçalo Guedes. São estes os suplentes de Portugal que, para além dos quatro jogadores do PSG, não pode contar Roberto Martínez com Mateus Nunes, jogador do Manchester City, que está lesionado, está com alguns problemas físicos e, portanto, não poderá hoje marcar presença neste desafio diante da seleção chilena. João Félix, esse estava em dúvida, vai começar o jogo no banco de suplentes. Olhamos agora, Tiago Santos, para a equipa do Chile, uma equipa que falhou a qualificação para o Campeonato do Mundo nos Estados Unidos. É um Chile também ele muito diferente de uma equipa que já conhecemos há alguns anos, que era bastante vencedora no futebol sul-americano.
2: Tem guarda-redes do Swansea, do país de Gales, Lawrence Villarro é o guarda-redes desta equipa chilena, depois Felipe Faúndez joga no Chile, Ivan Román, Guilherme Omaripan e Gabriel Suazo, que é o capitão da equipa, Felipe Loyola, Vicente Pizarro e Agostín Arce, também Maxi Gutierrez, Dário Osório e ainda Gonzalo Tapia, o avançado da equipa chilena.
1: Apenas um jogador do 11 chileno que joga no país, portanto joga no Chile, tudo o resto a jogadores que jogam ou na Europa ou então noutros países da América do Sul. Volto a ti, Tiago, para mais uma fotografia do Estádio Nacional do Jamor, bastante composto, nomeadamente por adeptos portugueses. A Federação Chilena e a Embaixada do Chile pediram a comparência de vários adeptos chilenos presentes em Portugal no Jamor, mas se estão nas bancadas, estão bastante descaracterizadas.
2: Alguns adeptos chilenos, algumas camisolas da Roja, como é conhecida esta seleção chilena, e também algumas bandeiras do Chile espalhadas por vários pontos das bancadas, o que quer dizer que vão estar entre os adeptos portugueses os chilenos também no apoio à seleção sul-americana para este encontro diante de Portugal. As bancadas cada vez mais preenchidas, e a avaliar pela fila na Praça da Maratona, o estádio vai mesmo a encher, e também pelo muito trânsito nos acessos ao Estádio Nacional esta tarde, cenário cada vez mais preenchido com as cores de Portugal e do Chile, que se confundem. As duas seleções habitualmente usam o encarnado como cor principal, mas desta vez a seleção portuguesa, os jogadores de campo vão jogar com equipamento alternativo, deixando vermelho para a seleção chilena.
1: Será o quarto jogo da história entre Portugal e o Chile. O último oficial, único, foi há 9 anos na Taça das Confederações na Rússia. Na altura, Portugal empatou a zeros frente ao Chile. O jogo disputado na Rússia e acabou por perder nos penaltis. A frente à equipa chilena era então Fernando Santos, o técnico da seleção nacional portuguesa. Sendo que historicamente Portugal nunca perdeu frente ao Chile, apenas esse único jogo oficial. De resto, não jogavam de forma amigável desde 2011, quando na altura, em Leiria, Portugal empatou frente a esta equipa sul-americana. O Chile, que, como disse, não se qualificou para o Campeonato do Mundo, ficou, aliás, no último lugar da qualificação sul-americana, fez apenas 11 pontos. Esta equipa do Chile, que entretanto também mudou de selecionador e, portanto, é uma das ausências na competição que vai começar na próxima semana nos Estados Unidos. Já no caso de Portugal, estamos no penúltimo jogo de preparação. Em março e abril, Portugal empatou frente ao México a zeros, venceu os Estados Unidos por 2-0 e, portanto, esta é a fase final da preparação da equipa de Roberto Martínez para esse Campeonato do Mundo, onde Portugal vai estar com muita ambição, sendo uma das equipas mais fortes do torneio, que vai começar então no próximo dia 11 de junho, Mundial nos Estados Unidos, no México e no Canadá. Para comentar este desafio entre Portugal e Chile está o Luís Mateus, de regresso também aos microfones da TSF. Luís, bem-vindo, boa tarde. O que é que podemos esperar deste jogo? Como é que olhas para esta equipa portuguesa? É um jogo que serve realmente para testar alguma coisa ou faça as ausências, nomeadamente dos jogadores importantes, aqueles do PSG? É um jogo mais para ganhar ritmo do que propriamente para testar algo em concreto que possa ser utilizado no Campeonato do Mundo?
3: Boa tarde para ti, boa tarde para o Tiago e boa tarde para todos os que ouvem através da TSF. Obviamente que é um jogo, este Chile será uma falsa Colômbia, se quisermos, uma equipa que vai tentar, mais do que em termos de força coletiva, porque a Colômbia está muito acima deste Chile, como tu há pouco disseste bem, o Chile foi o último classificado da fase de apuramento da CONMEBOL para o Mundial. Já não vai ao Mundial desde 2014, em 2018 foi por problemas disciplinares, mas já não se qualifica há muito tempo, portanto está longe de ser uma equipa do topo do futebol sul-americano nesta fase. Já não tem jogadores catedráticos, nós ouvimos falar, o Vidal, todos esses jogadores, o Alexis Sanchez ainda joga, mas já não faz parte desta seleção.
1: Cláudio Bravo, Gary Medel, era uma grande equipa do Chile há 10 anos, não é, sensivelmente?
3: Há 10 anos, e era sobretudo um Chile voraz na forma como pressionava, como

0: uma seleção a partir de um futebol que está a atravessar uma grande crise de valores.
1: Sobre esta equipa portuguesa, Luís, olhando para o 11 inicial, o que é que destacas? Já temos aqui a utilização de jogadores que à partida não vão ser titulares no Mundial. Estou a pensar, por exemplo, em José Sá, em Samu Costa e Nelson de Semedo. Como é que olhas para este 11? O que é que quer Roberto Martínez com esta equipa? Achas que há aqui algo em concreto, uma ideia por detrás deste 11 inicial? Ou é apenas Roberto Martínez a mexer com as peças e a dar ritmo, sobretudo isso, a jogadores que não tenham tanto nesta fase final da época?
0: Eu acho que há aqui primeiro um ligar de motores. Era importante ligar os motores para esse campeonato do mundo, faz com uma, diante de uma seleção que não tem assim tantas ambições, ou seja, uma equipa mais acessível, e pode aqui também mexer um bocadinho com o modelo habitual da equipa, não tendo os jogadores do PSG, e isso quer dizer muito daquilo que será o 11 titular muito provavelmente nos Estados Unidos. Portanto, é claramente uma equipa que tem à partida 5 teóricos candidatos à titularidade: Ruben Dias, obviamente, João Cancelo, e vamos ver se será na direita ou na esquerda. Hoje jogará em princípio do lado esquerdo, Bernardo Silva, Bruno Fernandes e Cristiano serão os outros candidatos à titularidade. Portanto, depois é preciso reconstruir os jogadores que estarão aqui à sua volta. Acredito que João Neves e Vitinha serão fundamentais nessa reconstrução do meio campo, e depois a minha grande dúvida para o Campeonato do Mundo prende-se com quem será o terceiro elemento do meio campo, uma vez que Bruno Fernandes não tem casado assim tão bem com João Neves e com Vitinha. Não sei se não poderá estar aqui também um Bernardo Silva a descer no terreno para ser o terceiro homem do meio campo.
1: Tiago, volto a ti, até porque temos a equipa portuguesa a sair do aquecimento, liderada por Cristiano Ronaldo.
2: A sair do capitão da seleção portuguesa para uma enorme ovação para o capitão nacional das bancadas, imediatamente à frente das escadas que dão acesso aos balneários, e um elemento ali da equipa técnica chilena aproveitou mesmo para tirar o telefone e pedir a Cristiano Ronaldo, dando-lhe um abraço, uma fotografia, um registro para guardar do elemento da equipa técnica da equipa do Chile nesta visita a Portugal e ao Estádio Nacional numa tarde solarenga em Oeiras, próximo de Lisboa, com o sol nas bancadas do Estádio Nacional e com muitas camisolas do Chile espalhadas por entre os adeptos portugueses.
1: O Chile que também jogou no passado mês de março, dois jogos já amigáveis depois de falhar a qualificação para o Campeonato do Mundo, venceu a seleção de Cabo Verde por 4-2 e perdeu também por 4-1.
2: Olha, Gonçalo Ramos, Vitinha, Nuno Mendes e também João Neves a subir a escadaria do Jamor perante os adeptos que se aproximaram daquela zona, tocando também os jogadores da seleção nacional que estão fora dos trabalhos para já, a gozar mais algum tempo de descanso depois de conquistar o título europeu ao serviço do Paris Saint-Germain. E junta-se agora as bancadas aos adeptos da seleção nacional.
1: Só para termos uma ideia, estão a fazer aquilo que normalmente fazem as equipas que vão receber as medalhas aqui no Estádio Nacional do Jamor, a tal escadaria do relvado até à tribuna. Porventura será aí que vão assistir ao jogo os quatro recém bicampeões europeus pelo Paris Saint-Germain: Nuno Mendes, Vitinha, João Neves e Gonçalo Ramos, que fazem parte da convocatória, mas que estão ainda a gozar alguns dias de férias antes de se juntarem à comitiva portuguesa que esta semana vai viajar até aos Estados Unidos. Tiago, estão a passar aí bem perto de ti.
2: Sim, com alguns ex-jogadores também. Está por ali Hugo Almeida, antigo ponta-de-lança da seleção nacional. Também João Tomás, dois antigos avançados da equipa portuguesa. Vão cumprimentando também João Neves, Nuno Mendes, Vitinha e Gonçalo Ramos, que vão agora para a tribuna presidencial para assistir a esta partida. Os jogadores que ainda não entram nas contas do Roberto Martínez, mas que serão seguramente importantes durante o Campeonato do Mundo na América do Norte.
1: E para ti, Luís Mateus, todos eles serão a partir de titulares, à exceção de Gonçalo Ramos, Nuno Mendes, Vitinha e João Neves. Para ti, têm lugar de caras no 11 da seleção.
0: Sim, acho que o que o PSG demonstrou esta temporada, somando à anterior, prova claramente que neste momento o meio-campo tem que contar com João Neves e com Vitinha, que se entendem às mil maravilhas e são claramente, jogam por quatro, cada um joga por dois. Portanto, fizeram uma época extraordinária e merecem esse lugar. Nuno Mendes também, um pouco intermitente também, às vezes por questões físicas, mas também tem lugar absoluto na equipa nacional, porque até, de certa forma, o melhor Cancelo, parece-me que é o Cancelo que joga pela direita.
1: Pois, porque na prática Nuno Mendes é o único lateral esquerdo de raiz, não é, na convocatória?
0: Sim, é o único lateral esquerdo, embora Dalot e o Cancelo possam fazer o lugar, o Cancelo vai fazê-lo hoje e também

0: Tem, não só no Barcelona, mas até antes no Manchester City, tinha feito essa posição com relativa tranquilidade, juntando-se também ao meio-campo, ajudando na primeira fase de construção. Portanto, tem essa vertente que é diferente do Nuno Mendes, mais um carrileiro Nuno Mendes, com uma capacidade física muito grande, com capacidade de chegada também, e não só de corredor exterior, mas também de corredor interior, fazendo muitas combinações. O Cancelo virá, tem uma amplitude se calhar um bocadinho menor, jogando com o pé contrário, acabará ali muitas vezes muito perto da grande área, para depois poder finalizar com aqueles remates que nos habituou ao longo de toda a sua carreira.
1: Deixa-me tocar na questão Cristiano Ronaldo, que vai ser titular hoje, à partida também o será no Campeonato do Mundo. Muito diretamente pergunto-te que papel terá ele neste Campeonato do Mundo, se para ti é um titular indiscutível nesta altura da sua carreira, se será sempre um jogador totalista, se há margem para gerir a condição física de Cristiano Ronaldo ao longo da competição. O que é que te parece que Ronaldo ainda pode dar a esta equipa de Roberto Martínez?
0: Olha, a capacidade de finalização acho que está intacta, e é a única coisa que eu posso dizer que esteja intacto. Acho que tudo o resto tem a ver com, embora ele costume dizer que tem uma idade corporal muito inferior, de 23 anos, a verdade é que não me parece, já que joga como um jogador de 23 anos, isso é óbvio. Obviamente que beneficia aqui da má época de Gonçalo Ramos, não foi uma época brilhante do seu maior concorrente ao lugar, mas e tem também o apoio, acho que incondicional, do Roberto Martínez. Respondendo concretamente à tua pergunta, para mim não seria obviamente um titular indiscutível, e sobretudo não jogaria como vai jogar a maior parte dos minutos do Campeonato do Mundo.
1: Mas achas que no deve e no haver, naquilo que Ronaldo pode dar à equipa, continua a ser um ponto forte ou uma debilidade da Seleção Nacional como um todo?
0: Eu acho que tem evoluído cada vez mais de ser um ponto forte para ser mais negativo. Acho que a forma como condiciona a equipa, não só não defendendo como deveria numa equipa moderna, Portugal defende praticamente só com 10, e ataca na sua construção e em fase de criação também apenas com 10. Já não conta com Cristiano Ronaldo para a construção, e isso, de certa forma, faz com que a equipa fique debilitada em muitos momentos, além de condicionada, eu acho que não de forma visível, não de forma consciente, mas sim inconsciente, condiciona a maior parte dos seus companheiros para armarem-no para momentos de finalização, o que não me parece que seja a melhor situação. Acho que o Ronaldo já não faz movimentos para libertar os seus colegas de equipa, faz sobretudo movimentos para se libertar a si próprio para finalizar, e nesse sentido a equipa fica um pouco debilitada na forma como chega à baliza contrária.
1: Ronaldo, que esta temporada marcou 30 golos no Al Nassr, sagrou-se aliás campeão nacional na Arábia Saudita, ele que vai fazer o seu 6º Mundial da carreira, será recordista na história do torneio, a par de Lionel Messi e também de Guilherme Ochoa, guarda-redes mexicano. Todos os três vão fazer o 6º Mundial da carreira. Volto a ti, Tiago, para nos explicares o que é que está a acontecer nesta altura no relvado, que está praticamente todo coberto.
2: Recriando a bandeira portuguesa no centro do relvado, com a três enormes tarjas que se unem no centro do relvado, reservando apenas algum espaço para as bandeiras nacionais do Chile e da seleção portuguesa e de Portugal no relvado do Estádio Nacional para este encontro. Está muita gente para entrar ainda no estádio. Vamos ter casa cheia no Estádio Nacional.
1: E vamos ter daqui a pouco também uma coreografia muito particular nas bancadas. Vai-se tentar desenhar a maior bandeira da Seleção Nacional Portuguesa nas bancadas. Esse apelo está a ser feito por parte dos animadores aqui no Estádio Nacional do Jamor. Veremos se conseguimos esse feito quando estamos então à espera da entrada das equipas. Estamos a sensivelmente 12 minutos, menos do que isso já, do apito inicial, que será dado por um italiano, Luca Zuffarelli. Vai ser o árbitro principal deste duelo entre Portugal e a seleção do Chile. Luís, no cômputo geral, em que patamar, na tua opinião, está Portugal em relação a outras grandes seleções que vão ser candidatas ao Campeonato do Mundo? Está na linha da frente? Está numa segunda prateleira, digamos assim? Que te parecem essas possibilidades de Portugal finalmente se sagrar a campeão do mundo?
0: Eu diria que em termos de grupo de trabalho, esse não é o melhor, andará nos três melhores grupos de trabalho que estará presente no Campeonato do Mundo. Obviamente que temos ali a França também, que nos pode, de certa forma, colocar um bocadinho em sentido em termos de valores individuais. A própria Argentina tem, embora muito debilitada ultimamente por lesões, tem uma qualidade técnica individual também muito acima da média. Portanto, seria Espanha, obviamente não podemos esquecer os nossos irmãos espanhóis, que têm também uma forma de jogar, que é muito difícil para Portugal conseguir combater em muitos momentos, embora tenhamos ganho a Liga das Nações na final à própria Espanha. Mas diria que Portugal está no topo, estará à frente de um Brasil, se quisermos, ou de uma Alemanha. Depois eu espero é que não que a forma como se for enquadrando a equipa, se for alimentando a equipa, se for construindo a equipa, não se dê tiros nos pés naquela história de alguns jogadores têm que jogar sempre, alguns jogadores têm que fazer todos os minutos, não haver rotação a jogarem jogadores por estatuto. O próprio Roberto Martínez é um bocadinho assim, foi contratado também por ser isso, para poder gerir um bocadinho os egos, mas às tantas é um bocadinho demais, e a equipa precisa também de ter sobretudo os melhores jogadores dentro de campo. Se os tiver na maior parte dos jogos, eu acredito que Portugal pode chegar longe. Obviamente que tem problemas ainda na fase de construção do ataque profissional. É uma equipa que não evoluiu sobretudo em relação a blocos baixos, mas também os blocos baixos estarão sobretudo nos primeiros jogos, e depois em termos de forças, as forças estarão muito mais equiparadas lá mais para a frente, e já não será um problema, penso eu, nesse tipo de desafios. Vamos ver como é que as coisas correm. Nós costumamos pensar sempre muito alto. Eu diria que não é jogo a jogo, mas diria que há aqui coisas que têm que mudar para Portugal poder ser realmente o candidato que quer ser.
1: Mas consegue estabelecer um patamar mínimo de eliminatória que Portugal deve chegar, deve ambicionar?
0: Eu acho que já chegou a altura, já passaram os sonhos, agora é a fase de se cumprirem objetivos. Acho que o objetivo mínimo para esta seleção são as meias finais do Campeonato do Mundo.
1: Meias finais,
0: sim.
1: Portanto, estar nas quatro melhores equipas do torneio, na tua opinião.
0: Exatamente, porque é o que o talento nos diz. O talento diz-nos que temos um dos três, quatro melhores grupos de trabalho que estarão na fase final.
1: Roberto Martínez disse na antevisão de que sabe o que tem de fazer nos três jogos iniciais de Portugal. Recordemos, República Democrática do Congo, a Colômbia e também o Uzbequistão, mas que ainda não sabe que jogadores é que vai utilizar para fazer isso que tem idealizado. Falou de flexibilidade e que não podemos ser muito rígidos. Estou a citar Roberto Martínez. Tu vês essa flexibilidade por parte do técnico nas suas opções?
0: Eu acho que essa flexibilidade pode ser construída com estas opções. Obviamente que nós nunca vamos concordar a 100% com as opções do selecionador. Acho que vamos sempre falhar um ou dois jogadores, três jogadores, quatro jogadores. Não será por aí. Eu acho que mesmo assim, com as opções que tomou, embora obviamente que, mais uma vez, há duas ou três opções que provavelmente não levaria para o Mundial, mas com as opções que tem, eu acho que consegue construir aquilo que nós precisamos para ultrapassar a maior parte dos nossos adversários. Isso quer dizer o quê? Quer dizer que se acertar no 11, aquela ideia que eu estava a colocar, não quer dizer que eu saiba tudo, mas aquela ideia que eu estava a colocar de tornar o triângulo do meio campo um bocadinho mais, com um bocadinho mais de química entre os três jogadores, baixando Bernardo e não baixando Bruno, e libertando Bernardo, Bruno e até talvez um João Félix para jogar entre linhas, Portugal tem muito trabalho feito para poder chegar à baliza contrária. Depois é preciso também defender bem.
1: Tu achas que essa é a chave, é a equação que falta resolver?
0: Eu diria que por aí, em termos de ataque posicional, depois é preciso mobilidade, é preciso que os jogadores ocupem posições uns dos outros, não estejam parados, não estejam estáticos. Nós vimos muito isso na fase de qualificação. Vimos que Portugal tinha muito tempo a posse de bola, mas que os jogadores da frente não se movimentavam. E quando se movimentava não era uma ação coletiva, não era uma ação para que o jogador fosse substituído no lugar, mas era uma ação por si só para se libertar de pressão, só para se libertar do adversário, e isso não funciona assim hoje em dia. Portanto, quando o avançado sai do sítio, tem que ser ocupado essa posição por um dos seus médios ofensivos, por um dos seus extremos, e Portugal tem que chegar, tem que criar essa ligação dos jogadores para poder ter um ataque posicional que se estenda e que estenda o adversário em largura para criar espaços nos corredores interiores, para poder criar espaços nos corredores exteriores, para poder chegar, para encontrar vários caminhos para chegar à baliza adversária.
2: Quase não há reação nas bancadas, mas Roberto Martínez estava a assinar para o público português presente no estádio, cada vez mais preenchido. Não se ouviu uma única palma para o selecionador nacional de futebol, que vem de fato para este encontro de preparação da equipa nacional.
1: Até num jogo particular, Roberto Martínez não falha na indumentária, sempre de fato o técnico catalão que orienta a seleção nacional desde 2023, para já conseguiu no último campeonato da Europa em 2024 uns quartos de final e venceu, claro, a Liga das Nações no ano passado. É para já o registo de Roberto Martínez na seleção nacional portuguesa, ele que tem já experiência de mundiais, recorde-se com a seleção da Bélgica, onde esteve há 6 anos, conseguiu aliás um terceiro lugar no Mundial de 2018. Veremos agora o que consegue fazer com a seleção nacional portuguesa em 2026. Já vejo os jogadores, já Tiago, suplentes de Portugal encaminharem-se para o banco.
2: Estão subindo para o relvado do Estádio Nacional, os jogadores suplentes daqui a pouco vão ser os titulares. Uma nota, a Federação convidou antigos internacionais, há masculinos e femininos para as bancadas. Eles estão colocados aqui próximo da tribuna de imprensa, entre eles José Fonte, que terminou há poucos dias a carreira como jogador profissional campeão europeu em 2016.
1: Bom, e ainda console a beijar grande parte das bancadas do Chamor, e a fila é inacreditável, Tiago, aqui de cima são dezenas e dezenas de adeptos ainda a tentar entrar no recinto.
2: E se olharmos rapidamente para os espaços vagos nas bancadas, percebemos que esses adeptos daqui a pouco, daqui a alguns minutos, vão preencher os poucos lugares vazios nesta altura no Estádio Nacional. Tudo preparado, só faltam mesmo os 11 protagonistas de cada lado que vão começar esta partida de preparação.
1: Recordar que hoje o Portugal defronta esta seleção do Chile na próxima quarta-feira, 10 de junho, em Leiria, vai defrontar a Nigéria. Anunciou que os bilhetes já estão esgotados para esse desafio e depois segue-se então a viagem até às Américas, onde vai defrontar no dia 17 de junho a República Democrática do Congo, depois do dia 23 de junho a seleção do Uzbequistão e termina a fase de grupos no dia 28 frente à seleção da Colômbia. Portugal, que está no grupo K do Campeonato do Mundo, um dos 12 grupos deste que será o Mundial da História. Nunca o Mundial teve tantas seleções, são 48 países ao invés dos anteriores 32 que costumavam marcar presença no torneio. Só faltam mesmo as equipas iniciais.
2: Está tudo preparado para o arranque da partida, com dezenas de fotojornalistas junto aos bancos de suplentes, preparados para captar o momento em que os jogadores das duas seleções pisam o relvado do Estádio Nacional, no estádio do Jamor, ainda com sol sobre o relvado, uma tarde solarenga. E agora sim, as três equipas, com o tal árbitro italiano para este encontro, Zé Ferli, e também com Cristiano Ronaldo, capitão da Seleção Nacional, a liderar a comitiva portuguesa de jogo de preparação para o Mundial da América do Norte.
1: A Cristiano Ronaldo, que ainda procura alcançar objetivos no Campeonato do Mundo, tem 8 golos na carreira mundial. Está a 1 de Eusébio, que é o melhor marcador da história de Portugal no Mundial. E, portanto, está Ronaldo a 1 de igualar Eusébio e a 2 de ultrapassar o Pantera Negra em torneios de mundiais, portanto, de campeonatos do mundo. Ele que é recordista, é o primeiro jogador da história a marcar em 5 mundiais. É recordista de jogos de Portugal em campeonatos do mundo, portanto ainda tem uma palavra a dizer Cristiano Ronaldo nos Estados Unidos no Mundial 2026. Vamos daqui a pouco ouvir os hinos, mas para já equipas perfiladas do Jamor.
2: Chega agora a equipa nacional, junto da equipa de arbitragem, com equipamento secundário para este Campeonato do Mundo de Futebol. É um azul esverdeado, com algumas menções fazendo ali um reflexo como se fosse o mar e as ondas. Isto nas camisolas. Quanto aos calções, são calções verdes para este encontro, as meias também brancas.
1: E vamos então escutar os hinos, começando pelo hino do Chile, e chama-se mesmo dessa forma, Hino Nacional do Chile.

Aí está o longo hino chileno ali com uma claque improvisada num dos topos do Jamor, com alguns fumos também, inclusive a Tiago. Bem, já lá vamos. Primeiro a portuguesa no Jamor, o hino de Portugal para este penúltimo jogo de preparação rumo ao Mundial.

0: neste momento no Estádio Nacional, um dos lados do estádio completamente preenchido de vermelho com as cartolinas, e até os chilenos ajudaram a preencher esse mosaico. Do outro lado, tudo verde na maior bandeira que alguma vez vimos aqui no Estádio Nacional, com a ajuda também das bancadas e no hino nacional. Uma curiosidade é que o hino do Chile não obedece completamente ao protocolo e teve de ser ali cortado uma parte desse hino, e por isso os jogadores do Chile ainda estavam a cantar mesmo sem acompanhamento musical quando começou o hino português.
1: E vamos então recordar o 11 de Portugal para este desafio diante do Chile. José Sá na baliza, guarda-redes do Wolverhampton. Linha defensiva com Nelson Semedo à direita, Ruben Dias e Renato Veiga no meio, e João Cancelo à esquerda. Meio campo para Samu Costa, Bernardo Silva e Bruno Fernandes. O ataque de Portugal está entregue a Francisco Conceição na direita, Rafael Leão à esquerda e Cristiano Ronaldo, o capitão, como ponta de lança. A equipa chilena, que não vai ao Campeonato do Mundo, vai vê-lo na televisão. Vai a jogo com Vigoró na baliza, defesa com Faúndes, Ivan Román, Maripán e Gabriel Suazo. No meio-campo, Loyola, Vicente Pizarro e Agustín Arce. E no ataque, Dário Osório, Maxi Gutiérrez e Gonzalo Tapia. Este 11 da equipa do Chile, numa altura em que Suazo, capitão chileno, e Ronaldo, capitão de Portugal, trocam a galhardetas.
0: Sendo o braço, Ronaldo envolvendo as costas de Suazo, jogador do Sevilha, capitão do Chile. Estende depois o galhardete da seleção nacional, Cristiano Ronaldo, na direção do jogador chileno. E agora sim, a fotografia da praxe com a equipe de arbitragem. O capitão da seleção portuguesa junta-se aos restantes jogadores. Equipamento alternativo de Portugal nesta tarde no Estádio Nacional, com os jogadores reunidos no centro do relvado. Vão-se dispor agora em campo de acordo com as posições definidas por Roberto Martínez, que está junto ao banco de suplentes, de pé, e de fato o selecionador nacional ainda longe do relvado, antes da pista tartan.
1: Recordamos então essa indumentária, Portugal, uma nova camisola alternativa, uma espécie de verde água, com um tom na camisola, outro mais escuro nos calções e meias brancas. Já a seleção do Chile está roja, ou seja, vermelha, é a camisola principal, calção branco e meia azul, as cores predominantes da bandeira chilena. Já tivemos a última reunião portuguesa, agora é a última reunião do Chile.
0: É preparar aqui um novo grupo, este selecionador, pensando já naquilo que vem aí para a equipa sul-americana, o desafio da Copa América e também a preparação para o próximo Campeonato do Mundo, depois de falhado o objetivo de estar no Campeonato dos Estados Unidos, Canadá e também do México, para esta seleção do Chile, que ainda há poucos anos conquistava um torneio importante como a Copa América.
1: Vai sair o Chile no Jamor ainda! Muitos adeptos a encaminharem-se para as bancadas.
0: Muitos adeptos portugueses no caminho das bancadas a partir da Praça da Maratona, mas também dos topos do Estádio Nacional, vão correndo para os lugares para tentar preencher poucas cadeiras vazias disponíveis ainda no Estádio Nacional.
1: Não se percebe muito bem onde é que se vai sentar tanta gente. Apita Lucas Oferli, rola a bola na TSF. É o Portugal-Chile, estamos na antecâmara do Campeonato do Mundo. Já com bola para a equipa portuguesa, ganha por Cancelo na zona defensiva. Tentou encontrar Rafael Leão, é derrubado por parte de Faúndes. Ganha lançamento da Seleção Nacional.
0: Cancelo, como no Barcelona, à esquerda neste jogo da Seleção Nacional.
1: Campeão espanhol pelo Barça, ele que estava no Al Hilal da Arábia Saudita, vai fazer o lançamento. Junto a Roberto Martínez do banco, a bola colocada na zona do meio campo, Bruno Fernandes tentou cabecear para Ronaldo, recupera a equipa do Chile, a bola atrasada para a zona de Mapan, deixou para Vigoroso, guarda-redes, bate a bola para a frente do lado esquerdo, tentou ganhar Osório, perdeu, para a equipa nacional, recupera o jogador do Fenerbahçe. Soltou no meio Bernardo Silva, atrasou para Samu Costa, devolveu a Bernardo. A Portugal com bola, finalmente no relvado, a trocá-la de pé para pé. À esquerda, Cancelo, a dominar o português de 32 anos, jogo 67 por Portugal. Atrasou a bola para o guarda-redes Jessá, visto de amarelo, na baliza, à direita para a capital central do City. Deixa de novo para Nelson Semedo, o Chile a pé. Aciona alto, a Portugal tem de pensar depressa. A bola para Bernardo, é a liberta à esquerda para Veiga, Veiga devolve para Bernardo Silva, que congela o jogo de Portugal. A bola no pé esquerdo, vai conduzindo, agora sem oposição, Bernardo, lentamente, pé ante pé, solta a bola para Ruben Dias, à direita, libertou, mais à frente para Conceição, a dominar o extremo da Juventus, antes do toque do Porto, atrasou de novo a bola para Ruben Dias. Portugal vai trocando a bola, vai rodando a equipa chilena no relvado, com Renato Veiga, na abertura à esquerda para Leão, a cancela mais por dentro, lá vai Rafael Leão, acelera o Milan, era, mas foi mesmo travado em falta por parte do homem chileno.
0: A matéria ali perna, o jogador do Chile a travar-se esta progressão de Rafael Leão, mudou de velocidade o extremo português, já se sabe como é perigoso nestes momentos do jogo. Há a possibilidade de Bruno Fernandes colocar a bola na área. Há pouco uma imagem rara com o Bernardo Silva na pequena área, qual livro a começar o ataque praticamente encostado ao guarda-redes.
1: 2 minutos e meio no Jamor, pontapé livre para a equipa portuguesa. É livre à esquerda junto à linha para Francisco Conceição, vai levantar o ex-futebol do Porto, a Chico com o 16, a seleção principal, ele que vai dar com o número 26 no campeonato do mundo. 2, 3, 4 jogadores ali na confusão da área chilena.
0: E Francisco Conceição reclama da posição da barreira, o jogador do Chile está muito perto da bola.
1: Vamos ao livre, é então para o pé esquerdo de Francisco Conceição, já tomou balanço, olhou para a área, levantou a bola, atenção à meia altura, vai cortar! A equipa chilena ponta, pé de canto para Portugal.
0: Livre lateral, bola colocada ao primeiro poste, ali no bico da pequena área, à procura de um desvio, chegou primeiro o jogador chileno, mas dificuldades para afastar esta bola colocada por Francisco Conceição.
1: Ele que fez uma temporada interessante na Juventus, marcou 4 golos, fez 5 assistências naquela que foi a segunda época de Conceição no futebol italiano. Olha o canto para Bruno Fernandes, o rei das assistências esta época na Premier League inglesa. Olha o canto à esquerda, faz o gesto para a área, Bruno Fernandes vai levantar, afinal a bola se arrasteira, olha o lance combinado, a Leão vai devolver a bola, Bernardo entregou no meio para Conceição, variou para lá, direto, bem jogado, Cancelo vai armar remate, não, levantou o cruzamento, bola na grande área, cabeceamento, grande defesa do guarda rede chileno, um voo atmosférico de Lawrence Vigoroso.
0: A negar o golo a Ruben Dias, é uma defesa inacreditável do guarda-redes do Chile, que foi apanhado em contrapé no contramovimento, colocou bem a bola o jogador português, mas ainda teve força para, apenas apoiado num dos pés, se estender-se depois no voo. Lawrence Vigoroso, uma enorme defesa do guarda-redes chileno.
1: Enorme guarda-redes que nasceu em Londres, tem também ascendência jamaicana, é um melting pot de nacionalidades este Vigoroso, é uma enorme defesa do guarda-redes do Chile, já botou a bola para a frente, ataque, tenta acelerar a equipa chilena, não deixa Portugal, volta a ter bola no seu meio campo, tentou ser Nelson de Semedo, um passo para a frente, desviado no homem do Chile, ganha lançamento de Portugal.
0: E elogiou a José Sá, disse que conhecia este guarda-redes do Swansea na conferência de imprensa esta semana em que esteve presente o guarda-redes português sobre este guarda-redes do Chile.
1: A informação de Tottenham, este guarda-redes que renovou recentemente com o Swansea, um clube da segunda divisão inglesa. A bola para Cancelo, de volta ao lado esquerdo da defesa, o jogador do Barça, atrasou a bola para Renato Veiga, este joga no Villarreal de Espanha, vai devolver de novo a bola para Cancelo, a Cancelo não é para Ronaldo, abaixa para ligar, Ronaldo tenta tabular com Cancelo, vai cortar a equipa do Chile, muito bem a ganhar Maxi Gutierrez, a boa tabela, olha o Chile, vai com picante no ataque, o cruzamento e o corte é de Bernardo Silva. Qual defesa central improvisado?
0: Outra vez, nem função de livre Bernardo Silva, mas agora mesmo em ação defensiva entre os centrais, ocupar o espaço e a negar a possibilidade do Chile invadir a área do José Sá.
1: É a primeira vez que o Chile consegue ali rasgar o bloco da seleção nacional. Estamos com 6 minutos 0-0, transmite a TSF, é o Portugal-Chile, o penúltimo jogo de preparação da seleção nacional. A bola para o José Sá, na próxima quarta-feira há em Leiria, um Portugal-Nigéria, o último jogo antes da viagem aos Estados Unidos. Bola cumprida num ataque de Portugal, era para a zona ali de Francisco Conceição, ganha a equipa do Chile, com Mari Pan a atrasar para Vigoroso. O guarda-redes a dominar, a deixar a bola para Vicente Pizarro, o médio organizador da nova geração chilena, a dominar no meio-campo. É Escardino, ponto de bola, levantou-a por alto para a zona esquerda do ataque, rouba bem a bola Portugal. Ruben Dias, a meias com o seu grande amigo Bernardo Silva, vai soltar a bola Bernardo para Renato Veiga. A Veiga olhou para a frente, não encontrou linha de passe, vai atrás, entregou José Sá, dominou, deixou o rasteiro para Bernardo, que toca de primeira para Veiga. A bem jogado novamente Bernardo Silva, o jogador que já saiu do City, está sem clube. Bernardo vai conduzindo a bola para a esquerda, deixou para Bruno Fernandes, tem ali o apoio de Leão, deixou para Bernardo, Bernardo para Bruno. A Portugal em câmara lenta, está monótona a posse de bola da equipa nacional. Agora Ronaldo dominar no meio do ataque, soltou bem a bola para Samuel Costa. Portugal vai com espaço, vai com perigo, abertura à direita, Conceição dominou, entrou na área, fintou, já faltou campo para o cruzamento, mas ainda vai ganhar o quê? Pontapé de canto.
0: Em modo espalha-brasas, novamente, o extremo da seleção portuguesa adiantou muita bola, mas ainda foi a tempo de a colher com o pé esquerdo à procura do cruzamento. Surge-lhe ao caminho Guilherme Maripán, cedendo novo canto para a seleção portuguesa. Cantos sempre com Rubem Dias e Ronaldo, muito próximos, são as duas referências para o jogo aéreo.
1: Novamente Bruno Fernandes, ele que fez 22 assistências na temporada ao serviço do Manchester United, vai cobrar o canto para a grande área. Olha, atenção a Portugal, olha a bola parada, olha o canto, está ali de pé o adjunto de Martínez, Austin McPhee, ali na pista de tartano, especialista de Portugal das bolas paradas, dos treinos. Olha Bruno Fernandes a levantar a bola para a marca de penalti, Ronaldo cabeceou por cima, muito embalou o cabeceamento de CR7,
0: a dar demasiada força àquela bola, chegou-lhe já muito perto, não conseguiu ajeitar a cabeça. Cristiano Ronaldo acabou por atirar por cima do gigante guarda-redes chileno.
1: Estamos com 9 minutos desta primeira parte, não há golos, 0 para Portugal, 0 para o Chile. E Luís Mateus, que primeiros apontamentos já retiraste destes instantes iniciais?
2: Primeiro, não há Vitinha, é Bernardo Silva que assume a gestão dos tempos do ataque da Seleção Nacional, não só, também ajudar a defender, obviamente, mas sobretudo com bola, a estabelecer os ritmos da equipa. Depois, uma equipa que está um pouco bloqueada pela marcação em cima da equipa chilena, sobretudo ali na zona do meio campo, e que beneficia sobretudo da descida de Ronaldo no terreno, com tabelas rápidas para poder depois soltar em velocidade os seus extremos, que depois são muito rápidos e podem de facto cruzar para a grande área, onde eventualmente deveria estar novamente Cristiano Ronaldo ou algum companheiro para finalizar. Mas um jogo que tem beneficiado.
1: Olha, atenção, Ronaldo calcanhar para Leão, vai para o lado esquerdo, entrou na área, puxou o pé direito, afinta o remate no poste da baliza de Figueirão. Portugal à beira do golo.
0: Grande toque de Cristiano Ronaldo, baixa no terreno para ligar-se de calcanhar, deixar a bola para Rafael Leão e na velocidade, depois enganar toda a gente, escondeu a bola e libertou-a de imediato com o pé direito, rematando a bola rasteira à base do poste da baliza do Chile, a melhor jogada de Portugal.
1: E atenção à recuperação de Bernardo Silva, é um corte em carrinho, parecia um central, ganha a bola e mantém Portugal ativo na frente. A bola para Renato Veiga, abre à esquerda para Cancelo, tem o apoio de Leão, ainda Cancelo, vai conduzindo, apenta a bola com o pé direito, atrasou ao meio do meio campo para Samu, devolveu a Renato Veiga, este na linha para Leão, grande arrancada do jogador do Milan, vai tentar ali um drible, perdeu a bola, Rafael Leão tenta sair o Chile, ganha lançamento da equipa sul-americana.
0: Novamente Rafael Leão junto à linha lateral e Cancelo um pouco mais por dentro, mas em situação muito ofensiva.
1: Luís, para completares a tua ideia, depois da melhor ocasião de Portugal no jogo.
2: Sim, era aquilo que eu estava a dizer, Ronaldo a baixar muito rapidamente, a atrair a marcação do central chileno e depois com um toque simples a libertar para um dos extremos. Agora foi para Rafael Leão, que teve o golo nos pés, acertou no posto direito.
1: Ele que não fez uma grande época no Milan, aliás, até já disse que quer sair do emblema italiano, portanto poderá estar no mercado Rafael Leão neste próximo verão. Ganha pontapé livre Francisco Conceição à falta no meio campo.
0: Novamente a seleção portuguesa, perante os aplausos das bancadas, bem audíveis neste momento no Estádio Nacional, muitíssimo preenchido.
1: Bola para Renato Veiga. Livre já cobrado. Portugal totalmente instalado no meio-campo chileno. Nova Leão tocou para Cancelo. Está perto da área. Ainda Cancelo, mas perde no duelo com Loyola. Excelente o corte do médio. Aqui acaba por perder. Recupera a bola Bruno Fernandes. Portugal mantém-se na frente e ataque pelo lado esquerdo. Bola para Bruno Fernandes. Olha para a grande área. Pode armar cruzamento? Não. Ainda temporizou. Variou à direita. Bem jogado. Para Ruben Dias. A Ruben Dias no passe. Rasteiro para Cristiano. A dominar agora na meia-direita. Longe da área. Ainda Cristiano. Abre à direita para Semedo. Semedo vai atrás. Solta para Ruben Dias. Que liberta para Samuel Costa. Que entrega para João Cancelo. Que domina e deixa para Rafael Leão. Já faltam sinónimos. A bola para a equipa nacional. A tabela bem jogado. Bruno com Leão. Vai cortar o Chile. Novamente faz um 10. A ceder lançamento.
0: Agora em carrinho a chegar aos pés de Rafael Leão, mas muito perigo mais uma vez do corredor canhoto, com o jogador do AC Milan a fazer diferença na equipa nacional. Vão faltando as bolas, apanha bolas, a demorar um pouco a permitir aos jogadores da seleção nacional repor a bola.
1: Lançamento, ou melhor, bola agora para João Cancelo para o lançamento, já no enfiamento da área à esquerda. Cancelo, número 20, deixa a bola para Bernardo Silva, aproximou-se para tabelar, a Cancelo para Bruno Fernandes, que bem que joga Portugal por aquele corredor. Ainda Cancelo vai simular, engana um adversário, faz o passe mal, recupera o Chile. Ainda Cancelo parece-me ter ali usado o braço para dominar a bola, é o que diz o árbitro.
0: E assinalar assim falta no ataque da seleção nacional, acompanhado sempre de perto por uma camisola vermelha da seleção chilena, que está agora remetida à sua grande área.
1: Luís, mas Portugal talvez demasiado tombado para a esquerda, não há corredor direito para já da equipa nacional.
2: Sim, e há aqui uma faceta que eu queria sublinhar, com Cancelo mais no corredor interior e Leão mais a pisar a linha, o facto de ser destro não beneficia ali naquele movimento, porque depois tem que fazer a rotação e demora muito mais tempo, dá o tempo necessário para que o seu marcador direto consiga controlar. Seria muito mais benéfico para a equipa. A verdade é que não há na convocatória, só no Mendes, e não está disponível um Escardino aqui a fazer este canal interior. Com Rafael Leão então a pisar a linha lateral.
1: Estamos com 13 minutos, 0-0 neste Portugal-Chile. A bola para a equipa portuguesa. É o quarto jogo da história. Portugal nunca perdeu em 90 minutos frente a esta equipa do Chile. Perdeu nos penaltis em 2017 na Taça das Confederações. Ganhou em 72 num particular do Brasil. A bola para a equipa chilena. Ganha a meio campo, é uma novidade. A bola para Maripán. Abre à esquerda, bem jogada. A bola entrega a Dário Osório. Vai a libertar para o central. A Maripán, novamente o jogador do Torino de Itália. Joga na Série A italiana. Guilherme Maripán deixa para aí, figurou, abate a bola comprida, vai ser dominada por Ruben Dias no eixo defensivo, tentou servir Nelson também mais à frente, recupera a equipa do Chile, abate na frente a Pizarro, vai correr Maxi Gutierrez, mas primeiro José Sá sai da baliza e ponta pé a bola, tenta saltar a Bruno Fernandes, não foi preciso, a bola sobra para Bernardo Silva, que é derrubado, carga nas costas de Bernardo, é livre para a seleção nacional.
0: Agora mais adiantada, livre cobrado rapidamente agora para o lado direito.
1: Com Nelson Semedo a acelerar, deixou para Francisco Conceição, finalmente Portugal no lado direito, o ataque com Chico a dominar perto da esquina da área, atrasou para Samuel Costa, devolveu atrás para Ruben Dias, apertado por dois, foge bem Ruben, bem jogado ainda Portugal, Ruben Dias vai cruzar, não tocou, a bola redonda à direita para Conceição, a Conceição vai encarar Suazo, ainda Chico Conceição, atrasou a bola, é para Bernardo Silva, meio do meio campo, abre à esquerda, bem jogado, lá vai Portugal, com Leão, vai conduzindo, vai para cima, Leão entrou na área, cruzou, bola comprida, demais Rafael Leão, ponta pé de baliza, Tiago para
0: a
1: Chile.
0: E a bola caiu ali na escadaria, que dá acesso aos balneários, mau cruzamento de Rafael Leão, praticamente com a equipa portuguesa toda na área do Chile.
1: E com isto há ponta pé de baliza para a equipa do Chile, ali com o árbitro Lucas Uferli a dar indicação dos segundos que tem para cobrar o ponta pé de baliza. Atenção, às regras de arbitragem vão ser apertadas para as perdas de tempo no próximo campeonato do mundo. A bola para Leão, já ganhou Portugal ao meio campo novamente, Renato Veiga a deixar à esquerda para Rafa Leão, botas laranjas a destoar no equipamento azul-verde da equipa nacional. Há falta a meio campo, é novamente para a equipa da esquina.
0: Um contacto com o jogador de camisola esverdeada, agora foi Samu Costa a receber esse contacto, livre para Portugal, cobrado rapidamente. Instruções de Bernardo Silva para o novo companheiro de meio campo na seleção nacional.
1: Com o Ronaldo novamente a tentar ligar na zona intermédia, baixou para tocar a bola para Ruben Dias. Agora Renato Veiga num passo arriscado, sobra a bola para Bruno Fernandes, mas tocou no árbitro para o jogo.
0: E para esse jogo interrompido, o árbitro italiano estava no caminho da bola, queria dar velocidade ao passe. Bruno Fernandes acertou nas canelas do árbitro.
1: E, portanto, bola ao solo, pertence à equipa nacional. Tinha a bola dominada, Bruno Fernandes à esquerda, abriu para Leão. Lá vai Leão, tocou, bem jogado, Cancelo. A envolver-se novamente num ataque, falta o pé esquerdo para o cruzamento, atrasou. A bola mal, oferece a Maxi Gutierrez. Tentou servir a Gonzalo Tapia, o ponta-de-lança que joga no São Paulo do Brasil. Está a passar ao lado do jogo, assim como a seleção do Chile. A bola com Bernardo, a dominar na meia-direita. Lá vai Bernardo Silva, sempre naquele estilo peculiar. Parece que joga com pantufas nos pés, Bernardo. Atrasou para Conceição, a deixou para Ruben Dias. A Portugal a empurrar o Chile para a sua grande área. Ainda a Ruben Dias, no passo atrasado para José Sá. Vai quase até o meio-campo. O guarda-redes para tocar a bola. Deixa para Samu Costa. Entrega no meio, Bernardo a rodar bem. Entregou à direita a bola para Bruno Fernandes. Muita mobilidade. Ainda Bruno vai cruzar a bola para a área. Estava lá Ronaldo, corta ao... Ainda mexe com Conceição, vai ganhar a dividida, não ganha nada. A bola é da equipa sul-americana.
0: Justamente perigoso há pouco, à meia altura, Cristiano Ronaldo, por pouco não, captava a bola no interior da pequena área da equipa chilena.
1: E portanto há pontapé de baliza para a equipa do Chile. Estamos com 17 minutos, mantém-se o 0-0 e Luís Mateus, para já a boa notícia é que o Chile praticamente não ameaça a baliza de José Sá.
2: Sim, o Chile não está a conseguir passar com critério o meio campo, está muito difícil perante a boa reação à perda da equipa portuguesa, está a pressionar bem, está a pressionar com critério e está a impedir que o Chile também desenvolva jogadas rápidas, sobretudo em lançamentos para as costas da defesa contrária, que é o seu principal argumento em termos ofensivos nesta fase da sua existência.
1: Mais um mau passe do meio campo do Chile, recupera Portugal com o Cancelo, vai entregar à esquerda para Leão, vai novamente encarar a Faúndes, lá vai Leão a colocar a bola na área, Ronaldo no remate, prega mal, ainda Conceição, sobrou o Bernardo, vai rematar, não, olha para todos os lados, mas o jogo já parou.
0: Está interrompido uma falta ofensiva no ataque da seleção nacional. Cristiano Ronaldo há pouco acertou mal na bola e estava no interior da grande área, que bola ao jeito do pé direito dele, mas acabou por não ajeitar bem para o remate de pé direito e para colocar em risco a baliza do Chile. Continua a equipa do Chile acantonada junto à grande área.
1: Uma seleção que disse Roberto Martínez tem alguma coisa da Colômbia. Atenção a Bruno Fernandes, o passe, Ronaldo na área, rodou, vai fintar, vai atirar, Ronaldo defende, vigorou! Nova intervenção do guarda-redes do Chile a salvar o golo.
0: Perante a má decisão de Cristiano Ronaldo, tinha Francisco Conceição completamente liberto de oposição do lado direito, foi para o remate, foi para o golo, Ronaldo.
1: Ainda Bernardo Silva, espetacular Bernardo, que sapateado no lado esquerdo entregou a bola para Cancelo, não é Cancelo, é Bruno Fernandes, atrasou a bola para Ruben Dias, a meio do meio campo, a Ruben a dominar, tem espaço Portugal no ataque, a cheirar o primeiro golo, ainda Ruben na abertura para o lado direito, agora com o Francisco Conceição, dominou mal, quase perdeu a bola, ainda entregou a Nelson de Semedo, Semedo para Samu, Samu para Ruben Dias, novamente bem projetado na frente, e ataque dá para tudo, até para os defesas estarem no ataque, bola levantada, Conceição atrasou para a entrada da área, vai cortar novamente a equipe chilena.
0: Estava à procura do movimento atrasado de Bruno Fernandes para a zona de remate, a bola devolvida de imediato pelos chilenos à equipa portuguesa.
1: E novamente o Leão está a fazer gato-sapato de Faúndes, ainda o português não passa. Agora pelo jogador chileno ganha lançamento a equipa portuguesa. A lançamento à esquerda é para João Cancelo. Afinal, a bola vai para o lado direito na zona de Samu Costa. Deixa mais à direita para Francisco Conceição. Este novamente para Samu, a dominar ao meio do meio campo. Ainda Samu Costa no passe para Nelson de Semedo. Tenta Portugal tirar o Chile lá atrás, mas não está nada fácil. Abertura para Leão, à esquerda. Atenção Portugal, ainda Leão no cruzamento. Mal tirado. Demasiado alto este cruzamento de Rafael Leão. A bola vai sair pela linha lateral e pertence à equipa do Chile.
0: Novamente a definir mal no último passe Rafael Leão, bem apenas no momento do remate, quando enviou a bola ao poste da baliza do Chile. Mais um cruzamento falhado pelo 17 de Portugal.
1: Lançamento para Gabriel Suazo, capitão da equipa, jogador do Sevilha. Também com passado na equipa do Toulouse de França. Um dos mais experientes, um dos mais internacionais desta equipa do Chile, muito diferente do grande Chile que foi campeão sul-americano há 10 anos. Na altura, uma grande equipa, primeiro de Tata Martino e depois de Juan António Pizzi, o Chile de Alexis Sánchez. de Arturo Vidal, de Cláudio Bravo, de Gary Medel. É um Chile muito diferente este, mais fraco, mais frágil. A bola para Renato Veiga, a abertura à esquerda para Cancelo. Agora é Cancelo que vai tentar driblar, entregou para Leão, vai devolver a Cancelo, roupa, bem a bola, faz um 10, tenta sair a jogar a equipa do Chile, por intermédio de Ivan Romano, bola levantada no meio campo, vai ganhar Bernardo Silva de cabeça, bem jogado, Samuel Costa deixou para Francisco Conceição, abre à direita para Nelson de Semedo. Semedo bem na simulação, a rodar já perto da esquina da área, deixou atrás para Bernardo, devolveu a bola para Bruno Fernandes, que toca atrás para Ruben Dias. A Ruben vai abrir à esquerda, bem jogado, grande bola para Leão. Leão no cruzamento, falta gente, falta atacar a pequena área, grande bola de Rafael Leão, mas ninguém apareceu para o remate.
0: Cruzamento mais uma vez Rafael Leão e presença portuguesa no interior da área, mais uma vez ineficaz. Entretanto, o árbitro mostra cartão amarelo pela demora, avigou o guarda-redes da equipa chilena.
1: É nesta altura, as ordens da FIFA é para que existam apenas 10 segundos para que os pontapés de baliza sejam efetuados, senão os árbitros podem mesmo mostrar cartão ou até mesmo inverter a posse de bola, em vez de pontapé de baliza, dar pontapé de canto à equipa contrária. Não foi o caso, sim, o mesmo cartão amarelo para o guarda-redes chileno. Bom, Luís, o que é que está a faltar a Portugal para já estar a vencer?
2: Portugal tem conseguido isolar bem o Rafael Leão sobre a esquerda, aqui mais uma vez.
1: Com Cancelo e Leão, novamente a combinação à esquerda. Está em cima da linha Rafael Leão. O que é que ele vai fazer? Passa atrasado para Cancelo no bico da área. Ainda Cancelo, o jogador do Barça, vai tentar jogar com Bruno Fernandes, mas corta a equipa do Chile. Ainda vai ganhar a bola Renato Veiga, mais músculo ali que tapia o avançado chileno. A bola mantém-se na equipa portuguesa.
0: Passo de pé direito com Renato Veiga a rodar bem sobre o adversário. Há pouco não foi para o cruzamento, Rafael Leão procurou organizar o ataque da equipa portuguesa, está a bola agora do outro lado.
1: Com Conceição no passe, tentou furar, Portugal não conseguiu fazê-lo, recupera Samu, mas dizias, Luís?
2: Estávamos a conseguir isolar bem aqui o Rafael Leão sobre a esquerda, mas falta claramente confiança aqui ao extremo do Milan. Aliás, o extremo que não foi extremo no Milan, nesta época, foi muitas vezes avançado centro, jogando em posição central. Ele claramente muitas vezes pode ir para um para um, está isolado para ir para um para um. A equipa trabalha esse momento, mas depois não tem confiança para sair o drible e no momento do passe, da definição do passe, tem estado bastante abaixo das expectativas.
1: Agora tenta ali desenvencilhar-se Nelson de Semedo no lado direito, já está na área, traz a bola para Francisco Conceição, mais atrás para Samu, pode encher o pé, Samu atirou para o encaixe de Vigorou, defesa segura do guarda-redes chileno, remate de Samu Costa, uma das grandes surpresas da convocatória de Roberto Martínez, ele que faz aqui o seu terceiro jogo a titular na seleção portuguesa, é o quinto na totalidade de Samu na seleção principal das esquinas. A bola à esquerda é para Suazo, tentou sair a jogar o Chile, não conseguiu fazê-lo, recupera Rafael Leão, a bola no meio campo para João Cancelo, vai levantar para o lado direito em Francisco Conceição, bola comprida, mata no peito Chico, ainda a pressão do Chile, a Conceição a rodar, atrasou a bola para a zona de Samu Costa. Samu abre à esquerda para Renato Veiga. Portugal novamente a empurrar o Chile para a sua grande área. Abertura para Leão. Leão vai para cima. Ainda Rafael Leão. Volta a passar. Volta a cruzar. Volta a ser uma bola com pouca qualidade de Rafael Leão. E olha o Chile com Osório. Vai embora para o lado esquerdo. A equipa sul-americana atrasou para o meio-campo para Loyola. Tentou variar à direita. Bem jogado. Olha o Chile com Gutierrez. Vai na finta. Ainda o Chile. Gutierrez entrou na área lá direito. Vai cruzar, corta! João Cancelo sempre no acompanhamento, cede ponta, pé de canto para a Chile.
0: Com peito a João Cancelo a fazer o corte, acompanhado o movimento também por Ruben Dias, mas perigoso agora o Chile no contra-ataque, movimento rápido de Gutierrez, ganha o primeiro ponta, pé de canto para a equipa de vermelho.
1: Vamos então ao pontapé de canto para a equipa do Chile. Estamos com 25 minutos, 0-0, não há golos para já. Apesar das ocasiões, algumas flagrantes já de Portugal, já poderia estar a vencer esta equipa sul-americana. Ainda com adeptos a entrar no Jamor. Olha o canto. Vai ser batido de forma rasteira. Olha a jogada combinada. A bola para Pizarro. A dominar à direita. Deixou para Osório. Levantou o cruzamento e o corte. É de Rafael Leão. A bola ainda pinga. Sacode Samu Costa. Pareceu-me derrubado em falta. É o que diz o árbitro italiano.
0: Lembra-se do lado na defesa da equipa portuguesa. Uma infração por parte dos chilenos. e entretanto há uma pausa no encontro para a reidratação dos atletas.
1: Aos 26 minutos da primeira parte no Estádio Nacional de Jamor, jogo parado para hidratação, com este resultado na TSF, Portugal 0, Chile também 0.
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1: Estamos com quase meia hora, jogo interrompido, desenha-se a onda nas bancadas do Jamor, que não está a ser totalmente respeitada por parte dos adeptos. Agora sim, lá vem ela.
0: Vai passar-se também pela zona da tribuna de imprensa e vai percorrendo os vários pontos das bancadas preenchidíssimas do Estádio Nacional para este penúltimo jogo de preparação da seleção nacional em solo português e antes da viagem para os Estados Unidos da América. Ainda um momento para Roberto Martínez conferenciar com João Cancelo, com Bruno Fernandes e também com Rubem Dias. Os jogadores portugueses têm tido muita bola, mas dificuldades para chegar à baliza do Chile.
1: Bom, e agora estes aplausos são mesmo para a onda que continua aqui a fazer os 360 graus no Jamor. Luís Mateus, falta a equipa lá dentro conseguir surfar a onda que está a tentar criar no ataque.
2: Sim, a equipa tem assumido o jogo de forma séria, ou seja, não se pode dizer que a equipa não está a olhar para o jogo como um bom teste para o Campeonato do Mundo. Está a tentar, está a usar o seu processo. A verdade é que também, em certos momentos, parece desligado a algumas situações. Por exemplo, o Ronaldo começou a descer muitas vezes no terreno para combinar com os seus companheiros. Esse movimento deixou de o fazer nos últimos minutos. A equipa está a ter mais dificuldades a encontrar espaço nas costas, sobretudo espaço para Rafael Leão sobre o lado esquerdo. Vem sobretudo com passos longos esse espaço, vem sobretudo com mudança de centro de jogo. Há pouco foi Samuel Costa do outro lado a meter a bola deste lado em Rafael Leão, mas é pouco. É verdade que a equipa também já construiu duas grandes oportunidades de golo, uma grande defendida de forma extraordinária por Vigogô e a outra naquele remate ao poste de Rafael Leão. Trabalho naquele pontapé de canto, é preciso salientar de Alcim McPhee. A bola andou de um lado ao outro praticamente do campo, as marcações acabaram por se confundir e então surgiu Rubem Dias para esse grande momento, talvez o grande momento da partida, com o cabeceamento perfeito para a extraordinária defesa do guarda-redes da Suécia. O segundo momento também Rafael Leão, mas não foi se calhar tão bem construído como esse.
1: Bom, e depois destes dois minutos de ondas nas bancadas, vai voltar a pitar o árbitro para o reatamento do jogo.
0: O jogo já está interrompido há muito, muito tempo. Vão voltando a passo os jogadores da seleção portuguesa. A conferência entre João Cancelo e o capitão Cristiano Ronaldo.
1: Com bola para a equipa nacional, está nos pés de José Sá. Era Portugal quem tinha a bola antes da pausa para hidratação. E agora sim vai apitar novamente Lucas Uferli, o italiano, para o reatamento do jogo. 0-0 é o resultado. Estamos com 29 minutos no cronómetro da TSF. Afinal é Bernardo Silva que bate livre. Vai até a área portuguesa para colocar a bola em Rubem Dias. Rubem Dias a dominar. Deixa à esquerda para Bernardo. A Bernardo novamente a pisar a bola junto da grande área nacional. Deixa para José Sá. José Sá foge para um lado, vai para o outro. Está a demorar muito. E agora solta mal. Que erro! Olha o Chile, vale o corte! É de Rubem Dias, mas que erro do guarda-redes português!
0: Estica o braço José Sá para agradecer a Rubem Dias, porque a seleção portuguesa podia ter sofrido aqui um gol por causa do mau passe de José Sá. Colocou a bola nos pés de Rubem Dias quando o central estava pressionado por dois jogadores chilenos.
1: E não se deixe enganar, estes aplausos foram para o fim da arrebentação das ondas e não para este erro enorme de José Sá, que quase valeu um gol à equipa chilena.
2: Não só o passe foi mal feito, como foi mal feito no momento em que Rubem Dias estava virado para a linha lateral e não poderia dar continuidade à jogada saindo com bola. Portanto, isto o melhor é que estes erros aconteçam agora e não na fase final.
1: Atenção novamente ao lado esquerdo de Portugal, que selo com o Leão, para já tem sido aqui o melhor de Portugal no jogo. A bola com o Leão, a deixar na meia esquerda para Bruno Fernandes, acaba desarmado, sem falta, recupera a equipa chilena, pode ser rapidamente para a resposta, na condução de Faúndez, deixa ali no no meio-campo para Arce, tentou o passe, era bem intencionado, mas foi mal executado, Tiago.
0: Fica ali Rubén Dias com a bola a interceptar o movimento dos jogadores chilenos, bem na leitura da jogada central e número 3 da seleção portuguesa, ganha arremesso de linha lateral com Cancelo ao lado de Roberto Martínez.
1: Lançamento para Cancelo, ali bem à frente do engravatado Roberto Martínez, a bola para Cancelo, a combinar bem com Samu, Samu para Leão, Leão tabulou com Cancelo, bem jogado, novamente Leão, vai driblando pelo lado esquerdo, acaba empurrado claramente o jogador nacional, é lance para cartão amarelo, Fá 1-10. Vai-se conseguir escapar ao cartão, ganha livre a equipa nacional.
0: Está com muitos problemas este jogador do O'Higgins para travar Rafael Leão, novamente o 17 da seleção portuguesa.
1: Novamente Rafael Leão endiabrado naquele corredor, ganha pontapé livre Portugal. Junto da bola Bruno Fernandes, também Bernardo Silva, olha o livre rasteiro, rápido. Leão combina com Cancelo, vai cruzar, não há ninguém para o remate. Novamente bola venenosa, ninguém aproveitou, ainda Conceição mantém um ataque vivo. Novo cruzamento, muito largo, demasiado largo, a bola perto pela linha de fundo. É pontapé de baliza para o Chile.
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1: Novamente Cancelo e Portugal neste corredor esquerdo, mas Ronaldo chegou tarde, também não foi devidamente acompanhado naquela zona central da área para o remate. Está a faltar chegada de Portugal à baliza de Vigoro, guarda-redes de 32 anos, bola batida já na frente de ataque, era para a zona de Osório, tentou ganhar a equipa do Chile, mas já saiu. Bem, impressionante como o Chile não consegue construir uma jogada perante a seleção nacional, que parece que nem precisa de correr muito para recuperar a bola. Esta está nos pés de Rubén Dias, a conduzir, a entregar a bola para Francisco Conceição. Estamos com 33 minutos, agora silêncio quase total nas bancadas. A bola para Bernardo Silva, ele o maestro para já do meio campo nacional. Ainda Bernardo, fala-se que poderá ir para o Barcelona na próxima temporada. Abertura à esquerda, Renato Veiga para Leão. Leão tem à frente novamente, Fá 1-10. Ainda Leão, 17. Atrasou a bola para Renato Veiga. Está ali já perto da área, deixou para Samu, Samu à esquerda para Cancelo. A Cancelo está rodeada por três adversários, faz o passe, trivela. Atenção, Samu cruzou, cortou a equipa do Chile, mas atenção à trivela à la Quaresma de João Cancelo.
0: Parece uma atacada de snooker, tal a precisão do movimento e a velocidade com que a bola girava. Samu não conseguiu depois corresponder com um cruzamento de igual velocidade e precisão e acabou por atirar a bola contra o corpo de um chileno.
1: Mais um pontapé de canto para Bruno Fernandes à esquerda. Desta vez a bola vai sair na área com Austin McPhee ali no banco de Portugal, de pé. Vai levantar o canto, Bruno Fernandes fez o sinal com o braço direito, levantou a bola, primeiro poste, corta bem a equipa do Chile, ainda mexe, Leão ganhou a bola, abriu bem à direita para a zona de Cancelo, Cancelo olhou para a área, mais uma trivela com qualidade, Ronaldo num cabeceamento difícil, bola para as mãos do guarda-redes.
0: Ainda Rubén Dias a tocar, são as duas referências mais uma vez, há pouco o cruzamento foi no canto para Rubén Dias, agora na direção de Cristiano Ronaldo, acabou por chegar o central, mas raspou apenas a bola.
1: O Chile tenta sair, ganha bem a bola, agora Arce faz o passe para Osório, que é desarmado de forma fácil. O Chile não consegue uma jogada digna de registro neste primeiro tempo, ganha livre a equipa nacional.
0: Muito bem, Bruno Fernandes, na recuperação defensiva há pouco, a correr alguns metros, está muito ágil a Bruno Fernandes.
1: Bola cumprida no ataque de Portugal, a bola à direita para Conceição. Conceição no passe para Semedo, que foi ali bloqueado por Osório, bem no corte. O extremo que joga na Dinamarca no Midtjylland e depois faz falta. Nelson de Semedo é livre para a equipa sul-americana.
0: Falta ofensiva da seleção nacional. É uma fase em que Portugal não se consegue aproximar com bola com tanta facilidade da baliza do Chile.
1: Luís, o jogo não está muito diferente. Estamos a 10 minutos, sensivelmente, do intervalo e Portugal continua claramente por cima.
2: Sim, uma coisa que está a funcionar é o ataque do espaço entre o lateral e o central. A equipa está a conseguir, do lado

0: marcar Ronaldo, atirou, marcou! Mas há fora de jogo!
1: Claríssimo.
0: Fora de jogo, tirado Ronaldo, ainda não percebeu o Jamor.
1: Claríssimo, estava adiantado os bons 2 metros Cristiano Ronaldo nesta situação, apesar do passe ser ali muito próximo da zona de meio campo, mas o árbitro cedo não teve a mínima dúvida, levantou de imediato a bandeirola. Cristiano Ronaldo conseguiu colocar a bola por baixo do corpo do gigante Gorro.
2: Ainda assim, Luís, é um grande passe para o Fernandes.
3: É um extraordinário passe e a finalização também não é má. O problema é que não é legal, sobre tudo isso. Mas para concluir, só
2: confirmado
3: dizer...
2: Confirmado fora de jogo.
3: Confirmado. Só para concluir, para dizer que a equipa até pareceu ter a lição relativamente bem estudada nos primeiros minutos, mas tem-se apagado nas suas... no continuar desse mesmo exercício e não tem conseguido então chegar então, com tanta facilidade à baliza contrária.
2: Agora muito bem o médio Vicente Pizarro, ali a dominar a bola no meio campo, olha o Chile, bola bombeada para a grande área portuguesa, afasta bem de cabeça a equipa nacional, ainda tenta ganhar o Chile no meio campo, com Pizarro, perdeu para Salmu, mais alto o médio português, bola batida na frente, Ronaldo, era para que Francisco Conceição, vai com ele Suazo e também lá está o guarda-redes Vigorou.
1: Tranquilíssimo, Vigorou, fora da área também, a chutar a bola para o guarda-redes português do outro lado do relvado.
2: A dominar José Sá fora da grande área, deixou a bola nos pés de Rubem Dias, estamos com 37 minutos, mantém-se o 0-0 entre Portugal e Chile na preparação da equipa nacional rumo ao Campeonato do Mundo. Na próxima quarta-feira há duelo em Leiria, frente à Nigéria, a bola com Bernardo Silva, a levantar para Rubem Dias, domina de joelho, o central do Manchester City, deixa a bola para Bruno Fernandes, a conduz o jogador do United, rasga a defesa, o passe para Semedo, Semedo à direita bem jogado, cruzamento é bom, vai rematar Samu, grande corte da equipa do Chile, evitou a remata de Samu Costa.
1: É precioso este corte porque o Samu ia colocar o pé direito à bola e estava em situação muito próxima para finalizar, estava muito pertinho da baliza do guarda-redes Vigorou. Há um excelente corte por parte do jogador chileno Vicente Pizarro, o médio defensivo que acompanhava Samu Costa.
2: Ponta, pé de canto, mais um para a equipa nacional. O jogador do Chile não está à distância.
1: Novamente, há pouco no livro o árbitro também estava desatento e permitiu essa proximidade e agora novamente.
2: Na área 1, 2, 3, 4, 5, 6 homens de Portugal para tentar o cabeceamento. Entre eles Ronaldo, Rubem Dias, Renato Veiga, os mais altos estão lá. Olha o canto, Bruno Fernandes à direita. Vai levantar a bola, faz o sinal. Levantou Bruno, novamente para a marca de penalti. Afasta a equipa do Chile. Ainda Semedo no remate à meia volta, sem qualquer direção.
1: Um corte, a bola foi na direção das bancadas do Estádio Nacional. Pega muito mal na Sam Smith.
2: Novamente ponta, pé de baliza para a equipa do Chile.
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2: E Tiago, em aquecimento já há várias unidades às ordens de Roberto Martínez.
1: Incluindo Rui Silva, guarda-redes da Seleção Nacional, estão por lá também nesta fase. Jogadores como Pedro Neto, como Gonçalo Guedes, em exercícios de aquecimento, mas até porque só tem 8 jogadores de campo no banco de suplentes, Roberto Martínez deve reservar para a segunda parte alterações.
2: Prometeu fazer várias alterações o técnico da Seleção Nacional neste jogo de preparação frente ao Chile. Lá vai Portugal à procura de 1-0 ainda antes do intervalo. Estamos a 7 minutos dos 45. A bola para Conceição, endiabrado como sempre a espalhar as tais brasas naquele lado direito. Arranca mais um livre, Chico Conceição.
1: Foi para a esquerda, depois para a direita. Deixou ficar o pé aos jogadores chilenos, algo irritado com os dribles de Francisco Conceição. Ganha livre lateral a Seleção Portuguesa. Mais uma possibilidade para ensaiar os esquemas táticos.
2: Novamente pontapé livre para Portugal, que recorde-se tem um adjunto do Aston Villa, o tal Austin McPhee. Na equipa técnica, o Aston Villa marcou 16 golos de bola parada esta temporada, saíram da cabeça daquele elemento que está ali de pé junto ao Roberto Martínez.
1: Farta cabeleira loira deste adjunto de Roberto a Martínez, mãos nos bolsos.
2: Olha o pontapé livre, agora faltou alguém fazer os trabalhos de casa. Bola muito chegada ao guarda-redes chileno.
1: Saiu mal do pé direito de Bruno Fernandes, agora demasiado larga esta bola no livre lateral.
2: Foram 18, não 16, mas 18 golos de bola parada do Aston Villa, isto fora os penaltis. Os penaltis nem sequer entram aqui na contabilidade, portanto, 18 golos que o Aston Villa, clube da Premier League, marcou graças a Austin McPhee, que também está na equipa técnica do clube inglês, para além de estar também em simultâneo na Seleção Nacional. A bola comprida é para a zona de Nelson Semedo, vai fugir no lado direito, domina bem Nelson Semedo, ex Wolverhampton, atrasou a bola para Francisco Conceição,

0: Liberta para Bruno Fernandes, este para Semedo. A Semedo a dominar junto à linha. Atrasou a bola para Ruben Dias. Portugal vai trocando a bola no seu meio campo. Vai Ruben Dias tocar para Bruno. Bruno era para Samu Costa, recupera a equipa do Chile, que não consegue sair muito bem. Samu e Bruno na recuperação. Abre à esquerda Samu Costa para Rafael Leão. Vai tentar combinar com Ronaldo. Ronaldo atrasou para Samu. Samu para Veiga. Veiga para Cancelo. Calcanhar. Calcanhar não para Bruno Fernandes. Cruzamento para a área. E o corte é de Gabriel Suazo.
1: Com o pé esquerdo a tirar a bola e a possibilidade de remate a Nelson Semedo. Bela jogada da seleção portuguesa. Valeu ali até um ponto afirmativo de Bernardo Silva. Gostou da ação de Samu Costa neste lance. Pegou na bola e encaminhou para o lado esquerdo.
0: Novamente Cancelo na jogada. Olha o cruzamento perigoso para as mãos de Vigoró.
1: Muitas dificuldades para Francisco Conceição, 1,70m, chegar a uma bola aérea perante este enorme guarda-redes chileno.
0: Tenta novamente sair a jogar a equipa do Chile, não ameaçou a baliza de José Sá, tirando aquele erro há pouco do próprio guarda-redes, que ainda assim foi uma jogada que nem sequer deu remate à baliza da seleção nacional. A bola nos pés de Suazo, a deixar no meio campo. Na zona de Pizarro, pega na bola, ele que é filho de um histórico médio do Chile, Jaime Pizarro, jogador lendário do Colo-Colo do Chile. Olha Portugal, ganhou a bola, Bruno Fernandes vai atirar, remate prensado, acorda a equipa chilena e depois há falta a favorecer Portugal, diz o árbitro.
1: Demorou a decidir o árbitro italiano, mas e depois de ouvir os protestos, Bruno Fernandes lá decidiu marcar este livre frontal e agora vamos ver quem marca na seleção portuguesa, porque ali há vários candidatos com Cristiano Ronaldo à cabeça.
0: Veremos como é que está a pontaria de Cristiano Ronaldo, isto partindo do princípio que será o capitão a assumir os pontapés livre. É ali bem à zona, bem ao jeito de Cristiano, aquela meia esquerda e com uma distância até interessante para o número 7 da seleção.
1: E já tem a bola e já está ali à procura da posição para tentar colocar a bola da forma certa no solo e depois ajeita a bola para o pé direito, tirando as medidas à bola. Cristiano Ronaldo, capitão da seleção portuguesa, vai rematar direto à baliza.
0: Em busca do golo número 144 ao serviço da seleção nacional portuguesa, Cristiano Ronaldo, o melhor marcador da história da seleção, a tomar balanço naquele estilo inconfundível que a imagem de marca, copiado por tantos, vai bater o livre Ronaldo, apita o árbitro, Ronaldo vai partir para a bola, Ronaldo vai bater na barreira, pede-se mão, insiste Bernardo, mais um pontapé, a bola prensada, sobra para Leão à esquerda, ainda Rafael Leão que está em fora de jogo, diz a equipa de arbitragem.
1: Adiantada em relação à linha defensiva, subida do Chile nesta ocasião, que Cristiano Ronaldo há pouco não conseguiu fazer a bola sobrevoar, a barreira do Chile foi direitinha aos jogadores de vermelho.
0: Pontapé livre para a equipa chilena, estamos a 2 minutos dos 45, sendo que teremos 2 minutos de compensação, no mínimo dos mínimos, devido à pausa para hidratação. Pontapé livre para a equipa chilena, é para Vigoró, vai bater o guarda-redes do Chile, à procura do lado direito, o ataque vai saltar Gonzalo Tapia, jogador do São Paulo, que não me lembro de tocar na bola uma única vez. Bola para fora, lançamento para a equipa de Roberto Martínez.
1: Bem, vai correndo, mas não consegue lidar com os centrais da equipa nacional. Novamente a bola nos jogadores da equipa portuguesa.
0: Não sei, Luís, se tinhas alguma expectativa para esta equipa do Chile, mas está a fazer um jogo muito, muito fraco.
2: Sim, mas está-se a prestar melhor do que eu estava a esperar, sinceramente. Porque é um Chile que não... Nós lembramos sempre desse grande Chile, não é? Do Chile campeão sul-americano. E este Chile não tem nada a ver nem em individual, nem em estruturação, nem em fase da sua vida. Não tem nada a ver com esse Chile. É um Chile à procura de referências, à procura de processo, à procura de tudo e mais alguma coisa. E mesmo assim está a aguentar um 0-0 perante esta equipa portuguesa. E é uma equipa portuguesa que está cada vez mais fria no jogo, parece-me.
1: E o assistente de Roberto Martínez, o tal responsável pelas bolas paradas, já vai para o balneário. Provavelmente vai preparar alguma coisa para o selecionador apresentar ao intervalo.
0: Pontapé livre para a equipa nacional. Vale uma falta cometida sobre Ruben Dias. Livre já batido. Atenção ao tempo de compensação, bola para Rafael Leão, vai conduzindo a bola novamente pela esquerda, Leão, ainda Leão, a fintar, vai tentar nova finta, desta vez corta, Faúndez, corte importantíssimo.
1: Os apoios próximos.
0: Atenção, atenção!
1: E um desentendimento entre Cancelo e o jogador chileno, e troca de empurrões entre os jogadores. Agora também com o Rafael Leão ao caminho. E é uma batalha campal entre os jogadores de Portugal e da seleção chilena, com troca de empurrões. O jogador chileno caiu ali depois de um empurrão no peito de Rafael Leão. Vamos ver o que é que o árbitro faz.
0: E atenção, que eu creio que o Leão agrediu o jogador do Chile. Houve ali claramente uma mão na cara de um homem do Chile. Parece-me que perdeu completamente a cabeça Rafael Leão.
1: E os castigos podem ser extensíveis também ao Campeonato do Mundo de Futebol. E, portanto, pode ser aqui um momento importante e completamente desnecessário num jogo particular.
2: E era importante recuperar Rafael Leão, sobretudo para aquilo que nos espera no Campeonato do Mundo, mesmo que à partida poderá não ser titular, não fazer parte do 11 base de Roberto Martínez. Há outros candidatos para a posição. A verdade é que ter um elemento como Rafael Leão para determinados momentos do jogo é fundamental, e tê-lo bem emocionalmente é grande parte do segredo para depois ele conseguir criar aquilo que consegue realmente criar, porque tem talento para isso.
0: Bem, é que houve ali um rastilho que incendiou e ninguém conseguiu apagar aquele fogo. Leão então perdeu a cabeça, então que há vídeo árbitro. Vamos ver o que é que...
1: E se houver agressão, o vídeo árbitro pode chamar o árbitro.
0: Veremos qual será a decisão do árbitro italiano Luca Zuffelli. Chama Rafael Leão e vermelho. Vermelho para Leão e vermelho para o jogador do Chile, que eu não consigo perceber quem é, mas que vai para a rua também. Ivan Romano, central. Tiago,
1: nem quero acreditar. Rafael Leão já deitou ali a fita que tinha em volta do pulso, o jogador da seleção portuguesa, que continua a pedir explicações aos chilenos a caminho dos balneários.
0: Só mesmo,
1: e vamos ver o que é que dá este vermelho, se não terá aqui um castigo a Rafael Leão que o impeça de estar, por exemplo, no jogo de abertura para Portugal.
0: É só mesmo uma grande veleidade da equipa de arbitragem é que poderia salvar o Leão, porque há uma agressão claríssima do jogador, que mesmo assim, que este aplauso é para ele, à entrada para o balneário.
1: Sim, mas é uma ação completamente necessária, seja lá no meio da confusão, o Rafael Leão tenha feito.
0: A subida dela para o jogador do Chile, Ivan Roman.
1: E as duas equipas agora reduzidas a 10 unidades, o que muda também o perfil do jogo e desta preparação para a seleção nacional.
0: Bom, e com isto tudo, há pontapé de canto para Portugal. Foram dados 3 minutos de compensação, já praticamente esgotados. Não se jogou compensação, portanto vamos ter mais 3 a partir de agora, nesta reta final da primeira parte. Olha o canto, é para Bruno Fernandes levantar, pede ali a aproximação de Nelson de Semedo. Vai levantar o canto Bruno Fernandes. Final, sai rasteira a bola para Semedo. Semedo deixou para Cancelo. Vai armar, remata, não levantou para Bruno na área. Corta a defensiva do Chile. Depois vai ganhar falta a equipa chilena. Não. Tenta sair a jogar. Recupera Ruben Dias na área. Cruzamento para as mãos do guarda-redes chileno.
1: Novamente fácil o cruzamento para resolver-se. Figurou. Agora foi Ruben Dias roubar a bola no interior da grande área do Chile. E depois a cruzar de pé esquerdo. Mas não havia ninguém para aí, mano.
0: Bola nas mãos do guarda-redes de 32 anos. Claro, tira o fim. Esta primeira parte termina de forma trágica, com a expulsão de Rafael Leão e do jogador do Chile, Ivan Roman, central de 19 anos, do Atlético Mineiro do Brasil. Ser expulso no seu 5º jogo pela seleção principal. Olha a bola comprida num ataque chileno. Acredita Gutierrez, vai dominar ainda dentro do relvado. Olha o cruzamento para a área. Corta! A equipa nacional insiste ainda. O jogador do Chile, que me parece cometer falta sobre Samu Costa.
1: A atropelar o jogador da seleção portuguesa. Deixou ficar o corpo no movimento e a atingir o jogador da seleção portuguesa. É que o jogo está a ficar demasiado vigoroso e com muitos choques, muitos duelos entre os jogadores. Intervalo.
0: Apita o árbitro Luca Zuffelli para o final da primeira parte no Jamor. 0 para Portugal, 0 para o Chile, numa primeira parte que fica mais marcada pela expulsão, já mesmo a terminar este primeiro tempo, de Rafael Leão. Atenção ao jogador do Chile, que também foi expulso e portanto 10 para 10 é o que nos espera na segunda parte. Mas antes disso, Luís, a tua leitura em termos gerais àquilo que foi este primeiro tempo?
2: Primeiro, criticar severamente esta expulsão. A reação logo ao carrinho foi uma reação muito intempestiva, não fazia sentido nenhum, e depois tudo o que se enrolou a seguir foi uma estupidez, não faz sentido. A equipa acaba por ser penalizada e este ensaio, se é que era um ensaio para tirar aqui algumas anulações, ficou estragado definitivamente, porque 10 para 10 não há grande coisa a tirar. Haverá muito mais espaço, haverá provavelmente até golos, haverá uma festa para as bancadas, mas depois para o treinador, para o selecionador poder, de certa forma, tirar as suas conclusões, haverá muito, muito pouco. De resto, uma exibição de mais a menos de Portugal, que começou com a grande intervenção do Vigor Roa, a cabeceamento de Ruben Dias, e depois com o remate oposto de Rafael Leão, e a partir daí a equipa foi-se afundando, foi perdendo referências que trazia para o jogo, foi criando pouco, só mesmo com algumas iniciativas individuais é que foi aproximando da baliza, e chega com naturalidade a este 0-0, agora com 10 para 10 para os segundos 45 minutos.
0: Muito bem, tempo de intervalo no relvado do Jamor. Está despido de atletas. Vamos fazer uma curta pausa. Já voltaremos para a segunda parte deste Portugal-Chile. Estamos na preparação derradeira de Portugal rumo ao próximo Campeonato do Mundo.
3: É o penúltimo jogo de preparação. O outro que falta é na quarta-feira em Leiria com a Nigéria. Agora, José Milheiro, para espreitarmos também os outros dados que vou marcando este fim de tarde de sábado.
4: O Papa está em Madrid, alertou esta tarde Leão 14 para as ideologias mundanas ou os posicionamentos políticos e económicos que levam a generalizações injustas. Palavras ditas pelo Papa num encontro com pessoas em situação de exclusão social, como imigrantes e cidadãos sem abrigo. Leão 14 sublinha que o lema desta viagem à Espanha é Levantai o olhar, um apelo ao olhar nos olhos aqueles que sofrem, e lembra o Papa que a caridade não pode esperar.
5: La caridad no admite demoras. Si no se cosecha cuando el trigo está maduro, la cosecha se pierde. Y esta es nuestra responsabilidad ante quienes están necesitados.
4: Se o trigo não se colhe quando está maduro, a colheita perde-se. E esta é a nossa responsabilidade perante aqueles que precisam, afirma Leão XIV. O líder da Igreja Católica chegou hoje à Espanha para uma viagem de carga política inédita com um discurso no Parlamento Nacional. Bispo moçambicano assassinado a tiro. A Polícia de Investigação Criminal de Moçambique adianta que o bispo de Quelimane, Osório Afonso, foi assassinado com um tiro no coração por indivíduos que até aqui não identificados. As autoridades estão a investigar o caso. Em declarações aos jornalistas esta tarde, o porta-voz do Serviço Nacional de Investigação Criminal disse que o bispo foi morto na madrugada deste sábado na residência na província da Zambézia, no centro de Moçambique, com uma arma militar por indivíduos que teriam escalado o muro da residência e disparado contra o bispo. Um ping-pong de argumentos e contra-argumentos entre o Sindicato dos Trabalhadores dos Registros de Notariado e o Governo. O sindicato não está surpreendido com a atitude do Executivo, que rejeita as acusações de tentar condicionar a greve dos trabalhadores dos registros. Numa nota enviada à agência Lusa, o Ministério da Justiça rejeita que tenha havido qualquer instrumentalização política do Instituto dos Registros de Notariado e sublinha que o Instituto informou os trabalhadores sobre um acordo que os abrange e que o diploma que o concretiza está a ser ultimado. Esta tarde, em declarações à TSF, Arménio Maximino, o presidente do sindicato, insiste que a resposta do governo só dá razão aos trabalhadores dos registros. A Associação Nacional de Movimento TVDE quer que os veículos com aplicação sejam reconhecidos como serviço público de transporte de passageiros. A iniciativa já foi proposta aos partidos com representação parlamentar. A Assembleia da República está a debater o tema e está a debater na especialidade as alterações à chamada Lei Uber.
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3: Estamos no intervalo do jogo entre Portugal e o Chile, que dá empate a zero, mas Ricardo Barras, sobretudo a imagem que fica desta primeira parte é aquela tremenda confusão mesmo no fecho e que levou à expulsão de dois jogadores, Rafael Leão de um lado, Román do outro. Pelas imagens da confusão, ficou-me a ideia de que o Román começa por atingir a cara de um jogador português e é na sequência disso que o Rafael Leão vai lá e dá-lhe um empurrão daqueles, enfim, um bocado sérios, e depois, pronto, e depois acabou por desencadear aquele autêntico caos, porque às tantas aquilo já não se percebia muito bem quem é que estava a empurrar quem, mas a ideia com que eu fico é que o árbitro acaba por punir os dois principais responsáveis, digamos assim, por se ter instalado aquele caos. Penso que foi esta a leitura que o árbitro fez em relação àquela tremenda confusão. Mas pronto, agora o que conta é que são 10 contra 10 e vai ser outro jogo, claro. Ricardo Barras? Penso que não temos hipótese de retomar o Jamor para já, mas é só para lembrar que na próxima quarta-feira vamos ter o Portugal-Nigéria, o jogo é em Leiria, o jogo da Seleção Nacional é em Leiria, e vamos também acompanhar esta despedida, digamos assim, da Seleção Nacional, porque vai ser o último jogo antes da partida para o Mundial das Américas. Lembro que Portugal vai fazer na fase de grupos 3 jogos, com a República Democrática do Congo, depois o Uzbequistão e finalmente a Colômbia. São os 3 jogos da fase de grupos e depois, então, a partir daí, entraremos na fase a eliminar do Campeonato do Mundo de Futebol. Penso, Ricardo Barras, que agora sim estamos em condições de retomar.
0: Estamos com...
3: Eu penso que vocês não devem ter ouvido. Estava eu aqui a falar daquela grande confusão no fim da primeira parte. Estava a dizer que a ideia com que eu fiquei foi que o árbitro, ao expulsar o Rafael Leão e o Román, tratou de punir os dois principais responsáveis, digamos assim, pelo caos que se instalou. Eu fiquei com a ideia que o Román terá atingido na cara um jogador português e o Rafael Leão foi lá, enfim, tentar qualquer coisa e deu um empurrão um bocado violento ao Román e a partir daí instalou-se literalmente aquilo tudo que vocês descreveram. Eu penso que sobretudo foi por isso que o árbitro acabou por determinar a expulsão dos dois jogadores.
0: Confesso que ainda não tive a possibilidade de rever as imagens, mas não deixa de ser um disparate.
3: Agora sim, não, mas continuo com a mesma perspectiva que vocês. Tudo isto era completamente desnecessário.
0: Não, com quase a terminar a primeira parte, num pontapé de canto, enfim, que não tinha grande história, mas realmente houve ali uma situação que escalou demasiado depressa e, portanto, vamos ver que implicações terás de cartão vermelho a Rafael Leão, se porventura poderá, quiçá, falhar a estreia de Portugal no Campeonato do Mundo. Recordo que Portugal vai jogar frente à República Democrática do Congo. É o primeiro jogo de Portugal nos Estados Unidos, no dia 17. Jogou em Houston e, portanto, veremos se Rafael Leão poderá estar ou não nesse desafio. Luís, sobre a segunda parte e neste contexto do 10 para 10, o que é que podemos esperar de Portugal e do jogo propriamente dito?
2: Para já vamos esperar mais espaço, não é? Mais espaço entre setores, entre linhas, maior técnica individual dos portugueses, maior inteligência tática também. Poderão permitir aqui o maior aproveitamento dessa situação. A verdade é que Portugal não está a fazer um jogo muito inspirado e está, como eu disse no fim da primeira parte, estava a cair claramente em termos exibicionais. Começou bemzinho, começou a cumprir aquilo que provavelmente Roberto Martins tinha estipulado em termos de movimentos ofensivos, com a descida do Ronaldo, com o isolamento de Rafael Leão para um para um. Mas as coisas foram ficando esquecidas, o jogo foi evoluindo de certa maneira sem esse tipo de movimentos. Ronaldo nunca mais voltou a fazer esse tipo de apoios frontais. O Leão começou a ter que lidar com dois em vez de lidar só com um nos duelos individuais sobre colados à linha. A direita praticamente não está a funcionar, tirando um ou outro momento em que Conceição resolve cruzar, resolve tentar ligar-se em termos de passe com um movimento ao primeiro posto, eventualmente Cristiano Ronaldo. Portanto, há pouco em termos ofensivos, e o que me deixa, obriga se calhar a fazer esta pergunta, se um jogador que tem criado aqui alguns desequilíbrios até tem sido o Samu Costa com movimentos verticais, não faria mais sentido ter outro jogador um bocadinho mais tecnicamente dotado, com outra capacidade, um trincão qualquer, para fazer esses mesmos movimentos, entregando então a Bernardo Silva e eventualmente até a Bruno Fernandes a organização mais atrás? Porque Samu Costa está para ser praticamente desnecessário em termos de recuperação de bola. A equipa está bem, porque o Chile também não consegue criar muito. É uma seleção fraca, temos que admitir, temos que dizê-lo, não é uma seleção forte neste momento, e Portugal não tem como se deixar, a não ser por culpa própria, não tem como se deixar surpreender por este adversário. Portanto, vale mais ter mais uma unidade criativa do que propriamente ter uma unidade que é sobretudo defensiva e depois chega lá à frente e não tem, se calhar, o dom, o talento que outros teriam para poder finalizar, para poder assistir, para poder eventualmente dar seguimento às jogadas.
0: Mas achas, portanto, que é um jogo que fica estragado, uma segunda parte que fica estragada porque Portugal vai jogar com 10? Não achas que mesmo neste contexto o Roberto Martínez poderá aqui tirar alguma coisa, enfim, praticar as nuances que possam...
2: Treina jogar contra 10, não é? Treina jogar com 10 contra 10. As dimensões do terreno são as mesmas, depois tens muito mais espaço, ou seja, as referências não são iguais. Não é a mesma coisa tu defrontares uma equipa com 11 do que defrontares uma equipa com 10. Portanto, não vais trair praticamente nada, a não ser uma situação exatamente idêntica, que é estar em inferioridade numérica e o teu adversário também, e aí com mais espaço saberes aproveitar esse mesmo espaço que surge. Tirando isso, não estou a ver como é que possa o Roberto Martínez extrair aqui algo de positivo deste encontro.
0: Tiago Santos, faltam só as equipas regressarem, porque o Relvado já está praticamente desimpedido, tirando quem são os guarda-redes, os três que Portugal tem no banco, estão ali a trocar uns passos.
1: A fazer alguns exercícios, praticamente como se fosse um treino. O Diogo Costa é extraordinário nos passos longos e está a mostrar isso ao público. Estádio Nacional, que vai agitando umas bandeiras nas bancadas, vão se entretendo também os adeptos em tempo de intervalo deste encontro com o teimoso 0-0 entre Portugal e Chile. Os jogadores da seleção portuguesa, os restantes ainda reservados no balneário, provavelmente a ouvir as últimas palavras de Roberto Martínez, a durar um pouco mais este tempo de intervalo, são coisas de jogos particulares também.
0: Recordo os suplentes que Portugal tem no banco, os defesas Tomás Araújo, Gonçalo Inácio e Diogo Dalot, apenas um médio é Ruben Neves. Isto se considerarmos Trincão, enfim, um atacante, um jogador para o ataque. Se assim for, Trincão está então nesse lote de atacantes, juntamente com João Félix, com Pedro Neto e ainda com Gonçalo Guedes. Estão de fora os quatro jogadores do PSG. e também Mateus Nunes, que está lesionado nesta fase de preparação para o Campeonato do Mundo. Aí estão eles, alguns jogadores de Portugal.
1: Suplentes da equipa nacional, entre eles Diogo Daloa, já com o equipamento de jogo. Vamos ter alterações muito provavelmente em tempo de intervalo. Ruben Neves está por lá também. Os jogadores da seleção portuguesa devem entrar mesmo para esta segunda parte. Do outro lado também vai fazer uma alteração. Serra Alta vai entrar na equipa chilena.
0: Deixa-me ajudar-te, Diogo Daloa, Gonçalo Inácio, Ruben Neves e Pedro Neto. São quatro alterações que vão ser feitas na equipa portuguesa.
1: Preparados já para entrar no relvado. Entretanto, João Cancelo vai-se juntar também à equipa nacional. Vem a conta-gotas os jogadores para esta segunda parte, com essa possibilidade. Quatro alterações na seleção nacional.
0: Há aqui, obviamente, vários candidatos às alterações. Vamos tentar descortinar quem são elas. E atenção, creio que Gonçalo Guedes chega atrasado para esta troca de passes, mas também ele vai entrar.
1: Já sem equipamento, sem o fato de treino e com equipamento para o jogo, Gonçalo Guedes vai optar por botas de cor rosa, moda para este campeonato do mundo do futebol. Vários jogadores com essa cor. E os jogadores que entraram entretanto no relvado, Rubén Dias vai fazer dupla com Gonçalo Inácio, já está de regresso ao relvado também o central do Manchester City. João Cancelo mantém-se no relvado, quer dizer que Dalot vai jogar do outro lado. Continuam Francisco Conceição e Bruno Fernandes, e vem mesmo a conta-gotas os jogadores da seleção nacional.
0: E portanto saltam fora no somatório Renato Veiga, Nelson Semedo, Samu Costa e talvez Bernardo Silva. Também não vejo Bernardo ainda em campo.
1: Mas ainda falta um jogador.
0: Portanto, entre Bernardo Silva ou Cristiano Ronaldo, um deles também não deverá voltar para a segunda parte.
1: Regressam lentamente os jogadores ao relvado. Também agora os chilenos a conta-gotas. E as bancadas vão a broar, o público vai se apercebendo também dessas alterações, vai aplaudindo os jogadores da seleção.
0: Sendo que no Chile vai entrar o já referido Francisco Sierra Alta, é um defesa, creio eu, se não me falham os apontamentos, jogador que joga no Auxerre de França, também com muito passado no futebol inglês, no Watford. E portanto vai a jogo ali para fechar a porventura tal linha defensiva que depois do buraco deixado com a expulsão de Ivan Roman. Luís, a tua leitura é estas múltiplas alterações de Portugal, ainda não sabendo em concreto quais são todos os jogadores que vão sair.
2: Olha, deixou de ser um jogo particular e passou a ser um treino. Acho que é a conclusão mais óbvia disto. Não sei tirar outra conclusão destas submissões todas. Ou seja, Roberto Martins percebeu que não ia tirar grande coisa, portanto, do jogo. Vale mais meter os jogadores lá para dentro para eles ganharem ritmo, para eles também se habituarem a também ligarem os motores, não é? Como disse no início do jogo, é preciso que a seleção ligue os motores para o Mundial, e havia alguns jogadores no banco e agora também esses vão ligar os motores para esse campeonato do mundo.
1: E vai sair o Ronaldo, porque falta mesmo ele não está no banco de suplentes, ele não voltou, mas Cristiano Ronaldo vai sair.
0: Nem ele nem Bernardo Silva para já voltaram, sendo que na equipa do Chile temos a saída de Faun 10 para a entrada de Sierra Alta, o tal jogador do Auxerre. É essa a alteração na equipa do Chile. Continuam a subir agora os números dos jogadores que saem na equipa nacional.
1: Troca de guarda-redes na equipa portuguesa. Rui Silva com 30 minutos para o lugar de José Sá. Confirmada também a entrada de Gonçalo Inácio, a entrada de Pedro Neto, de Gonçalo Guedes, a saída de Bernardo Silva.
0: E também de Ronaldo, o número 7 também já.
1: Não está sequer no banco de suplentes, jogou no balneário.
0: Muito bem, já vamos tentar aqui, com estas múltiplas alterações, desenhar a equipa portuguesa para esta segunda parte. É Roberto Martínez a baralhar as várias soluções que tem no banco. Arranca a segunda parte no Jamor com um resultado ainda sem golo, 0-0. Veremos se Portugal consegue despedir-se do Jamor com uma vitória. Agora 10-10 na segunda parte, depois das expulsões de Rafael Leão e também de Ivan Roman, central do Chile. A bola nos pés de Ruben Neves. Vai fazer o passe para o lado esquerdo, grande passe, grande bola para Diogo Dalot, está na área, vai para a finta, não passa pelo jogador do Chile. Grande corte, a bola para a equipa chilena, a dominar agora Loyola. Um jogador muito polivalente, liberta no lado direito, a bola batida para a frente de ataque, ali para a zona do avançado Tapia, mas recupera a equipa portuguesa. A bola nos pés de Bruno Fernandes. No passe para João Cancelo. Liberta no lado direito para Francisco Conceição. Conceição para Ruben Dias. Atenção à equipa nacional. Portugal no ataque com Ruben Dias. A pisar a bola já perto da grande área. A combinação com Cancelo mal. No passe, olha o Chile. Atenção. Sai na velocidade Gonzalo Tapia. Finalmente aparece um jogo ponta de lança chileno. A bola no lado esquerdo. Atrasada para a zona de Arce. Arce vai combinar com Suazo. Bem jogado. E finalmente o Chile troca a bola no meio-campo português. Que novidade!
1: É um jogo novo agora, 10 para 10 entre Portugal e Chile. Gonçalo Guedes, zona central, a posição que era de Ronaldo.
0: Bola nos pés de Agustín Arce, o único que joga no futebol chileno, num clube chamado Universidade do Chile. A bola para a equipa sul-americana.
1: E que tem uma tarja nas bancadas, quando os chilenos trouxeram uma tarja desse, que é um histórico clube do futebol chileno.
0: A bola nos pés de Guilherme Mari Pan. A bola vai ser entregue a Vigorou, uma barulheira no Jamor devido às alterações ainda estão a ser anunciadas pelo speaker. A bola no lado direito em Gutiérrez. A Gutiérrez tenta levantar a bola que não passa por Ruben Dias. Ganha bem o central da seleção nacional, atrasa para Diogo Costa, Rui Silva, perdão, que bate a bola para a frente de ataque. Diogo Costa continua no banco a dominar a equipa do Chile. Atenção ao passe no ataque, Tapia, grande recepção, falta um remate para se estar a adiantado, a banderola fica em baixo, mas recupera Tiago, a equipa nacional.
1: Rapidamente, e nem percebemos sequer se o árbitro sequente tinha descortinado ali um fora de jogo, porque a bola está nos pés de Rubén Neves.
0: Já a esticar na frente e ataca a bola para a zona de Francisco Conceição. Tentou ali dominar sem sucesso. Recupera a bola a equipa portuguesa. Ao meio campo, Cancelo agora no lado direito. Bem na finta. O passe a encontrar Conceição no lado direito. Pode acelerar os jogadores da Juventus. Bem Conceição. Puxou o pé esquerdo. Viajou para o meio. O passe a rasgar. Era muito bem feito. Grande corte de Maripán.
1: Novamente a esticar a perna esquerda, a roubar a bola no passe de Francisco Conceição, e o Chile vai para o ataque, a equipa do Chile mais atrevida.
0: Osório na abertura à direita, bem jogado, olha o Chile na área, vai para a baliza, não deixa, Gonçalves, é Ruben Neves no corte a pedir o remate da equipa chilena, vai ganhar lançamento do conjunto sul-americano.
1: Ali a fazer de lateral esquerdo a Ruben Neves, a compensar na liga defensiva da seleção portuguesa e a travar assim o ataque chileno.
0: Lançamento já efetuado, o Chile nunca tinha feito nada disto na primeira parte, está a fazê-lo agora no relvado de Jamora, no ataque lado esquerdo, Suazo, deixou no meio campo em Pizarro, atrasa para Maripán, um dos mais experientes, central Eides Alavés de Espanha, liberta bem à esquerda para Suazo, olha o Chile, vai com muita gente, a bola nos pés de Pizarro, e o remate por cima da baliza de Rui Silva,
1: a pegar mal na bola, dar muita altura ao remate, mas Bruno Fernandes e Rubén Neves com muitas dificuldades, aparecem muitos jogadores do Gil em zona central e agora Portugal só tem dois médios.
0: Bom, Luís, vamos lá então desenhar a equipa portuguesa agora com as múltiplas alterações de Roberto Martínez.
2: Olha, temos o Rui Silva na baliza, não é? Cancelo à direita, Rubén Dias, Gonçalo Inácio e Dalo à esquerda, Rubén Neves, Bruno Fernandes ali numa espécie de duplo pivô, embora um 6 e um 8 bastante ofensivo, no caso do jogador do Manchester United. À direita, Francisco Conceição, à esquerda, Neto, no meio, Gonçalo Guedes.
0: Muito bem, portanto está a ser organizada a equipa nacional neste 4-4-1, digamos assim. A bola no ataque com Conceição, atenção, passa atrasada para Bruno Fernandes em zona frontal, liberta para Ruben Dias, vai cruzar, bola perigosa para o quarto da defensiva chilena, foi Sierra Alta o jogador que entrou há pouco, domina bem Pizarro no meio campo, rodopiou, é derrubado em falta claramente por Cancelo, não deixou fugir o adversário.
1: Impediu assim que o Chile saísse rapidamente para o contra-ataque, mas há uma segunda vaga.
0: Sai na mesma com Tapia, atenção ao Chile na área, vai com ele Inácio, a fim do corte, ainda a chilena, Suazo do passe, bem metida a bola, vai atirar o Chile, atirou, prensada nas mãos, Rui Silva encaixa o guarda-redes do Sporting.
1: Outra vez Rubén Dias, pronto, socorro na linha ofensiva da seleção portuguesa a impedir o remate limpo do jogador chileno. Mais uma situação como quatro jogadores do Chile no interior da área de Portugal.
0: E é como dizias, Luís, é um jogo totalmente diferente este em 5 minutos da segunda parte.
2: É com menos um tens o Chile que não tiveste na primeira parte, sobretudo. O jogo está um bocadinho partido, desde logo com duas unidades no meio campo português, as coisas são um bocadinho mais tolerantes para o adversário, e depois o adversário chega em velocidade com consciência que pode ferir também Portugal, e já teve ali um ou dois momentos em que podia ter finalizado com algum perigo para Rui Silva.
0: Ganha lançamento a equipa chilena, lançamento à direita para o conjunto sul-americano. Lançamento, não consigo perceber quem é aquele lateral direito, mas creio que é Loyola, porventura, que está ali a jogar como lateral, uma posição que conhece também, é muito polivalente este jogador do Pisa, de Itália, agora a fechar como lateral direito. Olha Portugal, Cancelo, vai para o cruzamento, encaixado por Vigoró,
1: mas há canto.
0: Mas com, precisamente, pontapé de canto para Portugal.
1: Para lá da linha final, o guarda-redes a captar esta bola tentou evitar, por todo o canto da equipa portuguesa, mas especialidade para Pedro Neto, colocar a bola no interior da grande área. Vai ajeitar de pé esquerdo.
0: Olha o canto para Portugal, é para Pedro Neto. Ele que vem da melhor temporada no Chelsea da Premier League, fez 10 golos e 10 assistências. Olha o canto curtinho, combinação com Cancelo, tenta a finta perante Osório, vai passar Cancelo, não passa nada, Osório vai ganhar a bola, ainda perdeu, ainda Cancelo, Ruben Neves cruzou a bola na área para Inácio, vai cortar, a equipa do Chile da bicicleta e a defesa! Era um golaço de João Cancelo, não fosse a defesa de Vigoró!
1: O homem elástico no interior da grande área, a saltar na direção da bola, virando as costas à bola baliza do Chile e a fazenda da chilena. Um golo para Portugal. Boa intervenção de Vigoró. A bola foi ao centro da baliza.
0: Bem, seria um golo magnífico de João Cancelo. Já lá vamos à análise. Olha o pontapé de canto. É para Bruno Fernandes à esquerda. Agora apenas 4 homens de Portugal na área. Mais um pontapé de canto.
1: E só um jogador do Chile fora da área.
0: Olha o canto, é para Bruno Fernandes. Vai levantar à direita, à esquerda, aliás, de pé direito. Sinal, atenção, bola batida para Conceição. Ajeitou para o pé esquerdo, um remate. Aqui não causou qualquer perigo. Rouba a bola a equipa do Chile. Pode ser no contra-ataque. Não deixa Conceição. Faz falta, mas o árbitro manda jogar. Aí vem Gonçalo Guedes. Este sim derruba com falta, diz o árbitro italiano.
1: E com a intenção de projetar o adversário para o relvado e assim impedir que o Chile tivesse mais uma vez um vislumbre do meio-campo da seleção portuguesa com a bola dominada, bem travada este contra-ataque por Gonçalo Guedes, útil a falta.
0: Bola está na posse da equipa chilena, a por Arce, a deixa atrás para Sierra Alta.
1: Olha, passou ali a correr à tua frente André Almeida, antigo jogador também que passou com as cores nacionais e sobretudo com as cores do Benfica.
0: E que faz parte da equipa Legends da Federação, foram vários os ex internacionais há pouco no relvado. A bola para Suazo, a Suazo vai ligar na zona central com Pizarro, atrasa para Maripane. Finalmente temos um extremo Chile no menu do Jamora. A bola para a equipa sul-americana a dominar. Arce joga bem de primeira para Sierra Alta, o número 15 não sabe o que há de fazer, a bola a deixar a rasteira para o lado direito, o ataque para a zona de Maxi Gutierrez, o jogador do Independiente da Argentina, atrasou a bola para o passe, agora bem metido Gutierrez na área, cruzamento, atenção, bola perdida, cortada por Portugal, ainda está viva. Olha o Chile no lado direito, a bola colocada em Pizarro, vai atirar por cima da baliza de Rui Silva. Há tanto espaço para jogar no Jamora.
1: Está completamente descalibrado o remate de Pizarro, mais uma bola para as nuvens atirada pelo número 6 da seleção chilena, que coloca muita gente agora no ataque.
0: Estamos com 10 minutos da segunda parte e Luís, como é que está o jogo nesta altura? Caótico, parece-me.
2: Sim, um bocadinho caótico. O espaço obriga a isso. Há mais talento do lado de Portugal, mas nem tem conseguido aproveitar melhor do que na primeira parte. Um outro momento, sobretudo aqui pela direita.
0: Com Conceição a partir a Lois, olha lá, a equipa nacional, cruzamento, mas falta gente. E falta calibre ao pé esquerdo de Francisco Conceição.
1: O cruzamento sai com demasiada força. Os dois jogadores já tinham feito o movimento, já estão praticamente em cima da baliza do Chile, e Conceição colocou a bola para as costas, tanto de Gonçalo Guedes como de Pedro Neto, que chegavam à área antes. Um excelente drible de Francisco Conceição, sempre que tem espaço, num para um, deixa o jogador chileno pelo caminho.
0: Bola ganha para o Portugal, já levamos Luís, atenção à equipa nacional, primeiro Bruno Fernandes, vai fazer o passo à esquerda para Pedro Neto, a bola chega até ao jogador do Chelsea, ainda Pedro Neto a tocar bem a bola para Guedes, vai tentar a tabela com o Neto, vai ganhar linha de fundo, faltou ali espaço para o cruzamento, Neto rodopia, vai atrás, vai até à linha, agora sim acelerou, já passou, vai cruzar, não, tanto tempo para soltar a bola, caiu no ralvado e não ganha. Ganha sim, pontapé de canto, mais um para Portugal.
1: Deu falta aos jogadores portugueses, mais uma entrada, uma abordagem agora foi de Loyola, muito ríspida do jogador chileno, drible de Pedro Neto, foi no para um várias vezes. Aliás, é pontapé de baliza, não. O árbitro a explicar que há pontapé de canto, o guarda-redes chileno queria cobrar o pontapé de baliza enquanto os jogadores portugueses estão ali junto à bandeira de canto. E está uma confusão agora, o árbitro vai permitir, e é mesmo pontapé de baliza, não permitiu, foi a cobrança rápida, que confusão agora, ninguém percebeu a decisão do árbitro.
0: Bem, tudo às aranhas, estamos com 11 minutos da segunda parte, 0-0 entre Portugal e Chile. Luís, para completares a tua ideia sobre o que está a ser o jogo e esta segunda parte.
2: Sim, a equipa tem encontrado espaço aqui, sobretudo do lado direito, e tem tudo para fazê-lo com maior facilidade, uma vez que tem dois jogadores, dois excelentes executantes, né, João Cancelo e Francisco Conceição, dois jogadores com grande técnica individual, não têm conseguido jogar os dois um com o outro, e isso é grande, o grande objetivo para juntar os dois deste lado, tem sido muito a espaços, um à vez e outro logo a seguir, que têm conseguido esses movimentos. Há pouco na bicicleta havia falta de Cancelo no início da jogada.
0: Grande arrancada há pouco de Osório, atenção a Portugal, não consegue sair, o remate à meia volta, bola de Gonçalo Tapia, remate que passa ao lado da baliza de Rui Silva.
1: É surgir com o pé direito, próximo da grande área de Portugal, o remate acaba por ser desviado do ponta de lança do São Paulo, que agora conseguiu encontrar espaço. Na primeira parte, vê-se nem tocou na bola.
0: Ele que esta temporada leva 3 golos com a camisola do São Paulo, bola nos pés de Portugal com o Rui Silva. A guarda-redes do Sporting faz aqui o seu terceiro jogo na seleção principal portuguesa. A dominar, a deixar a bola para Ruben Dias. Ruben Dias vai pisar a bola a meio do meio-campo defensivo nacional. Deixa a bola ali à direita para Francisco Conceição, tem a pressão ali de Suazo, é um belo duelo este entre Conceição e Suazo, a abertura agora de Chico à esquerda para Dalot, dominou bem de cabeça de Dalot, vai acelerar o jogador do United, ainda Diogo Dalot, foge para o meio, deixa a bola para Ruben Neves, rodopia, deixa mais à direita para Bruno Fernandes, devolve a Ruben Neves, tem espaço, faz o passe, grande bola, Pedro Neto atira o golo!

0: de Portugal! Gonçalo Guedes a deixar a sua marca no recinto, no jogo, no Jamor. A passe de Ruben Neves é Guedes quem desata o 0-0. Portugal na frente!
1: Belo passe de Ruben Neves a descobrir um caminho para Gonçalo Guedes explorar e depois de um movimento a surgir a bola mesmo à frente do pé direito de Gonçalo Guedes, olhou para a posição do guarda-redes Vigoró e colocou a bola no fundo das redes da baliza chilena. Movimento afirmativo do ataque de Portugal a aproveitar o espaço que surgiu e Gonçalo Guedes a fazer gosto ao pé e a vincar também uma candidatura a um lugar nesta equipa.
0: Oitavo gol de Guedes na seleção principal portuguesa, o herói da Liga das Nações, Gonçalo Guedes, a marcar, a deixar a sua marca neste desafio. Já lá vamos à leitura. Atenção, Portugal. O jogo está mais aberto, está mais vivo. Ruben Dias tentou dominar, não conseguiu fazer. Dá lançamento para a equipa do Chile.
1: E falta Roberto Martínez sobre Ruben Dias. O central surgia em momento ofensivo. O lançamento, o arremesso é para a equipa chilena.
0: Lançamento para trás, a bola para Mário Pano, vai pontapear a bola para o meio campo. A portuguesa está à vontade, Inácio vai saltar à vontade. A cabeceia a bola para a zona intermédia, é derrubado Ruben Dias, mas há falta sobre Gonçalo Inácio.
1: Foi de Tapia, foi lá empurrar Gonçalo Inácio quando o jogador português se projetava no ar para, de cabeça, impelir a bola para a frente, à livre para Portugal. E é antes do meio campo. Estádio Nacional com as bancadas completamente preenchidas, agora um ambiente um pouco mais ameno.
0: Bola nos pés de Ruben Neves, grande passe do médio que joga no Al Hilal da Arábia Saudita a encontrar Gonçalo Guedes, jogador da Real Sociedad, renasceu em Espanha esta época. Gonçalo Guedes, a bola para Pedro Neto, atrasou para Ruben Neves, vai levantar, cruzamento para a área, Cancelo, é pau roado, parece-me penalti, a bola para ação, o árbitro diz que não há nada, a bola ainda na posse de Portugal, a com o Ruben Dias à direita a pisar junto ao banco de Martínez, ainda Ruben Dias vai jogar atrás, vai soltar o central do City para roubar, mas há pouco pareceu-me, Tiago, que Cancelo foi derrubado nas costas.
1: E era um lance para o assistente ajudar o árbitro principal, mas nada indicou o árbitro assistente que estava daquele lado.
0: Ruben Neves agora no remate para a defesa de Vigoró, a dois tempos o guarda-redes chileno.
1: Surpreendente o remate em força de Ruben Neves, a bola a cair junto à baliza do Chile, atento o guarda-redes da equipa sul-americana.
0: Já bateu a bola para a frente, para a zona de Gonzalo Tapia, nem sequer corre o jogador do Chile. Atenção agora, Diogo Dalot com a Rui Silva, nem parece que falam a mesma língua, quase se atrapalharam. Inácio no passe para a zona de Ruben Neves, que atrasa para Rui Silva, que abre à direita para Ruben Dias. Portugal sai bem daquela armadilha chilena, lá vai Ruben Dias da condução, o jogo está finalmente bom de ver. Vai arrancar agora Ruben Neves, mais um passe para Pedro Neto, vai correr lado esquerdo, cruzamento para a área, o corte de Sierra Alta, lançamento para Portugal.
1: Rapidíssimo Pedro Neto agora a conquistar a linha de fundo e à procura do movimento de Gonçalo Guedes, o jogo está mais partido e aproveita Portugal, novamente Ruben Neves bem no passe.
0: Lançamento para Diogo Dalot, está de cadeirinha, Ruben Neves com um jogo deste estilo, desta envergadura, ainda o médio ex-Floco do Porto, abre à esquerda para Diogo Dalot, novamente a entregar para a Ruben Neves, este para Bruno Fernandes, abre de novo à esquerda, Dalot atrasou para Ruben Neves, olha para a área, vai fazer o quê Ruben Neves, devolve à esquerda novamente para Dalot, agora ninguém arrisca, o passe a entrar, Bruno Fernandes na área, tenta a finta, não consegue passar pelo homem chileno, ganha ponta pé de canto.
1: Quis fazer o túnel, Bruno Fernandes ganha ponta pé de canto, vai ajeitar a bola do lado esquerdo do ataque de Portugal com o pé direito. Bruno Fernandes dá algumas indicações aos companheiros de equipa, o Chile, mais uma vez com toda a gente arremetida à sua grande área.
0: Pontapé de canto, mais um para a Seleção Nacional. Estamos com 17 minutos da segunda parte. Portugal vence para 1-0. Gol de Gonçalo Guedes. O oitavo pela Seleção Nacional. Não marcava desde março, quando pisou na Liga Espanhola, frente ao Osasuna, em jogo de campeonato. Vamos ao canto, à esquerda, desta vez rasteiro, Pedro Neto combina com Bruno Fernandes, atrasou para Cancelo, devolveu para Pedro Neto, bem jogado, a finta na área, o cruzamento e o corte da equipa chilena, a bola ainda está viva, ganha para o Francisco Conceição, atrasou para Diogo Dalot, rodopiou no meio campo, abre à esquerda para a zona de Bruno Fernandes, a Portugal finalmente com qualidade, com bola no pé, faz o passe Bruno para Gonçalo Guedes, atrasou para Bruno Fernandes, devolveu a Guedes, na área, deixou Dalot, vai atirar, não, tentou o passe mais difícil, roubou o Chile,
1: queria colocar a bola perante as pernas de Pizarro, não conseguiu esse último passe Diogo Dalot, antes muito bem, muito ativos, Gonçalo Guedes, em velocidade, os jogadores da seleção portuguesa, agora com outro andamento nesta segunda parte.
0: Bola nos pés de Pizarro, vai chamar a jogo Osório, grande abertura, olha o Chile, pode ir para o empate, cruzamento, faltou química, ainda Tapia a dominar na área, vai à procura da baliza, não arriscou o remate, rodopiou, saiu da área, lado esquerdo, ainda o Chile, mantém o picante no ataque, a bola no meio campo em Pizarro, toca para Osório, atrasou a bola para Arce, relupiu o jovem chileno, deixou a bola novamente para Osório, Osório para Soares, o passe é bom, era ali para Tapia, parece-me derrubado, não há falta, diz o árbitro. Olha o Portugal, olha o Portugal, olha o contra-ataque, Pedro Neto vai em condução, pelo lado esquerdo já passou Neto, ninguém o para, abertura, Guedes, devolveu Neto, atirou para fora, contra-ataque vertiginoso da seleção nacional, faltou o gol. Olá, Pedro Neto!
1: E a locomotiva de Portugal, Pedro Neto, neste lance, só parou mesmo na última estação, o remate que acaba por sair ao lado do pé direito, grande esforço de Pedro Neto, está com muita velocidade, percebe-se isso, e os jogadores do Chile têm muita dificuldade para acompanhar. Correspondeu também bem no passe Gonçalo Guedes.
0: 20 minutos da segunda parte no Estádio Nacional do Jamor, confira com a TSF. Portugal, 1, marcou Gonçalo Guedes, Chile, 0.
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0: Agora uma falta ao meio campo, favorece a equipa chilena. Bom, vamos ter dupla alteração na equipa orientada por Nicolás Córdoba.
1: Com Echeverria e também com Cepeda prontos para entrar na equipa chilena mais daqui a pouco, porque o Chile está a afundar no jogo.
0: Bola na posse da equipa chilena, Luís Mateus, jogo a animar com o gol de Portugal, uma bela jogada, um grande passe de Ruben Neves, e está aqui apetecível para alguns jogadores, nomeadamente Pedro Neto, que é um jogador que quando tem espaço é realmente muito perigoso.
5: Sim, primeiro não sei se o Ruben Neves está a ter mais espaço aqui neste jogo do que nos jogos da Liga Saudita. Geralmente está a jogar de cadeirinha, sem pressão, a bola sempre descoberta, e depois que permite-lhe pôr aqueles passos onde ele de facto tem capacidade de pôr aqueles passos de verticais, de ruptura, numa grande assistência para o golo de Gonçalo Guedes, que sim, entrou muito bem neste jogo, tal como Pedro Neto. Os dois jogadores têm feito da velocidade a sua principal arma e têm deixado aqui a defesa do Chile um bocadinho às aranhas, mas o Chile não está assim tão por baixo do jogo, tem também chegado com alguma facilidade, e há pouco o Osório podia ter descoberto o Tapia de outra maneira na grande área e permitido uma finalização, pelo menos esta equipa do Chile.
1: Bandada no Estádio Nacional, talvez tenham vindo apenas para ver Cristiano Ronaldo, muitos adeptos portugueses, algumas centenas a abandonar o estádio.
0: Olha o livre para o Chile, o Tierras vai encher o pé e também a pista de tartane. Este por lá não é à toa para os jogadores chilenos.
1: E a bola foi parar à tal zona por onde vão saindo os adeptos portugueses para na direção da Praça da Maratona, um remate completamente desviado do jogador chileno.
0: Arce é o primeiro a ir embora.
1: Entrada de Echeverria, Rodrigo Echeverria do lado da equipa chilena. Também a entrada de Lucas Cepeda, que carrega o número 10 desta seleção, da Roja, da seleção de vermelho. Saída de Maxi Gutierrez, um dos melhores do Chile.
0: Que se despede do jogo com este pontapé livre. Luís, alguma nota sobre estas alterações na equipa de Nicolás Córdoba?
5: O Cepeda costuma jogar com alguma regularidade sobre o lado direito, portanto vai substituir aqui o Maximiliano Gutierrez, o Echeverria é o habitual médio defensivo, portanto para dar aqui ali mais alguma consistência ao meio campo.
0: Rodrigo Echeverria, jogador que joga no Clube León do México, e o tal Cepeda, jogador que joga no Elche de Espanha. Olha Portugal, Paulinho para o golo, vai o remate e a defesa de Vigoró. É mais uma para o longo cardápio do guarda-redes chileno a travar o golo a Diogo Dalot.
1: Agora infiltrado no interior da grande área, o lateral da equipa portuguesa, com espaço para o remate do pé direito. Bela intervenção do guarda-redes chileno antes do tempo da pausa para beber água, para os jogadores repousarem um pouco.
0: Novamente pausa para hidratação no Jamor, estamos com 23 minutos da segunda parte e Portugal está em vantagem. 1 para a seleção das esquinas, 0 para o Chile.
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0: Não marcava na seleção Gonçalo Guedes há já 4 anos, desde 9 de junho de 2022, quando marcou frente à Chequia na Liga das Nações. Portanto, muito tempo sem marcar para Gonçalo Guedes. Ele também nem sempre esteve nas recentes convocatórias, portanto, de assinalar o gol de Gonçalo Guedes, que, Luís, olhando para as explicações de Martínez, é a tal terceira via de avançado na seleção. Não sei se, como é que olhas para aquilo que poderá dar Gonçalo Guedes a Portugal no Campeonato do Mundo.
5: É claramente um jogador muito móvel, que pode tanto partir de um dos flancos, como fez da grande maior parte da carreira, ou então jogando como falso nove, como parece que parece ser o papel destinado por Roberto Martínez aqui ao avançado da Real Sociedade. Um jogador que tem essa capacidade também de finalização muito acima da média, remate bastante forte e colocado, e pode de facto entrar nessa rotação, mas há outros nomes que também podem entrar. O próprio João Félix pode fazer a posição de falso nove. Portanto, há aqui várias opções para vários lugares. E não me parece que a posição 9 esteja neste momento debilitada. E há, sobretudo, Gonçalo Ramos, a quem é preciso dar o crédito. Apesar da época não ter sido muito feliz, é alguém que já mostrou, sobretudo a nível de seleção, que pode perfeitamente ser titular desta equipe.
0: Bom, e o que é que está sob a vela será, Tiago, para os adeptos que continuam a sair agora de forma mais
1: São
0: massiva
1: muitos,
0: do
1: muitos
0: estádio.
1: Muitos adeptos da seleção portuguesa que vão saindo do estádio na direção da Praça da Maratona, e alguns assobios em resposta de outros adeptos nas bancadas. E por ali permanece, vai fazendo a onda mexicana, recriando esse momento icónico dos campeonatos do mundo de futebol, um ensaio também para aquilo que aí vem, para o mês de festa do futebol.
0: Já está preparada a equipa do Chile para o reatamento do jogo. Roberto Martínez dá as últimas instruções, Tiago, aos seus jogadores.
1: Se vão distribuindo pelo relvado, mas é de facto uma imagem marcante deste jogo, a quantidade de adeptos está a ser gostada.
0: São centenas e centenas de adeptos a saírem, estamos com, a entrar nos últimos 20 minutos. 70 no tempo total de jogo. Parece que estamos daquele minuto 89, 90, já com 4-0 no resultado, mas não. Está 1-0, Portugal a vencer. O Chile neste jogo de preparação. Olha o canto. É para Portugal, é para Bruno Fernandes. Levantou rumo à baliza. Garra! Vigorou, está em todos os guarda-redes.
1: Agora braços bem esticados para chegar ao segundo posto. E grande corte de Pedro Neto em ação defensiva.
0: A tentar esticar.

0: Atenção à equipa do Chile, novamente com algum espaço, ainda CP do jogador do Elche, a deixa para Suazo, atrasou o passe a meio do meio campo para Echeverria, vai fazer o quê? Deixou o passe mais à frente na zona de Osório, a rodopia à equipa do Chile, tenta roubar a Conceição, não conseguiu fazê-lo, nem ele nem Guedes, mantém-se o Chile com bola no meio campo nacional. Echeverria a mandar agora, vai abrir à direita para a zona de Osório, atrasou para a zona de Maripana. A Maripana, o central, vai no toque e foge, liberta para Cepeda, rouba a bola a Portugal, não vai longe, ganha de novo a bola a equipa chilena. Serra Alta deixou para Osório, levantou a bola comprida, Pizarro na área, vai fazer o passe e o corte é fundamental de Rubem Dias.
1: Mais um, já é o terceiro corte decisivo de Rubem Dias nesta partida.
0: Olha o Chile ainda nas imediações da área nacional, o passe a entrar e Echeverria para o lado direito, Loyola vai para o cruzamento. Atenção ao corte de Bruno Fernandes, domina Gonçalo Guedes, tenta manter a posse de bola, finalmente Gonçalo Guedes com bola e ganha livre a equipa nacional.
1: E a ganhar o adversário com o drible Gonçalo Guedes, depois sofre uma carga do jogador chileno, cai por terra e cai por terra também o ataque da equipa do Chile, livre para Bruno Fernandes.
0: Olha o passe cumprido já para Francisco Conceição, mas estava atento o conjunto chileno e o passe também saiu com muita força, Tiago.
1: E resolveu bem o guarda-redes chileno com um passe vigoroso a permitir à equipa chilena reorganizar-se no ataque. Bruno Fernandes ao precipitado.
0: A dominar a Echeverria, liberta à esquerda para Suazo. A Suazo vai na finta, bom pormenor, deixa para Pizarro, levantou a bola picada no ataque. Era ali para a zona de Gonzalo Tapia, já muito cansado o chileno. Olha Portugal, cancelou, vai na trivela, grande abertura para Bruno Fernandes, vai esforçar-se Bruno Fernandes a pisar a bola em cima da linha final, bem jogado, atrasou para Conceição, Portugal no ataque, ainda Chico, Conceição, atrasou para Cancelo, libertou para Bruno Fernandes, a Portugal vai trocando a bola ali quase em câmara lenta, naquele lado direito, dois toques, toma lá, dá cá, atrasou para Rubem Dias, Rubem Dias para Inácio, Inácio de novo vem para Rubem, a Rubem na abertura para Conceição, junto à linha ainda Francisco Conceição, agora não acelera, vai atrás, deixa para Rubem Dias, este para Inácio, Inácio para Rubem Neves, Portugal com bola, Rubem Neves no meio campo, deixou para Rubem Dias, ainda o central do City à esquerda para Inácio, Inácio liberta no corredor esquerdo para Pedro Neto, devolveu a Gonçalo Inácio, atrasa novamente para Rubem Neves, quase parece terceiro central Rubem Neves muitas vezes, a bola para a equipa a portuguesa, a como Rubem Dias, há algum espaço agora para progredir, Rubem Dias a tocar para Conceição, Conceição domina mal e perde a bola para Suazo, olha o Chile, pode sair rapidamente, não deixa Bruno Fernandes, bem na recuperação, bem no passe, Guedes na área, a travar, a simular, a atrasar, Conceição, Bruno atirou!

0: É o momento de magia do médio da seleção nacional a ampliar a vantagem no Jamora.
1: Olhar para a baliza e depois ajeitar a bola com o pé direito, com aquele tipo de remate habitual de Bruno Fernandes. Peito do pé e a bola bem colocada junto ao poste, sem hipóteses para o guarda-redes da seleção chilena, a aproximar-se da área e Bruno Fernandes a tirar para o golo da seleção nacional, a colocar em 2-0 o resultado. E os muitos adeptos que vão saindo do estádio, lá esticar o pescoço para, de forma lateral, olhar-se para os fichos de Bruno Fernandes, porque o momento do golo já o tinham perdido.
0: Marca a equipa portuguesa, sai Francisco Conceição, Tiago na equipa nacional.
1: Estava muito desgastado, há pouco perdeu a bola, abraço de Roberto Martínez para o jogador que sai, entra João Félix, camisola número 11 da seleção portuguesa.
0: E não há quem enganar o Luís Mateus daquela zona. Bruno Fernandes é mesmo dos melhores do mundo. É um belo golo do médio do Manchester United.
2: Sim, e é por isso que temos que tê-lo mais perto da baliza, penso eu. Não tão atrás, não organizar. Para isso há Vitinha, para isso há Bernardo Silva. É preciso tê-lo em zonas de decisão, zonas de passe, de assistência e também de remate à baliza. Ali, com espaço para fazê-lo, ele nem pediu licença. Rematou e a bola foi tão bem colocada que não deu qualquer hipótese a ver o gol.
0: Golo número 29 de Bruno Fernandes, está quase nos 30 golos pela...

0: Seleção, o médio do Manchester United ganha lançamento, a equipa chilena perde por 2-0, um resultado mais condizente com a diferença de qualidades entre as duas equipas. Olha o Chile, no ataque Tapia vai arrancar, ainda o Chile, Tapia vai cruzar, bola perigosa, corta Diogo Dalot, insiste ainda a seleção, a chilena a ganhar muito bem ali, a antecipação, Loyola, o médio do Pisa de Itália, a deixou à esquerda, bem jogada, bola para a equipa, a chilena, atenção a Gonzalo Tapia, atrasou para a zona de Vicente Pizarro, a dominar, a deixar para Suazo, o Chile troca a bola, já algo perdido no relvado, a bola para a equipa chilena com Osório. Foi uma figura no Midtjylland da Dinamarca. Abre à direita para a zona de Loyola. Devolve atrás para Maripan. Ui, atenção, vem uma catrefada de alterações do Chile.
1: Mais quatro.
0: Vai ser para uns rabiscos nos apontamentos. A bola para a equipa do Chile. Tapia na grande área. Vai ganhar pontapé de canto. Chutou contra Ruben Dias.
1: Mais uma possibilidade para a equipa chilena atacar a baliza de Rui Silva. Vai durar um bocadinho a chegar para colocar a bola no interior da grande área. O médio chileno teve que correr o campo todo para executar este pontapé de canto. É Pizarro para colocar a bola, para ajeitar a bola para o interior da grande área.
0: Pontapé de canto para a equipa chilena, novamente para Vicente Pizarro. O médio de 23 anos de formação Colo-Colo. Olha o canto batido, penteada, a bola por Tapia, faltou, remata a baliza.
1: E depois Dalot a completar o corte, novamente o Chile a aproximar-se da baliza de Portugal com um cruzamento. Falta de João Félix, entretanto, mais um livre para o Chile colocar a bola na área.
0: Agora também com possibilidades de estar na bola parada, a equipa chilena, daqui a pouco várias alterações de defesa até ao ataque. São muitas mesmo. Vamos ao livre. É para Cepeda. Vai cobrar o número 10 da equipa chilena, Lucas Cepeda. Estava no Colo-Colo, mudou-se em janeiro para o Elche da Liga Espanhola. Bola levantada para a área, vai ali ser sacudida por Bruno Fernandes. Fica caído o homem da Seleção Nacional e o jogo interrompido.
1: Com muitas queixas, o árbitro vai lá tentar perceber se está tudo bem. Rubén Neves está caído no relvado. Equipa médica de Portugal chamada para assistir Rubén Neves. Mas entretanto travou a marcha, a indicação que está tudo bem com o jogador da seleção portuguesa, não passa de um susto.
0: É outra das mudanças para o Campeonato do Mundo, sempre que um jogador for assistido pela equipa médica dentro do relvado, vai ter de sair e ficar de fora um minuto. Mesmo que já esteja bem, vai ter de ficar sempre obrigatoriamente um minuto de fora do jogo até poder novamente reentrar depois dessa tal assistência médica.
1: Entra Reichsmuth para o lugar de Dário Osório. Saída de Filipe Loyola, o número 8, feito lateral direito, para a entrada de Fabián Ormazábal, é o número 2 da equipa chilena. Saída de Gonçalo Tapia, o ponta de lança, com o número 16, cede lugar a Ivan Morales, outro avançado da equipa do Chile. E ainda Vicente Pizarro a sair também, número 6, médio mais defensivo, cede lugar a Victor Mendes, é o número 13.
0: Luís, algum nome aqui que destaques destes que entraram na equipa do Chile?
2: Não, não necessariamente. São jogadores que já fazem parte do processo aqui do selecionador, do Nicolás Córdova, e são jogadores que vão entrar para as posições que normalmente costumam ser utilizados. O Ormazábal vai ocupar então a opção que o Loyola estava a fazer, embora não fosse a sua. O Vitor Mendes vai entrar para o meio campo, o Morales avançado no lugar do Tapia e o Reichsmuth no lugar do Dani Osório. Então, não há assim grandes novidades. A equipa piorou em termos de talento com estas substituições.
0: Destaque para a estreia na seleção principal chilena deste Reichsmuth, jogador que nasceu na Suíça, formação Zurique, mas que joga na seleção do Chile. Esta é, aliás, a primeira presença na seleção principal chilena. Para assinalar para este miúdo de 24 anos. A bola para a equipa portuguesa. O passo a entrar em Quedes é derrubado, mas sobra a bola para Diogo Dalot. Atenção, Portugal vai com perigo. Dalot na condução. Tem à frente Pedro Neto. Também João Félix. O passo a entrar. Neto na área. Atirou para fora. Novamente Pedro Neto. Pacheco, com o fulgor de um relâmpago, falta um remate à baliza.
1: Numa diagonal, rapidíssimo a encontrar espaço para o remate de pé esquerdo, acabou por atirar ao lado no início da jogada e está também com grande velocidade. João Cancelo mantém-se aos 80 minutos com grande intensidade no arranque do lance ofensivo da seleção portuguesa.
0: Já dentro dos últimos 10 minutos no Jamor, Portugal 2, Chile 0 é o resultado.
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0: 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Será o adeus de Portugal antes de rumar aos Estados Unidos. Olha o Chile na grande área à procura do golo. Vai dominar ali o remate e a defesa de Rui Silva.
1: Não poderia terminar sem testes aos reflexos de Rui Silva. Respondeu bem o guarda-redes português, com os pés já em cima da linha de golo, a esticar os braços e a captar a bola.
0: O remate do tal historiante, Reichsmuth, pareceu-me ele a rematar à meia volta, o número 22. A atenção do Rui Silva. Bate a bola para a esquerda para Inácio. Inácio a esticar na frente e ataque na zona de Gonçalo Guedes. Perde no duelo aéreo com Sierra Alta. Recupera a bola da equipa nacional no meio campo com Cancelo. A Cancelo dominar. Vai fazer o passe. Será arriscado. Rouba a bola da equipa do Chile. Foi Victor Mendes. Aperta para o lado direito. Atenção ao Chile com Cepeda. Vai fazer o passe. Bem tirado. É para o cruzamento. Ou para a tentativa de Ormazabal. Ganha pontapé de canto, Chile.
1: Novamente Rubén Neves a fechar e a compensar ali na zona próxima de Diogo Dalot, a surgir muito bem a ação defensiva. E entretanto, o canto é cobrado pela equipa de Chile, mas com o jogador em posição de fora de jogo, imediatamente tirada pelo árbitro assistente. Desatenção agora dos jogadores chilenos.
0: E portanto, bola para Portugal. Reta final do jogo, Luís Mateus, parece-me que a vitória dificilmente vai fugir a Portugal num jogo que, enfim, nesta altura continua algo aberto, algo espaçoso.
2: Sim, o Roberto Martins tinha dito que o resultado era o menos importante, e eu acredito que sim, mas também não foi importante para o processo. Ou seja, nós ficaremos sempre na dúvida se com 11 contra 11 Portugal teria esta capacidade de chegada que teve a partir de certa altura na segunda parte. Houve demasiado espaço e este espaço não haverá certamente na fase final do Campeonato do Mundo. Vamos ver como é que vai correr, sobretudo o próximo jogo com a Nigéria será importante para perceber se a equipa está afinada ou não. Pareceu-me que mesmo há aqui jogadores que ainda me parecem um bocadinho abaixo daquilo que podem render.
0: João Félix no passo, agora bem a participar num jogo, o jogador do Al-Nassr, abertura para a esquerda, para a zona de Pedro Neto, a dominar, a atrasar ali para Bruno Fernandes do meio campo. Há pouco não era Neto, era Gonçalo Guedes. Agora sim, Pedro Neto no lado direito, a dominar o extremo do Chelsea, está a jogar no seu lado favorito, ao lado direito, onde pode puxar para o pé esquerdo, a colocar a bola no meio. Bruno Fernandes atrasou para Ruben Dias, devolveu para Gonçalo Inácio, a rodopiar o central do Sporting, deixou para Ruben Dias, o ex-Benfica, jogador do City, deixa para Pedro Neto dominar, a atrasar para Ruben Dias, este para Gonçalo Inácio. Pisa a bola na zona do meio campo, deixou de novo para Ruben Dias. Ruben Dias para Cancelo, devolveu a Ruben Dias. O passe novamente para trás para Gonçalo Inácio, enquanto em redor do relvado Tiago continua de bandada nas bancadas.
1: Sim, muitos adeptos portugueses, centenas a sair do estádio, e é assim já desde os 60 minutos deste encontro, muitas cadeiras vazias neste momento no Estádio Nacional. Vai entrar Tomás Araújo. Francisco Trincão continua exercícios de aquecimento até aos meios finais.
0: Vamos ter Tomás Araújo, possivelmente para a saída de Ruben Dias, que estará aqui bem a aproveitar para ganhar ritmo, que não teve na reta final de época no City, uma lesão que o afastou durante muito tempo na equipa de Pep Guardiola. E, portanto, faz aqui quase 90 minutos Ruben Dias. E talvez também os faça frente à Nigéria. Bola para a equipa portuguesa. Com o Pedro Neto a dominar no meio campo defensivo. Deixa a bola para Ruben Neves. Lateraliza para Gonçalo Inácio. A pisar a bola do central esquerdino da equipa portuguesa. Ainda Inácio no passe para Ruben Neves a dominar entre centrais. O médio do Al Hilal abre no lado direito para a zona de Pedro Neto. A Pedro Neto domina, tem a pressão de Suazo ali a agarrarem-se mutuamente. Aguenta a carga Pedro Neto e depois sofre mesmo a falta do defesa chileno.
1: Um cumprimento entre os dois jogadores, leal este duelo, mas puxou a camisola o jogador chileno quando percebeu que Pedro Neto ia escapar para o lado direito e impedir assim a ação do jogador português muito ativo nesta segunda parte. E agora sim, Rubem Dias a sair na seleção portuguesa, algo surpreendido até pela placa mostrada pelo árbitro, e agora sim vai ceder o lugar a Tomás Araújo.
0: Também diga-se, Luís, não teve um grande final de época, muitos problemas físicos também para Tomás Araújo. É apenas aqui alguns minutos para também ele entrar aqui na rotina de seleção.
2: Sim, é um jogador que pode ser muito importante, sobretudo quando a equipa for pressionada bem em cima por parte de adversários mais corpulentos, se quisermos. É um jogador com uma capacidade de passe muito, muito acima da média, grande capacidade de passe vertical, acima até de Rubem Dias, mas Rubem Dias tem, sobretudo, a experiência, o estatuto, a fisicalidade que o Tomás Araújo não tem. E para mim terá sido, se calhar, o melhor jogador em campo nesta tarde do Jardim.
0: Não te parece, em termos de hierarquia, o quarto central da seleção nesta altura, Tomás Araújo?
2: Sim. Claramente o quarto central, sim. Claramente atrás de Gonçalo Inácio, e estou curioso para saber quem é o segundo. Se queres que digas, Renato Veiga, se Gonçalo Inácio.
0: Cai agora o homem do Chile ali à frente de Roberto Martínez. Está caído o jogador da equipa de Nicolás Córdoba, que não se levanta, Tiago do Rolvado.
1: Já com muitas dificuldades, vai lá Bruno Fernandes perceber o que se passa com o companheiro de profissão. O árbitro aproxima-se também, não está bem, o jogador chileno, e motiva aqui alguma preocupação. Penso que a equipa médica vai mesmo entrar pedindo autorização para isso mesmo. Dentro de momentos, lá recuperou o jogador chileno. Afinal, já não é preciso entrar. Bem, esta regra da FIFA, de facto, vem impedir muitas intervenções de equipas médicas. É evitar, pelo menos, que os médicos entrem por tudo e por nada no rolo.
0: É uma das muitas nuances na arbitragem para terem atenção no Campeonato do Mundo. Outras também relacionadas com o vídeo-árbitro, nomeadamente a questão do segundo amarelo, que poderá ser agora revisto também por parte do VAR, algo que não acontecia até então. A bola para a equipe do Chile, ainda à procura de um gol de honra. Ramos Jamora acelera Suazo, grande pedalada, continua a ter este Gabriel Suazo, ganha lançamento, Tiago, já dentro do meio-campo da seleção portuguesa.
1: A dar o exemplo na equipa chilena, não se entrega, tentou à pouca numeração Bruno Fernandes calcanhar com João Cancelo.
0: A bola está nos pés da equipa chilena, com Sierra Alta no passe a encontrar Ormar Zabal. Vai tentar a finta, o lateral chileno atrasou a bola para a zona dos defesas. Quem recupera agora é Echeverria, a dominar na meia-direita do ataque. Deixou junto à linha para Ormar Zabal, o jogador que joga na Universidade do Chile. Vai atrasar a bola, bem jogado. Agora Cepeda, bom pormenor, mas depois acaba no roubado sem falta de atenção. Portugal, 4 para 2, pode chegar ao 3 a 0. A condução é de Gonçalo, aliás, é Ruben Neves. O passe a entrar era para Pedro Neto, mas há corte providencial, foi dele, o capitão Suazo.
1: Passe na diagonal de Ruben Neves, novamente a tentar descobrir alguém um pouco mais à frente. Aparecia na área do Chile Pedro Neto, mas bem, o jogador chileno a conseguir negar aquela iniciativa a Portugal.
0: Bola para a equipa do Chile, estamos a meio minutos do Venda. Tempo de compensação daqui a pouco, nos já com bancadas despidas depois dos gols de Portugal. A bola para a equipa chilena, domina Victor Mendes. Com o número 13, o jogador do Colo-Colo vai receber agora o passe de Maripane. Maripane entrega à esquerda.
1: 3 minutos para adicionar à segunda parte, tempo de compensação.
0: Claramente pouco, depois de hidratação, e tendo em conta as alterações.
1: Está com pressa o árbitro italiano.
0: Já não está também grande tempo. Um Jamor muito frio nesta altura, a bola para Pedro Neto, a levantar a bola no ataque para Gonçalo Guedes. Veremos se a moto ainda vai acelerar, não permite, Sierra Alta, a bem no corte, impedir que Bruno Fernandes fosse embora, rumo à baliza. A bola para a equipe do Chile, ainda com a Reichmut, deixa para Ormar Zabal, entrega a bola para Echeverria, abertura à direita, atenção ao Chile, está na grande área com muita gente, o remate bem tapado por Diogo Dalot.
1: Se é Pedro, no remate, pé esquerdo contra o corpo do lateral português, feito lateral esquerdo nesta segunda parte.
0: Bola ainda na equipa chilena, Lá vem novamente Mendes, grande abertura para Suazo, dominou o capitão à esquerda, cruzamento rasteiro, na área está Reis Schmute e encaixa Rui Silva. É uma ocasião clara de gol para o Chile.
1: Em cima da marca de grande penalidade, remate pé esquerdo e Rui Silva encaixar, sem deixar a bola escapar o guarda-redes da seleção e do Sporting Clube Portugal.
0: Bola para Tomás Araújo, dominou a central da Benfica, tenta sair da calça na apertada, acaba por perder a bola sem falta, atenção, recupera o Chile com Echeverria, a deixar a bola para Morales, pode armar remate, demora a soltar, falou agora para Mendes, atrasou para CP, dá atenção ao Chile, vai ao remate, marca! Golaço! É de Lucas Cepeda! Remata do meio da rua, Rui Silva pregado à relva, o Chile marca já a minuto e meio do final do jogo.
1: Grande remate, o jogador chileno com a guarda-redes portuguesa não conseguiu fazer nada neste lance e a equipa chilena aqui com um último pormenor no encontro e conseguir reduzir o marcador e colocar apenas em um gol a diferença entre Portugal e Chile.
0: Quarto golo na seleção de Lucas Cepeda, um miúdo que em janeiro veio para a Europa para jogar no Elche de Espanha, a marcar a Rui Silva, 2-1 é o resultado, estamos a entrar no último minuto. A bola para a equipa portuguesa, o jogo já retomou, parece que Portugal de repente teve aqui uma vontade súbita de espreitar a baliza chilena, mas falta meio minuto, bola para a equipa nacional. Tomás Araújo dominado, mais defensivo, liberta à direita para Pedro Neto. Pedro Neto acaba por ganhar a bola, ganhar lançamento, é para João Cancelo arremessar a bola, tem 5 segundos para o fazer, já a contar na mão do árbitro, a bola nos pés de Bruno Fernandes, a ser derrubado em falta por parte do jogador chileno, é livre para Portugal.
1: Assinalada a falta sobre Bruno Fernandes, mesmo colado à linha lateral e já com a equipa de arbitragem a olhar para o relógio, a bola devolvida aos pés do número 8 da seleção portuguesa.
0: Bruno Fernandes na abertura para Gonçalo Inácio, vai acabar o jogo, estamos já para lá da hora. Já passaram os 3 minutos de compensação. A bola para Ruben Neves. Deixa para Gonçalo Guedes. Entrega para Bruno Fernandes. Bruno Fernandes para Tomás Araújo. Este no meio-campo liberta para Pedro Neto. Pedro Neto toca para Cancelo. E aí está o apito. Aí está o apito para o final do jogo no Jamor. Portugal 2, Chile 1, é o resultado do penúltimo jogo de Portugal rumo ao Campeonato do Mundo.
1: Não há tempo para mais neste encontro, primeiro de preparação, primeiros 90 minutos para os jogadores da Seleção Nacional, numa segunda parte que teve golos para Portugal e o último momento também com o Chile dar-se um ar de graça com o remate que acabou no fundo da baliza de Rui Silva. Ficam para apontar os golos da seleção portuguesa nesta segunda parte com o jogo com 10 unidades para cada lado.
0: Marcaram Gonçalo Guedes aos 61 minutos após passe de Ruben Neves, Bruno Fernandes aos 75 após passe de Francisco Conceição e aos 90 mais 2 Cepeda após bola de Victor Mendes a marcar o gol de honra do Chile que perde contra Portugal, é a segunda derrota da equipa chilena frente à seleção nacional depois da vitória em 72 num jogo particular do Brasil, volta a ser agora derrotada por parte da equipa portuguesa. Tiago, ambiente muito tranquilo, quer nas bancadas, quer também no relvado.
1: É um fim de jogo particular, os jogadores da seleção portuguesa reunidos em torno uns dos outros. Anda por ali o guarda-redes do Chile, que deu excelentes apontamentos, vigorou entre os jogadores portugueses, mas é o único. Os jogadores de Portugal reúnem-se no centro do relvado, no ambiente final, e há uma conversa entre Bruno Fernandes e Roberto Martínez, provavelmente primeiros apontamentos entre o capitão, ou o jogador que terminou com a braçadeira de capitão do lado português, e o selecionador nacional.
0: Muito bem, e antes que me esqueça, vamos à votação do melhor em campo para a TSF. Um voto para cada um. Eu deixo o meu voto em João Cancelo. Tiago?
1: Rubem Dias.
0: Muito bem, Luís.
4: Ruben Dias.
0: Ruben Dias, muito bem. Portanto, Ruben Dias, eleito pela TSF, o melhor em campo neste desafio. Já agora, Luís, comentador TSF, justificação para o teu voto em Ruben Dias?
2: Acho que foi o jogador que esteve mais dentro do jogo, em todos os momentos. Muito, muito criterioso no momento defensivo, muito atento, muito concentrado. Jogou também a maior parte do tempo. Se calhar, se nós olhássemos só para 45 minutos, se calhar Bernardo também entraria nesta equação, pela forma como ajudou a equipa a construir e levar a equipa para a frente. Mas acho que não há grandes dúvidas sobre a atuação exemplar do Ruben Dias nesta partida.
0: Muito bem, Ruben Dias eleito pela TSF, o melhor em campo nesta vitória de Portugal frente ao Chile por 2-1. Agradecem os jogadores portugueses nesta altura às bancadas do Jamora.
1: Já quase despidas as bancadas do Estádio Nacional, muitos adeptos foram saindo cedo no encontro, os que restam nas bancadas a aplaudir também os jogadores que não se aproximam muito das bancadas, com Bruno Fernandes a liderar esta comitiva portuguesa, os jogadores que estiveram em campo na segunda parte. Cristiano Ronaldo ficou no balneário e não mais apareceu.
0: Muito bem, vamos então começar a análise este desafio, a Luís, onde a exibição foi mais importante que o resultado, na tua opinião?
2: Eu tenho muitas dúvidas em classificar este jogo, porque a partir do momento em que há uma expulsão para cada lado e um espaço se abre no campo, torna as coisas muito mais fáceis para quem tem mais talento, e não há dúvidas que quem tem mais talento entre estas duas equipas é Portugal. Portanto, o espaço ia ser aproveitado de uma forma diferente por parte das duas equipas, e mesmo assim foi um 2-1, mesmo assim o Chile criou problemas, mesmo assim o Chile obrigou, não com grandes intervenções, mas obrigou a equipa a estar concentrada em muitos momentos durante esta segunda parte. Não acho que haja muitas ilações a tirar, sinceramente, sobre este jogo. Acho que a principal ilação até é negativa. Eu acho que precisamos mesmo do Rafael Leão para a fase final. E não sabemos o que é que isto vai dar, depende do relatório do árbitro. Obviamente que vai falhar o jogo com a Nigéria, vai depender do relatório do árbitro, estará ou não depois na estreia frente ao Congo. A verdade é que se calhar aquilo que nós mais precisávamos neste jogo era precisamente que o rendimento individual de alguns jogadores crescesse, e um deles era claramente aqui o avançado do Milan,
5: porque
6: pela expulsão do Rafael Leão, Portugal na segunda parte com 10 jogadores adicionado nos movimentos. Ainda assim é uma aprendizagem, é de facto um jogo que traz bons ensinamentos.
7: Sim, na verdade não estamos habituados a jogar 10 contra 10. Foi um teste diferente, acho que o aproveitámos. Na segunda parte também acho que estivemos muito bem, fizemos 2 golos, tivemos mais oportunidades de golo, e acho que foi um bom teste para levarmos para o Mundial.
6: Em relação a si, Gonçalo Guedes, uma época positiva, a conquista da Taça do Rei, estivemos consigo nessa conquista, o regresso à seleção, este golo marcado antes do Campeonato do Mundo.
7: Sim, não, fiz uma boa época, estou confiante, as coisas correram muito bem este ano, e agora espero que também possa ajudar o máximo possível a seleção, que me corram bem, e acho que o mais importante é a equipa estar unida, confiante e chegar ao Mundial da melhor maneira.
6: Muito obrigado, sou Gonçalo Guedes, e parabéns por este
5: golo. Gonçalo Guedes, primeira reação depois deste triunfo de Portugal 2-1 sobre o Chile, primeiro dos dois testes antes da partida para as Américas. Mais reações daqui a pouco.
0: No relvado não vai ser mais nenhuma, porque Gonçalo Guedes foi o único a falar, a equipa já recolheu toda ao balneário, portanto há a haver mais declarações só noutra zona aqui do recinto do Jamor. Sobre Gonçalo Guedes, e aproveitando a deixa, Luís, achas que a sua importância pode ser maior do que aquilo que teoricamente poderíamos estar à espera? Achas que poderá ser uma espécie de joker que se calhar poderá ser mais útil do que aquilo que poderíamos ser levados a pensar inicialmente?
2: Eu acho que é um jogador que tem características fundamentais para a transição. Vamos ver quantos momentos de transição vamos ter durante o Campeonato do Mundo. Calculo que nos primeiros jogos teremos sobretudo blocos baixos para ultrapassar, tirando a Colômbia, obviamente, que vai jogar de olhos nos olhos com Portugal. Agora depois dependerá dos adversários que surgirem, porque de facto aquela capacidade de explosão que o Gonçalo Guedes, aliada à finalização em potência que também tem, não é comum, não é claramente comum, e por isso provavelmente será um joker a lançar para o Roberto Martins.
0: e fez Gonçalo Guedes nesta posição mais central, porventura até a coabitar com alguém ao seu lado ou sempre a partir de um corredor lateral?
2: Eu acho que ele propriamente vai fugir do espaço, vai fugir do sítio onde lhe dizem para estar, ou seja, claramente que se começa do lado esquerdo, que vai favorecer o seu pé direito porque vem para dentro e pode finalizar, tem essa rota já pré-estabelecida pela própria posição inicial de onde parte. Se parte do meio, vai andar certamente a explorar diagonais para os flancos, diagonais para o seu pé direito para finalizar, portanto diagonais mais curtas do que se começasse junto ao flanco, mas também poderá ser aproveitado nesses momentos. Portanto, dependerá muito do adversário, do adversário em si específico que tiver pela frente, do rival, do defesa central que lhe aparecerá à frente, das ideias que Roberto Martínez terá para esses momentos e para esses jogos.
0: Apesar deste jogo onde tu consideras, Luís, não haver grandes ilações a retirar, do ponto de vista puramente individual, ainda assim, para além do Ruben Dias, que já destacaste, e do próprio Gonçalo Guedes, que jogadores é que tu achas que saem com nota positiva deste jogo particular?
2: Eu gostava de ter visto um bocadinho mais de Bruno Fernandes. Acho que o Bruno Fernandes não se assumiu como deveria ter assumido na equipa neste jogo.
0: Fez os 90 minutos, não é?
2: Fez os 90 minutos, teve um golo que é um belo golo, sem qualquer dúvida, um golo a Bruno Fernandes, mas andou desaparecido do jogo durante muito tempo. De resto, diria que Bernardo, eu acho que Bernardo tem-nos provado ao longo das últimas épocas que é claramente mais um médio de construção do que um médio de decisão, portanto mais para trás, mais na primeira fase de construção, na fase de criação, ali ao lado de Vitinha e João Neves, acho que é o que faz mais sentido neste momento em tese. Depois poderá depender do jogo, poderá depender do adversário, poderá depender das ideias de Martínez, mas acho que faz muito mais sentido do que colocar ali Bruno Fernandes a querer ter bola também, porque eles em termos de química, eu acho que têm pensamentos diferentes, enquanto que o João Neves...
5: Olha, vamos aproveitar para ouvir o Bruno Fernandes na RTP.
4: 11 para 11, na segunda parte com 10 para 10 é um momento onde temos que ser mais pacientes com bola, o fizemos muito bem, ter noção de que temos que acelerar o jogo no momento certo e não tentar tantas vezes como poderíamos na primeira parte. Não tínhamos uma referência também na frente, tínhamos o Gonçalo que nos dá outras coisas como um jogador mais móvel de movimentos do último terço, grandes desmarcações que ele fez hoje e que nos deu coisas diferentes. Daí também eu acho a chamada dele por ser um jogador que pode jogar do corredor, pode jogar no meio e dar-nos dinâmicas grandes.
5: O que é que aconteceu ali com o Rafael Leão? Termina o jogo o Bruno com a braçadeira de capitão, isto é um aviso para toda a gente?
4: Não, simplesmente foi o calor do jogo. Há que ressaltar, para mim, obviamente não queremos ter jogadores expulsos, temos que ser inteligentes neste tipo de momentos, mas eu ressalto a entreajuda do grupo e defender os colegas sempre, e eu acho que o Leão fez isso, sentiu que o Cancelo estava ali a ser apertado, foi o primeiro a lá chegar, infelizmente teve o azar que no meio dos empurrões o jogador chileno acaba por cair e o árbitro toma a decisão de dar um cartão vermelho para cada lado, mas eu disto retiro que para mim é importante também estarmos lá uns para os outros, mesmo nestes momentos, tentando fazer de uma maneira mais calma, obviamente, tentando não levar cartões vermelhos, mas eu fico com a parte positiva que é a entreajuda entre nós nestes momentos também vai ser importante no Mundial.
5: Para a sua história, 29 golos, já alcançou hoje o Nuno Gomes, um ponta de lança, o que é que isso lhe diz?
4: Não, é bonito, mas não é algo que eu penso muito. Obviamente estamos a falar de um dos pontas de lança portugueses que mais marcou a história do, não só do nosso campeonato português, como também da nossa seleção, e fico muito feliz por isso, mas o mais importante é o que aí vem e ajudar a equipa naquilo que eu puder.
5: Muito obrigado. Agradeço a Bruno Fernandes. Bruno Fernandes, ele que marcou o segundo golo de Portugal neste triunfo 2-1 sobre o Chile. E agora, está ali o Gonçalo Guedes outra vez, agora ouviu, passou rapidamente ali pelo relevado, agora vamos ouvi-lo na flash propriamente dita.
8: Como é que foi chegar, ver, marcar e vencer?
9: Não, na verdade, claro que estou muito contente, mas o mais importante foi ajudar a equipa, foi um teste que vamos ter de levar para o Mundial com um bom teste, tanto na primeira parte como na segunda, mas principalmente na segunda, por jogar só com 10 contra 10. Fizemos uma boa vitória, relaxámos um bocadinho no final e não devíamos tê-lo feito, mas isso é um erro e estamos a tempo de aprender para chegar ao Mundial da melhor maneira.
5: Quer contar como é que é um pouquinho a história do seu golo? Percebeu logo ali que vinha um bom passe do pé direito do Ruben?
9: Não, a nossa seleção tem grandes jogadores, com muita qualidade, e às vezes tentar estar
7: escondido entre os espaços, que a bola aparece, e o Rubén já me conhece há muito tempo, já jogamos há muito tempo, e é aqueles feelings que já nos conhecemos, e correu bem.
10: Depois do debate que houve em relação à sua chamada, foi para si também muito importante chegar aqui, saltar do banco e marcar logo para um jogo que estava complicado, estava 0-0?
7: Não, eu respeito o selecionador, é que faz a convocatória, cada um tem que respeitar. Tive a felicidade de estar convocado, também acho que fiz uma grande época na Real Sociedade, com bons números, isso também é importante, e estou confiante, estou contente e a aproveitar este Mundial.
10: Esteve noutras seleções, noutras conquistas, é o homem da Liga das Nações. Sente também nesta seleção o tal espírito ganhador? Como é que está o ambiente para aquilo que vem, que é o Mundial?
7: Não, acho que o Mundial é uma competição muito difícil, mas nós sabemos que temos uma grande equipa, grandes jogadores, um espírito de entreajuda enorme na nossa seleção, e também estamos confiantes, queremos ganhar, sabemos que temos muita qualidade e vamos enfrentar cada jogo para ganhar e para chegar o mais longe possível.
10: Agradeço a Gonçalo Guedes, o homem que inaugurou
5: Gonçalo.

0: Paulo Guedes, ele que marcou o primeiro dos dois golos, o outro foi o Bruno Fernandes, que também já ouvimos. Não sei se virá de imediato mais alguém à flash da RTP, parece que não, mas daqui a pouco haverá mais, nomeadamente Mardinas.
1: E fez realmente uma boa temporada, Gonçalo Guedes, na Real Sociedade, 9 golos, 9 assistências, mas até para além disso, foi sempre um jogador que voltou a apresentar um rendimento muito alto, não é à toa que está aqui nestes 27, que serão 26 finais para o Campeonato do Mundo. Nestas flashes...
0: Olha, Luís... desculpa lá, vamos voltar à RTP, na flash agora o Nelson de Semedo.
2: Sentiram-se bem? Sim, sentimos-nos bem. Acho que foi um jogo positivo da nossa parte. Na primeira parte criamos ali algumas oportunidades. Não conseguimos materializar em gol, mas acho que a primeira parte é positiva. Depois a segunda parte também tivemos bem, criámos oportunidades. A malta que entrou muito bem. Conseguimos fazer dois golos ali no final. Conseguimos um gol, mas vamos trabalhar para corrigir isso e tentar, se possível, não dar gol, especialmente na parte final do jogo, que depois pode complicar um bocado, mas acho que é um jogo bastante positivo da nossa parte.
3: O Bruno esteve aqui há pouco, falou também de coisas novas que o selecionador pediu, alguns posicionamentos novos. É claro que isso acaba sempre por gerar ali, será, algum contratempo e uma mecânica não tão bem oleada, mas é importante também arranjar aqui novas formas de criar novos problemas aos adversários.
2: Não, claro que sim, e é para isto que os jogos servem. Nós temos dois jogos de preparação. Temos agora com o Chile e temos mais um jogo com a Nigéria, e os jogos servem para isso, para trabalhar dinâmicas novas, e nós somos profissionais e de certeza que conseguimos dar seguimento às ideias do treinador, sendo elas as que forem. Temos agora quatro dias para preparar o próximo jogo, e tenho a certeza que vamos fazê-lo da melhor maneira.
3: Aquilo que aconteceu com o Rafael Leão não pode acontecer mais?
2: Não pode acontecer, acho que ele também aprenderá com isso, porque são coisas que não podem acontecer. Temos que saber controlar isso, o calor do jogo, temos que saber controlar isso, e sabemos que há equipas que nos podem tentar fragilizar dessa maneira, e temos que ser melhores nesse aspecto.
3: Como é que será a luta na zona mais inflacionada, porque há muitos laterais na convocatória?
2: A luta é ganhar o jogo e tentar ganhar o Mundial. Essa é a verdadeira luta. Acho que nós, aqui dentro do grupo, vamos tentar dar o máximo de todos nós, para podermos também potencializar os que vão jogar, os que vão entrar, os que estão lá para ajudar, para treinar. Todos contam. E acho que a competitividade dentro do grupo vai nos fazer ser melhores dentro do campo contra as equipas, e é isso que nós queremos.
3: Nelson Semedo, com discurso aberto, agradeço ao lateral da seleção.
0: Nelson Semedo, mais uma reação depois deste triunfo sobre o Chile. E agora espera mais um bocadinho, mais alguém há de aparecer.
1: E foi até um jogo onde, Luís, talvez até algumas segundas linhas tenham ganho algum protagonismo. Enfim, já falámos de Gonçalo Guedes. Nelson Semedo, não sei qual é a tua opinião sobre a exibição do lateral do Fenerbahçe. O próprio Pedro Neto, na segunda parte, enfim, alguns fogachos também, nomeadamente na reta final. Estavas há pouco também, e interrompemos esse teu pensamento, a destacar algumas exibições individuais.
0: Olha, consideras que... já temos ali o Martínez para a primeira reação.
3: O que é que gostou mais, o que é que gostou menos?
4: Gostei muitas, muitas coisas, claro. O primeiro, já falamos muitas vezes que o Mundial vai ser um Mundial que precisamos de estar preparados para esperar o inesperado. O cartão vermelho chega, e isso o que fez que tivéssemos 10 contra 10, mais espaço, mais duelos, que era o objetivo de jogar contra o Chile. Acho que foi um jogo para preparar contra a Colômbia muito interessante, ao nível individual também muito importante, de poder já o Rubem Dias jogar os minutos que jogou. Acho que individualmente, só a contrariedade do cartão vermelho não deixa participar ao Francisco Trincão, mas com o número de minutos que ele teve nesta época, vamos ajustar isso no próximo jogo. Então, em geral, aspectos muito bons, aspectos menos bons que precisamos de ajustar. Mas em geral, o que fizemos é, como equipa, estamos a começar a sincronizar e a ganhar um jogo dentro de o inesperado de jogar com 10 homens por toda a segunda parte.
3: O Bruno esteve aqui e falou de pedidos novos que fez aos jogadores e, portanto, o jogo português, compreensivelmente, não terá sido assim tão fluido, mas gostou mais de uma primeira parte em que houve mais aproximação à baliza, mas menos eficácia, ou de um segundo tempo onde Portugal chegou ao golo e foi mais pragmático, apesar de ter permitido que o Chile também andasse perto da nossa baliza?
4: Eu acho que gostei das duas, mas acho que precisamos de maior eficácia na primeira parte. Acho que chegamos muito bem na área, mas faltou momentos em que faltou mais homens dentro da área. Tivemos a bola bate no poste, tivemos a bola parada, foi muito bem executada, controlamos bem o jogo. Acho que a segunda parte mostramos uma atitude de tentar ganhar o jogo, marcar dois golos de bola corrida é um bom sinal. Depois acho que temos muitos erros em posse, nós precisamos de ajustar isso, precisamos de tomar melhores decisões em quando chegar ao último terço, quando manter a bola, e acho que é importante também o golo que nós sofremos, é um golo que é um bom sinal como equipa. Nós precisamos de jogar melhor no pontapé de baliza ou na zona de criação. Acho que são aspectos que podem acontecer num jogo amigável e que é o objetivo do jogo antes do Mundial.
3: O Rafael estava ali a ser o jogador mais em foco, com grande energia, a ser muito solicitado, a romper, mas depois acaba por cair a nódoa no melhor pano. Não pode voltar a acontecer aquilo que aconteceu.
4: Não, acho que é um sinal para, não só para o Rafael, para toda a equipa. Nós temos muita vontade e acho que ele reagiu numa situação que foi um bocadinho que vai acontecer muito durante o Mundial. Então é para nós reforçar isso, mas eu gostaria de ficar primeiro com a boa disciplina do jogo posicional do Rafael, porque o Rafael fez uma época numa posição totalmente diferente e não é fácil ajustar nas posições que nós queremos do Rafael na seleção. Gostei muito disso, mas claramente é um bom exemplo para nós, que não podemos perder a nossa, não podemos entrar na frustração ou ver um cartão vermelho nessa situação.
3: Aquela ideia de fazer o que não foi feito começou já hoje. Portugal não tinha ganho ao Chile até aqui, para mais com um golo do Gonçalo Guedes, depois de tanta discussão em relação à sua chamada, foi importante também ele chegar e marcar a sua posição?
4: É um perfil diferente, é um perfil que hoje, com 10 jogadores, mostra o que ele pode fazer, procurar espaços nas costas da linha defensiva, também dá uma polivalência, porque facilmente consegue jogar na ala esquerda. Acho que o seu perfil faz que que o nosso balneário tenha mais opções, e gostei muito da sua finalização em treino. É um jogador muito, muito clínico dentro da área, então é um jogador que acho que chega à seleção com bom pé, e acho que o golo de hoje vai ser um bom sinal para o Mundial.
3: Obrigado, agradeço. Obrigado. A Roberto Martínez, voltamos a ver-nos então.
0: Roberto Martínez, primeira reação depois de concluído este primeiro teste da seleção nacional, triunfo 2-1 sobre o Chile. E Martínez aqui também a focar a expulsão de Rafael Leão, no fundo a transmitir um pouco a ideia que é preciso, nestas situações, alguma ponderação, que Rafael Leão não teve.
5: Ainda assim, em termos de justificação, não foi tão contundente como a reação dos colegas. Em termos de discurso, não sendo muito a de Bruno Fernandes e também a de Nelson de Semedo, nomeadamente no caso de Bruno Fernandes, até deu, creio eu, Luís, uma boa volta à questão, dizendo que é de realçar a forma como os jogadores estão lá uns para os outros, portanto, quis puxar mais desse lado. Inteligente também, Bruno Fernandes, um discurso à capitão de equipa, mas é realmente um momento de Rafael Leão que, pergunto-te, se poderá ter impacto também em termos daquilo que será o Mundial, ou seja, se poderá ser um jogador que poderá ter perder algum impacto no grupo e na equipe e no 11 inicial?
6: Eu espero que não. No 11 inicial não sei se será uma aposta assim tão veemente por parte do Roberto Martínez. Eu acho que é um jogador que poderá ser importante em determinados contextos. Acho que a equipa de Portugal precisa sobretudo de um ataque profissional com outro tipo de jogadores, eventualmente um bocadinho mais de associação do propriamente o Rafael Leão, que vai muito para a explosão. Eu acho que
5: achas que aquela capacidade quase de abrelatas poderia funcionar nesse contexto?
6: Eu acho que pode, perante blocos muito baixos, mas eu vejo muito mais o Rafael Leão a precisar de um trabalho especial por parte da equipa para ele ser isolado muitas vezes num 1-1. O que faz com que muitas vezes, não havendo esse trabalho, ele tenha que apanhar 1-2, tendo adversários às vezes até pela frente, o que faz com que a taxa de sucesso seja muito reduzida. Portanto, não acho que é por aí o caminho. É claramente um jogador que é um virtuoso, mas que depois também tem algumas dificuldades na definição. Portanto, não o vejo neste momento como titular absoluto da seleção no Mundial. Agora, Martínez pode ter outras ideias. Acho que o Martínez até se engasgou um bocadinho aqui na explicação ou na forma como abordou o assunto. Aqui a questão da solidariedade entre os jogadores foi muito mais inteligente por parte de Bruno Fernandes do próprio Roberto Martínez, mas eu também percebo o dilema que ele está perante um jogador que não teve uma boa época, que já disse que quer sair do Milan, que está numa situação emocional complicada e não vai querer ferir ainda mais o seu jogador, e nesse sentido não quis que as suas declarações públicas ainda causassem ali um bocadinho mais de impacto negativo sobre o Rafael Leão. Calculo que tenha sido essa a questão. Agora, que eu acho que o próprio Rafael Leão sabe que isto não pode acontecer, não é preciso que o Roberto Martínez ou o Bruno Fernandes lhe venham dizer isto agora.
5: Sobre as questões individuais, Luís.
6: Eu só queria concluir a parte do Bruno Fernandes e do Bernardo Silva e a questão do João Neves e do Vitinha.
5: A tal equação de meio-campo, não é?
6: Aquela equação de meio-campo. Eu acho que o Vitinha e o João Neves falam uma linguagem diferente do Bruno. E o próprio Bruno falou disso agora quando falou na Flash, quando disse que às vezes a equipa precisava de ir com outro critério, não, e estava a acelerar demais na primeira parte, e na segunda parte escolhemos melhor o momento para poder atacar. E é isso que o Vitinha faz muito bem, é isso que o Bernardo faz muito bem, é isso que o João Neves também faz, embora uma dimensão, o João Neves mais como apoio do provavelmente como decisão. E o Bruno é claramente um jogador que joga em situações de lançamento, de verticalização, está habituado a fazê-lo no Manchester United.
5: É um jogador que abraça essa vertigem, não é?
6: Abraça a vertigem, portanto eles não falam a mesma linguagem, e é muito mais interessante para Portugal neste momento ter jogadores que falem a mesma linguagem no triângulo do meio campo do que ter 2-1, e por isso acho que o Bruno Fernandes será certamente um jogador muito mais útil mais à frente no terreno.
5: Mas sendo assim, na tua opinião e no teu 11, digamos assim, de Portugal, como é que farias esse encaixe entre Vitinha, João Neves, Bernardo, Bruno Fernandes, Ronaldo eventualmente? Como é que farias esse...
6: Eu acho que o Ronaldo não há nada a fazer, o Roberto Martínez trouxe-o e vai jogar todos os minutos que puder jogar, acho que não há dúvida sobre isso, não é que eu concorde, mas acho que é a ideia do sancionador. Eu acho que ele só não jogou porque o jogo estava claramente 10-10, portanto, até os choques e os próprios duelos que o Roberto Martínez falou podiam ser problemáticos para criar aqui alguma situação de lesão, mas em jogos oficiais acho que ele vai jogar os minutos praticamente todos. Acho que a equipa precisa do Bruno Fernandes mais à frente, não necessariamente colado a uma ala, mais por dentro, no canal interior, e também precisa do João Félix do outro lado. Acho que os dois como apoio ao ponta de lança, com uma projeção elevada dos laterais, no menos de um lado e de um lado, e o João Cancelo do outro. Com o triângulo do meio campo, a ajudar a fechar.
5: Muito bem, portanto...
6: Isto é um desenho muito,
5: sim,
6: muito visual, não é?
5: Estava a tentar encaixar aí essas peças dessa forma, muito bem, mas já entendi a tua ideia.
6: Porque a equipa precisa, se tu conseguires meter jogadores entre linhas, sobretudo entre linhas e não só, entre as linhas, ou seja, entre meio campo e defesa, mas também lateral e central e entre os centrais, tens condicionas imediatamente o teu adversário. Ou seja, se tu conseguires meter o João Félix entre linhas e o Bruno Fernandes entre linhas, vais obrigar que os laterais venham para dentro e vais criar espaço para os seus extremos. Se os laterais não vierem para dentro, portanto, eu crio um espaço entre precisamente os espaços que estás a atacar, e isso condiciona qualquer adversário. O próprio Pep Guardiola falou disso recentemente: a única forma que tu não consegues defender é quando tu consegues colocar gente entre esses espaços, esses mini espaços, como se diz, os all spaces, como se diz em Inglaterra. E eu acho que Portugal tem que ir por aí, é nessa situação de colocar muitos homens muito perto da baliza, mas sobretudo nos sítios certos onde possam receber e ainda ter algum tempo para decidir. Isso são as entrelinhas e os meios espaços.
5: Mas consideras que o Bruno Fernandes é esse jogador mais para estar a jogar quase com pouco espaço e não um jogador que gosta de jogar de frente para o jogo e com a possibilidade para ver baliza?
6: Mas ele está mais à frente e vê baliza. E vê baliza para cruzamento, e vê baliza para rematar, e vê baliza para assistir. Portanto, ele pode fazer o passo de ruptura, pode cruzar da direita, pode rematar de longe. Portanto, acho que isso não lhe retira nada. Acho que eventualmente podemos daqui equacionar, em vez de João Félix, poderia entrar um Pedro Neto sobre a esquerda, por exemplo, ou sobre a direita, melhor, e o Bruno Fernandes vir da esquerda, e aí tem uma visibilidade diferente do jogo.

0: porque com o pé direito por dentro consegue colocar a bola se calhar de uma forma diferente do que do lado direito, que obriga quase sempre para o cruzamento. Sim. Enquanto que do lado esquerdo permite-lhe sobretudo a finalizar também. Podemos equacionar isso tudo. Agora, acho que a equipa precisa sobretudo de conseguir meter muita gente, sobretudo em zonas de finalização, e não está a conseguir fazê-lo nesta altura. E ter depois também...
1: Vimos isso na primeira parte, não é? A questão dos muitos cruzamentos ali para uma zona onde
0: não aparecia,
1: havia...
0: ou não havia chegada. O mesmo próprio Ronaldo chegava atrasado, portanto, e isto implica uma coisa que eu acho importante. O próprio Ronaldo tem que estar direcionado para isto. Se não tiveres o Ronaldo a fazer movimentos que libertem espaço, então não faz muito sentido, porque estás a construir tudo outra vez. Mas tem muitos unidades no meio. Portanto, isto tudo bem trabalhado em termos coletivos poderia funcionar, porque é claramente um problema de ataque profissional. Mas depois, lá mais para a frente, já não traz esse problema, já não traz o Uzbequistão, já não traz o Congo, já traz adversários que provavelmente vão ter, libertar o espaço que tu precisas. Se calhar aí não tens o avançado certo para poder atacar essas equipas.
1: Deixa-me questionar, nesse teu xadrez e equacionando essa solução de um meio campo a três com João Neves, Vitinha e Bernardo Silva, não te parece redundante as Bernardo e Vitinha os dois nessa tal zona de construção?
0: Poderá ser, mas eles são inteligentes, e dois jogadores inteligentes, aliás são três jogadores inteligentes, portanto, três jogadores inteligentes vão saber ocupar o seu espaço, e enquanto um fica, o outro vai, e o outro pode preencher o espaço mais à frente. De repente, se tiveres o Bernardo a fazer um movimento vertical, deixando o Vitinha com a construção, e o Bernardo a saber ocupar os espaços que se ocupa muito bem no Manchester City, a partir desse momento deixas de ter apenas três unidades no ataque, passas a ter quatro, porque o Bernardo chegas à posição 10. Portanto, tens aí várias formas. O jogo não é dinâmico, não é estanque, portanto, está sempre a evoluir, tu consegues criar movimentos de facto que consigam confundir o teu adversário. E eu acho que tem que ser um bocadinho por aí. Esse trabalho parece-me é difícil fazê-lo, é verdade. Nós não somos espanhóis, os espanhóis praticamente nascem com isso, não é? Sobretudo aí na Catalunha, praticamente são habituados a fazer esse tipo de coisas há muitos anos. Portanto, para eles é tudo muito mais natural. Nós temos um treinador espanhol, mas temos jogadores portugueses. E, portanto,
1: por acaso também é catalão, Roberto Martínez.
0: É catalão e por aí tinha toda a vantagem, mas também é algo que ele também no próprio jogo não conseguiu fazer evoluir. Portanto, a Bélgica queixava-se do mesmo problema, o ataque profissional era algo que bloqueava muitas vezes. A equipa não conseguia criar muitas finalizações perante blocos mais baixos. Isso vem do tempo dos Diabos Vermelhos. Portanto, há aqui muitas coisas que têm que ser ultrapassadas para que a equipa esteja na melhor forma. Mas é como eu te digo, tu poderás fazer um campeonato do mundo em que tu defrontes apenas dois blocos baixos.
2: Dá ali um saltinho à zona mista. Está ali o Bernardo Silva, vamos tentar ouvi-lo.
3: Mas acho que acima de tudo fizemos um bom jogo e foi bom começar esta preparação com uma vitória, sentir também o ritmo e estamos contentes.
4: Deixe-me falar desse momento, Bernardo, o momento da expulsão do Rafael Leão. Já disse que era uma situação que devia ser evitável. É importante ter cabeça fria nestes momentos, não?
3: É importante ter cabeça fria em todos os momentos, mas acho que também podia ter sido controlado da forma por parte do árbitro, que num jogo amigável em que houve muitas paragens ou em que houve muita perda de tempo, especialmente em faltas que nós ganhávamos da parte do adversário, e acaba por deixa sempre os jogadores um bocado mais nervosos quando não há esse controle feito pela parte dos árbitros, mas óbvio que não ficamos contentes, porque o Leão é um jogador importantíssimo para nós e não o queremos perder, especialmente no Mundial.
5: Há também o condão, refere o Bruno Fernandes, do Leicester, demonstrado que há um espírito de grupo muito forte na seleção. Talvez um pouquinho forte demais naquele caso.
3: Não, e sem dúvida que nos defendemos uns aos outros e que temos sempre as costas uns dos outros. Isso nunca vai faltar. Eu acho que obviamente temos de não tentar passar esse limite em que também podemos de alguma forma prejudicar a seleção, porque como eu disse, o Rafa é um miúdo espetacular e é um jogador que pode ser muito importante para nós, e não o queremos perder de forma nenhuma em nenhum jogo do Mundial.
6: Bernardo, hoje viu-se a jogar no meio campo, faz ali todas as posições e mais alguma. É um conforto que vai sentindo cada vez mais em jogar em qualquer posição, seja qual for a exigência de Roberto Martínez para si?
3: Sim, eu acho que durante toda a minha carreira sempre me mostrei disponível para jogar em qualquer posição que o treinador sinta que é necessário, que ajude melhor a equipa, eu estarei disponível. Tenho obviamente as minhas posições um bocado mais naturais, mas estou disponível para jogar até guarda-redes, se for preciso, para ajudar a seleção.
6: Sente cada vez mais a confiança em si mesmo e na seleção para que este campeonato do mundo corra da forma como, por exemplo, muitos adeptos estavam a pedir?
3: Claro que sim, temos toda essa confiança, temos toda essa determinação e é um claro objetivo que vamos para ganhar, sabendo que há outras seleções que vão exatamente com a mesma intenção e que não são mais nem menos favoritos que nós.
4: Bernardo Silva, deixe-me puxar outra vez da expressão cabeça fria. É com cabeça fria que vai também definir o seu futuro? O Barcelona pode ser uma realidade?
3: Não tomei a minha decisão. Aquilo que eu sei é que quero estar num clube onde eu sinta que me querem, que vou ser útil, que vou ser importante. E não vale a pena falar de clubes.
4: Mas era um sonho, Bernardo.
3: O quê?
4: O Barcelona para si.
3: Não vou responder essa pergunta dessa forma porque eu não sei onde é que vou acabar e, portanto, não lhe posso responder a isso, a essa pergunta. Claro que é uma opção. Não, é uma opção. É uma opção que eu tenho, mas não tomei a minha decisão
4: está,
3: ainda.
4: Está preparado para ser adversário do José Mourinho em Espanha?
3: Vamos ver, não sabemos. Não sabemos o que vai acontecer. Bom. Obrigado.
4: Bernardo Silva, aqui na zona...
2: Na zona mista, Bernardo Silva, a falar do jogo da seleção e não só.
1: E tal como faz no relvado, a fugir ali com um jogo de cintura à questão Mourinho-Real Madrid, à questão Barcelona. Em Espanha estava a ser dado praticamente como negócio feito. Entretanto, terá havido também da parte de Bernardo Silva algumas reticências em já carimbar esse seu do Barcelona. Mas é ainda nesta fase, Luís, um jogador muito apetecível para vários emblemas.
7: Sim, e há pouco estávamos a falar da conjugação de Vitinha com Bernardo Silva e a conjugação de Pedri com Bernardo Silva. É quase a mesma coisa, não é? Porque é um jogador também que assume a construção, que assume a fase de criação, quer ter tanta bola como o próprio Vitinha quer ter. Portanto, os jogadores inteligentes acabam sempre por se entender, saber quando ficam, quando vão, quando atacam, quando defendem. Portanto, não acho que não é por aí. Acho que parece-me que é a fórmula mais apropriada para encarar este campeonato do mundo.
1: Que te pareceu o discurso de Roberto Martínez na análise ao jogo? Ficaste convencido com as explicações? Ele começa por dizer que gostou de muitas coisas, que a equipa está a começar a sincronizar, mas ao mesmo tempo apontou alguns erros, nomeadamente em termos de posse, e estava a falar do gol sofrido, nomeadamente, que começa naquele lance em que Tomás Araújo perde a bola naquela zona direita.
7: Sim, mas depois tens ali dois ou três momentos que podes controlar e a bola acaba por cair num sítio onde há uma desproteção completa da baliza. Portanto, é um erro coletivo, mais do que propriamente do erro individual. As declarações do Roberto Martínez eu geralmente não valorizo muito porque são sempre demasiado positivas. Eu acho que ele tem uma avaliação das próprias exibições que são demasiado positivas. Obviamente que ele também tem que motivar os jogadores e ele tem esse trabalho feito, ou seja, nós todos olhamos para o Roberto Martínez e não lhe conseguimos apontar nada em termos de discurso negativo para os seus jogadores. Sempre se discurso positivo, sempre a puxar por ele, sempre a querer não ferir as subjetividades dos seus jogadores, e por isso é esse discurso que se mantém desde o início.
1: Fica a ideia que não o faz publicamente nestas intervenções, mas que no trato com os jogadores, até mesmo durante os jogos, fica a ideia que há essa mão mais firme, não é?
7: Essa chamada de atenção de vez em quando, sim. Correções que faz em termos profissionais, isso parece-me evidente, mas não vi uma exibição extraordinária. Não acho que a equipa, obviamente, que melhorou com mais espaço, mas isso acho que é uma situação, é quase uma condição sine qua non. Se tens mais espaço, vais conseguir decidir melhor porque tens menos pressão para fazer, para tomar.
2: Olha,
7: a decisão, portanto, naturalmente.
2: Vamos voltar ali à zona mista, Francisco Conceição.
8: E depois na segunda parte chegou o golo, o jogo tornou-se mais fácil. Infelizmente não era da forma como queríamos preparar esta segunda parte com menos um, mas foi um bom teste para preparar o Mundial.
9: Que lições deixa esta partida e essencialmente aquilo que aconteceu com o Rafael Leão, que deixou a equipa com um a menos?
8: Sim, são coisas que fazem parte do jogo, não há nada a fazer. Tentámos preparar da melhor forma este jogo, tentar trabalhar aquilo que são os conceitos da equipa. E penso que conseguimos, o resultado é importante também, mas penso que nesta fase é importante é criar dinâmicas e percebermos o que é preciso fazer.
6: Esta seleção é muito semelhante com aquilo que Portugal vai encontrar com a Colômbia. Sentem que hoje aqui conseguiram perceber todos os detalhes daquilo que poderá ser a última jornada da fase de grupos?
8: Sim, claro, estas equipas sabemos que são muito, muito aguerridas, jogam muito no físico, no contra-ataque. E lá está, é mesmo para isso, para preparar esse Mundial, esses três jogos da fase de grupos, e estamos a trabalhar no máximo.
4: Francisco, as ambições estão sempre em alta quando falamos da seleção portuguesa, mas realisticamente tem também o próprio grupo de trabalho. O que é que pensa que pode fazer neste Campeonato do Mundo?
8: Nós pensamos em grande, mas temos que ir jogo a jogo, não é? Sabemos da capacidade que temos, da qualidade individual que temos, e temos que meter isso ao serviço da equipa, que é o que estamos a tentar fazer. Agora temos que ir jogo a jogo, não pensar muito à frente, não adianta estar a pensar na fase.

0: minutos com a Juventus. Sente que chega num bom momento de forma para este Campeonato Mundo?
1: Sim, claro que estando a jogar é sempre melhor, podemos dar o nosso contributo da melhor forma e eu espero continuar a ajudar a seleção.
2: Obrigado. Francisco Conceição na zona
3: Francisco
2: mista.
3: Conceição, mais um na zona mista. E vamos ver se entretanto aparece mais alguém antes de Martínez na sala de imprensa.
4: Muito bem, discurso também positivo, digamos assim, de Francisco Conceição, também a gerir bem a questão de Rafael Leão. Tal expulsão que deixou Portugal reduzido a 10 unidades antes do intervalo. Deixa-me voltar ainda assim, Luís, ao discurso de Martínez. Depreendo pelas tuas palavras que é um tipo de discurso que não te motiva, não é? Não é um discurso galvanizador, digamos assim, em termos de daquilo que poderia ser também uma presença forte de Portugal no Mundial e de ataque ao título.
5: Não, acho só. Até pode ter os seus efeitos positivos.
6: Temos agora Roberto Martínez já na sala de imprensa do Estádio Nacional. Vamos escutar o selecionador português.
7: Presidente de imprensa de balanço do Portugal 2-1, com o Ministro Roberto Martínez, selecionador nacional, e vou imediatamente dar a palavra pedindo que se identifique o vosso órgão de comunicação social, pedindo que não dupliquem as perguntas, e vou dar a palavra, vou começar aqui pela CNN.
8: Boa noite, Mister. Joana Pires, CBI, CNN Portugal. Pedro Proença disse há pouco em declarações à RTP que o mau mundial para Portugal seria não chegar acima dos quartos de final e que o seu futuro seria tema para depois. O que lhe pergunto é se encara estas palavras como um aviso ou uma pressão extra nesta fase, antes mesmo do mundial, para si e para os jogadores.
9: Boa noite. Não, acho que somos um grupo experiente, agora precisamos de focar no nosso trabalho. É o momento para falar, para ter opiniões, ter conversa, ter muito barulho à volta nossa. Mas o foco é preparar bem a equipa. Gostei muito da atitude do grupo hoje e o foco é isso. As conversas, as opiniões fazem parte do nosso trabalho.
10: Bárbara Martínez, Bárbara Simões Nunes para a SIC. Aquilo que aconteceu com o Rafael Leão na primeira parte, perguntar-lhe se admite a um jogador deste nível ter uma reação daquelas, e se vai pegar neste caso e falar com os jogadores para que não se repita no Mundial.
9: O futebol está cheio de paixão e emoções, e é normal. A reação do Rafael Leão é para proteger ao colega, que mostra um espírito de equipa. Ele tem uma reação que é positiva para ajudar ao colega. Claro que nós não podemos fazer isso e não podemos entrar na provocação, e é um momento que é muito bom que aconteceu agora, porque uma equipa sul-americana tem muitos momentos assim. Nós jogamos contra a Colômbia e isso pode acontecer, então é um momento para aprender, um exemplo. Gosto o aspecto de o Rafa querer ajudar o colega e mostrar o espírito que nós temos, mas precisamos de aprender que no futebol nós precisamos de falar com a bola e deixar as outras equipas de falar com tentar uma provocação.
10: Boa noite, Roberto Martínez, Ana Barros, RTP. Há pouco vimos já o quarteto dos campeões europeus do PSG aqui a assistir ao jogo. Já se juntam ao grupo, já é bom ter finalmente o grupo completo e já poderá contar com eles no próximo jogo, quarta-feira.
9: Já. A ideia era recebê-los hoje. Já estiveram aqui no jogo, também boas notícias com o estado do Matheus Nunes, e amanhã podemos já começar a trabalhar os 27 jogadores para preparar o jogo contra a Nigéria.
11: Boa noite, Mister. Miguel Minhava, Sport TV Mais. Pergunto-lhe se, duas questões. Houve jogadores pouco utilizados hoje, se isso significa que vão ter mais minutos com a Nigéria. E em relação ao Rafael Leão, o facto de ele ter vindo numa época um bocadinho conturbada em Itália, se acha que isto também foi um bocadinho reflexo ou se foi simplesmente algo do momento e que estará devidamente tratado?
9: Acho que o jogo hoje foi muito, muito interessante para a preparação individual. Estamos a falar de um jogo de 11 contra 11 na primeira parte, 10 contra 10, há mais espaço, mais duelos. Então acho que fisicamente foi muito bom para nós individualmente. O Francisco Trincão foi o único jogador

0: que não entrou pela ação do cartão vermelho, mas não estou preocupado com isso, porque o Francisco vai ter minutos contra a Nigéria e já teve uma época que jogou muito e não é um problema para nada. Vamos a utilizar agora, vamos avaliar muito e analisar o que aconteceu hoje a um nível físico para poder gerir os minutos, mas fiquei contente. A um nível individual foi muito bom, o Cancelo com 90 minutos, o Rubem Dias já quase 90 minutos, o Chico Consensão com uma intensidade muito, muito boa, o Pedro Neto também, então João Félix e Francisco Trincão podemos utilizar o segundo jogo. Desculpa, a segunda pergunta era... O cartão vermelho é um momento que não é positivo, mas gostei muito da sua disciplina. Posicionalmente estava sempre preparado. Utilizamos muito as suas valências nas situações de um contra um. E não é fácil, porque a época do Rafael Leão jogou numa posição de ponta de lança diferente daquilo que nós precisamos dele na seleção. E acho que os seus 40 e tal minutos foram de muita disciplina e muito efetivos.
1: Aqui atrás, Tiago Santos, em direto para a TSF. Aqui atrás, deste lado.
0: Olá.
1: Boa noite. Tiago Santos, da TSF. Algum problema físico com Cristiano Ronaldo? Ele não regressou do intervalo para o banco de suplentes?
0: Não, era já... O plano era nas 6 substituições que fizemos. Só ajustamos, adaptamos para jogar com 10 jogadores, mas o plano era 2-6 jogadores entrar, e faz parte do plano de todos os jogadores individualmente, e o Cristiano tinha hoje 45 minutos.
2: Ali, Patrícia.
3: Boa noite, Roberto. Boa noite, Patrícia Tadeia, em direto para o Canal 11. Falando do jogo especificamente, uma primeira parte, duas partes distintas. A primeira parte em que Portugal dominou na maioria, mas muitos cruzamentos e faltava a finalização e o golo. Esse é um dos principais focos que vai ter para trabalhar nesta seleção?
0: Não, há muitos focos. Gostei muito da primeira parte. É certo que faltou eficácia, faltou mais jogadores nas zonas de finalização dentro da área, um aspecto que vamos a trabalhar. Gostei também da segunda parte, que foi muito diferente, 10 contra 10, marcar 2 golos da bola corrida, mostrou muita inteligência no jogo posicional. O golo do Gonçalo Guedes é uma muito boa finalização dentro de uma posição muito disciplinada da equipa. Também um erro nosso como equipa no golo sofrido, é o momento certo para fazer esse erro. Então é um jogo que dá muito para crescer, e fiquei muito, muito contente com o aspecto de esperar o inesperado. Falamos muito que ir ao Mundial de Estados Unidos, Canadá e México é esperar o inesperado, tempestade, viagens, fuso horário, e hoje esperar jogar 10 contra 10 na segunda parte é exatamente isso, e a mentalidade do grupo foi muito boa, muito positiva, e encontrou o caminho para ganhar o jogo com uma situação totalmente diferente daquilo que estava planeado.
2: Eu não vou considerar a palavra a toda a gente, porque a gente vai ter que sair rapidamente, mas...
4: Boa noite, Jorge Reis, Lusão Notícias. Eu peço desculpa voltar ainda à questão do Rafael Leão, só por uma pequena questão, que é: será que vai ter alguma consequência este cartão vermelho, tendo em conta a forma como ele aparece, por um lado, e por outro lado, esta situação de jogar com menos um, até porque vamos jogar com uma equipa sul-americana, pode voltar a acontecer? Podemos, por qualquer motivo, voltar a ficar em inferioridade numérica? E a ideia que deu foi que na segunda parte perdemos ali algum domínio do meio campo. A ausência dos dois médios à frente dos dois centrais fazia perder ali um pouco as segundas bolas. Aliás, é daí que o Chile marca o golo de uma bola a meio campo.
0: Não.
4: Não acha que faltou ali depois esse equilíbrio?
0: Não. Eu respeito muito a sua opinião, mas se quer ver o jogo outra vez, vai ver que o golo sofrido é porque nós perdemos a bola no pontapé de baliza e dá um remate à distância ao Chile. Não é uma posse do Chile, não é uma chegada do Chile. Nós adaptamos diferente, 10 contra 10, marcamos 2 golos à bola corrida, perdemos a posse de bola, forçamos a posse em momentos, mas em geral é um jogo totalmente diferente, 10 contra 10, muitos duelos duelos, muito espaço, que foi muito bom ao nível físico. O Rafa Leão, todos os cartões vermelhos têm consequências, mas acho que nesta, espero que o árbitro possa ver as imagens. Eu vi as imagens e não é uma ação violenta, não é uma ação de as mãos acima dos ombros. Então espero que possa ser uma consequência menor.
2: E bola na rede.
5: Olá, boa noite, Mr. Diogo Reis, bola na rede. Gostava de lhe perguntar, taticamente, que papel é que deu ao trio de médios titulares, Samu Costa, Bruno Fernandes e, mais especificamente, Bernardo Silva, que foi visto muitas vezes em zonas mais recuadas. É isso. Obrigado.
0: Estamos num momento que era perfeito para poder utilizar o Bruno Fernandes, o Bernardo Silva, o Samu Costa e o Ruben Neves nas posições de médio, porque amanhã temos o Vitinha e temos o João Neves. Então era importante hoje poder utilizar os nossos jogadores, dentro de criar a polivalência que temos dentro do grupo, poder utilizar mais dois opções nessas posições.
2: Que 0-0.
6: Olá, Mr. David Albano, 00. Queria perguntar, o último jogo de Portugal, aqui no Jamor, foi há 2 anos, contra a Croácia. Portugal perdeu 2-1. Diogo Jota foi o marcador do golo português. Hoje tivemos Gonçalo Guedes a marcar o golo. Fala-se muito que Gonçalo Guedes pode ser o substituto. Quero perguntar-lhe, Gonçalo Guedes é o substituto de Diogo Jota?
0: Não. Uma palavra, não. O Diogo Jota está connosco. Isso é o que é certo, que o Gonçalo Guedes é um perfil que ajusta as necessidades da equipa. Um jogador que pode jogar na ponta de lança, como hoje, mas um estilo de explorar as costas da linha defensiva, muito dinâmico, muito boa finalização. Também é um jogador que consegue jogar desde a posição do ala, consegue chegar em posições já entre linhas. Então é um jogador de um perfil que é muito importante para nós, porque é muito diferente do Cristiano, muito diferente do Gonçalo Ramos, mas o Diogo Jota está connosco sempre, não há um substituto.
2: Então vou encerrar a conferência de imprensa em espanhol.
7: Sim. Olá, Roberto. Amigo del diario Sport. Disculpa que pregunte por algo que no tiene mucho que ver con el Mundial, pero se habla mucho en Barcelona sobre el fichaje de Bernardo Silva. Entiendo que es una pieza importantísima, más allá de lo importante que es para Portugal. ¿De qué manera crees que encajaría en el Barça? Si encajaría, que entiendo que sí, lo que puede haber aprendido Guardiola, si es un tipo de futbolista que ha nacido para jugar en el Barça.
0: A mí me parece que Bernardo Silva es un jugador tan espectacular que entra en todos los vestuarios del fútbol mundial. Me parece que un jugador así no aparece libre, pero es un jugador que se puede ajustar en cualquier sistema, en cualquier estilo, y mejorar a lo que tiene alrededor suyo. No es la posición, es la inteligencia futbolística que tiene y luego el nivel técnico que le permite dominar todas las acciones en que participa. Y eso, para mí, yo no tengo ninguna duda.
2: ¿Qué fichado es? ¿Dame
0: uno? Sí, tengo.
2: Linda.
8: Muito boa noite.
0: Boa noite,
8: Mr. Roberto Martínez, Belisa Godinho para a W Magazine. Na antevisão disse que este jogo era para melhorar os jogadores e que não pensava no resultado final. O resultado final foram 2 golos. O que é que melhorou o aspecto dos jogadores neste jogo?
0: O nível de duelos, acho que nós podemos trabalhar os duelos durante o treino, mas nunca têm a mesma intensidade. Controlar as emoções quando isso acontece, porque um jogo com uma equipa que gosta de defender situações de um contra um, como as equipas sul-americanas, tem um aspecto muito emocional, e acho que o que acontece com o cartão vermelho é um exemplo daquilo que nós precisamos de antecipar antes do jogo da Colômbia. O aspecto de físico, jogar 10 contra 10 em dimensões de 68% por 105, é um aspecto físico muito, muito interessante. Gostei muito da personalidade da equipa para marcar 2 golos com espaços que trabalhamos muito bem. Há muitos aspectos que não consegues durante treino e que os jogos são perfeitos.
2: Então vou encerrar a conferência de imprensa, lembrando apenas que amanhã não há programa mídia da Seleção Nacional, vão trabalhar resguardados e no final do dia daremos notícias.
0: Também, obrigado.
2: Obrigado, boa muito boa noite. Obrigado.
9: Conferência de imprensa de Roberto Martínez, com os torcimentos do selecionador português, depois da vitória por 2-1 no jogo de preparação diante do Chile.
10: Muito bem, vamos então, até para fecharmos aqui, a partir do estádio no Jamor, Luís, olhar para esta conferência de imprensa de Roberto Martínez. E deixa-me voltar novamente à questão de Rafael Leão, porque Roberto Martínez disse que foi uma situação normal. Eu creio que as imagens nos demonstram, já agora consegui vê-las novamente, e portanto, Rafael Leão parece-me que dá um soco ao jogador do Chile. Há ali vários empurrões, é verdade, e Roberto Martínez nisso tem razão, a questão de ser abaixo dos ombros, há ali muitos empurrões, mas depois parece-me haver um soco claro de Rafael Leão no rosto do jogador do Chile, e portanto não sei que consequências é que vai ter para os próximos jogos de Portugal, mas não parece uma situação para além do normal, de uma picardia que muitas vezes acontece nestes contextos de jogo, assim mais acesos.
11: Sim, às vezes expulsam os jogadores por tudo e por nada, às vezes só por um empurrãozinho ou por uma mão na cara, que nem tem muitas consequências. A verdade é que me parece que há insistência no momento, há essa mão que atinge de facto com veemência o jogador chileno, e não me parece que haja aqui justificação para o ato. Aliás, toda a reação à situação começa com o João Cancelo e com o lateral direito do Chile, e depois tudo, o Rafael Leão vai tentar defender ali um bocadinho o colega de equipa, e depois embrulha-se essa situação, que tem vários empurrões, não é só um, tem várias vezes a mão ali nos ombros, na cara. Portanto, acho que não há assim uma desculpa muito grande para aquilo que aconteceu. Pode acontecer, é verdade, tem que se evitar que aconteça, e parece-me sobretudo que o momento não é nada bom para o jogador, e por isso há que protegê-lo de certa forma nas declarações, e é isso que o Roberto Martins está a fazer. Falhando aqui um bocadinho com a verdade, parece-me, mas para proteger aqui o seu jogador, que de facto não tem desculpa para aquilo que fez.
10: Crees, para fecharmos, que contra a Nigéria vai jogar um 11 já mais perto do que poderá ser o 11 titular de Portugal frente ao Congo no Mundial? Ou achas que ainda será um 11 muito experimentado, com muitas nuances?
11: Não, eu acho que já não estamos na fase das experimentações. Acho que depois de toda a fase de qualificação, depois da Liga das Nações, já passámos por tantos jogos com Roberto Martínez que já não há muito que explorar. Os jogadores são praticamente os mesmos, uma outra alteração, um outro jogador que agora volta, tipo o Gonçalo Guedes, por exemplo, pode de facto ser um trunfo, mas a verdade é que não há muito para experimentar. Há que colocar em campo aqueles que, não sei se o 11 ideal, mas um bocadinho mais perto desse 11 ideal. Hoje foram 5, se calhar no jogo com a Nigéria serão 7 ou 8, e aí estaremos mais próximos então do 11 que vai defrontar o Congo na primeira jornada do Campeonato do Mundo.
10: Roberto Martínez joga também o seu lugar neste Mundial?
11: Eu acho que o Roberto Martínez não ficará na seleção, independentemente do lugar que tiver que terminar o Campeonato do Mundo, a não ser que seja campeão do mundo, e mesmo assim tenha algumas reticências. Por questões políticas, obviamente.
10: Muito bem, e ficamos com esta frase do Luís Mateus. Obrigado, Luís, pela tua leitura. Esta vitória de Portugal diante do Chile, no Jamor, já despido de público. Portugal vence por 2-1 esta seleção chilena na preparação para o Campeonato do Mundo. Recordo os gols de Portugal marcados por Gonçalo Guedes, 4 anos depois volta a marcar com as cores da seleção portuguesa, e Bruno Fernandes, que também, como ouvimos durante a flash interview, chegou aos 29 golos por Portugal e já está no top 5 de melhores marcadores da história da seleção. Igualou Nuno Gomes e, portanto, está também a um de se isolar nesse 5º lugar de melhores artilheiros da seleção, que na próxima quarta-feira vai então defrontar a Nigéria em Leiria. Espera-se casa cheia no Magalhães Pessoa para esse último jogo de Portugal, que depois vai então viajar para os Estados Unidos, onde vai defrontar a República Democrática do Congo, o Uzbequistão e a Colômbia, por esta ordem, num Campeonato do Mundo que se espera em que Portugal chegue longe e, quiçá, possa finalmente levantar o título. Da parte da equipa da TSF do Jamor, um abraço e até à próxima.
12: Tudo contado por hoje, fica encontro marcado para quarta-feira para esse Portugal-Nigéria, a antecâmara, e será mesmo a última antes do Campeonato do Mundo das Américas. Boa noite.
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Faltam 13 minutos para as 10 horas de noite de sábado na emissão TSF. Um pouco de música dentro de momentos, antes das notícias às 10.

Just Another Day on Earth, Brian Eno. E antes das notícias às 10, a versão de Angela Olsen do tema Eyes Without a Face.

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0: treinador Roberto Martins espera que o vermelho direto para Rafael Leão não tenha impacto no Mundial de Futebol. Portugal venceu hoje por 2-1 a seleção do Chile. O Papa está em Madrid e pede solidariedade social aos povos do mundo. E em Moçambique, um bispo foi morto a tiro em casa.
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2: Temperaturas há momentos, Porto 15 graus, Ponta Delgada 17, Lisboa 18 graus, Funchal 19, Faro há instantes com 22 graus. Edição das 10 horas, José Mieiro.
0: Portugal venceu esta noite o Chile por 2-1 no encontro de preparação para a fase final do Mundial de Futebol. Este teste ficou marcado pela expulsão do português Rafael Leão e do chileno Ivan Román, depois de uma troca de empurrões que deixaram as duas seleções reduzidas a 10 unidades. Os dois jogadores foram expulsos do jogo com um cartão vermelho direto. E este momento desta expulsão e desta violência dentro de campo, o momento em que o treinador de Portugal, Roberto Martínez, encara como uma lição para o estilo de jogo das equipas da América do Sul.
3: O futebol está cheio de paixão e emoções e é normal. A reação do Rafael Leão é para proteger o colega, que mostra um espírito de equipa. Ele tem uma reação que é positiva para ajudar o colega. Claro que nós não podemos fazer isso e não podemos entrar na provocação, e é um momento que é muito bom que aconteceu agora, porque uma equipa sul-americana tem muitos momentos assim. Nós jogamos contra a Colômbia e isso pode acontecer, então é um momento para aprender, um exemplo. Gosto o aspecto de o Rafa querer ajudar o colega e mostrar o espírito que nós temos, mas precisamos de aprender que no futebol nós precisamos de falar com a bola e deixar as outras equipas de falar com tentar uma provocação.
0: Perante estes acontecimentos em campo, Roberto Martínez espera agora que o vermelho direto não traga consequências para a apresentação de Rafael Leão no Mundial de Futebol.
3: Todos os cartões vermelhos têm consequências, mas acho que espero que o árbitro possa ver as imagens. Eu vi as imagens e não é uma ação violenta, não é uma ação de as mãos acima dos ombros. Então espero que possa ser uma consequência menor.
0: Roberto Martins foi ainda questionado sobre a ausência de Cristiano Ronaldo dos últimos 45 minutos da partida.
3: O plano era nas 6 substituições que fizemos, só ajustamos, adaptamos para jogar com 10 jogadores, mas o plano era dos 6 jogadores entrar, e faz parte do plano de todos os jogadores individualmente, e o Cristiano tinha hoje 45 minutos.
0: Depois do Chile, Portugal cumpre na próxima quarta-feira em Leiria, face à Nigéria, o derradeiro encontro antes do Mundial de 2026. A estreia de Portugal é no dia 17 de junho, face à República Democrática do Congo. O Papa está em Madrid e alertou esta tarde para as ideologias mundanas ou posicionamentos políticos e económicos que levam as generalizações injustas. São palavras do Papa no encontro com pessoas em situação de exclusão social, como imigrantes e cidadãos sem abrigo. Leão XIV sublinha que o lema desta viagem à Espanha é "Levantai o olhar", um apelo a olhar nos olhos aqueles que sofrem, e lembra ao Papa que a caridade não pode esperar.
4: A caridade não admite demoras. Si no se cosecha cuando el trigo está maduro, la cosecha se pierde. Y esta es nuestra responsabilidad ante quienes están necesitados.
0: Se o trigo não se colhe quando está maduro, a colheita perde-se e esta é a nossa responsabilidade perante aqueles que precisam, afirmou Leão XIV nesta metáfora. O líder da Igreja Católica chegou hoje à Espanha para uma viagem de uma viagem que tem uma grande carga política e é inédita no Vaticano, com um discurso que o Papa vai fazer no próximo dia no Parlamento Espanhol. Um bispo moçambicano foi assassinado a tiro. A Polícia de Investigação Criminal de Moçambique adianta que o bispo de Quelimane, Osório Afonso, foi assassinado com um tiro no coração por indivíduos até aqui não identificados, estando as autoridades a investigar o caso. Em declarações aos jornalistas, o porta-voz do Serviço Nacional de Investigação Criminal disse que o bispo foi morto na madrugada deste sábado na sua residência na província da Zambézia, no centro de Moçambique. Foi morto com uma arma militar e exige também a presidente da Assembleia da República de Moçambique. Ela exige que sejam apuradas as razões do crime. Margarida Talapa falou em nome do chefe de Estado e também do governo.
5: Esta é uma triste notícia, porque até agora não sabemos quais foram as razões da perca deste grande líder. A nossa grande preocupação é sabermos quais são as causas pela qual foi tirada a vida. Por isso, mais uma vez, apelamos a quem tem direito a fazer o seu máximo para poder esclarecer aos moçambicanos.
0: Margarida Talapa, presidente da Assembleia da República Moçambicana, num registro da televisão do Estado. Um ping-pong de argumentos e contra-argumentos entre o sindicato dos trabalhadores dos registros de notariado e o governo. O sindicato está surpreendido com a atitude do governo, que rejeita as acusações do sindicato de tentar condicionar a greve dos trabalhadores dos registros. Numa nota enviada à agência Lusa, o Ministério da Justiça rejeita que tenha havido qualquer instrumentalização política do instituto. E sublinha que o Instituto de Registro e Notariado informou os trabalhadores sobre um acordo que os abrange e que o diploma que o concretiza está a ser ultimado. Esta tarde, em declarações à TSF, Arménio Maximino, o presidente do sindicato, insiste que a resposta do governo só dá razão aos trabalhadores.
6: Nós não estávamos à espera que o governo admitisse. Na verdade, portanto, a rejeição não é surpresa para nós. A narrativa do governo é desmentida pelos factos. Então, há um acordo que é celebrado com um conjunto de sindicatos em 2 de março. O IRN está 4 meses sem dizer absolutamente nada. E depois, na véspera do plenário e da greve, e no próprio dia do plenário, faz 2 comunicações, portanto, é mais do que informar, portanto, é de facto uma interferência. E porquê é que é uma interferência por parte da tutela? O IRN não é parte da negociação. As matérias que estamos a negociar com o Governo são da competência do Governo.
0: Arménio Maximino acusa o Governo de não dar atenção ao problema da falta de trabalhadores nas conservatórias e nos registros. A Associação Nacional Movimento TVDE quer que os Uber sejam reconhecidos como serviço público de transporte de passageiros. A iniciativa já foi proposta aos partidos com representação parlamentar. A Assembleia da República está por estes dias a debater na especialidade as alterações à lei da atividade de transporte individual e remunerado de passageiros e em carros descaracterizados, os chamados TVDE. Em declarações à TSF, Vítor Soares, o presidente da associação que representa os trabalhadores, explica o que está em causa com este pedido.
7: Já andamos há 8 anos. Sem termos um regulador de valores, sem conseguirmos definir o nosso valor de trabalho e tempo ao serviço da população a nível nacional, nós já somos aproximadamente 40 mil motoristas, somos 3 vezes mais do que o setor do táxi e estamos a sentir prejudicados com esta vinda do transporte público, que está devidamente regulamentado, com um valor para prestar o serviço à comunidade. Têm apoios do Estado, não pagam o USB nem o IUC. Nós, como serviço privado, que somos empresas privadas de serviço público, vimos solicitar o reconhecimento de transporte público, igual ao setor do táxi, para não entrarmos aqui numa questão de concorrência na mesma plataforma, dois setores que prestam o mesmo serviço, com encaminhamento jurídico diferenciado.
0: A associação quer também, com esta medida, chegar a todas as regiões de Portugal. Paz na guerra da Ucrânia. Para avançarem as negociações com Moscovo, o primeiro-ministro inglês recebe este domingo em Londres o chefe de Estado ucraniano. Além de Volodymyr Zelensky, vão estar presentes nesta reunião em Londres o francês, o presidente francês Emmanuel Macron, e o primeiro-ministro alemão Friedrich Merz.
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2: Noite de sábado na emissão TSF, passam 12 minutos das 10 horas. Vamos ficar com a Escuta do Mundo de Nuno Artur Silva.
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17: Se puderes ouvir, escuta. Se puderes escutar, atenta. Bem-vindos à Escuta do Mundo. São nossos convidados hoje Marisa Liz, cantora e compositora, e Rui Lage, poeta, escritor e também assessor do Parlamento Europeu. Bem-vindos. E,
18: obrigada.
17: Marisa, editaste agora mesmo o disco que leva o título Relatos de um Coração Confuso e que tem, curiosamente, um prefácio.
18: Certo.
17: É? É pelo prefácio, como é normal fazer-se, que vamos começar.
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0: era o prefácio a Relatos de um Coração Confuso, um prefácio que diz: e se a confusão fosse o caminho? Quem o dizia no prefácio era o Paulinho Mosca, que foi compositor deste disco, não é? Porquê que sentiste necessidade, vontade de começar o disco com este prefácio?
1: Pronto, antes disso, a única coisa que eu tinha para este disco era o título.
0: Relatos de um Coração Confuso.
1: Eu estava claramente confusa, e este título foi de onde tudo partiu. E depois de uma conversa com o Paulinho, e de nós associarmos a confusão a uma coisa negativa, ou o facto de não sabermos a uma coisa negativa, em conversa com o Paulinho, ele disse-me: Marisa, acho que tens um disco, bora confundir-nos. A confusão não é um problema, é um caminho. E isto virou totalmente a forma como eu pensava sobre variadíssimas coisas. Eu tinha o disco quase todo trabalhado, estruturado, e estava com esta ideia de ter um prefácio há algum tempo. Por uma razão bastante triste, porque tenho PHD e autismo, e tive sempre uma incapacidade muito grande de conseguir ler. E a minha mãe era e é uma consumidora de livros. Eu lembro-me perfeitamente de haver sempre livros à volta, e que durante a minha infância foi muito difícil para mim, então eu escondia que eu os lia, e a única coisa que eu lia eram os prefácios e a última frase. E os prefácios mudaram a minha vida, porque fizeram com que eu entrasse numa história sem realmente entrar nela. E como eu não conseguia fazer, porque tinha que estar sempre a voltar atrás, porque as letras confundiam-se, a música tornaram-se os meus livros. E por isso é que o meu hiperfoco para a música foi tão intenso, que eu lia as músicas. Eu sabia o que é que o baixo estava a fazer, o que é que o teclado estava a fazer, o que é que estávamos a falar. Li cada poema 30 vezes, li os agradecimentos, e dei por mim a começar a gostar cada vez mais de poesia, porque eu conseguia ler. Portanto, porque não havia nada de que me conseguia. Eram emoções, em vez de ser uma história, eram pequenas histórias. De emoções e sentimentos que parece que foram despejados num texto, e no texto a seguir tinha as outra emoção. E tinhas a Flor Bela Espanca, foi daquelas que mais me acompanhou nesta luta,
0: que é uma luta que ainda tens hoje.
1: É uma luta que não tem cura. Portanto,
0: tens dificuldade em ler romances, textos longos, mas consegues ler poemas, textos curtos, prefácios,
1: textos curtos,
0: notas.
1: Certo.
0: Finais.
1: Mas, lá está, como a minha mente sempre foi tão curiosa, e eu queria entrar nas histórias todas e mais algumas, e quando era miúda comecei muito a ler, porque tinha os bonecos, e eu tinha uma vontade tremenda de ler tudo o que estava à minha frente. Tive várias dificuldades, inclusive, a aprender a ler. E mais tarde comecei a perceber que os livros estavam a tornar cada vez mais difíceis, e que me punham num sítio de revolta profunda, porque eu queria ler e não conseguia. Não era por falta de vontade, não era.
0: E agora?
1: Eu todos os dias pensava: hoje eu vou conseguir. E tinha que estar constantemente a voltar para trás. As últimas frases dos livros davam-me a conhecer. Nem sei bem como é que é de explicar isto, porque a última frase do livro não te conta a história, mas conta-me um bocadinho da pessoa que a escreveu. E o meu cérebro habituou-se a conseguir ver essas diferenças. E nos prefácios eu sublinhava. Quando eu pedi ao Paulinho Mosca, que gostava de ter um prefácio no disco, ele, que já estava confuso depois de todas as nossas conversas, disse: Marisa, ok, agora confundiste-me a sério. Queres um prefácio como? E eu contei-lhe esta história e disse que estava preparada para abrir isto para mim e para deixar de ter vergonha de uma coisa que eu não tenho culpa, e disse-lhe que gostava de ter um prefácio musicado, porque a opinião que eu tenho, ou pelo menos a ideia que eu tinha dos prefácios, eram pessoas que os escritores ou escritoras convidavam, que eles admiravam, para poder ter em primeira mão a obra. E quase que faziam meio que um resumo daquilo que ia acontecer. Os prefácios são muito diferentes uns dos outros. E o Paulinho foi das primeiras pessoas a ouvir o disco inteiro. Foi o que eu lhe disse: se puderes ler o meu livro e faz-me um prefácio.
0: E o prefácio com este mote.
1: E então, o prefácio foi, depois de todas as conversas e depois do disco inteiro, de uma ponta à outra, ele mandou-me este texto que resume. Resumir é uma palavra que eu não gosto nada. Mas que... porque tive que o fazer tantas vezes. Mas que resume, vá lá, não tenho contra outra palavra, aquilo que o caminho que o disco tem.
0: E o Paulinho Mosca é compositor de 4 dos temas deste disco, entre outros músicos. Ele é brasileiro. Como é que vem esta conexão brasileira?
1: Não só com o Paulinho, mas com vários outros. A conexão brasileira vem do nosso povo. E de eu achar, e tenho muito orgulho, de quando era miúda, de pensar que toda a gente no mundo era assim e que toda a gente ouvia música de todo lado. Porque lembro-me, nos anos 80, de ligar a rádio e de conhecer música italiana, francesa, alemã, africana, brasileira, espanhola, que eu achava que isto acontecia assim. Toda a gente, pronto, tinha esta oportunidade. E isso despertou também em mim uma vontade de descobrir mais. A música brasileira teve um impacto maior, muito por causa das novelas. Nós tínhamos as novelas da Globo e antigamente as novelas tinham um cuidado muito grande a escolher as canções que entravam.
0: Desde a primeira, Gabriela Queiroz
1: Canela. Desde a primeira, sim. Portanto, e nós temos, e enquanto estávamos a ver uma novela, obviamente a malta estava a ver a novela, eu estava à espera que a música entrasse constantemente. E foi através da novela que eu conheci, comecei a conhecer artistas como o Chico Buarque. A partir daí...
0: E começaste a colaborar com vários deles, e agora...
1: Primeiro comecei a aprender e a conhecer, e depois fui com vontade e... cheia de coragem, e pedir-lhes ajuda.
0: Muito bem. Uma das faixas deste disco chama-se Vício Difícil.
1: Sim.
0: De quem é esta música?
1: É também do Paulinho. Todas elas foram escritas e compostas depois de várias horas de conversa. Portanto, não há aqui nenhuma canção que tivesse na gaveta, não há nenhuma ideia ou mensagem antiga ou futura, na verdade. Foram emoções que eu senti durante a minha vida, algumas em dias diferentes, outras vezes todas ao mesmo tempo, e essas emoções foram transformadas em música.
0: Então vamos ficar com o Vício Difícil.

0: 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Era Vício Difícil, do último disco de Marisa Liz, Relatos de um Coração Confuso. Nosso convidado também, Rui Lage. Olá, Rui, bem-vindo.
1: Olá, viva.
0: Rui, és poeta. Esta é a designação simples para o que tu fazes. Editaste recentemente uma antologia tua, de poemas teus, que se chama, deste o título, Física Espiritual. Editaste também, não há muito tempo, uma antologia, Adeus Campos Felizes, que é uma antologia do campo na poesia portuguesa dos séculos XIII ao século XXI. E temos aqui material para muita conversa, a que podemos sobrepor uma outra camada tua, que é o facto de seres assessor do Parlamento Europeu, exatamente na área em que trabalhas, que é a área dos direitos humanos. Que imagino que neste momento seja uma área particularmente importante. Sempre foi, mas hoje mais do que
1: há um refluxo neste momento gigantesco a nível mundial nos direitos humanos.
0: Comecemos por aí. Qual é o trabalho que tu fazes no Parlamento?
1: O meu trabalho essencialmente é redigir resoluções de direitos humanos do Parlamento Europeu, negociá-las com os outros grupos políticos e, sobretudo, contactar com ONGs, com representantes de famílias de presos políticos, de pessoas que são perseguidas numa série de países e que, no fundo, se dirigem ao Parlamento Europeu em desespero de causa, procurando que haja uma atenção por parte do Parlamento Europeu, porque há sempre uma pressão política que o Parlamento Europeu pode exercer.
0: Há muita aquela ideia de que a Europa está adormecida, está desconexa, está confusa também, está sem caminho, e a ideia é, bom, a Europa não resolve nada. Essa imagem,
1: não, a Europa
0: não
1: resolve muitas coisas, resolve talvez demasiado.

0: os jornalistas, nós estamos a ver isso em muitos países, em muitos casos com a ajuda russa, uhum. E vemos também interferências externas em eleições, em sufrágios democráticos em vários países da Europa.
1: E temos informação que são concretamente os russos, que são dos principais...
0: Não são só, mas neste momento são essencialmente os russos.
1: Sim.
0: E tudo isso faz, por contraste até... Porque eu ouço dizer muito que há um problema de lideranças na União Europeia, que a União Europeia é impotente, que é incapaz. Eu, sinceramente, não alinho muito nesse queixume. Em primeiro lugar, a União Europeia decide de acordo com a sua capacidade jurídica, com aquilo que pode fazer. E, em segundo lugar, são 27 vontades que têm que ser concertadas democraticamente entre países que têm governos de extrações ideológicas muito diferentes, de sensibilidades muito diferentes. Eu acho até que, na verdade, a União Europeia fez coisas extraordinárias nos últimos anos, tendo em vista aquilo que nós passamos, a pandemia,
1: a
0: invasão da Ucrânia, a crise energética, agora a agressão da Rússia à Ucrânia, e tudo isso nós fizemos-lo com o mesmo tratado que estava em vigor, o Tratado de Lisboa, antes do Brexit.
1: Uhum.
0: E, portanto, no fundo, nós estamos a navegar águas desconhecidas com a mesma carta de marear com que navegamos um período que era um período de previsibilidade, de estabilidade, em que tudo parecia estar a correr de forma mais ou menos previsível.
1: E concilias esse trabalho com aquilo que, na verdade, é aquilo que te traz aqui, sobretudo, que é a atividade de escrita e a poesia. Eu vou começar, tal como pedi à Marisa, para... escolher uma música que foi a que ouvimos para leres um texto do teu livro.
0: Vou ler. E até vou ler um que tem a ver com estrelas também.
1: Uhum. O título?
0: Não tem uma certa afinidade cósmica entre o prefácio da Marisa e este poema.
1: Então,
0: o título é The Big Freeze.
1: Uhum.
0: Quando todas as estrelas tiverem ardido e as últimas partículas se tiverem eclipsado, uma energia escura continuará a expandir o nosso amor caducado até drená-lo da gravidade que noutros tempos o tolhia. Quando todas as estrelas tiverem ardido e os últimos átomos se tiverem desagregado, ficará ileso o mistério de um dia nos termos cruzado no pub de província que hoje me dói difusamente nos olhos, entre aeroportos, e às vezes cintila como fuselagem nas nuvens. Quando todas as estrelas tiverem ardido e as últimas partículas tiverem eclipsado, a entropia cessará, e também o tempo morrerá, e o futuro, e o que foi perdido, a ninguém importará. Mas aquilo que está em nós como um dom alheio, que não tem massa, nem estado, nem ocupa espaço, como poderá ser rasgado? Como poderá deixar de ser inteiro? Quando todas as estrelas tiverem ardido, e as últimas partículas tiverem desagregado, o nosso amor será um nada que foi arrepio, energia fantasma a assombrar o vazio.
1: Esta ideia, este contraste entre... Este contraste entre as nossas pequenas vidas e o tempo de duração pequenino das nossas vidas e o grande tempo do universo é uma coisa fascinante, sempre te interessou?
0: Sempre me interessou. É a nossa insignificância cósmica, não é?
1: Uhum.
0: Perante o desconhecido, perante o infinito,
1: uhum.
0: Mas é também a insignificância das palavras para conseguirem articular esse desconhecido, esse mistério, não é?
1: Uhum.
0: A ideia do mistério, porque, na verdade, à medida que as religiões e uma certa espiritualidade religiosa foram deixando o nosso dia-a-dia e as nossas vidas, à medida que nós nos fomos secularizando, ficamos um pouco órfãos do mistério.
1: Uhum.
0: E da dimensão sagrada que estava nas religiões e nos grandes mitos.
1: Tu não és crente, ou digamos...
0: Não sou. Eu sou um ateu religioso.
1: Portanto,
0: sou um ateu religioso.
1: Tu tens formação científica?
0: A minha formação é em românicas.
1: É românicas, mas tens um fascínio e um conhecimento por alguns temas da física, não é?
0: Tenho.
1: Dominas alguma coisa da física, a entropia?
0: Na verdade faço parte, de uma linhagem muito restrita, muito pequenina, de alguns nomes da literatura portuguesa, como António Judião,
1: uhum.
0: Manuel António Pina, de alguma forma, também Vitorino Mésio, e não há assim muitos mais.
1: Sim.
0: Que se tenham aventurado por estes caminhos.
1: Sim. E ao mesmo tempo tu dizias que és um
0: ateu religioso.
1: Um ateu religioso.
0: A expressão não é minha, a expressão é do Ronald Dworkin, que é um filósofo canadiano, que até é um tipo que vem da filosofia do direito e da política, nem sequer vem nada das da história das religiões.
1: Uhum.
0: Mas ele fala num ateísmo religioso, que é... a partir da constatação de que há muitas pessoas que dizem não professar nenhuma qualquer religião, não têm nenhuma espécie de hábito religioso, mas ao mesmo tempo dizem que têm experiências que são profundamente espirituais e quase um sentido religioso.

0: religioso, não é?
1: Marisa,
0: então ele inventou este termo do ateísmo religioso.
1: Onde é que te situas neste campo?
2: Quanto tempo é que temos para
1: ter esta conversa? És crente?
2: As minhas crises existenciais existiram desde sempre, continuam a existir. Há uma das canções no disco que se chama Planeta 22.
1: Uhum.
2: Que foi um planeta supostamente que eu achava que tinha inventado. E eu, claro que não, porque há planetas com todos os números e mais alguns. Mas esta questão da religião, da fé, foi uma coisa que me acompanhou desde muito cedo pela parte negativa. Acho que a todos nós, na verdade. Tive uma avó muito religiosa, parte da minha família católica. Também. Foi católica, depois mudou de religião, independentemente disso. Aquilo que eu desde miúda me fui apercebendo é que nos davam deuses,
1: uhum,
2: para nós admirarmos, mas endeusavam-nos a nós, porque nós é que não podemos pecar, nós é que não podemos cometer erros. E então eu comecei a ficar muito confusa, mais uma vez, porque é que Deus era Deus, e tudo estava a acontecer no mundo desta forma, mas nós tínhamos uma culpa tremenda de sermos humanos.
1: Uhum.
2: E quase que parecia que a responsabilidade de sermos Deus era nossa, mas o Deus estava no livro. E então eu acho que esta culpa, esta necessidade de acreditar numa liderança, porque eu acho que é isso que acontece, é que esta confusão, uhum, e o facto de estares perdido,
1: leva-te a depositar a confiança num líder.
2: Não é desistir, quando tu procuras respostas que elas não existem, e tu não consegues lidar com essa informação, ou até para desculpares, ou para culpares, é muito mais fácil arranjar um bode expiatório. Não estou a dizer que as pessoas o fazem conscientemente. Eu não acredito num Deus, até porque se existisse claramente seria uma deusa. E aquilo que eu acho, mas isto ninguém me contou, é uma teoria, é que se existir, há um Deus e uma deusa, ele claramente a trancou na garagem. Ela não tem opinião.
1: Sim.
2: E por isso é que isto está no caos, e eu estou à espera que ela abra, sim, a porta e que deixe que a comunicação...
1: Que ela venha resolver.
2: Não, que ela venha resolver, porque ninguém sozinho resolve nada. Eu acho que começa logo a partir... Começamos logo mal a partir do momento em que um Deus... é um Deus. E para mim isto dava muita conversa. A mulher não iria resolver nada, nenhum homem. Eu acho que a resolução está na comunicação e está na diferença, está na informação.
1: O tema das tuas canções, deste disco, passa muito pelas relações.
2: Não só.
1: As desilusões, não?
2: Não, porque as pessoas veem, geralmente quando tu falas de amor,
1: uhum,
2: ou quando há uma canção que as coisas não correm bem, as pessoas à partida acham que tem a ver com alguém.
1: Uhum.
2: E há muitas dessas canções que têm a ver comigo.
1: Uhum.
2: Houve muitas alturas em que eu não me amei.
1: Uhum.
2: E houve outras alturas em que eu estava totalmente apaixonada por mim mesma. Nem sempre as canções de amor têm que ser românticas.
1: Uhum.
2: Mas não tenho. Se eu tivesse escrito, eu dizia assim: esta não é romântica. Eu acho que as canções, e eu não gosto muito de explicar, uhum, qual é a intenção pela qual ela foi escrita, ou por onde é que eu fui. Quando a quis interpretar, eu acho que a arte, seja ela qual for, convém ter uma liberdade
1: de
2: interpretação para cada um.
1: Claro. Rui, tu também tens um particular gosto em fazer antologias, ou seja, imagino que venha do gosto da leitura, de ler outros poetas, mas também de dar... a mostrar, dar a ver coisas que se calhar não eram evidentes, e faz isso pela maneira de os agrupar, de os revelar, de os juntar. Fizeste uma grande antologia da poesia portuguesa com o Jorge Reis Sá.
0: Uhum.
1: Como é que foi escolher dentre tanto? Estamos a viver um bom momento na poesia portuguesa, por exemplo, nos últimos 50 anos.
0: Bom, em relação às antologias, eu faço antologias por motivos diferentes. Essa que eu fiz com o Jorge Reis Sá era uma antologia pedagógica, panorâmica. A antologia Deus Campos Felizes é uma antologia que é uma espécie de... A antologia é quase o pretexto para eu ter escrito o ensaio que escrevi, que sim, é uma história do mundo rural português, porque, na verdade, nós temos uma relação traumática,
1: com o mundo
0: pós-traumática
1: rural.
0: Com o mundo rural.
1: Então vamos começar por essa antologia. Chama-se Adeus, Adeus Campos Felizes, que é um título curioso para uma antologia.
0: É um título irónico.
1: É um título irónico. E diz mesmo, um subtítulo, Antologia do Campo, na poesia portuguesa, do século XIII. Portanto, estamos a falar das origens da literatura portuguesa, sim, a poesia trovadoresca, da ainda poesia medieval, até ao século XXI. E o que é que tem o campo? A tua família é Trás-os-Montes, não é?
0: Sim, eu fui a primeira pessoa da família a nascer no Porto, em meio urbano.
1: Uhum. E o campo sempre te interessou?
0: Eu vivi uma parte da minha infância e da minha adolescência no campo e ainda vi a pobreza extrema de que as pessoas padeciam no campo logo a seguir à Revolução. Uhum. Bem, essas memórias são as minhas memórias mais antigas e são as memórias que despertaram uma consciência cívica e política em mim, claramente.
1: A extrema pobreza.
0: A pobreza extrema porque, na verdade, a Revolução trouxe o Estado Social, mas o Estado Social não foi como acender um interruptor. Demorou muito tempo a chegar, as pensões rurais demoraram muito tempo a chegar, alguns serviços básicos, infraestruturas básicas demoraram muito tempo ainda a chegar ao campo.
1: Uhum.
0: E eu vi uma miséria que era uma miséria, era uma fome endémica em muitos sítios do país.
1: Uhum.
0: As crianças morriam de epidemias e de doenças que já estavam erradicadas em muitos países europeus. E de alguma forma houve uma tentativa de camuflar essa vida de pobreza e de privações com uma espécie de camada dourada, de transformação do campo numa espécie de lugar idílico,
1: sim.
0: Em que tudo vivia numa espécie de pureza original, numa harmonia perfeita com a natureza, num clima de autenticidade, de verdade. As pessoas não passavam verdadeiramente necessidades, era quase uma espécie de Éden agrícola. Uhum.
1: Que não correspondia absolutamente nada à verdade.
0: E, na verdade, a literatura portuguesa não foi muito pródiga em mostrar esse campo real que havia por trás do campo ideal, ou do campo idealizado.
1: E nesta antologia tu procuras mostrar...
0: Procuro fazer exatamente isso. As escolhas que eu faço são sempre textos que, para além do seu valor poético, literário, têm um valor documental, testemunhal, que deixem ver nos interstícios, que nos deem um vislumbre daquilo que era verdadeiramente a vida dos camponeses e das camponesas em Portugal, porque nós éramos um país essencialmente rural, até meados do século passado.
1: Uhum.
0: Metade da população ativa portuguesa vivia direto ou indiretamente da atividade agrícola. Uhum. E esse mundo extinguiu-se em poucas décadas, na verdade. Sim. Hoje temos uma agricultura sem agricultores, hoje estamos a caminhar para uma agricultura sem agricultores.
1: E de facto os campos esvaziaram-se. E as cidades ficaram com subúrbios, no fundo é isso, sim, não é? Digamos que há uma realidade que acontece sobretudo depois de 25 de Abril. Não é?
0: E sobretudo nos países do sul da Europa, mais do que nos países do centro e do norte da Europa.
1: Se eu te perguntasse qual é assim, o poema do campo, preciso imediatamente um poema sobre o campo. Eu sei que é uma pergunta difícil.
0: É muito difícil, mas há um poema que eu acho que é o poema que melhor exprime o propósito desta antologia, que é do Nuno Judice.
1: Uhum. Ah, é?
0: É um poema que se chama Arredores,
1: sim,
0: onde ele fala precisamente de Lisboa, mas fala de uma Lisboa que também teve rebanhos a pastar, até há umas décadas atrás, e em que muitas das zonas hoje urbanizadas, impermeabilizadas, eletrificadas, eram quintas. Aliás, eu, quando apresentava este livro, apresentava sempre pela capa.
1: Uhum.
0: A capa é um óleo do Silva Puto, que se chama do cereal, mas depois, entre parênteses, tem Passo do Lumiar.
1: Sim.
0: Portanto, esta capa, que mostra no fundo uma seara, que podia ser um centeal, ou um trigal no Alentejo ou na terra quente transmontana, é no Lumiar, não é aqui muito longe.
2: Sim, a família vivia nos Olivais e era assim.
0: Pois. Mas isto mostra bem, é uma boa forma de falar da metamorfose que o país sofreu.
1: Claro. As antologias, seja tanto na música como na literatura, permite muitas vezes recuperar canções que não tinham sido devidamente valorizadas, recuperar poemas que não tinham sido valorizados. Acontece muito isto, às vezes, descobrir em contextos diferentes, em discos que vão revelar músicas que estavam escondidas noutros discos. Isso, as antologias para vocês servem para isso também, ou não?
2: Para mim servem para aprender quando as informações são factuais.
1: Uhum.
2: Que não temos, né? Sempre, geralmente é sempre a opinião de alguém que vai escrever as coisas. Há outras coisas que alguém pôs uma data, mas efetivamente alguém foi lá pôr aquilo. Eu tive a possibilidade de gravar uma canção do António Variações que não tinha sido editada, que estava dentro de uma caixa de sapatos, que se chamava Guerra Nuclear, e que tu descobrires estas preciosidades, eu acho que é para te levar para um sítio. Pelo menos, sempre que eu ouço uma canção que eu não conhecia e que me bate dessa forma, eu quase que sinto que eu precisava de ouvir para me levar para outro sítio. Acho que lá está, é como os artistas ou os escritores. Eu sou a artista que eu sou por causa dos artistas que vieram antes e daqueles que eu ouvi, daqueles que eu conheci.
1: As tuas influências mais fortes consegues determinar?
2: Musicais?
1: Sim.
2: Eu tenho um caminho muito diferente, porque o meu pai morre quando eu tenho 8 anos e aquilo que eu me agarro exatamente com a minha incapacidade dos livros foram os vinis. Portanto, eu começo a ouvir aos 8, 9 anos Doors, Pink Floyd, Beatles, Supertramp, Joe Dassin.
1: São as primeiras influências.
2: Sei lá, Edith Piaf. Depois Carlos Paião, António Variações. E a partir daí, vez que me vinha uma música diferente, eu não dava porque não tinhas net, mas eu obriguei quase a minha mãe a comprar uma enciclopédia daquelas que te vendiam em casa, com 50 livros, quando eu não conseguia ler. Mas eu convenci-a a comprar para poder ver as coisas que eu não tinha acesso, e então ia...
1: E quando começaste a cantar nos Amor Eletro e depois...
2: E muito antes, sim.
1: E muito antes, mas quando começaste a ser cantora profissional, as influências foram mudando ou não?
2: Não sei se já sou cantora profissional, não sei o que é que isso quer dizer. Se as influências, claro que sinto, eu não sou... Por isso é que para mim, a minha confusão, este título, Relaxa no Coração Confuso, que é uma coisa óbvia, vem de um sítio de confusão, porque tu já não... Eu já nem sequer sabia se queria fazer um disco. Depois, se fosse fazer um disco, que disco é que eu queria fazer? E a minha confusão vinha também daí. Vinha não só do mundo e de tudo o que estava a acontecer, direitos humanos, falta deles, esta violência gratuita que me levou para um sítio nada bom, e eu não estava a conseguir transformar o meu sofrimento em música, nem em coisas mais bonitas, e esta confusão veio exatamente por não estar a perceber tudo o que estava a acontecer à minha volta, inclusive não me estar a perceber a mim, porque as minhas referências já eram outras, as minhas influências já eram outras. Então como é que eu ia fazer um disco com aquilo que eu já sabia? Ia fazer um disco com aquilo que eu já sabia.
1: E agora, que
2: e para mim isso não me fazia sentido. E então eu tive que procurar novas referências, coisas que me motivassem e que voltassem a acender a minha curiosidade.
1: Agora que o disco está cá fora e que o podes ouvir também...
2: Também há um vinil, só para que...
1: Há CD e vinil.
2: Só vinil em casa.
1: Agora estás menos confusa ou estás mais feliz na tua confusão?
2: Estou menos confusa em relação a algumas coisas. A questão não é a confusão ter desaparecido. Foi a forma como eu comecei a ver. Tanto que depois de gravar esse disco, escrevi uma carta à confusão. Está entre mim e ela, que tem nada a ver com isso. Não, mas escrevi-lhe uma carta a pedir-lhe que quando eu precisasse que ela voltasse e que me batesse à porta mais alto. E que os alarmes disparassem mais rapidamente para eu não demorar tanto tempo a perceber que eu estava confusa, não porque eu não tinha respostas. Eu estava confusa porque eu se calhar já não as queria.
1: E agora, vais fazer a...
2: E ainda tenho que pensar bem sobre isto.
1: Vais fazer a digressão com este disco, ou seja, vais fazer concertos?
2: Sim, estamos a montar a tour nova, vamos começar em junho, temos mais um músico que é o Zé Nuno, portanto mantém a equipa que tinha no outro disco, mas este disco, se eu pudesse, não é? Porque temos o maestro... Martim Sousa... Ai, caraca.
1: Martim Sousa Tavares.
2: O Martim Sousa Tavares, com os arranjos do Salsa. E, obviamente, adorava pôr isto tudo com uma orquestra gigante em todo lado. Enquanto isso não acontece, tínhamos que ter mais um músico que não, nunca é só mais um músico, okay. Mais um ser humano que
1: e, portanto,
2: ali.
1: Agora, digressão, vais estar no verão.
2: Agora digressão. Verão, e espero eu que no inverno e em todo lado.
1: Uma pergunta que eu faço sempre, o que é que estão a escutar? Rui, o que é que tens estado a escutar?
0: Isso é uma pergunta muito difícil para mim, porque eu sou um melómano insaciável. Talvez seja mais fácil dizer o último concerto a que fui, que foi da Luta Livre, do Luís Varatoz. Uhum. Que é um velho amigo, aliás, ele e o João Aguardela musicaram alguns poemas meus, né, quando tinham a Naifa. E é muito curioso o que ele está a fazer, porque ele está a fazer, no fundo,
1: a cantar,
0: é com o Mitó. Mas é curioso que o que ele está a fazer são uma espécie de canções de intervenção para a nossa época, não é? Uhum. Ele, aliás, chama-lhe canções de informação. Uhum. E coloca uns ritmos mutantes de hip-hop, eletrónica, acústica, com canções que são de intervenção, são canções altamente politizadas, mas ao mesmo tempo com um groove muito interessante.
1: E na tua playlist de poemas, o que é que andas a ler? Estás sempre a ler, imagino.
0: Estou sempre a ler, e também muitos géneros ao mesmo tempo, mas li há pouco tempo o Idade da Perda, do Daniel Jonas, que é um belo livro de poesia. Acho que esse foi o último que li.
1: Marisa, o que é que tens estado a escutar?
2: Se puderes ler o meu disco, eu agradecia-te.
0: Vou ler, claro que sim.
2: O que eu estou a ouvir, sendo muito sincera, eu tive muitos meses a trabalhar e totalmente, profundamente imbida em tudo o que eu estava a fazer. E eu não ouço música enquanto estou a criar um disco. E depois de ter feito este disco, hoje em dia, e pode parecer aquelas respostas, coisa, mas hoje em dia ando a ouvir os meus filhos.
1: Muito bem, como habitualmente as sugestões da programação...
2: Ou sempre, hoje em dia, mais.
1: As sugestões da programação do âmbito cultural do El Corte Inglês, no dia 23 de junho, pelas 18h30, no âmbito cultural do El Corte Inglês em Lisboa, uma conferência de Gonçalo M. Tavares com o título Como Viver com a Identidade. Enquanto isso, também, no El Corte Inglês âmbito cultural em Gaia, vamos ter uma série de conferências do José Pedro Teixeira Fernandes, precisamente sobre o novo mundo da rivalidade multipolar. Estados Unidos, China, Rússia, União Europeia, e a primeira sessão foi já no dia 1 de junho, a segunda sessão vai ser no dia 8 de junho, e é sobre a extraordinária metamorfose na política externa dos Estados Unidos. Os livros do Rui Lage estão por aí, não é? Para além destes dois, relembro, Rui Lage, Física e Espiritual, é uma antologia. Dos teus poemas, já tens quantos livros publicados?
0: Tenho 9.
1: 9. E este
0: poesia,
1: reúne.
0: Poesia.
1: E este reúne.
0: São os singles e os lados B. É uma espécie de best-of. Sim. Eu sempre gostei de best-offs.
1: Para... Gostas de ler em voz alta?
0: Gosto.
1: Ou achas que a maior parte da poesia hoje é de leitura silenciosa?
0: A poesia, em princípio, pede algum recolhimento e algum recuo, mas também pede partilha, portanto as duas formas de leitura são interessantes.
1: Convivem bem. Também podemos encontrar a tua antologia Adeus Campos Felizes, não é? Que foi a última antologia que fizeste, e entretanto vais continuar em trânsito entre Porto e
0: É o meu
1: Bruxelas.
0: Triângulo das Bermudas.
1: Porto, Bruxelas, Estrasburgo. É, muita viagem. Mas estás otimista ou pessimista em relação, digamos, à Europa e à defesa dos direitos humanos?
0: Bom, nós vivemos uma confusão neste momento, para apelar ali à Santa Padroeira da Marisa. Eu acho que é muito cedo para dizer o que é que vai acontecer, porque vivemos numa imprevisibilidade quase diária, muito por culpa dos Estados Unidos. Portanto, ninguém
1: por
0: sabe.
1: Culpa essencialmente dos Estados Unidos neste momento.
0: Eu acho que sim, porque na verdade era um parceiro, uma potência mais ou menos previsível, e que não parecia ter posto em causa algumas questões fundamentais, desde logo relacionadas com a democracia, e neste momento parece que está tudo posto em causa nos Estados Unidos.
1: E esse é o problema principal,
0: para juntar aos outros
1: que são mais previsíveis.
0: Para juntar aos outros, para juntar aqueles com que nós já contávamos, temos este com que ninguém contava. Não?
1: Muito bem.
2: Estar a dar quase permissão. Permissão para não termos direitos.
1: Como habitualmente, a sonoplastia de João Félix Pereira, José Guerreiro, Alexandre Lima e Abel Paiva. O vídeo é da Ana António. E Marisa, então o disco está em vinil e em CD, Relatos de um Coração Confuso. E vamos terminar da melhor maneira com mais uma faixa do disco. Desta vez é uma composição do Erasmo Carlos, não é?
2: É a única versão que eu tenho no disco. Eu gosto muito, muito de fazer versões. Uhum. O Erasmo Carlos é um dos compositores que eu vim a descobrir num passado recente, e fiquei apaixonada. E esta canção, eu estava a dizer que eu não ouvia música enquanto estava a fazer o disco, exceto esta. E então eu andava a ouvir o Gente Aberta, nada um hiperfoco, nada, pouco, tudo saudável. Em repeat, e quando me lembrei que não tinha uma versão.
1: Disseste que querias fazer esta?
2: Epa, não disse, mas cheguei lá rapidamente com ajuda. Porque era quase, sabes, quando as coisas estão à tua frente, eu, que versão. E de repente alguém me diz: Marisa, tu não paras de ouvir o Gente Aberta. E eu, claro. Então, imaginei logo a voz do Camané, até porque tinha uma vontade de cantar com o Camané há muito tempo.
1: E aqui está, então.
2: Mas eu não peço duetos sem ter as canções. Primeiro são as canções, e as canções é que nos puxam. Porque nós somos mortais. As então, canções ficam para sempre.
1: Muito obrigado pela vossa presença, Rui Lage, Marisa
2: obrigada.
1: Lis. Vamos ficar então com Gente Aberta, Marisa Lis e Camané. A Escuta do Mundo regressa nos horários habituais e sempre em podcast.
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0: São 10h58, menos uma hora nos Açores.
1: Portugal venceu a seleção do Chile por 2-1, encontro de preparação para a fase do Mundial de Futebol nos Estados Unidos. Roberto Martínez encara a expulsão de Rafael Leão como uma lição para o estilo de jogo das equipas da América do Sul. A Rede Europeia Antipobreza em Portugal receia que a imposição de trabalho social a quem recebe a prestação única aumente o estigma sobre os beneficiários. O Papa Leão XIV está de visita a Madrid. O líder da Igreja Católica alertou esta tarde para as ideologias mundanas ou posicionamentos políticos e económicos que levam a generalizações injustas.
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0: Há momentos, Porto 14 graus, Lisboa 16, Ponta Delgada 17 graus, Funchal 19, Faro 23 graus. Edição das 11 horas, Nadine Soares.
1: Portugal venceu a seleção do Chile por 2-1, encontro de preparação para a fase do Mundial de Futebol. Para o lado das seleções das esquinas, valeram os golos de Bruno Fernandes e Gonçalo Guedes, um teste que ficou marcado pela expulsão do português Rafael Leão e também de um jogador chileno, o Iván Román, depois de uma troca de empurrões que deixaram as duas seleções reduzidas a 10 jogadores. Um momento que o treinador de Portugal, Roberto Martínez, encara como uma lição para o estilo de jogo das equipas da América do Sul.
3: O futebol está cheio de paixão e emoções e é normal. A reação do Rafael Leão é para proteger o colega, que mostra um espírito de equipa. Ele tem uma reação que é positiva, ajudar o colega. Claro que nós não podemos fazer isso e não podemos entrar na provocação, e é um momento que é muito bom que aconteceu agora, porque uma equipa sul-americana tem muitos momentos assim. Nós jogamos contra a Colômbia e isso pode acontecer, então é um momento para aprender, um exemplo. Gosto o aspecto de o Rafa querer ajudar o colega e mostrar o espírito que nós temos, mas precisamos de aprender que no futebol nós precisamos de falar com a bola e deixar as outras equipas de falar com tentar uma provocação.
1: No entanto, o técnico da Seleção Nacional espera que o vermelho direto de Rafael Leão não afete a disponibilidade futura do jogador.
3: Todos os cartões vermelhos têm consequências, mas acho que espero que o árbitro possa ver as imagens. Eu vi as imagens e não é uma ação violenta, não é uma ação de as mãos acima dos ombros. Então espero que possa ser uma consequência menor.
1: Roberto

0: Martínez, que justifica ainda aos jornalistas a saída de Cristiano Ronaldo ao intervalo.
1: O plano era nas 6 substituições que fizemos, só ajustamos, adaptamos para jogar com 10 jogadores, mas o plano era dos 6 jogadores entrar e faz parte do plano de todos os jogadores individualmente, e o Cristiano tinha hoje 45 minutos.
0: Também no final da partida, falou na Flash Interview Gonçalo Guedes, um dos marcadores da partida. O jogador não escondeu a satisfação no final do jogo.
2: Claro que estou muito contente, mas o mais importante foi ajudar a equipa. Foi um teste que vamos ter de levar para o Mundial com um bom teste, tanto na primeira parte como na segunda, mas principalmente na segunda, por jogar só com 10 contra 10. Fizemos uma boa vitória, relaxámos um bocadinho no final e não devíamos tê-lo feito, mas isso é um erro e estamos a tempo de aprender para chegar ao Mundial da melhor maneira.
0: Declarações de Gonçalo Guedes na flash interview da RTP. Portugal vai defrontar na quarta-feira a Nigéria, a última partida antes do Mundial de Futebol começar. A estreia da equipa das esquinas está marcada para 17 de junho, frente à República Democrática do Congo. A seleção iraniana vai poder entrar nos Estados Unidos para participar nos Jogos do Mundial de Futebol, mas os vistos são curtos, têm de sair no próprio dia. Isto é, a equipa do Irão deve entrar e sair de território norte-americano no mesmo dia em que realiza as partidas. Há uma informação confirmada pelo embaixador do Irão no México aos jornalistas, citado pela Al Jazeera. A seleção iraniana inicialmente ia estagiar em Tucson, no estado do Arizona, mas agora está estabelecida em Tijuana, no México. É para lá que vai voltar no final de todos os jogos do Mundial de Futebol. A Rede Europeia Antipobreza em Portugal receia que a imposição de trabalho social a quem recebe a prestação única aumente o estigma sobre os beneficiários. A organização considera que podem existir penalizações para quem está em situação de pobreza ou exclusão social. A Rede Europeia Antipobreza defende que a nova prestação deve garantir um acesso mais simples à proteção civil para as pessoas mais vulneráveis e reduzir o risco de não recurso aos apoios sociais. Para a instituição, a futura medida de prestação única deve assentar na definição de mínimos sociais que garantam condições de vida dignas, com uma resposta eficaz para a saída da situação de pobreza. A União Europeia confia que as negociações de paz entre Israel e o Líbano prossigam num espírito construtivo. É uma posição transmitida esta noite em comunicado pela alta representante para os negócios estrangeiros, Kaya Kallas, isto na sequência do cessar-fogo negociado esta semana em Washington. Kaya Kallas, que apela a todas as partes a respeitarem os termos do acordo, Israel e o Líbano, com a mediação dos Estados Unidos, acordaram na passada terça-feira um cessar-fogo com a cessação tanto dos ataques como das operações no sul do território libanês. E o exército ucraniano diz controlar a rota terrestre para a Crimeia com recurso a drones, é o que indica o 3º Regimento das Forças de Operações Especiais numa publicação nas redes sociais. Dizem ter assumido o controlo aéreo da zona, avisam que é apenas o início. É uma declaração que vai ao encontro da estratégia que a Ucrânia tem vindo a adotar contra a Rússia, ou seja, através de drones para realizar uma operação à distância, de forma a destruir infraestruturas e a perturbar a atuação do exército russo. O Papa Leão XIV está de visita a Madrid. O líder da Igreja Católica alertou esta tarde para as ideologias mundanas ou posicionamentos políticos e económicos que levam a generalizações injustas. São palavras utilizadas num encontro com pessoas em situação de exclusão social, imigrantes e cidadãos em situação de sem-abrigo. O Papa Leão XIV reforça que esta viagem tem como objetivo lembrar que a caridade não pode esperar.
3: La caridad no admite demoras. Si no se cosecha cuando el trigo está maduro, la cosecha se pierde. Y esta es nuestra responsabilidad ante quienes están necesitados.
0: O Papa Leão XIV, que participou esta noite numa vigília na Plaza de Lima, na capital espanhola, com a presença de milhares de pessoas. Este domingo de manhã, o líder da Igreja Católica vai celebrar a missa na Praça Cibeles. E a Presidenta da Assembleia da República de Moçambique exige que sejam apuradas as motivações da morte do Bispo de Quelimane. Osório Afonso foi assassinado esta madrugada com um tiro no peito, com recurso a uma arma militar, por indivíduos não identificados. A Polícia de Moçambique Moçambique detalha que o bispo de Quelimane morreu na residência oficial na província de Zanzébia. A presidente da Assembleia da República Moçambicana falou em nome do chefe de Estado e do governo. Margarida Talapa exige que sejam apuradas as motivações por detrás deste crime.
4: Esta é uma triste notícia, porque até agora não sabemos quais foram as razões da perca deste grande líder. A nossa grande preocupação é sabermos quais são as causas pela qual foi tirada a vida. Por isso, mais uma vez, apelamos a quem tem direito a fazer o seu máximo para poder esclarecer aos moçambicanos.
0: Margarida Talapa, presidente da Assembleia da República de Moçambique, neste registro captado pela televisão estatal.
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8: Passam 10 minutos das 11 horas. Vamos ficar com a Memória de Elefante, edição compacta de toda a semana, com Mário Fernando e Manuel Costa Monteiro.
9: A voz e a alma no jazz, blues e do sol. Escolheu o caminho mais difícil, lutou com as palavras e a voz pelos direitos cívicos. Em Paris, 1948, Nina Simone conheceu um grande escritor norte-americano que tinha deixado Nova York, James Baldwin. Negro, neto de escravos, homossexual, autor nos anos 50 de um romance inovador que quebrou tabus, O Quarto de Giovanni, aborda a divisão entre desejos reprimidos e a moralidade convencional, homossexualidade e a sua autoaceitação. Ambos sobreviveram à pobreza e segregação racial. Criaram uma forte cumplicidade que se estendeu à música. James Baldwin era fã de Nina Simone e desta canção de 1967. Na denúncia da hipocrisia e do machismo no julgamento social das mulheres que enfrentavam no fim de um relacionamento. Nina Simone, Blues for Mama.

Às vezes há canções que ganham uma determinada dimensão por mérito próprio, mas também por razões laterais que não eram equacionáveis de início. Ora, no caso de Wild Wild Life, é a imagem que projeta a música. Está em True Stories, dos Talking Heads, de 1986, o tal álbum que integra os temas da banda sonora do filme de David Byrne, com o mesmo nome, uma comédia musical satírica que contou com atores como John Goodman, Suzy Kurtz e Spalding Gray. É verdade que Wild Wild Life foi o single principal do trabalho, mas é o vídeo da banda nova-iorquina que revoluciona tudo. Foi escolhido melhor vídeo de grupo no MTV Video Music Awards, em 1987, e também melhor vídeo de um filme. O vídeo, aliás, é, na verdade, uma sequência longa retirada diretamente do próprio filme. Dizem eles que o elemento da banda que mais se divertiu foi Jerry Harrison, que surge a parodiar Billy Idol, Kid Creole e Prince. Mas os restantes elementos dos Talking Heads também não têm razão para se queixar.

Contadora de histórias, as palavras são a parte mais importante das suas canções. Cameron McRae, cantora de jazz e daquele improviso que sai do coração e da alma. Uma das vozes preferidas de James Baldwin. O primeiro escritor a abordar o conceito de consciência da nação, um tema de muitos discursos de Obama. Nos seus romances, são um cruzamento de questões raciais, sexuais e luta de classes. Profundo conhecedor de música, a coleção de discos de James Baldwin é de indiscutível qualidade. Por exemplo, Cameron McRae, que bebeu influências de Bill Holiday. Em turnê no Brasil, ofereceram-lhe um disco de Dorival Caymmi. Apaixonou-se pela MPB e numa atuação ao vivo em 1986, recriou Chega de Saudade, uma das grandes músicas e canções de Vinícius de Moraes e Tom Jobim. Na versão de jazz de Cameron McRae, No More Blues.

Mais um caso de um trabalho exemplar em que um elemento adicional foi fundamental para a projeção da obra. Aqui funciona o efeito surpresa. Lembram-se certamente de há uns tempos termos falado em detalhe da lendária 4AD, mas permitam agora focar-me na ala americana da editora, mais concretamente em Boston. E isto por causa de Doolittle, o segundo álbum dos Pixies, lançado em 1989. Um trabalho que continua a ser encarado ainda hoje como a principal referência da banda, aplaudido pela crítica na altura com um entusiasmo pouco habitual. Mas há mais. O álbum trouxe uma inovação que implicaria consequências mais tarde. A adição de guitarras distorcidas por Black Francis e Joey Santiago foi uma técnica que influenciou de forma decisiva o desenvolvimento da música grunge dos anos 90. Por outro lado, é notória a influência que os Pixies tiveram no percurso dos Nirvana, Radiohead ou Smashing Pumpkins. Nem de propósito, Kurt Cobain disse um dia que Doolittle era um dos seus álbuns favoritos e que aquelas músicas influenciaram bastante a criação de Smells Like Teen Spirit, dos Nirvana. Portanto, os Pixies acabaram por ser mais uma das figuras do catálogo de luxo da 4AD.

Cego aos 7 anos, dedilhava com desenvoltura as teclas do piano. Explorava o gospel, jazz, blues e country, com letras que contrariavam as ideias de uma sociedade conservadora. Ray Charles, figura incontornável da cultura norte-americana e do combate pelos direitos civis. Em julho de 1973, acompanhou Jim Baldwin no Carnegie Hall apresentar uma peça na tentativa de reavivar a força do movimento dos direitos civis. James Baldwin, um escritor que, curiosamente, e elegante no vestígio, com o seu inevitável cachimbo, escondia um lutador pacífico que enfrentava a polícia em manifestações civis. Colecionava discos que contavam as histórias do cotidiano, dos sentimentos, da intervenção política e social. E Ray Charles estava nas suas preferências. Aqui em dueto com Natalie Cole, filha de Nat King Cole, outro grande nome do jazz e dos blues nos anos 50 e 60. Nas memórias, Fever, a metáfora para descrever desejos apaixonados e eróticos numa conversa de sedução e cumplicidade.

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1: Compacto da memória de elefante novamente em antena na emissão TSF. Amanhã de manhã, depois das notícias das 10 horas. Noite de sábado na emissão TSF, passam 34 minutos das 11 horas. Dentro de instantes, um pouco de música rumo às notícias da 1 hora. Para já as temperaturas há instantes, Porto 14 graus, Lisboa 15, chuva em Ponta Delgada, há momentos com 17 graus, Funchal com 19 e Faro 23 graus. O Instituto do Mar e da Atmosfera prevê para este domingo, dia 7 de junho, no território do continente. Amanhã o dia vai estar com poucas nuvens no território do continente, mas temporariamente com muitas nuvens no litoral da região centro até meio da manhã. Formação de neblina ou nevoeiro ao longo da manhã em algumas zonas do litoral centro, vento a soprar de fraco a moderado, mais forte junto ao mar e nas terras altas, principalmente no centro e sul. Está prevista uma ligeira subida das temperaturas no interior. Nos Açores, muitas nuvens com algumas abertas de sol, vento a soprar de fraco a moderado. Quanto à Madeira, tempo com muitas nuvens também, mas com algumas abertas de sol nas vertentes sul das zonas altas da ilha. Também a possibilidade de chuva fraca nas vertentes norte até ao final da manhã. Na Madeira, vento a soprar de fraco a moderado, por vezes forte e com rajadas nas zonas mais altas e nos extremos leste e oeste da ilha, a partir da parte da tarde. Quanto a temperaturas máximas previstas para este domingo, nas ilhas, Funchal máxima de 24 graus e Ponta Delgada máxima de 21 graus. Quanto a temperaturas máximas previstas para o território do continente, Porto 21 graus, Lisboa 26 e Faro máxima de 28 graus. Algumas regiões com temperaturas acima dos 30 graus, Castelo Branco máxima de 32 graus, Porto Alegre máxima de 31 e Évora e Beja com máxima de 33 graus.

Tonight, os Smashing Pumpkins, numa gravação do álbum Melancholy and the Infinite Sadness, a música na emissão TSF rumo às notícias da meia-noite. E agora vamos ficar com o mais recente tema dos já três apresentados neste ano de 2026, Brendan Perry com o projeto Dead Can Dance, e o tema de maio deste ano, Mon Amour Sauvage.

Estamos a 7 minutos das notícias à meia-noite. Este é o encontro de Iggy Pop com Ryuichi Sakamoto e agora mais uma colaboração do nipónico Sakamoto, desta vez com David Sylvian, em 1982, com o tema Bumble Music. Antes ainda ouvimos o norte-americano John Mouse e o irlandês Brendan Perry no regressado projeto Dead Can Dance.

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1: São 11h58 menos uma hora nos Açores.
2: Nuno Melo garante que os 5,8% de Portugal a investir no setor da defesa vão ter o maior escrutínio da história da democracia. Já sob as críticas recorrentes de Passos Coelho, que dizia faltar ritmo ao governo, o ministro da Defesa descarta dramas, defende que o governo deve focar-se no essencial e não no periférico. A Rede Europeia Antipobreza em Portugal receia que a imposição de trabalho social a quem recebe a prestação única aumente o estigma sobre os beneficiários. Portugal venceu a seleção do Chile por 2-1, encontro de preparação para o Mundial de Futebol. Depois da expulsão de Rafael Leão, o treinador Roberto Martínez defendeu que a seleção tem de estar preparada para imprevistos.
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1: Temperaturas há momentos, Porto com 15 graus, Lisboa há instantes com 14, Ponta Delgada com chuva há momentos com 17 graus, Funchal 19 e Faro há momentos com 23 graus. Edição da meia-noite, Nadine Soares.
2: Nuno Melo garante que os 5,8% que Portugal vai investir no setor da defesa vão ter o maior escrutínio da história da democracia. Garantia deixada pelo ministro da Defesa numa entrevista da TSF e Jornal de Notícias.
3: Foi criado o maior mecanismo de escrutínio e transparência dos investimentos na defesa da história da democracia em Portugal. Com redundâncias, nós criamos uma estrutura de fiscalização no próprio SEIF, que não só será presidida pela Inspeção-Geral de Finanças, como terá a participar nas reuniões representantes, querendo naturalmente, do Ministério Público e do Tribunal de Contas, podendo acompanhar todo o processo, não é apenas o processo aquisitivo, é todo o processo aquisitivo e o ciclo de vida dessas aquisições. Criamos ainda uma outra entidade, que é uma Comissão de Acompanhamento dos Investimentos na Defesa Nacional, e esta CAIDE vai ter representantes de 4 áreas governativas, vai ser presidida por uma personalidade reconhecido mérito nacional e vai inclusivamente ter representantes dos 3 maiores partidos políticos em Portugal. Ora, nada disto alguma vez existiu.
2: Já sobre as críticas recorrentes de Passos Coelho, que dizia faltar ritmo ao governo, o ministro da Defesa descarta dramas, defende que o governo deve focar-se no essencial e não no periférico.
3: Eu, Nuno Melo, não vejo drama com as avaliações dos outros. No caso, refere-se a alguém que liderou o PSD, mas enfim, eu muitas vezes constato e escuto comentários de quem também já liderou o CDS e que, desse ponto de vista, também não ajudariam muito. Agora, não vejo nisso um drama.
4: Mas deixe-me recorrer a uma metáfora militar. Não há aqui uma espécie de ser atingido por fogo amigo?
3: Não, a política é feita disso. Quer dizer, quem em democracia vive mal com a crítica é melhor dedicar-se a outra coisa qualquer. Eu aceito, quando entendo que é adequado, exerço o contraditório, quando possível, mas quando nós acreditamos que o que estamos a fazer é certo, e principalmente é o possível, temos é que seguir o nosso caminho, porque tudo o resto só distrai. E eu tenciono, pelo menos neste meu tempo de presença num governo em Portugal, não me distrair com o que é periférico e concentrar-me no essencial.
2: Sobre o atual contexto internacional, Nuno Melo considera que a defesa europeia não é igualmente eficaz com ou sem os Estados Unidos.
3: Eu não confundo uma administração num país com esse país e o seu povo. As administrações são transitórias, nós próprios, no nosso ciclo de vida, somos transitórios. Uma defesa europeia não é igualmente eficaz com ou sem Estados Unidos. Eu participo em múltiplas reuniões da NATO com ministros da Defesa e também com representantes dos Estados Unidos da América e, independentemente da retórica externa feita de muitas singularidades, o compromisso na NATO com o propósito da nossa defesa comum tem sido inquebrantável.
2: O ministro da Defesa, numa entrevista conduzida pela jornalista da TSF, Judite Menezes e Sousa, e pela jornalista do Jornal de Notícias, Sílvia Gonçalves, uma entrevista que pode ouvir na íntegra este domingo, depois do noticiário do meio-dia. A Rede Europeia Antipobreza em Portugal receia que a imposição do trabalho social a quem recebe a prestação única aumente o estigma sobre os beneficiários. A organização considera que pode existir penalizações para quem está em situação de pobreza ou exclusão social. A Rede Europeia Antipobreza defende que a nova prestação deve garantir um acesso mais simples à proteção para as pessoas mais vulneráveis e reduzir o risco do não recurso aos apoios sociais. Para a instituição, a futura medida da prestação única deve assentar na definição de mínimos sociais que garantam condições de vida dignas com resposta eficaz para a saída da situação de pobreza. E o chanceler alemão deixou este sábado um aviso. Uma vitória do partido de extrema-direita, Alternativa para a Alemanha, nas eleições regionais de setembro, representaria um big bang político que, de acordo com Friedrich Merz, seria capaz de destabilizar as fundações democráticas. Declarações no Congresso Regional da União Democrata Cristã, no partido do chanceler alemão, alertou ainda que há mais em jogo do que apenas o futuro de um governo. Merz fechou a porta a qualquer entendimento com Alice Weidel, o rosto da extrema-direita na Alemanha. A União Europeia confia que as negociações de paz entre Israel e o Líbano prossigam num espírito construtivo. É uma posição transmitida esta noite em comunicado pela alta representante para os negócios estrangeiros, Kaya Kallas. Isto na sequência do cessar-fogo negociado esta semana em Washington. Kaya Kallas apelou a todas as partes a respeitarem os termos do acordo. Israel e o Líbano, com a mediação dos Estados Unidos, acordaram na passada terça-feira um cessar-fogo com pausa de ataques de ambos os lados do conflito. E o Papa Leão XIV está de visita a Madrid. O líder da Igreja Católica alertou esta tarde para as ideologias mundanas ou posicionamentos políticos e económicos que levam a generalizações injustas. São palavras utilizadas num encontro com pessoas em situação de exclusão social, imigrantes e cidadãos em situação de sem-abrigo. O Papa Leão XIV reforça que esta viagem tem como objetivo lembrar que a caridade não pode esperar.
5: A caridade não admite demoras. Si no se cosecha cuando el trigo está maduro, la cosecha se pierde. Y esta es nuestra responsabilidad ante quienes están necesitados.
2: Se o trigo não se colhe quando está maduro, a colheita perde-se. Esta a responsabilidade perante aqueles que precisam, é o que diz o Papa Leão XIV. O sumo pontífice participou esta noite numa vigília na Plaza de Lima, na capital espanhola, com a presença de milhares de pessoas. Este domingo, o líder da Igreja Católica vai celebrar a missa na Praça Cibeles. E tempo ainda para olhar para o desporto. Portugal venceu a seleção do Chile por 2-1, um encontro de preparação para o Mundial de Futebol. Para o lado da seleção das esquinas, valeram os golos de Bruno Fernandes e Gonçalo Guedes. Um teste que ficou marcado pela expulsão do português Rafael Leão e também do chileno Ivan Román, depois de uma troca de empurrões que deixaram as duas seleções reduzidas a 10 jogadores. Um momento que o treinador de Portugal, Roberto Martínez, encara como uma lição para o estilo de jogo das equipas da América do Sul.
6: O futebol está cheio de paixão e emoções e é normal. A reação do Rafael Leão é para proteger o colega, que mostra um espírito de equipa. Ele tem uma reação que é positiva para ajudar o colega. Claro que nós não podemos fazer isso e não podemos entrar na provocação, e é um momento que é muito bom que aconteceu agora, porque uma equipa sul-americana tem muitos momentos assim. Nós jogamos contra a Colômbia e isso pode acontecer, então é um momento para aprender, um exemplo. Gosto do aspecto de o Rafa querer ajudar o colega e mostrar o espírito que nós temos, mas precisamos de aprender que no futebol nós precisamos de falar com a bola e deixar as outras equipas de falar com tentar uma provocação.
2: No entanto, o técnico da Seleção Nacional espera que o vermelho direto de Rafael Leão não afete a disponibilidade futura do jogador.
6: Todos os cartões vermelhos têm consequências, mas acho que nesta... Espero que o árbitro possa ver as imagens. Eu vi as imagens e não é uma ação violenta, não é uma ação de as mãos acima dos ombros. Então espero que possa ser uma consequência menor.
2: Roberto Martínez, que justifica ainda aos jornalistas a saída de Cristiano Ronaldo ao intervalo.
6: O plano era nas 6 substituições que fizemos, só ajustamos, adaptamos para jogar com 10 jogadores, mas o plano era dos 6 jogadores entrar e faz parte do plano de todos os jogadores individualmente, e o Cristiano tinha hoje 45 minutos.
2: Também no final da partida, falou na Flash Interview Gonçalo Guedes, um dos marcadores da partida, o jogador que se mostrava satisfeito com o resultado final. Portugal vai defrontar na quarta-feira a Nigéria, a última partida antes do Mundial de Futebol começar. A estreia da equipa da esquina está marcada para 17 de junho, frente à República Democrática do Congo. A seleção iraniana vai poder entrar nos Estados Unidos para participar nos Jogos do Mundial de Futebol, mas os vistos são curtos, têm de sair no próprio dia. Isto é, a equipa do Irão deve entrar e sair de território norte-americano no mesmo dia em que realiza as partidas. É uma informação confirmada pelo embaixador do Irão no México aos jornalistas. Citado pela Al Jazeera, a seleção iraniana inicialmente ia estagiar no estado do Arizona, mas agora está estabelecida em Tijuana, no México. É para lá que vai voltar no final de todos os jogos do Mundial de Futebol.
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1: Passam 11 minutos da meia-noite e até às notícias da hora da madrugada, escolhas musicais do convidado desta semana, o arquiteto José Mateus, numa produção de Nelson Santos, com trabalho técnico de Alexandre Lima.

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1: Se há músicos que sempre apreciei pela riqueza da sua carreira, reflexões experimentais e colaborações, tenho de referir David Sylvian, que se tornou conhecido como líder dos Japan, e Richie Sakamoto dos Yellow Magic Orchestra. Depois de distinguirem as suas bandas, seguiram carreiras polifacetadas, ricas em colaborações, tendo trabalhado juntos em músicas como a maravilhosa Forbidden Colors. Outro exemplo da sua colaboração é a singular World Citizen, I Won't Be Disappointed, loop de piano. Nome tão extenso como a lista de coautores, que inclui ainda Amadeu Pace, Keigo Oyamada e Sketch Show. Trata-se de uma música inspirada pelo filme Babel, criada a partir da versão original da World Citizen, composta originalmente por Sylvian e Sakamoto. 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

também dos anos 80, explorando sonoridades marcadas por ambientes melancólicos, foram os álbuns de This Mortal Coil. Foi um projeto colaborativo entre membros de várias bandas, criado por Ivo Watts Russell, presidente e cofundador da influente produtora independente 4AD. Trabalharam com esta produtora bandas como os Pixies ou os Bauhaus. Uma música que se tornou famosíssima, permanecendo nos tops das listas de preferências europeias, foi a cover de Song to the Siren, composta em 1967 por Tim Buckley. Na versão de This Mortal Coil, as atmosferas melancólicas procuradas pelo líder deste projeto são levadas ao extremo pelo extraordinário trabalho vocal de Elizabeth Fraser, vocalista dos Cocteau Twins.

Laurie Anderson conquistou-me pelo caráter poliédrico da sua obra. Com uma formação inicial em História da Arte, Escultura e aprendizagem muito jovem básica de violino, veio a destacar-se pelo seu trabalho experimental entre música, performance e multimédia. Gosto muito de Free Fall, música de múltiplas interpretações ligadas à perda de controle, à desorientação, afetiva ou emocional, aos labirintos em que muitas vezes vivemos. Com uma linguagem clínica e hipnótica, afundamos num mundo que me recorda sonhos, em que sou confrontado com mensagens enigmáticas, coisas que fogem ao meu controle e que me aprisionam. Integrada no álbum Bright Red, esta música foi coproduzida por Brian Eno.

final. Algumas das músicas revelam-nos uma dimensão surrealista, onde se adivinha o eco de experiências vividas, memórias difusas, fragmentos de intimidade. Essa ambiguidade entre o sonho e a realidade confere à sua obra uma ressonância íntima rara. Here Comes the River, do álbum Wave de 2019, é disso um bom exemplo, uma composição que flui como um curso de água, que nos envolve e conduz a um estado de contemplação.

Um dos filmes que mais marcou a minha geração foi Blade Runner, de Ridley Scott, lançado em 1982. A narrativa passa-se numa Los Angeles distópica do século XXI, onde são criados clones de humanos, os Replicants, com tempo de vida limitado para trabalharem como escravos em colónias fora da Terra. Para a fuga de um grupo destes Replicants, é contratado para os capturar Rick Deckard, um antigo polícia protagonizado por Harrison Ford. A banda sonora do grego Vangelis é crucial

0: para nos transportar para os ambientes físicos e psicológicos do filme. A cena final entre Ford e Rutger Hauer, que desempenhou o papel do replicante Roy Bethy, concentra uma parte simbólica da mensagem do filme. Tears in the Rain é o nome do respectivo troço da banda sonora.
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Glory Box é a música aclamada com que os ingleses Portishead se estrearam de forma retumbante através do álbum Dummy de 1994. Glory Box, que na Austrália e Nova Zelândia é o baú do enxoval de casamento das mulheres, é geralmente visto aqui como uma metáfora irónica que apela à transformação. Para anuar o cansaço provocado pelos estereótipos impostos sobre as diversas ramificações do papel das mulheres na sociedade, há uma espécie de grito de libertação, um apelo à mudança. Exaustão é talvez a condição emocional mais saliente da expressão vocal de Beth Gibbons, que, a par de Geoff Barrow, formava o núcleo central desta banda, que se tornou extremamente influente na cena musical daqueles anos 90.

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1: Na minha adolescência, entre os anos 70 e início dos anos 80, eu e os meus irmãos anotávamos nas capas dos LP as músicas segundo duas categorias, shake e slow. Assim, quando surgisse uma das nossas festas improvisadas, como aquela que organizámos na Capela Mortuária da Igreja da Luz, abruptamente encerrada pelo pároco por afinal não se tratar de um tranquilo lanche de aniversário, já tínhamos identificadas as melhores escolhas para essas duas formas de dança da época. Um dos pontos altos da festa foi Drive All Night, de Bruce Springsteen, do álbum The River, de 1980. Não é fácil encontrar uma música do Boss onde a sua voz se exprima de forma tão excepcional. Recorrendo à terminologia da época, um dos melhores slows de sempre.

Há músicas que nos seduzem desde o primeiro momento que as ouvimos, que mexem connosco e que, por diversas circunstâncias, acabam por ganhar um espaço especial na nossa memória. Drive, dos Cars, é um desses exemplos, porque costumava pô-la a tocar no carro em viagens com os meus filhos. Passados mais de 20 anos, e estando eu a selecionar esta lista, ouvi dois dos meus filhos a falarem desta música e desses tempos com uma nostalgia evidente. Lançada em 1984, esta balada sobre fragilidade emocional ou de uma relação tornou-se um dos grandes símbolos do pop rock daquele tempo.

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0: Nuno Melo não vê como drama as críticas recorrentes de Passos Coelho, que dizia faltar ritmo ao executivo de Luís Montenegro. O ministro da Defesa defende que o governo deve focar-se no essencial e não no periférico. Os Estados Unidos elevaram para estado crítico o nível de ameaça devido a uma alegada espionagem israelita. Portugal venceu a seleção do Chile por 2-1, um encontro de preparação para o Mundial de Futebol. Depois da expulsão de Rafael Leão, o treinador Roberto Martínez defendeu que a seleção tem de estar preparada para imprevistos.
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2: Temperaturas em instantes: Porto 13 graus, Lisboa 14, Ponta Delgada 17 graus, Funchal 19, Faro 21 graus. Edição da 1 hora, Nadine Soares.
0: Nuno Melo não vê como drama as críticas recorrentes de Passos Coelho, que dizia faltar ritmo ao executivo de Luís Montenegro. Numa entrevista à TSF e ao Jornal de Notícias, o ministro da Defesa defende que o governo deve focar-se no essencial e não no periférico.
3: Eu, Nuno Melo, não vejo drama com as avaliações dos outros. No caso, refere-se a alguém que liderou o PSD, mas, enfim, eu muitas vezes constato, escuto comentários de quem também já liderou o CDS e que, desse ponto de vista, também não ajudariam muito. Agora, não vejo nisso um drama.
4: Mas deixe-me recorrer a uma metáfora militar. Não há aqui uma espécie de ser atingido por fogo amigo?
3: Não, a política é feita disso. Quer dizer, quem em democracia vive mal com a crítica é melhor dedicar-se a outra coisa qualquer. Eu aceito, quando entendo que é adequado, exerço o contraditório, quando possível, mas quando nós acreditamos que o que estamos a fazer é certo, e principalmente é o possível, temos é que seguir o nosso caminho, porque tudo o resto só distrai. E eu tenciono, pelo menos neste meu tempo de presença num governo em Portugal, não me distrair com o que é periférico e concentrar-me no essencial.
0: Já sobre o futuro partidário, também presidente do CDS afirma querer mais peso para o partido na coligação da AD.
3: Evidentemente, o meu desejo é que o CDS cresça, mas para isso temos que dar passos seguros e consistentes, para que, mais tarde, essa forma se possa alterar. Eu não tenciono que o CDS cristalize para todo o sempre nesta métrica, não é? Mas, neste momento, nós estamos ainda a cumprir um acordo da AD que leva 2 anos. Qualquer reavaliação há de ser feita em 4 anos, pelo menos para mim, a menos que sejamos obrigados a disputar eleições sozinho antes disso.
0: Já sobre o investimento de quase 6% na defesa, o ministro Nuno Melo garante que vai ter o maior escrutínio da história da democracia.
3: Foi criado o maior mecanismo de escrutínio e transparência dos investimentos na defesa da história da democracia em Portugal. Com redundâncias, nós criamos uma estrutura de fiscalização no próprio SEIF, que não só será presidida pela Inspeção Geral de Finanças, como terá a participar nas reuniões representantes, querendo naturalmente, do Ministério Público e do Tribunal de Contas, podendo acompanhar todo o processo, não é apenas o processo aquisitivo, é todo o processo aquisitivo e o ciclo de vida dessas aquisições. Criamos ainda uma outra entidade, que é uma Comissão de Acompanhamento dos Investimentos na Defesa Nacional, e esta CAID vai ter representantes de 4 áreas governativas, vai ser presidida por uma personalidade reconhecido mérito nacional, que vai inclusivamente ter representantes dos 3 maiores partidos políticos em Portugal. Ora, nada disto alguma vez existiu.
0: O ministro da Defesa, numa entrevista conduzida pela jornalista da TSF, Judite Menezes e Sousa, e pela jornalista Silvia Gonçalves, do Jornal de Notícias, é uma entrevista que pode ouvir na íntegra este domingo, depois do noticiário do meio-dia. A Rede Europeia Antipobreza em Portugal receia que a imposição do trabalho social a quem recebe a prestação única aumente o estigma sobre os beneficiários. A organização considera que pode existir penalizações para quem está em situação de pobreza ou exclusão social. A Rede Europeia Antipobreza defende que a nova prestação